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1: Estou de volta a este espaço de temática arqueológica sobre o Próximo Oriente, com algumas crónicas sobre o Egito, a propósito da viagem que realizei ao Val do Nilo. E vou começar por vos falar de um fenómeno recorrente em esculturas egípcias: a falta do nariz por vandalismo intencional. Para nós hoje, uma estátua num jardim ou num museu é algo insignificante. Podemos apreciar como uma manifestação de arte ou como uma memória póstuma de alguém que ficou na história. Mas nos tempos passados não era assim. Na antiguidade, as obras de escultura eram muito mais do que simples representações físicas ou retratos de um indivíduo. A maioria das fontes historiográficas assumem que no mundo antigo, as estátuas eram consideradas detentoras de poder. Elas frequentemente combinavam elementos realistas com aspectos idealizados, retratando os indivíduos não apenas como eram, mas também como queriam ser lembrados e como desejavam perdurar na vida após a morte. Eram, por isso, feitas de materiais duradouros, como a pedra, projetadas para resistir ao tempo, assegurando a preservação da essência do indivíduo representado. Entre os antigos egípcios, acreditava-se mesmo que as estátuas eram dotadas de uma força vital, concebidas como mais do que meras representações artísticas, como encarnações vivas dos indivíduos ou das divindades que retratavam. Devido a essa crença, considerava-se que elas tinham a capacidade de interagir com os humanos, em nome dos deuses ou dos falecidos. E por isso podiam receber ofrendas. Tinham capacidade de ver, ouvir e até mesmo de respirar. Temos de nos lembrar que os egípcios acreditavam que o indivíduo era composto de várias partes: o corpo, a energia interior, a alma, o espírito, o coração, o nome e até a própria sombra. E o Ka era uma dessas partes vitais, considerado como o duplo da pessoa. Mas o Ka precisava de um lugar para residir após a morte física do corpo. Para esse efeito, eram colocadas estátuas nas tumbas para fornecer um corpo substituto ao Ka, garantindo a continuidade da existência. Sendo assim, compreende-se agora que as estátuas dos deuses e dos faraós servissem como pontos fundamentais de culto nos templos, onde os sacerdotes realizavam rituais e ofertavam bens e alimentos diretamente às estátuas, pedindo orientação e bênção, acreditando que os deuses estavam presentes nessas imagens. Algumas tinham funções protetoras, afastando os maus espíritos dos locais onde eram colocadas. Se as estátuas dos faraós e dos nobres eram erigidas para demonstrar poder e autoridade, reforçando a presença do governante tanto na vida como na morte, a preservação do corpo mumificado e da identidade do defunto através de estátuas era uma forma de alcançar a imortalidade. E mesmo que a múmia fosse destruída, a estátua servia como substituto físico que abrigava o espírito da pessoa. Contudo, a partir dos primeiros séculos da nossa era, com o advento das religiões monoteístas, não idólatras, por todo o Próximo Oriente, em especial no Egito, houve uma alteração significativa na forma como essas estátuas passaram a ser vistas. Para o judaísmo, o cristianismo e o islamismo, a adoração de imagens era idolatria. E as estátuas egípcias representavam uma prática que deveria ser descontinuada. É na tradição judaica, descrita na Mishnah, um dos textos fundamentais do Talmud, que encontramos a definição escrita do procedimento ideal para a anulação da força das estátuas. No tratado Avodah Zarah, que significa culto estrangeiro ou idolatria, definem-se algumas das leis relacionadas com as práticas idólatras e da interação dos judeus com os ídolos. A Mishná descreve que para uma imagem de escultura ser invalidada e perder força, ela deveria ser danificada de maneira que se mostrasse desrespeito claro e se esvaziasse da sua condição de objeto de culto. A anulação deveria ser feita por um não-judeu. Se um não-judeu que anteriormente adorasse o ídolo o danificasse de maneira significativa, o ídolo perderia o seu status sagrado e poderia ser descartado. Para demonstrar que a estátua não tinha mais poder ou importância, deveria ser quebrada, queimada ou enterrada de maneira que não pudesse voltar a ser usada ou venerada. Os atos previam cortar uma parte do ídolo ou danificá-lo, mesmo de maneira irreparável. Segundo estes antigos textos, a mutilação do nariz das estátuas era uma das maneiras mais eficazes de apagar a sua força, porque na crença egípcia, o nariz era a parte essencial da força vital da estátua. Ao quebrar o nariz, os iconoclastas acreditavam estar a retirar a sua capacidade de respirar e, portanto, de abrigar qualquer espírito. Anular um ídolo ou objeto de idolatria não é apenas um ato físico, mas também um ato simbólico de rejeição e desaprovação da idolatria. A anulação demonstra que os ídolos são impotentes e desprovidos de qualquer poder divino, reforçando a crença monoteísta central do judaísmo. Esta prática de mutilação de estátuas era uma forma de neutralizar o poder que essas figuras possuíam. Esta forma de mutilação deliberada é considerada uma das primeiras formas de iconoclastia que envolvia a destruição ou desfiguração intencional de ídolos ou estátuas, minando o poder das figuras representadas ou apagando a sua presença. Na literatura do primitivo mundo cristão, este tema foi igualmente discutido entre os teólogos, havendo os que defendiam que as estátuas não tinham qualquer poder, como Clemente de Alexandria nos inícios do século III, não sendo necessário destruí-las e parti-las, enquanto outros, como o apologista cristão Marco Minucius Félix, também do século III, acreditava que as estátuas podiam ser possuídas por espíritos ou ser usadas como talismãs mágicos e deviam, por isso, ser anuladas e mutiladas. E é aqui que entra um outro conhecido fenómeno de gravação de cruzes na testa da cabeça das estátuas. Uma prática que é identificada em diversas culturas greco-romanas, exercida como meio de neutralização da sua força maligna e de sacralização da escultura. Conhecem-se bustos de alguns imperadores e cidadãos romanos que receberam uma cruz gravada na testa e, por vezes, viram também os seus narizes partidos. Mas esta prática tornou-se muito frequente no Egito, onde o nariz das estátuas dos faraós foi sistematicamente mutilado, refletindo a evolução das crenças naquela nação e evidenciando os conflitos que existiram na época de transição. Poder-se-ia pensar que a fratura do nariz se deve apenas à queda da estátua, rolando pelo chão. Mas, em diversos casos, enquanto o resto da escultura se encontra perfeitamente bem conservado, só o nariz surge danificado. Conhecem-se alguns exemplos em que o negativo do escopro que arrancou o nariz ficou marcado no próprio rosto da estátua. Segundo a crença egípcia, danificar uma estátua era, por conseguinte, uma forma de anular a essência da pessoa ou divindade representada, desativando o seu poder e impedindo a sua capacidade de servir como um receptáculo para o Ká ou como um objeto de veneração, neutralizando igualmente quaisquer capacidades espirituais da estátua. A Esfinge de Gizé é uma das mais icónicas e enigmáticas estátuas do mundo e é um dos mais famosos exemplos da perda do nariz. Em circunstâncias que não são completamente claras, há várias teorias e relatos históricos que tentam explicar o ocorrido. Sendo esculpida em calcário, uma das causas possíveis da perda do nariz seria a erosão natural do vento, da areia e das intempéries do deserto, que contribuiu para o seu desgaste ao longo dos milénios. Mas, de acordo com algumas marcas de ferramentas visíveis na face da esfinge, segundo a tese de doutoramento de Mark Lehner, como ele afirma que o nariz foi provavelmente quebrado por longos cinzéis e com cunhas, numa rápida ação de vandalismo. A hipótese de mutilação intencional, assim, parece ganhar peso. A teoria popular no século XIX é que as tropas de Napoleão Bonaparte teriam destruído o nariz durante a Batalha das Pirâmides em 1798, no seguimento da guerra contra os mamelucos otomanos. No entanto, existem desenhos das fins feitos por exploradores e viajantes europeus que visitaram o Egito antes da chegada de Napoleão, que mostram a estátua já sem nariz, corroborando a ideia de que a mutilação ocorreu muito antes da Era Moderna. A teoria mais aceite é que o nariz da esfinge foi deliberadamente destruído por um sufi iconoclasta do século XIV, chamado Muhammad Saim al-Dahar, segundo o historiador do século XV, al-Makrizi. O relato refere que o sufi ficou indignado ao ver camponeses fazendo ofrendas e preces às fins na esperança de aumentar a produção das suas colheitas. A narrativa sugere que a motivação foi de cariz religioso, visando desacreditar a veneração das fins. Segundo esta versão, ele terá sido posteriormente linchado pelos próprios camponeses. Portanto, a fratura das estátuas, especialmente a mutilação dos narizes, pode ser vista como um conflito entre crenças religiosas opostas. De um lado, a antiga fé egípcia que concedia vitalidade e poder às estátuas, e do outro, a visão monoteísta e anti-idolátrica que via a destruição dessas imagens como uma necessidade religiosa de purificação espiritual e de impedimento da idolatria popular. Despeço-me até o próximo encontro consigo aqui na RCS com mais um apontamento arqueológico desta viagem ao Egito, onde há muitas pedras gravadas que, mesmo rasuradas, o passado não apagou.
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1: Uma das narrativas que mais tem proliferado na sociedade é a ideia de que atingir o sucesso na vida depende exclusivamente do esforço individual. Muitos gurus da prosperidade e de coaching fazem palestras e workshops sobre como atingir o sucesso e, na maioria das vezes, a lógica é sempre a mesma. O sucesso está ao alcance de todos e quem não o atingiu é porque ainda não fez um esforço pessoal suficiente para atingir esse objetivo. Essa ideia, quando enraizada na cabeça das pessoas, faz com que elas se dediquem acima do aceitável e do razoável. Lembro-me de duas situações recentes que demonstram como isso já faz parte do ADN do ser humano. Em 2017, o treinador de uma equipa de basquetebol da Lituânia é confrontado com uma pergunta de um jornalista a questionar a ausência de um atleta numa fase crucial do campeonato para acompanhar o nascimento do seu filho. O treinador ficou tão estupefacto com a questão que decidiu levar aquele jornalista e toda a comunicação social presente a refletir em algo que seria aparentemente lógico. Na cabeça daquele treinador, e contrariamente ao que estava na cabeça da generalidade das pessoas, a prioridade para aquele atleta era acompanhar o nascimento do seu filho em vez de jogar uma partida de basquetebol, por mais importante que ela fosse. É por isso que quando o jornalista perguntou: "Mas é normal um jogador deixar a equipa durante as meias finais?", ele respondeu: "Quando vires o teu primeiro filho, vais perceber o que é importante na vida. Vês aqui falar no basquetebol? O basquetebol é importante, mas aqui para ganhar um campeonato não é mais importante do que o nascimento de um filho." A segunda situação aconteceu em 2023 e também numa conferência de imprensa em resposta a uma pergunta de um jornalista a um jogador de uma equipa da NBA. A pergunta do jornalista para o atleta dos Milwaukee Bucks foi se ele entendia que a eliminação no campeonato da NBA era um fracasso. Ou seja, segundo o pensamento daquele jornalista, e que em grande parte é o pensamento da sociedade, não atingir um objetivo é automaticamente sinónimo de fracasso. Frustrado pela pergunta, o atleta vai levar todos os presentes e os milhares que viram um vídeo viral nas redes sociais a refletir. Ele respondeu: "Tu recebes uma promoção todos os anos no teu trabalho? Não, pois não. Então cada ano que trabalhas e não és promovido é um fracasso? Não. Todos os anos trabalhas para atingir um objetivo, conseguir uma promoção, cuidar da tua família, não é um fracasso, são passos para o sucesso. Não há fracasso no desporto. Há dias bons e dias maus. Alguns dias consegues ser bem-sucedido, outros não. Há alturas em que é a tua vez e outras em que não é. O desporto é isto, não ganhas sempre, os outros também ganham." O que a sociedade deixou de entender é que o mérito não é algo que se atinja sozinho e a qualquer custo, e também que o sucesso não se atinge por acumular sacrifícios pessoais. Foi graças a esta ideia que famílias se destruíram e filhos abandonaram os pais e vice-versa. Ao contrário do pensamento humano, onde o máximo a atingir é o bom, o impecável e o perfeito, a Bíblia tem outra escala de grandeza. Quem definiu essa escala de grandeza foi o próprio Deus no momento da criação da Terra. No primeiro capítulo do livro das Origens, ou do Gênesis, Moisés vai relatar esse momento da criação onde Deus, em cada ciclo da Terra, cria algo novo. A cada dia da ação de Deus na criação da Terra, ele declara que o resultado do seu trabalho é bom. No final dos 6 dias, Deus vai avaliar o resultado do trabalho acumulado dos 6 dias, e ele declara que tudo junto era agora muito bom. Até aqui tudo normal e em nada diferente dos nossos trabalhos do dia-a-dia. A cada dia da semana realizamos uma parte e uma tarefa semanal. No final de cada dia podemos olhar para o que realizamos e achar que de facto aquele dia foi bem sucedido. Quando chegarmos ao final da semana e juntarmos todas as tarefas de todos os dias, fechamos a tarefa maior e podemos olhar para ela com orgulho e validar que o trabalho composto é então muito bom. Pensamos que atingimos o topo qualitativo, mas o problema é que no capítulo 2 de Gênesis, Deus vai trazer um patamar maior. No 7º dia, Deus não vai realizar qualquer trabalho, mas vai dedicar aquele dia a relacionar-se com a humanidade criada. Este dia de aparente inação laboral de Deus, ele vai classificar de sagrado. O que Deus nos quer ensinar é que, acima de bom e muito bom, existe o sagrado. E o que é que encaixa nesta nova escala de classificação? Os relacionamentos com a nossa família, o relacionamento com Deus e o próprio descanso físico e mental. Foi a compreensão deste aspecto que fez com que o treinador lituano e o atleta da NBA respondessem da forma como responderam às perguntas dos jornalistas. Devemos ser esforçados e empenhados nas nossas tarefas para poder atingir o bom e o muito bom, mas muitas vezes as coisas não dependem exclusivamente de nós. Não atingir o bom e o muito bom, mesmo depois de um grande esforço, não significa que fracassamos, mas sim que aprendemos algo para melhorar. Após milhares de tentativas falhadas em criar a lâmpada de filamentos, Thomas Edison respondeu a um jornalista o seguinte: "Eu não falhei. Apenas encontrei 10 mil maneiras que não funcionam." O meu desejo é que você e eu possamos aprender a não viver obcecados e enganados pela ideia do sucesso através do esforço que vai além das circunstâncias e do esforço humano. Possamos aprender a lidar com os fracassos, apesar do esforço, sem fazer algo de bom ou muito bom, mas, acima de tudo, possamos procurar o sagrado. Esse sagrado apenas pode ser atingido com descanso junto de Deus e junto daqueles que devem ter a maior prioridade na nossa vida.
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1: Olá, muito obrigado por se juntar a mais um episódio do Diário da Saúde aqui na RCS, uma rubrica dedicada à saúde e ao bem-estar. Hoje quero falar de uma doença infecciosa que, apesar de antiga, continua a ser uma realidade em todo o mundo e um desafio de saúde pública que não podemos ignorar. Foi a 24 de março de 1882 que o médico alemão Robert Koch anunciou a descoberta do bacilo responsável pela tuberculose. Um marco histórico que abriu caminho ao diagnóstico e aos tratamentos que hoje salvam milhões de vidas. Mas qual é a realidade atual? Segundo a Organização Mundial da Saúde, 10,7 milhões de pessoas adoeceram com tuberculose em 2024 e 1,23 milhões perderam a vida devido a esta doença. A tuberculose está presente em todos os países e faixas etárias. É, aliás, uma das principais causas de morte por doença infecciosa a nível global. Em Portugal, os números são mais controlados, com cerca de 14,5 casos por cada 100 mil habitantes, de acordo com dados referentes a 2022. Ainda assim, a tuberculose continua a exigir vigilância, diagnóstico atempado e tratamento adequado. Mas afinal, o que é a tuberculose? Trata-se de uma doença infectocontagiosa transmitida pelo ar que afeta principalmente os pulmões, mas também pode atingir outros órgãos como ossos, rins e meninges, que são as membranas que envolvem o cérebro. A transmissão da tuberculose ocorre principalmente por via aérea. Uma pessoa infectada, ao tossir, espirrar ou falar, liberta no ar pequenas partículas que contêm o bacilo responsável e que podem ser inaladas por outras pessoas. E os sintomas? Nem sempre são imediatos ou evidentes, o que pode atrasar o diagnóstico. Fique atento a sinais como tosse persistente por várias semanas, fadiga e cansaço excessivo, febre baixa, especialmente ao final do dia, suores noturnos, perda de peso e falta de apetite, dor no peito e gânglios inchados, sobretudo no pescoço. Um ponto importante, estes sintomas podem ser ligeiros e prolongar-se durante meses. Por isso, muitas vezes são confundidos com uma gripe ou outra infecção menos grave, o que aumenta o risco de transmissão. E quem está mais em risco? Pessoas com sistemas imunitários fragilizados, como doentes com VIH-Sida, pessoas com doenças crónicas, como diabetes ou insuficiência renal, idosos, pessoas desnutridas, fumadores, consumidores excessivos de álcool ou drogas e populações que vivem em condições de maior vulnerabilidade social. A boa notícia é que a tuberculose tem cura. O tratamento baseia-se em antibióticos específicos. No entanto, é essencial completar todo o plano terapêutico para garantir a cura total e evitar resistências. E como podemos prevenir? Com medidas simples, mas eficazes, como a vacinação com BCG de crianças pertencentes a grupos de risco, uma boa ventilação dos espaços fechados, a etiqueta respiratória, ou seja, cobrir a boca e nariz ao tossir ou espirrar, o diagnóstico precoce e o tratamento completo dos casos identificados. Num mundo onde ainda se registam milhares de mortes por dia devido à tuberculose, a informação e a prevenção continuam a ser as nossas melhores ferramentas. O convite é claro. Esteja atento aos sinais, procure ajuda médica se tiver sintomas persistentes e contribua para quebrar a cadeia de transmissão. Falar sobre a doença é também uma forma de a combater. Quanto a mim, regresso no próximo episódio do Diário da Saúde para continuarmos a falar de temas que fazem a diferença no nosso dia-a-dia. Até lá, cuide-se, si, proteja os outros e respire saúde.
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1: Provavelmente já ouviste a expressão "de boas intenções está o inferno cheio". Em primeiro lugar, isto não é completamente verdade, porque o inferno não existe. Não existe aquele inferno que é pintado muitas vezes como aquele lugar de fogo onde as pessoas ardem eternamente. Porque Deus não poderia deixar de maneira nenhuma que um ser humano, no seu infinito amor, ardesse eternamente. Isso foi criado, foi uma adaptação que foi feita do paganismo para dentro do cristianismo, como uma forma de amedrontar as pessoas e poder ter um fundamento até financeiro. Mas quando nós olhamos realmente para aquilo que o nosso texto bíblico diz, vê o que o Senhor nos diz agora. Ao homem parece-lhe bem tudo o que faz, mas o Senhor é quem julga as intenções. Nós podemos estar cheios de boas intenções quando fazemos as coisas, mas na realidade nem sempre isso acontece. Por isso é que o ditado popular utiliza a expressão que diz: mas quando nós vamos a Deus e pedimos ajuda, a ajuda de Deus para determinadas situações, não ficamos só pela intenção, ficamos pela ajuda de Deus efetiva para ajudar a resolver aquele problema, para ajudar a resolver uma situação de um amigo, de um colega de trabalho, de um familiar. E aí, as boas intenções são realmente boas intenções. Porque, de resto, quando nós achamos que, quando nós pensamos que, nós podemos estar sujeitos, porque não pedimos a ajuda de Deus, estar sujeitos depois ao julgamento de Deus ou até das pessoas. Por isso, prezado amigo, prezada amiga, quando nós quisermos ajudar alguém, quando nós quisermos tomar uma determinada decisão, vamos pedir a Deus a sua ajuda. Vamos pedir a Deus sabedoria para que, quando Deus o julgar, o julgue como se tendo sido feito da forma mais correta que podia ter sido feito.
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1: Querido ouvinte, antes de começarmos a nossa reflexão hoje, permita-me dizer-lhe algo muito importante. Gostava que soubesse que é bom tê-lo aqui semana após semana. Embora não nos conheçamos pessoalmente, o estar aqui comigo por si só já é uma motivação para eu continuar a trazer-lhe este conteúdo espiritual. Não sei se está a ouvir enquanto conduz ou enquanto está em casa a preparar o seu dia. Onde quer que esteja, saiba que este programa é preparado com muito carinho para si, para que esteja sempre fortalecido no Senhor. Hoje vamos dar continuidade à nossa jornada pelo deserto. E há algo interessante que vou partilhar consigo agora. O povo de Israel encontrava-se em Cádiz, muito perto da fronteira de Edom. Depois de tantos anos de peregrinação, estar tão perto da terra prometida era quase como sentir o vento de uma nova estação a aproximar-se. A rota mais curta passava precisamente por Edom, e Moisés, com a serenidade que o caracterizava, enviou ao rei edomita uma mensagem respeitosa. Recordou-lhe a história de Israel, o seu sofrimento no Egito, a libertação divina e pediu apenas passagem pacífica pela estrada real. Não pediram terras, nem privilégios, nem favores, apenas a oportunidade de a atravessar. Mas a resposta foi dura: não passarás. E isto não foi apenas uma recusa, mas também uma ameaça. Edom estava disposto a sair à espada contra Israel se assim fosse necessário. Surpresos, os líderes enviaram um segundo pedido, agora ainda mais humilde, oferecendo pagar pela água e garantir que nada seria tocado. Mas a resposta foi a mesma: não passarás. Querido ouvinte, há momentos na vida em que tudo parece alinhado. Tudo parece fazer sentido, tudo parece apontar para um caminho. E de repente, parece que a porta se fecha. Não por falta de esforço, não por falta de educação, não por falta de oração, mas porque Deus tem outro plano. E aqui encontramos uma verdade profunda. Se o povo tivesse confiado em Deus quando a água cessou em Cádiz, se tivesse caminhado pela fé em vez de murmurar, o próprio Deus teria aberto o caminho através de Edom. O temor divino teria repousado sobre os habitantes da terra e, em vez de hostilidade, teriam encontrado favor. Mas a incredulidade atrasou a bênção. A hesitação deu espaço à tentação. A murmuração fechou portas que Deus queria abrir. Talvez isso lhe diga alguma coisa, prezado ouvinte. Quantas vezes a demora não está no plano de Deus, mas na resistência humana em confiar plenamente. Deus tinha sido claro. Israel não devia usar a força contra Edom. Não devia aproveitar-se do medo dos edomitas. Não devia tomar nada à força. Edom era também um descendente de Esaú, irmão de Jacó, e ainda estava sob o tempo da graça. Israel devia tratá-los com respeito, pagar pelo que consumisse e viver o princípio divino: amarás o teu próximo como a ti mesmo.

0: Veja como Deus educa o seu povo, querido ouvinte. Antes de lhes pedir que enfrentem Canaã, pede-lhes que poupem Edom. Antes de lhes ensinar a firmeza, ensina-lhes a misericórdia. Mas a incredulidade tem consequências. Em vez de atravessarem Edom, Israel teve de voltar ao deserto. Voltaram ao calor, à areia, à aridez. Voltaram no caminho mais longo, mais cansativo e mais difícil. E no meio desse retorno, ergue-se o Monte Hor, onde Arão, sumo sacerdote, terminaria a sua jornada. A recusa de Edom não foi apenas um contratempo político, foi o início de um capítulo profundamente emocional na vida de Moisés e de todo o povo. Querido ouvinte, há momentos na vida em que o caminho nos leva a lugares onde o coração anda mais devagar, lugares onde as palavras pesam, onde a memória se torna mais viva, onde a presença de alguém ao nosso lado se torna ainda mais preciosa. Foi assim para Moisés e Arão, quando receberam de Deus a ordem de subir ao Monte Hor. Não era uma subida qualquer, era uma despedida. E se o prezado ouvinte já viveu um momento assim, uma conversa que sabe ser a última, um abraço que se prolonga porque não haverá outro, então compreenderá um pouco do que se passou naquele dia. Os dois irmãos já idosos começam a subir a montanha acompanhados por Eliézer. A subida era íngreme, cansativa e cada pausa era mais do que um descanso. Era oportunidade para recordar. Moisés e Arão tinham caminhado lado a lado durante décadas. Tinham enfrentado faraós, atravessado mares, suportado murmurações, intercedido pelo povo, visto milagres, chorando perdas, celebrando vitórias. Eram mais do que irmãos, eram companheiros de missão, confidentes e sustentáculos um do outro. E agora, querido ouvinte, chegava o momento de se separarem. Enquanto subiam, olhavam para o deserto que se estendia abaixo. Aquele vasto cenário guardava histórias que só eles conheciam na profundidade certa. Ali estavam os lugares onde tinham orado, onde tinham chorado, onde tinham visto a mão de Deus a agir. Ali estavam as memórias de um povo difícil, mas amado. E para além das montanhas de Edom, estava o caminho que conduzia à Terra Prometida, uma terra que nenhum dos dois iria pisar. Não havia revolta nos seus corações, mas havia uma tristeza silenciosa, a tristeza de quem sabe que um momento precioso está a chegar ao fim. Arão tinha servido como sumo sacerdote durante 40 anos. Tinha sido chamado aos 83 anos, numa idade em que muitos já se retirariam. Mas Deus tinha-lhe dado uma missão. Tinha estado ao lado de Moisés diante do faraó. Tinha sustentado as mãos do irmão quando Israel lutou contra Amaleque. Tinha subido ao Sinai e visto a glória divina. Tinha intercedido pelo povo quando a praga começou a destruir milhares. Tinha sido honrado com o ofício mais sagrado de Israel. Mas também tinha falhado. O bezerro de ouro, a murmuração com Miriam e a desobediência em Cádiz, momentos que deixaram marcas profundas. E, querido ouvinte, talvez isto nos lembre que até os mais consagrados têm capítulos que preferiam não ter escrito. Mas Deus, que conhece o coração, não apaga a história de alguém por causa de um erro. Arão tinha sido fiel, tinha sido servo, tinha sido intercessor. E agora, no Monte Hor, chegava o momento de entregar o seu ministério. Com profunda tristeza, Moisés removeu de Arão as vestes sacerdotais e colocou-as sobre Eliézer. Foi um gesto silencioso, mas carregado de significado. Era a transferência de um legado, a passagem de uma responsabilidade sagrada, o reconhecimento de que a obra de Deus continua mesmo quando os seus servos descansam. Arão, cansado, mas em paz, adormeceu nos braços do irmão. Morreu ali, em cima da montanha, longe do olhar do povo, mas perto do coração de Deus. Quando Moisés e Eliézer desceram, o povo percebeu imediatamente que algo tinha acontecido. Eliézer trazia as vestes sacerdotais. Arão não estava com eles. E, querido ouvinte, quando Moisés anunciou que Arão tinha morrido, a congregação inteira chorou. Choraram 30 dias. Choraram porque Arão tinha sido mais do que um sacerdote. Tinha sido um pai espiritual, um intercessor, um rosto familiar no meio das incertezas do deserto. E Moisés, embora firme, sentiu a perda de forma ainda mais profunda. Perdera o irmão, o companheiro, o amigo de todas as horas. Sabe, prezado ouvinte, há momentos na vida em que o caminho parece ficar mais estreito, mais quente, mais cansativo. E quando isso acontece, o coração humano tende a olhar para trás em vez de olhar para cima. Foi exatamente isso que aconteceu com Israel quando continuaram a sua jornada em direção ao sul. O caminho estendia-se diante deles como um vale quente, arenoso, sem sombra, sem vegetação. Cada passo parecia mais pesado do que o anterior. E, quando o corpo se cansa, a alma também se torna mais vulnerável. O povo começou a sentir novamente sede, o cansaço, a impaciência. E, querido ouvinte, quando alguém se concentra apenas no lado escuro das circunstâncias, a fé começa a perder cor. Israel esqueceu-se de que aquela jornada extra só existia por causa da sua própria incredulidade em Cádiz. Esqueceu-se de que Deus tinha sido misericordioso a puni-los de forma tão leve. Esqueceu-se de que, se tivesse confiado, já estaria a entrar na terra prometida. E, como tantas vezes acontece, quando a memória se apaga, a murmuração cresce. O descontentamento tornou-se tão profundo que começaram a achar defeito até nas bênçãos. Disseram: a nossa alma tem fastio deste pão vil. Querido ouvinte, repare nisto. O pão que chamavam vil era o maná. O alimento que caía do céu todos os dias. O milagre diário que os sustentava. Quando o coração se afasta de Deus, até a graça parece insuficiente. E talvez isto também fale ao seu coração, querido ouvinte. Quantas vezes, no meio da pressão, alguém começa a ver como fardo aquilo que antes reconhecia como uma bênção? Moisés, fiel como sempre, apresentou ao povo o seu erro. Lembrou-lhes que tinham sido preservados no deserto cheio de serpentes, escorpiões, secura e perigos invisíveis. Lembrou-lhes de que Deus lhes tinha dado água, pão, proteção, saúde, sombra de dia e luz de noite. Lembrou-lhes que nenhum deles tinha os pés inchados, que as roupas não se tinham desgastado, que os anjos os tinham acompanhado em cada passo. Mas, querido ouvinte, quando o coração decide queixar-se, até a verdade parece distante. E então algo mudou. Deus retirou a sua proteção. Não como castigo cruel, mas como consequência natural da escolha do povo. As serpentes venenosas que sempre tinham sido mantidas afastadas invadiram o acampamento. Eram chamadas serpentes ardentes, porque a sua mordedura causava dor intensa e morte rápida. De repente, o acampamento encheu-se de gritos, de correria, de pânico. E em quase cada tenda havia alguém ferido ou moribundo. A noite já não era silenciosa, era interrompida por clamores de desespero. E, querido ouvinte, repare como o sofrimento muda a perspectiva. Aquilo que antes parecia motivo de queixa, o calor, o cansaço e o maná, agora parecia insignificante. O povo correu para Moisés, confessando: havemos pecado porque falámos contra o Senhor e contra ti. Aquele que antes acusavam tornou-se o único a quem pediram ajuda. E Moisés, com o coração de sempre, intercedeu por eles. Deus respondeu de uma forma inesperada. Ordenou a Moisés que fizesse uma serpente de bronze e a erguesse numa haste. Quem olhasse para ela viveria. Quem recusasse morreria. Era simples, demasiado simples para alguns. Muitos olharam e foram curados imediatamente. Outros hesitaram, duvidaram, tentaram compreender antes de obedecer e morreram na sua incredulidade. Sabe, querido ouvinte, a serpente de bronze não tinha poder em si mesma. O poder vinha de Deus. O olhar era apenas o gesto que revelava a fé. E é aqui que a história toca profundamente a nossa vida, porque todos nós, de uma forma ou outra, já sentimos a picada da velha serpente, o pecado, a culpa, o medo, a dúvida. E Deus continua a dizer: olha e vive. Não é preciso compreender tudo. Não é preciso ser digno, não é preciso ter força. Basta olhar, basta confiar. Querido ouvinte, ao chegarmos a esta última parte da nossa reflexão, permita-me falar-lhe com a mesma proximidade que falaria um amigo sentado ao meu lado. Porque, no fundo, tudo o que temos vindo a acompanhar, desde a recusa de Edom até à serpente bronze, não é apenas uma história antiga, é vida real. É a experiência humana de quem luta, de quem cai, de quem se levanta, de quem procura sentido, de quem precisa de graça. E talvez, prezado ouvinte, também o seu coração esteja hoje a precisar de uma palavra assim. Depois de verem tantos morrer, depois de sentirem o veneno a percorrer o corpo, depois de perceberem que não tinham força para se salvar, os israelitas fizeram aquilo que tantas vezes deixamos para o último lugar. Voltaram-se para Deus, confessaram o seu pecado, reconheceram a sua ingratidão. Admitiram que tinham falado contra o Senhor e contra Moisés e pediram ajuda. E, querido ouvinte, Deus vai responder. Não com condenação, não com desprezo, não com silêncio, mas com a mesma graça de sempre. Talvez isto fale profundamente ao seu coração, porque, tal como Israel, nenhum de nós pode salvar por si mesmo. Nenhum esforço humano, nenhuma boa intenção, nenhuma tentativa de ser melhor pode curar o veneno do pecado. A salvação não nasce do mérito, nasce da fé. E a fé é dom de Deus, sim, mas a decisão de exercê-la é nossa. É a mão que se estende, é o olhar que se levanta, é o coração que diz: eu não consigo sozinho, mas acredito que tu podes. Há quem passe uma vida inteira à espera de compreender tudo antes de confiar. Há quem queira que Deus lhe explique cada detalhe, cada mistério, cada passo. Mas, querido ouvinte, Deus nunca remove todo o motivo para a dúvida. Ele dá luz suficiente para quem quer caminhar, mas não força ninguém a avançar. A fé não é ver tudo, é confiar no que Deus já mostrou. É olhar para Cristo mesmo quando o coração treme, é acreditar que Ele aceita, perdoa, restaura e salva. E talvez o prezado ouvinte esteja hoje a sentir-se cansado. Talvez hajam culpas antigas que ainda pesam. Talvez hajam feridas ainda que doem. Talvez hajam perguntas sem resposta, medos que apertam, decisões difíceis pela frente. Talvez até haja momentos em que sente que não é digno de se aproximar de Deus. Se for esse o caso, permita dizer-me com toda a sinceridade: é precisamente agora que Cristo chama. Não quando estiver mais forte, não quando estiver mais organizado, não quando tiver resolvido tudo, mas agora, assim mesmo como está. Quem vem a mim, de maneira nenhuma o lançarei fora. Estas palavras, querido ouvinte, foram proferidas por Jesus. Não são teoria, são promessa, são compromisso, são verdade. Cristo não rejeita quem o procura, não afasta quem o chama, não despreza quem olha com fé. A serpente de bronze apontava para Ele, para aquele que seria levantado numa haste, mas numa cruz, para que todo aquele que nele crê não pereça, mas tivesse a vida eterna. Querido ouvinte, chegamos ao fim deste programa, mas não ao fim da graça. A porta continua aberta, o convite continua vivo. A salvação continua disponível. Que o Senhor o ajude a levantar os olhos e a confiar na palavra de Deus. Que a paz de Cristo encha o seu coração e o acompanhe em cada passo da sua jornada. Até ao próximo programa. Um grande e forte abraço deste seu amigo pastor Samuel Aires.
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0: E aí, olha aqui. Vamos lá então para a pergunta de hoje? Segura aí. Sheilinha, te achei aqui no Instagram através da rádio e preciso muito da sua ajuda. Sempre te ouço falar sobre a importância de ter uma família. E sabe, desde que casei, sempre sonhei em ter uma. Mas de verdade, o que vivo é um inferno. Meu marido me fez sair do meu emprego de balconista que eu trabalhava porque ele dizia que o que eu ganhava era uma miséria. Hoje, vivo dentro dessa casa e ele acha que não me falta nada. Mas todo dia, ele me deixa apenas R$3 e mais nada. Não tenho dinheiro para me cuidar, não posso ir ao mercado, pois ele diz que sabe o que precisa. Me ajude, Sheilinha. Já brigamos muitas vezes e ele sempre ameaça dizendo: se não está bom, que você vai embora. Ai, amigos, isso já vai me dando até um nervoso ouvir uns causos desses que vocês contam. Às vezes eu fico pensando, gente, será que é verdade essa história? Não é possível. Olha, eu fico com um sentimento de tristeza profunda de ver que nós temos famílias tão, tão desestruturadas emocionalmente. E o abençoado lá deixa R$3 por dia. Ou seja, R$15 por semana. E acha que tá abafando, né? Tá se sentindo o provedor da casa. E aí eu tenho certeza que vai ter gente que vai dizer assim: ah, Sheilinha, mas e se eles estão passando por um momento difícil? Ah, Sheilinha, mas e se isso é o que ele pode deixar? Oh, peraí. Vamos analisar a situação? Eu fico indignada porque eu fiquei pensando qual que foi o objetivo dele fazer você sair do seu emprego, minha amiga. E agora eu te pergunto, por que que você ainda não voltou a procurar um emprego e ter sua independência financeira? É porque se dependente financeira do cônjuge, tem que ter um propósito. Qual que é o seu propósito? Cuidar dos filhos? Você não diz aqui se tem filhos ou não, mas seria cuidar dos filhos enquanto eles ainda são muito pequenos? Seria estudar? Se tá doente, precisa cuidar da saúde? Qual é o objetivo de você ficar em casa recebendo ali, né, os R$3 por dia? Agora, aceitar que ele simplesmente ignore as suas necessidades financeiras? Aceitar não trabalhar porque ele simplesmente não deseja? Aceitar que ele abra a porta da sua casa e te diga: se você não tá feliz, vai embora. Ah, gente, aí já passou do limite. Cadê seu amor próprio? Cadê, minha amiga? Cadê você se valorizando? Você já falou sério com esse homem? Ou vai dizer que tem medo dele? Marido que te põe medo não é marido, é ditador. Tá? Então, abra teu olho, saia da condição que você está, vá sonhar, procura emprego. E se ele te mandar embora de novo, abrir a porta, não pense duas vezes. Porque Deus não nos criou para escravidão, e sim para liberdade. Eu espero ter te ajudado, porque hoje eu já tô nervosa aqui, viu? Beijos a Sheilinha.
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1: Oi, tudo bem? Está começando o programa Comportamento aqui na Rádio Novo Tempo. Meu nome é Aline Carvalho. E aqui no Comportamento nós temos interesse em te ajudar, porque nós temos profissionais que vão trazer um novo olhar para o seu problema, um novo direcionamento, talvez, e conselhos para te ajudar a resolver os seus problemas e as suas dificuldades. Hoje, quem está aqui com a gente é a doutora Rosana. Oi, Rosana, que bom que você voltou aqui ao Comportamento para a gente compartilhar mais uma história. E a história de hoje é de um ouvinte que conta que, quando tinha 15 anos, conheceu um rapaz, um moço na sala de aula, e eles começaram a se conhecer, mas ele tinha namorada, e enfim, essa namorada dele ficou grávida, ela acabou se afastando, foi viver a vida dela, se casou e agora o esposo dela veio a falecer. Ela disse que realmente amava o esposo e que sente falta dele, mas agora que ela está viúva, esse rapaz que ela conheceu lá quando tinha 15 anos voltou a fazer contato com ela. Ele já não está mais casado e eles sempre se falam por telefone. Ela disse que sente alguma coisa por ele, mas sabe que Deus não aprova esse relacionamento. Ela clama todos os dias para que ela não sinta amor por ele, porque ele vive em adultério com várias mulheres. E ainda liga para ela e conta todas as experiências que ele tem com essas outras mulheres. Ela pede a nossa ajuda porque ela realmente não sabe o que fazer, Rosana. Como você poderia ajudar essa nossa ouvinte?
2: Olá, Aline. Olá, queridos ouvintes do programa Comportamento. Que Deus abençoe a sua vida. Querida amiga, você nos conta a sua história, já nos trazendo aqui nas entrelinhas a resposta. Mas nós queremos te aconselhar e te apoiar aqui para que você tenha uma vida plena. Biblicamente falando, seu esposo faleceu, você é uma viúva, você pode em qualquer momento recomeçar sua vida. Pode conhecer um homem que tenha o coração, segundo o coração de Deus, e que te fará muito feliz. Então eu quero dizer a você, querida amiga, prossiga em cima daquilo que você sabe que Deus tem para você. Você mesma diz que confessa que sente muito amor por ele, mas que você tem certeza que Deus não aprova o relacionamento. Por quê? Deus não é contra o amor, mas ele é a favor do amor verdadeiro. E eu vou te dizer, não comece uma vida em cima de um adultério. Um homem que veio novamente, após tantos anos, querida amiga, lhe fazer a mesma proposta ou até pior, onde ele já diz claramente para você que ele vive em adultério, que ele vive com outras mulheres e ele te liga e ainda te conta tudo. Minha sugestão para você, eu não posso decidir por você. O controle do volante da sua vida está em suas mãos, mas eu posso lhe dar uma sugestão de dizer a você, corte vínculo com esse seu passado e peça a Deus o novo de Deus. Você conhece a palavra de Deus, você tem uma vida pela frente, tem uma história de dor, mas tem um Deus que cura a dor. Que Deus abençoe a sua vida, que você possa prosseguir olhando para frente e não para trás, pois lá na frente o Senhor tem planos de paz para dar o fim que você deseja e não de mal. Um grande abraço no seu coração, com grandes bênçãos.
1: Muito obrigada, Rosana, pelo seu aconselhamento, por sua resposta a essa história que a nossa ouvinte enviou. Muito obrigada pela companhia no programa de hoje e até o próximo programa. Tchau!
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1: Perseguidos por 5 toneladas de melancias. Porque aos seus anjos dará ordens a teu respeito para que te guardem em todos os teus caminhos. Salmo capítulo 91, versículo 11. São 4 da madrugada e ainda está escuro quando Mark, o pai e 3 rapazes deixam a quinta com 5 toneladas de melancias. Mark conduz o caminhão. Os 3 rapazes dormem na cabine e o pai segue à frente num outro carro. Antes de saírem, a família ajoelhou-se e pediu a proteção e o cuidado do Senhor para aquele dia. A rota inclui um longo declive onde uma estrada se junta à outra. Mark deixa uma velocidade segura quando vê as luzes da travagem do carro do pai a piscar, mas ao carregar no travão, uma realidade gelada toma conta dele. Não há travões, não há tempo para agora orar, apenas para confiar. À frente há um barranco, bater nele já seria trágico, mas com 5 toneladas de melancias atrás de 4 homens significaria que todos sairiam esmagados. Mark precisa tentar desviar o caminhão. A velocidade é demasiado grande e talvez não resulte, mas tem de tentar. Cuidadosamente vira o volante para a esquerda, mas o caminhão pesado insiste em seguir em frente. Contudo, de algum modo, começa a virar. A pressão dos pneus é tão grande que o asfalto fica marcado. Mark sabe que, se continuar a virar, o caminhão capotará. E 5 toneladas de melancias cairão sobre eles e os amigos. De repente, o barranco à frente torna-se mais baixo. Talvez consiga passar. Mark endireita o volante e o caminhão sobre o barranco, lançando-se para dentro de um campo. Quando o caminhão aterra, os rapazes acordam e perguntam: "O que aconteceu?" Mark ainda está ao volante e o caminhão continua a mover.

0: mover-se pelo campo até parar. No processo, perderam-se 3 melancias e algumas ficaram rachadas. Nada de mais. Só quando amanheceu, perceberam que se Mark tivesse mantido o volante virado por mais uma fração de segundo, o camião teria caído num vale profundo em vez de entrar num campo. Não achas que os anjos estiveram bastante ocupados durante alguns segundos? Mark acredita que sim.
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0: Olá, olá, seja bem-vindo ao Sexta à Noite, programa que pode ver aqui e só aqui, na TV Novo Tempo Portugal. O programa de hoje é especial. Desde 2018, que já recebi mais de uma centena de convidados que comigo partilharam o seu testemunho e a sua música, mas hoje tem alguém cuja história acompanha este programa de uma forma muito próxima. A nossa convidada nasceu em São Paulo, no Brasil, filha de pai português, cresceu num ambiente onde a fé, a educação e a música sempre tiveram um lugar muito especial. Ainda em criança, mudou-se para junto do Instituto Adventista de São Paulo, onde estudou durante vários anos. Foi nesse ambiente que descobriu o gosto pela música, estudou piano e participou em vários coros, começando muito cedo a desenvolver o talento para o canto. Com apenas 15 anos, foi convidada pelo maestro Lineu Soares para integrar aquela que seria a primeira formação do grupo Tom de Vida, experiência que a marcou profundamente no seu percurso musical. Mais tarde, muda-se para Portugal e continua a dedicar-se à música e ao serviço a Deus através de diferentes projetos e grupos, entre eles Arco-Íris, Blessing, Adra Voices, Cor da Igreja de Aventes, Grupo Rise, One Way e mais recentemente o Ama Trio, além dos seus projetos a solo. Ao longo do programa de hoje iremos percorrer várias etapas desta caminhada. Cada música traz consigo uma memória, uma experiência e um momento da sua vida de fé. E para mim, como apresentador deste programa, é também uma alegria muito especial poder apresentar alguém com quem partilho a vida todos os dias. Olá, Adriana.
1: Olá.
0: Isto é um bocadinho estranho, é a primeira vez que eu faço um programa com alguém tão próximo. Nunca entrevistei o meu pai, nunca entrevistei a minha mãe, nunca entrevistei os nossos filhos, apenas em brincadeiras, e contigo vai ser difícil. Estás preocupada com alguma coisa?
1: Não, é só sermos naturais, o que nós somos.
0: Não, mas se nós fizermos isto como se estivéssemos em casa, não vai correr bem.
1: Corre, corre. Ele é muito humorista dentro de casa.
0: Ah, sim,
1: as coisas
0: sim.
1: Sempre terminam em humor.
0: Ah, sim, a gente ri-se no final, isso é verdade. Adriana, eu vi, aliás, eu só hoje é que tive acesso à playlist das músicas que tu escolheste, ao alinhamento das músicas, não tive qualquer influência, no entanto, posso perceber das músicas que tu escolheste que elas, no fundo, são, se nós quiséssemos fazer uma banda sonora da tua vida, seriam muito provavelmente estas as músicas que querias escolher.
1: Exatamente, foi esse o objetivo. O meu percurso musical começou cedo, no UNASP Hortolândia, mas eu passei por vários projetos, a minha vida foi sempre música, eu não conheço a minha vida sem música e eu gostaria de fazer um PL por todos esses projetos musicais que eu passei, que fazem parte da minha história, da minha vida.
0: Começamos com o primeiro tema, Ainda Estou, uma música de Jader Santos e de Marcos Lima. Porquê de teres escolhido esta como a primeira música que vais trazer?
1: Aqui Estou. Esta é uma música que eu vou começar por... De trás para frente, vou começar por dizer que eu estou começando um projeto muito bonito com o Marcos Lima. É algo que eu já não esperava fazer, se calhar já achei que já tinha passado o meu momento, mas para Deus não há momentos certos, há o momento dele, não é? E isso está acontecendo de uma forma natural. E o Marcos Lima ofereceu-me algumas músicas, esta é uma música que ele fez em conjunto com o Jader Santos, e por acaso essa música já foi gravada por uma cantora, Laura Siderá, que já falamos aqui nela em alguns momentos, que eu já vinha acompanhando o trabalho dela e vinha gostando muito de ouvi-la, e não fazia ideia que um dia ia estar tão próxima dela assim, em termos de projetos, e fico muito feliz que ela tenha me oferecido essa música. Aliás, ela neste caso é uma música do Jader que ela interpretou. Mas ela interpretou em espanhol e nós estamos fazendo aqui a versão em português. E eu me sinto muito honrada realmente em fazer isso. Mas eu tenho uma história interessante com essa música, mais próxima do que isso, porque essa música saiu na altura

Eu perdi meu pai recentemente. E eu ouvia muito essa música me confortou muito nos momentos em que estava mesmo muito, muito triste. E ela fala de que às vezes a gente está tão mal e a gente só encontra um pouquinho de ar e de sustento para nossa vida e de paz no colo de Jesus. É o único momento e o único local onde a gente consegue encontrar paz. E eu encontrei essa paz no colo de Jesus através dessa música, num momento muito difícil da minha vida.

0: Aqui estou com Adriana Duarte neste Sexta à Noite. Esta que é a primeira música, por isso ainda vai a tempo de partilhar este programa com os seus amigos, com os seus vizinhos, enfim, ponha o televisor muito alto, que assim os seus vizinhos são obrigados a ouvir e certamente eles vão bater-lhe à porta, não para dizer ponha isso mais baixo, mas para lhe perguntar onde é que está sintonizado, que eu também quero ouvir junto. Vale a pena então. É o Sexta à Noite com a Adriana Duarte, que está acompanhada por Marcos Lima e também por André Santos, que também vai juntar-se a nós, já se juntou a nós, para os diferentes momentos de louvor que aqui vamos ter. Adriana, vamos continuar com mais uma música, é o tema Fiel. Nesta retrospectiva, nesta ordem decrescente ao nível cronológico, que procuras dar a este alinhamento do programa de hoje?
1: Mais ou menos, eu vou começar com algumas músicas que realmente são músicas novas que eu estou gravando neste momento, mas em algum momento eu vou ir e voltar, contando histórias que fazem sentido para minha vida. E esta música realmente é uma música também que foi me oferecida pelo Marcos Lima e o Robson Fonseca. Robson Fonseca é outro cantor que eu admiro muito, que acompanho há muito tempo, uma pessoa com um grande trabalho já realizado. E é uma honra realmente poder cantar uma música dele, e principalmente uma música com um tema tão forte. Este é um tema que me diz muito, que fala em relação à fidelidade de Deus para conosco. E para chegarmos ao ponto de dizermos que somos fiéis a Deus em qualquer momento, momentos de dor, inclusive até no momento de morte, continuarmos firmes e fiéis a Deus, é porque realmente nós já recebemos tanto deste Deus que a gente só pode retribuir em fidelidade aquilo que ele já fez por nós.
0: Vamos então ouvir o segundo tema, composição de Marcos Lima e Robson Fonseca, chama-se Fiel, pela voz da nossa convidada de hoje, é a Adriana Duarte.

0: Música sobre a fidelidade, o tema chama-se Fiel, com Adriana Duarte, a nossa convidada neste Sexta à Noite. Vamos continuar com mais um tema. Este, Adriana, foi composto também pelo Marcos, que está aqui connosco, e no caso pelo filho dele também, o Arthur.
1: Eu vou falar um pouquinho do Arthur, porque não sei se se o Marquinhos vai ter coragem de dizer aqui tudo. Para mim, o Arthur é assim, é um gênio em ascensão. Do que eu tenho acompanhado dele, é o filho do Marquinhos. Ele tem só 23 anos, né, Marquinhos? Ele já tem inúmeras composições, ele canta muito bem, ele compõe, ele faz arranjos, ele é produtor musical, ele é escritor, já tem alguns livros escritos, não sei dizer aqui quantos. Inclusive está fazendo neste momento uma biografia de uma pessoa muito conhecida no meio adventista lá no Brasil. E foi escolhido um jovem de 23 anos para fazer essa biografia. E pronto, o Arthur tem muito talento e ele tem escrito músicas muito bonitas. Essa música em específico, ele escreveu, chama o nome Amor. Ele é uma poesia ao amor, é uma pessoa muito poética, muito profunda também. Ele prega, né? Aliás, ele tem teologia, né? Tem curso de teologia. É muita coisa para uma pessoa de 23 anos. Mas, falando agora dessa poesia, talvez por causa da bagagem cultural dele, em algum momento ele vai buscar alguns trechos que eu identifiquei como sendo a poesia de Camões ao amor. E eu achei muito interessante, porque fala que o amor é um fogo que encandeia, né? Que incendeia, no caso. Mas ele faz essa analogia e ele vai dizer do amor mais profundo que existe no ser humano, que é o amor de Deus. E não existe amor maior, não há nenhum poeta neste mundo, nem Camões, nenhum outro poeta poderá escrever palavras mais bonitas do que o amor de Jesus por nós, que se entregou numa cruz, disposto a dar a sua própria vida para nos salvar. E é sobre este amor que a gente vai cantar.

0: O amor tem um nome, é Deus. Camões ficaria orgulhoso de ver a inspiração que deu para a lindíssima letra desta música, realmente genial. Gostei muito, Adriana. Não o conhecia. Isto para eles pensarem, ah, eles têm aquilo tudo lá combinado em casa. Nunca tinha ouvido esta música, Adriana. Andas a esconder muitas coisas de mim.
1: Andas a trabalhar demais.
0: Ah. Adriana, vamos continuar que agora com mais um tema. É preciso confiar. Este eu já conheço, mas vais contar-nos o porquê de o teres trazido.
1: Essa foi a primeira música que eu cantei com o Marquinhos. Isso foi. Nós começamos um projeto que foi o One Way, e agora eu gostaria também de introduzir aqui um dos projetos que eu participei. Foi um projeto que envolvia pessoas de toda a Europa, Alemanha, Espanha, Luxemburgo, Suíça, Holanda, Espanha, enfim, brasileiros espalhados pela Europa. E a Miriam,
0: Foi
1: que
0: difícil encontrar. Estou a brincar.
1: teve uma pessoa que uniu-nos a todos, ela se chamava Miriam Clajos, ela também canta muito bem e tem também um trabalho bonito feito com o Marquinhos. E ela uniu-nos e nós fizemos esse projeto. Entretanto, nós temos cerca de 7 músicas gravadas no Spotify, mas entretanto entrou a pandemia
0: Mas quem quiser
1: e
0: pode escrever One Way no
1: One Way
0: Spotify, né?
1: Worshippers Europe.
0: Ok.
1: Europe. Entretanto, como entrou a pandemia, que nós começamos a fazer programas, né, à distância. Então, nós fazíamos programas temáticos, fazíamos programas de Natal, programas de Páscoa, pôr do sol. E nós tínhamos que criar material para isso. Então, nós começamos a fazer músicas individuais. E essa foi uma música que o Marquinhos me propôs de cantarmos. É uma música da Regina Mota. Também uma composição do Jader Santos. E eu acho que encaixou muito bem. Eu gostei muito de ver. Foi a primeira vez que eu cantei com uma guitarra tão bem tocada. Já tinha tido outras oportunidades em outros grupos que eu passei,
0: É
1: mas eu
0: melhor.
1: não sei. Enfim, eu não quero aqui fazer
0: É,
1: comparações, mas
0: não, é
1: esses
0: melhor
1: dedos
0: não.
1: aqui são geniais, são divinais, até posso dizer. E pronto, vamos interpretar aqui. É preciso confiar, e realmente há situações que não há mais nada que nós podemos fazer na vida. Só preciso confiar mesmo em Deus.

0: É preciso confiar. A música com Adriana Duarte, acompanhada por Marcos Lima. Adriana, estamos a chegar ao final da nossa primeira parte. Nós vamos fazer só aqui um pequenino intervalo, porque tu estás praticamente a fazer tudo. Eu não estou aqui a fazer nada. Isto podia ser só tu e o Marquinhos, mas vamos ter mais surpresas. Daqui a bocado vais ter mais um músico que trouxeste. Por isso, fique por aí. Voltamos na segunda parte deste Sexta à Noite. Já, já.
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0: Minha permissão a abrir esta segunda parte do Sexta à Noite com Adriana Duarte. Adriana, entretanto chegou aqui alguém e temos que apresentar.
1: Sim, eu chamei especialmente para fazer essa segunda parte aqui do programa o Felipe Toeller. Ele é uma pessoa com bastante talento também, já demonstrado muitos anos de música, né, também, Felipe? E vem abrilhantar aqui as nossas músicas com um pouquinho de ritmo.
0: Obrigado, Filipe, também por te juntares a nós. Adriana, não falamos desta música, mas também é muito importante para ti. Queria que tivesse a oportunidade de explicar o porquê de a teres trazido aqui.
1: Essa música fez sentido para mim também no momento da minha vida. Não tem a ver com o meu percurso musical em si, mas eu, com uma parte da minha vida pessoal, eu sofri com uma doença autoimune durante bastante tempo. E num determinado momento da minha vida, Deus mostrou-me que ia me curar de uma forma muito maravilhosa. Ele usou alguns elementos da minha vida. Mas neste momento em que eu percebi que Deus iria me curar, ele precisava me mandar uma mensagem também. Ele precisava mandar essa mensagem exatamente dessa música, que eu precisava permitir. E de duas formas ele me mostrou isso. A primeira foi uma amiga, Joca, alguns de vocês conhecem, ela enviou-me essa música e falou: Adriana, eu gostaria muito de ouvir essa música na tua voz. E era bem no momento em que eu estava passando por esta experiência com Deus, em que Deus me mostrava através da Bíblia que eu precisava realmente dar um passo, porque nós sabemos que Deus quer fazer um milagre na nossa vida, mas às vezes nós precisamos permitir que Ele faça este milagre na nossa vida. Ele me mostrou de uma forma muito específica, não vale a pena estar aqui a contar, que tinha alguma coisa que eu precisava fazer. E a partir do momento que eu tomei esse passo, o milagre aconteceu. E eu dou muitas graças a Deus, até me emociono dizer aqui que depois de muitos anos eu estou muito bem de saúde e graças a Deus tudo acontece no seu momento certo. Talvez seja por isso que agora ele está me presentear com este projeto, porque realmente é um momento que eu tenho capacidade para fazer isso em termos de saúde. E eu agradeço muito a Deus, muitas glórias a Ele. Muito obrigada, Senhor, por fazer da minha vida o que o Senhor tem feito.
0: E tenho certeza também que as pessoas que nos estão a ver vão sentir-se inspiradas também pelo teu testemunho, Adriana. Vamos já continuar com mais temas que trouxeste para o programa de hoje. No entanto, este é aquele momento em que eu tenho que oferecer este guia de estudo da Bíblia, Lar Doce Lar. Adriana, depois também, se quiseres, podes. Tem aqui um capítulo muito interessante que é como evitar que o seu marido deixe todas as coisas no meio do caminho. Seja aqueles maridos. E tem aqui um outro também que é como fazer com que o seu marido não deixe a toalha molhada em cima da cama. Não tem nada disto. Tem coisas a sério, estou a inventar. Por isso é que tem que receber mesmo. 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Adriana, vamos continuar agora com mais um tema. Este, que temos então assim uma viragem completa no túnel do tempo e foste para a primeira música que tu cantaste. Recordas-te da primeira música que tu cantaste?
1: Recordo, só não me recordava da letra, mas sabia que tinha sido essa música e sabia exatamente qual era a música, mas como era uma versão do Heritage Singers e era uma música de 1977, se eu não me engano, e uma música muito antiga. Eu também sou antiga, por isso.
0: Não te vou perguntar em que ano é que a cantaste, mas vou-te perguntar quantos anos tinhas quando a cantaste.
1: Eu devia ter talvez uns 6 anos, eu não me lembro muito bem, mas foi na altura, talvez uns 8, foi na altura que eu percebi que conseguia cantar.
0: E foi onde? Em que lugar? Numa igreja?
1: Foi na igreja do IASP, né? Eu estudava lá, para falar a verdade, e nós tínhamos, enfim, são muitas crianças o IASP neste momento, acho que tem 9 mil alunos, por isso é um colégio muito grande. E pronto, eu era da primária, né? E teve uma altura que houve um musical que foi feito na escola e eles tinham que escolher uma pessoa para protagonizar esse musical. Era um musical de Dia das Mães e tinha que ser uma criança. E houve um teste de voz, um teste, enfim, feito com as crianças. E depois eu acabei por ser escolhida para fazer esse musical. E a partir dali eu entendi que eu cantava. E mais tarde começaram a me chamar para cantar na igreja. Então eu me lembro que essa foi a primeira música. Havia uma versão na altura, que eu não me lembrava agora a letra. Então eu fui buscar a música novamente e fiz essa versão. Uma outra frase eu me lembrei, mas de resto eu acabei por fazer essa versão aqui para este programa.
0: Chama-se então Pequenas Flores.
1: Pequenas Flores.
0: Do que é que fala?
1: Cantada
0: essa?
1: Por Val Macy. É interessante, porque realmente tem uma música que tem alguma alusão, né, ao mundo infantil. Porque as pequenas flores, elas sofrem, né, no seu crescimento. As pequenas, né, as crianças. É, para crescer, às vezes, é preciso algum sofrimento. Então, bate o vento, sopra o vento, bate o sol. E elas sofrem, mas elas não reclamam. Elas continuam crescendo. E talvez, se isso nunca tivesse acontecido na vida delas, elas não teriam crescido como elas crescem. Então, é uma mensagem bem bonita também.
0: Vamos ouvir.

0: Que momento este que tivemos aqui, esta viagem. De certeza que não era assim que vocês que cantaste esta música na primeira vez, mas fizeste aqui uma maravilha e vocês os três fazem um trio perfeito com a voz da Adriana. Vocês puderam criar um grupo, os quatro. Não sei como, tipo as Pequeninas Flores ou alguma coisa assim do género. Adriana, estivemos na década de 80, quando cantaste esta música pela primeira vez, e depois, ainda muito jovem, começaste a cantar num grupo que na altura, e ainda continua a ser muito importante no Brasil, o grupo Tom de Vida. E a próxima música que trouxeste foi também a primeira música que cantaste com o Tom de Vida, ou era aquela música que tu fazias o solo?
1: Sim, as duas coisas. Eu entrei para o Tom de Vida em 1989, arcaico, mas já as músicas já eram muito atuais. Vocês vão ver que, apesar de tudo, do tempo que passou, são músicas intemporais, a gente pode dizer, atemporais, né? É uma música de Mário Jorge Lima e Lineu Soares. Na altura, o Lineu convidou-me para entrar. O grupo estava ainda se formando, então nós fizemos parte daquele iniciozinho em que se escolheu realmente o nome do grupo.
0: E eras uma adolescente, tinhas
1: 15 anos, pois, era uma
0: agora
1: adolescente.
0: Agora já dá para fazer contas à tua idade, estás muito bem estimada, diz eu. Por isso eras uma adolescente, 15 anos, para cantar num grupo com uma projeção tão grande.
1: É, estava começando, né? E o Lineu também não tinha muito o que escolher. Ele viu ali a florzinha.
0: Só 9 mil alunos que ele tinha.
1: E essa é a música que ele deu para eu fazer o solo na altura. É uma música bastante antiga, foi gravada no primeiro CD do Tom de Vida. Até não se cantou muito mais ela. Ele, quando esteve aqui o ano passado, eu perguntei para ele por que não se voltou a regravar essa música. Ele falou: a gente nunca pegou nela novamente. Enfim, foi uma música que ficou um pouquinho esquecida, mas nós até cantamos isso de forma informal lá em casa, no piano, e eu falei, por que não voltar a cantar essa música? E realmente é uma música que faz parte da minha vida e eu recordo com muito carinho.
0: E fica agora registada no YouTube. Acredito que se calhar muitas das pessoas não conhecem esta música, no entanto vão agora poder ouvi-la. Na verdade não é a primeira vez, mas é como se fosse, chama-se Sempre.

0: a história de vida da nossa Adriana Duarte, que se confunde também com a história das músicas. Adriana, cantaste agora duas músicas que fazem parte da tua história no Brasil e agora vais começar a cantar algumas músicas que fazem parte da tua história aqui em Portugal. Já estás em Portugal há alguns anos, chegaste no ano de 1992... Por isso, de 1992 até cá, tens também uma história musical muito grande ligada ao nosso país. E esta próxima música é um exemplo disso, de um dos projetos que tu fizeste parte.
1: Sim. Nós vamos interpretar agora, deixa eu ver se eu me lembro.
0: Amar, a música Amar.
1: Ah, é a música do Blessing.
0: Sim, sim.
1: Exatamente.
0: Sim. Blessing, tu fizeste parte, eu fazia parte como técnico de som, o Helder, que está aqui connosco a operar a câmara, era técnico de imagem, e depois eu fui promovido a cantor, outros promovido a cantor, se calhar, e depois o grupo, enfim, entrou numa fase decadente. Mas na fase áurea eras tu que cantavas.
1: Sim, o grupo foi... Nós nos formamos no final dos anos... Do milênio, posso dizer, porque eu penso que começamos talvez em 1998 até 2004, talvez. E começou realmente com um grupo só instrumental e duas vozes, que era eu e a Ana Moura. Depois entrou o Ademis, passamos a fazer... Nós fazíamos concertos por ano. Cada ano nós criávamos um concerto e andávamos pelo país todo a divulgar e a cantar, né? Eram músicas que realmente tinham uma mensagem muito forte. Normalmente a gente tinha muita parte também falada. Eram mensagens fortes que a gente passava. E mais tarde entrou o Ezequiel Duarte, passou a ser um dos vocalistas. Para quem não sabe, ele também canta.
0: Há vídeos na internet sobre esses momentos, não queiram ver.
1: Depois, mais tarde, entrou o Sandro e a Marisa Duarte. E foi um grupo que fez... Foi um período muito maravilhoso, assim, da minha vida, porque nós éramos solteiros e nós só viajávamos. Chegamos a fazer concertos internacionais, fomos à Suíça. E aquilo era muito gostoso. A gente se reunia, passávamos finais de semana juntos. Tínhamos o Vitor na percussão, tínhamos o meu irmão, o Júnior, no trompete. Tínhamos o Finger e o Jonatas na guitarra. Tínhamos, mais tarde, o Sandro também na guitarra. Tínhamos o Joaldi no violino. A Lídia no piano, espero não estar a me esquecer de ninguém, mas...
0: E a Ana Moura que cantava também.
1: A Ana Moura que cantava, sim, já tinha falado sobre ela. E pronto, uma grande amiga. E é um prazer voltar aqui e reviver esta música. Essa música que fala, eu já falava nessa altura, que eu quero amar-te, quero amar a Deus. E eu continuo falando a mesma coisa, quero amar-te.
0: Vamos ouvir.

0: A música original é de J.C. Velasquez, aqui na voz de Adriana Duarte. Estamos no final da segunda parte do Sexta Noite. Voltamos depois de um curto intervalo. Fique por aí. Temos ainda muitas surpresas para si. Até já.
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0: Terceira e última parte do Sexta à Noite de hoje, com a brasileira mais portuguesa que há, Adriana Duarte. Estás aqui há já muitos anos e estamos, no fundo, a conhecer o trajeto musical que tiveste no início da tua vida no Brasil e agora aqui em Portugal. Nesse trajeto musical há um grupo que também que te marca bastante, um grupo, posso dizer assim, de adolescentes que cantavam juntas, que era um grupo feminino, e a música que vais cantar agora faz parte também dessa história, não é?
3: Exatamente, quando eu cheguei em Portugal eu era uma adolescente e a primeira coisa que eu fiz, claro, tinha que ser montar um grupo musical, porque eu não conseguia viver sem música, né? E algumas das pessoas também que entravam nesse grupo também tinham esse mesmo amor pela música que eu, que era a Lídia Moreira, e algumas pessoas da nossa igreja, na altura que nós frequentávamos, que ainda frequento até hoje, Igreja Adventista de Aventis.
0: Fica em Vila Nova de Gaia, no norte do país.
3: Exatamente, nós éramos 8 meninas, a mais novinha tinha 12 anos, Eunice Cunha, beijinho. E nós cantávamos também bastante por aí, era um grupo, nós cantávamos a três vozes, não era um grupo muito, enfim, que tinha uma desenvoltura muito grande, mas que toda a gente gostava de ouvir, porque era um som bonito, só de meninas. E eu vou trazer aqui uma música que nós interpretávamos nessa altura. Foi no início.

0: Isso, é conhecer as histórias por trás das músicas.
1: É. A caridade faz muito sentido para mim hoje, e é por isso que eu escolhi essa música, porque eu gostaria de falar de uma instituição de solidariedade que tem vindo a fazer parte da minha vida neste momento, que é a ADRA. E
0: já podemos dizer para aqueles que quiserem, adra.org.pt, para saber um pouco mais sobre em que consiste esta Associação para o Desenvolvimento, Recursos e Assistência no nosso país e no mundo.
1: Sim,
0: Associação Adventista, desculpa, para o Desenvolvimento, Recursos e Assistência.
1: Para o desenvolvimento. E a num determinado momento da minha vida eu senti que Deus estava me chamando para isso. E eu comecei a ver muitos milagres acontecendo na minha vida a partir do momento que eu comecei a ajudar o próximo. Porque Deus, quando Ele voltar, Ele vai nos perguntar, não é? O que fizeste? Quando fizeste a um desses meus pequeninos, a mim o fizeste. E quando eu percebi que eu deveria ser as mãos de Deus aqui nessa terra, algo na minha vida passou a fazer mais sentido. E essa música fala justamente sobre isso. Eu gosto de fazer muitas coisas. Eu canto, eu pinto, eu desenho, eu gosto muito de cozinhar, eu gosto muito de viajar. Há muitas coisas que eu gosto de fazer. E algumas delas eu tenho algum dom. Mas a verdade é que existe um dom que todos nós temos, que é o dom do amor e da caridade. E este dom, um dia, Deus vai pedir de cada um de nós. Você aqui que está me ouvindo, saiba que você pode achar que não tem dom nenhum. O que não é verdade. Deus nos criou... Todos nós temos um dom, mas o dom supremo que nós temos é o dom do amor. E ele um dia vai pedir de nós, e nós temos o dever de amar e cuidar do nosso próximo.
0: E a caridade é um dom.

0: muito atual e muito necessária esta música, sobretudo nestes tempos em que a empatia é cada vez mais escassa. A caridade é um dom, é mesmo o tipo de mensagem que nós estamos a precisar de ouvir. Vamos agora para aquele momento em que eu sei que está à espera, porque nunca sabe quando é que nós vamos oferecer alguma coisa, e hoje estamos, e esta é a última oportunidade para lhe oferecermos hoje mesmo este guia de estudo da Bíblia, Lar do Acelar. Mas eu vou fazer aqui uma pequena nota. 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Vamos, Adriana, continuar agora com estes temas finais. Temos ainda três temas para ouvir. O próximo é de um outro projeto que tu fizeste parte, que já o disseste, a tua paixão por ajudar os outros através da ADRA, e no fundo foi fazer aqui o pleno, conseguiste ter um grupo musical que ajudava os outros com o nome da ADRA, que era o projeto ADRA Voices.
1: Exatamente, este foi um projeto que aconteceu, penso que entre 2015 e 2020, foi um projeto que foi liderado pela minha amiga Ana Moura, beijinho para Ana, e uma grande cantora, uma grande líder também. E ela montou esse projeto com o objetivo, ela também é uma pessoa que também trabalha bastante para a ADRA, com o objetivo justamente de criar um grupo que fizessem concertos para angariar fundos para essa instituição. E nós realmente cantamos bastante pelo país afora e fizemos, cumprimos nosso objetivo, eu penso. Muita verba entrou através deste projeto que nós tínhamos. E nós éramos cerca de 30 jovens, nem sempre estavam todos, mas foi um projeto bem gostoso também que eu tive. É um projeto musical diferente, né? Com bastante gente, posso chamar quase um coro, mas que também me deu muito prazer participar. E eu vou cantar aqui a música que eu cantava neste projeto, né? Todas elas são músicas que eu interpretava nesses momentos da minha vida. E eu cantava a música que é do Sullivan Dutra, que agora entrou para o Inário Adventista, era uma música do Ministério Jovem, Sol na Altura, e chama-se Confiarei.
0: Vamos ouvir.
1: Continua a confiar.

0: Sexta à Noite com a Adriana Duarte. Estamos a chegar ao final, Adriana, mas temos aqui um tema que trouxeste também, que é também muito especial. Grande é o teu nome. Porquê é que escolheste este como o penúltimo tema do programa de hoje e que, no fundo, narra a tua história de vida através da música?
1: Eu comecei com músicas que fazem parte do meu novo repertório, a solo, e eu vou terminar, quase terminar, porque eu quero terminar com uma oração, porque essa é a penúltima música, mas eu vou terminar com esta música, que é uma música do Marcos Lima com a Laura Siderá, que também estamos trabalhando e gravando neste momento. E é uma música que fala sobre a grandiosidade do amor de Deus que ele demonstra através da sua natureza. E quando nós estivermos realmente tristes, sem perspectivas, sem forças, talvez, né, para conseguirmos seguir a nossa vida, e às vezes não conseguimos encontrar Deus, né? Talvez se nós fôssemos para o meio da natureza, nós íamos encontrar Deus nos pequenos detalhes que ele, com tanto carinho, preparou para nós.
0: Vamos ouvir então, vamos ouvir essa música.

0: E chegamos assim ao final deste Sexta à Noite, muito especial para mim, Adriana, e, enfim, lamento, poderia trazer algo mais importante, mas não deixa de ser significativa esta oferta que nós temos a cada um que nós damos a cada um dos nossos convidados e que acredito que muitas vezes ainda vou beber aí o meu chá de limão também.
1: Te empresto de manhã.
0: Obrigado. Adriana, muito obrigado. Muito obrigado ao André, ao Filipe, também ao Marquinhos, por terem também se juntado a nós. Adriana, que Deus também te continue a abençoar, ao teu ministério, aos nossos filhos, aos nossos gêmeos, que gostavam muito de participar neste programa, mas devido ao facto de ter sido gravado numa altura em que eles não poderiam estar, não conseguimos estar com eles, quem sabe outra altura.
1: Posso só mandar um recadinho para eles?
0: Se é para mandá-los estudar e largar o telemóvel, claro.
1: Amo-vos muito, Larinha e Guigo. Mamãe está com muitas saudades. A gente já vai se ver logo, logo amanhã.
0: É, e o papá também. Mas pronto, eu sou menos sentimental. Adriana, queres terminar com uma oração, não é? Como tinhas dito. Uhum. Que oração é esta cantada?
1: Eu queria terminar com essa música, porque realmente é uma oração cantada. É uma música muito... Uma música grande e forte. Ela foi cantada, não sei se conhecem, é mais uma história do passado, não é um passado meu, mas Manuel Escórcio. Não sei se os ouvintes que estão aqui hoje em casa vão se lembrar. É um cantor de língua portuguesa, adventista, português de Portugal, que nasceu em Moçambique, mas viveu na África do Sul durante muitos anos. E ele gravou e percorreu... muitos países, ele esteve desde a América do Norte, Canadá, Estados Unidos, Brasil, esteve aqui pela Europa, passou por Portugal, foi até a Austrália, Nova Zelândia, enfim. E o trabalho dele foi muito divulgado nessa altura. Ele, inclusive, recebeu uma condecoração por parte do presidente aqui em Portugal, Dom Henrique. E, porque realmente foi um cantor que levou a cultura portuguesa ao resto do mundo. E era adventista, né? O que é algo bastante interessante. E na altura que ele passou pelo Brasil, meu pai comprou o disco de vinil dele. Então eu vou cantar uma música que é de 1974. E é uma música que realmente é uma oração. E que na altura... Eu voltei a ter contato com essa música porque a Igreja Adventista de Avintes fez 80 anos recentemente. E encomendaram essa música para mim, me pediram para cantar essa música na comemoração dos 80 anos da Igreja de Avintes. E é uma música que me remeteu realmente ao meu passado, bem uma infância bem remota. E fala realmente uma oração linda, que fala realmente que os problemas neste mundo sempre vão existir. Deus vai estar ao nosso lado todos os dias. Mas nós temos que confiar nele e temos que esperar que ele vai resolver um problema de cada vez. E que nós temos que viver a luta da vida de hoje. Então, nós devemos orar para Deus estar conosco hoje. Que o Senhor esteja comigo por hoje só.
0: Vamos então terminar com esta oração na voz de Adriana Duarte, marcando encontro consigo para o próximo programa. Muito obrigado por ter ficado desse lado.

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1: Olá! Para iniciar a nossa reflexão, trago-lhe hoje duas frases, sendo que à primeira suprimi propositadamente as duas primeiras palavras para ver se consegue identificar a quem ou a que estas palavras estão a referir. Vamos lá então. Não são brinquedos fofinhos. Também têm necessidades próprias que precisam de ser tidas em conta. Faz ideia de quem estamos a falar? Eu acho que encaixaria muito bem os filhos, ou então as crianças. Veja bem, as crianças não são brinquedos fofinhos, também têm necessidades próprias que precisam de ser tidas em conta. Fica bem, não acha? Ficar bem, lá isso ficava, mas as palavras não são essas. Elas fazem parte de uma declaração de uma ministra alemã quando, em 2020, preparou uma lei que obrigava os donos de cães a levá-los a passear duas vezes por dia. Sim, a afirmação era de que os cães não são brinquedos fofinhos. Também têm necessidades próprias que precisam de ser tidas em conta. Estou, obviamente, de acordo com a pertinência de levar os cães a passear e o dever de o fazer, para que eles possam satisfazer assim as suas necessidades de exercício físico, as suas necessidades de brincar ao ar livre, de contactar com o mundo, enfim. No entanto, acho que esta lei poderia ser alargada. E a quem? Perguntam vocês. Às crianças, respondo eu. Elas também têm necessidades próprias e elas incluem o exercício físico, o brincar ao ar livre, onde o desenvolvimento de competências motoras, das quais o correr, o trepar, o equilibrar são apenas alguns exemplos, mas também até a necessidade de contactar com o mundo, a experiência de onde provêm muitas das aprendizagens feitas fora da escola. Corpos que se mexem ativamente a brincar com autonomia e liberdade obtêm e conquistam as condições fundamentais no decurso do tempo para criar cérebros ativos. A afirmação é do professor catedrático Carlos Neto, que após meio século de experiência e de estudos, diz ter constatado nas últimas três décadas um empobrecimento progressivo e preocupante das competências e culturas motoras das nossas crianças. É por isso que quando vejo certas pessoas passeando os seus cães, sabendo eu que lá em casa ficaram os filhos, agarrados ou não a um qualquer ecrã, fico com o desejo de que a tal lei alemã, que obriga ao passeio bidiário dos cães, venha a ser implementada em Portugal, mas agora relativamente às crianças. Sublinho aqui uma ressalva. A minha percepção de pais que vão passear os cães deixando os filhos em casa é de facto e tão só isso mesmo, ou seja, uma percepção. Desconheço a proporção de quem o faz, isto relativamente a quem procede de modo diferente. Tenho é a certeza de que há quem o faça, e nesses casos era justificável uma mudança. Estamos agora às portas ou mesmo já dentro de um tempo privilegiado para levar as nossas crianças para fora de casa, para longe dos ecrãs. Refiro-me ao tempo de férias. Vamos aproveitá-lo. Não nos esqueçamos nunca de que as crianças não são brinquedos fofinhos. Também têm necessidades próprias que precisam de ser tidas em conta. E pronto. Para nova reflexão, fica já agendado o nosso próximo encontro. Já sabe, é no próximo ponto e vírgula. Até lá!
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1: Olá, seja bem-vindo a mais um episódio do Pensar em Voz Alta. Hoje vamos falar sobre algo que atravessa toda a nossa vida. Às vezes com risos, outras com lágrimas. Os tipos de amigos. Quantos tipos de amizade cabem dentro de uma vida? Mais do que pensamos. Aristóteles lá atrás já dizia que existem três grandes motivações que definem as amizades. Aquelas que nascem da utilidade, as que vivem do prazer da companhia e as que se baseiam na virtude. Ou seja, no apreço profundo pelo caráter do outro. As primeiras, as de utilidade, são práticas. Trocam-se favores, resolvem-se coisas, há benefício mútuo. Quando deixa de haver vantagem, muitas vezes, a amizade esfria. As de prazer são leves, divertidas, feitas de gargalhadas e afinidades. São boas, mas não costumam resistir ao tempo ou às mudanças de gosto. Quando o riso acaba, a ligação tende a desaparecer. Já as amizades por virtude, essas são raras. Demoram a nascer, exigem tempo, entrega

0: lesbiana, que é um nome que vocês já ouviram várias vezes, o autor do livro Psicologia da Amizade, pedagogo português, propõe uma forma de olhar para os amigos. Ele fala dos amigos camaradas, dos amigos de café, dos interesseiros, dos conhecidos e dos amigos da alma. Os camaradas são os companheiros de estrada. Partilham contextos connosco, fases da vida, desafios. Os amigos de café são aqueles das conversas boas, das pausas partilhadas, da leveza. Os interesseiros, bem, esses aproximam-se para obter algo e desaparecem quando já não precisam. Os conhecidos são gentis, presentes no círculo social, mas não tocam o coração. E os da alma? Ah, esses são raríssimos. Entram no silêncio da nossa dor, celebram as pequenas vitórias e não precisam de muitas palavras para nos compreender. Talvez, ao ouvires isso, estejas a pensar nos teus próprios amigos. Quem são os da alma? Quem são os de café? Quem foste tu para os outros? E sabes, não é errado ter amizades leves, superficiais, passageiras. Nem toda amizade precisa de durar uma vida, nem toda amizade vai durar uma vida. Mas toda amizade, mesmo que breve, tem algo a nos ensinar. E assim, há algo que preciso dizer com o coração inteiro. Podemos e devemos ter bons amigos, cuidar deles e sermos amigos também. Mas há um amigo que está acima de todos. Jesus é o único de quem podemos depender sem medo, o único em quem podemos depositar expectativas sem sermos esmagados pela frustração. Porque se já vimos que algumas amizades são passageiras, e até mesmo os amigos da alma, que são amizades que duram, também podem falhar connosco, então significa que devemos entender que as pessoas, na sua imperfeição, podem falhar connosco, assim como nós também podemos falhar com elas. Então, não é uma relação de dependência, mas uma relação de amizade saudável que deve existir. E eu falo de Jesus como o amigo da alma que todos deveriam ter, porque ele é o único que não falha. E dele, sim, nós podemos depender. Ele não nos decepciona, isso não significa que ele vai fazer sempre a nossa vontade, mas ele faz sempre o que é o melhor para nós. Enquanto todos podem falhar, e nós também, ele nunca falha. Neste mundo, onde os laços se desfazem com tanta facilidade, que possamos cultivar amizades verdadeiras, mas que, acima de tudo, encontremos em Jesus o amigo fiel, constante e eterno. Aquele que conhece a nossa alma e ainda assim não vai embora. Muito obrigada por me acompanhar em mais um pensamento em voz alta. Não te esqueças que um pensamento pode mudar um dia e um dia pode mudar uma vida. Até o próximo episódio!
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1: Olá, muito obrigado por se juntar a mais um episódio do Diário da Saúde aqui na RCS, uma rubrica dedicada à saúde e ao bem-estar. Hoje quero falar de uma doença infecciosa que, apesar de antiga, continua a ser uma realidade em todo o mundo e um desafio de saúde pública que não podemos ignorar. Foi a 24 de março de 1882 que o médico alemão Robert Koch anunciou a descoberta do bacilo responsável pela tuberculose. Um marco histórico que abriu caminho ao diagnóstico e aos tratamentos que hoje salvam milhões de vidas. Mas qual é a realidade atual? Segundo a Organização Mundial da Saúde, 10,7 milhões de pessoas adoeceram com tuberculose em 2024 e 1,23 milhões perderam a vida devido a esta doença. A tuberculose está presente em todos os países e faixas etárias. É, aliás, uma das principais causas de morte por doença infecciosa a nível global. Em Portugal, os números são mais controlados, com cerca de 14,5 casos por cada 100 mil habitantes, de acordo com dados referentes a 2022. Ainda assim, a tuberculose continua a exigir vigilância, diagnóstico atempado e tratamento adequado. Mas afinal, o que é a tuberculose? Trata-se de uma doença infectocontagiosa transmitida pelo ar que afeta principalmente os pulmões, mas também pode atingir outros órgãos como ossos, rins e meninges, que são as membranas que envolvem o cérebro. A transmissão da tuberculose ocorre principalmente por via aérea. Uma pessoa infectada, ao tossir, espirrar ou falar, liberta no ar pequenas partículas que contêm o bacilo responsável e que podem ser inaladas por outras pessoas. E os sintomas? Nem sempre são imediatos ou evidentes, o que pode atrasar o diagnóstico. Fique atento a sinais como tosse persistente por várias semanas, fadiga e cansaço excessivo, febre baixa especialmente ao final do dia, suores noturnos, perda de peso e falta de apetite, dor no peito e gânglios inchados, sobretudo no pescoço. Um ponto importante, estes sintomas podem ser ligeiros e prolongar-se durante meses. Por isso, muitas vezes são confundidos com uma gripe ou outra infecção menos grave, o que aumenta o risco de transmissão. E quem está mais em risco? Pessoas com sistemas imunitários fragilizados, como doentes com VIH-Sida, pessoas com doenças crónicas, como diabetes ou insuficiência renal, idosos, pessoas desnutridas, fumadores, consumidores excessivos de álcool ou drogas e populações que vivem em condições de maior vulnerabilidade social. A boa notícia é que a tuberculose tem cura. O tratamento baseia-se em antibióticos específicos. No entanto, é essencial completar todo o plano terapêutico para garantir a cura total e evitar resistências. E como podemos prevenir? Com medidas simples, mas eficazes, como a vacinação com BCG de crianças pertencentes a grupos de risco, uma boa ventilação dos espaços fechados, a etiqueta respiratória, ou seja, cobrir a boca e nariz ao tossir ou espirrar, o diagnóstico precoce e o tratamento completo dos casos identificados. Num mundo onde ainda se registam milhares de mortes por dia devido à tuberculose, a informação e a prevenção continuam a ser as nossas melhores ferramentas. O convite é claro. Esteja atento aos sinais, procure ajuda médica se tiver sintomas persistentes e contribua para quebrar a cadeia de transmissão. Falar sobre a doença é também uma forma de a combater. Quanto a mim, regresso no próximo episódio do Diário da Saúde para continuarmos a falar de temas que fazem a diferença no nosso dia-a-dia. Até lá, cuide de si, proteja os outros e respire saúde.
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1: Estamos de volta para trazer mais um programa Ser Família. É um prazer enorme estar na sua companhia. Hoje vamos terminar uma série que lhe temos estado a trazer, Segredos da Família a Dois. E hoje vamos trazer-lhe o último segredo. O que já não é segredo é que temos sempre connosco, mais uma vez, Daniel Bastos. Daniel, mais uma vez, bem-vindo.
2: Obrigado.
1: Está a ser uma série muito interessante e hoje vais-nos trazer o sexto segredo. Que segredo é esse?
2: Sexto e o sétimo.
1: Exato.
2: Ora bem, nós até agora tivemos a falar de alguns segredos. Nesta série nos propusemos a ter aqui sete segredos, mas não quer dizer que só existam sete segredos. Poderiam ser 10, poderiam ser 12, poderiam
1: Diria
2: ser...
1: que são os mais comuns, não é?
2: É, poderiam... Foram aqueles que escolhemos, que vi que neste contexto poderiam ser mais pertinentes. Só para recordar quem eventualmente não assistiu os episódios anteriores, nós estivemos aqui a falar sobre a capacidade de descobrir, de ver o bem no outro. Nós estivemos a falar sobre a aceitação dos erros, das faltas e até alguma criatividade para lidar com essas dificuldades que surgem no relacionamento. Falamos sobre a importância da liberdade de dar mais do que receber e depois também de sermos intencionais, de termos um plano, não deixarmos o relacionamento, enfim, à mercê da espontaneidade. Não, é preciso ser intencional, é preciso fazer. Mas pronto, hoje de facto vamos falar sobre mais um segredo, aliás, mais dois, não é? E em relação a este segredo, eu diria, Daniel, se há uma coisa segura nesta vida, e eu digo infelizmente, é que em algum momento alguém nos vai causar dano. Alguém vai pisar nos nossos calos, como costumamos dizer. Alguém vai nos ferir.
1: E nós vamos ferir alguém, não é?
2: Exatamente. Isto é inevitável, não é? Em face dessa certeza, cada um terá que decidir antecipadamente, de preferência, ou, enfim, quando as coisas acontecem, o que é que vai fazer com isso. E não há muito mais do que dois caminhos a seguir. Um caminho é perdoar e seguir em frente. Outro caminho é carregar conosco a dor, o sofrimento causado, agora na forma de ressentimento ou amargura, e levar isto conosco, enfim, pela vida afora, por muitos, muitos anos, não é? Portanto, obviamente que num programa como este, nós só poderíamos esperar que fizéssemos aqui a apologia do perdão. E é sobre este tema que nós consideramos também um segredo muito importante no relacionamento familiar e no relacionamento a dois, que nós vamos falar. É interessante que o apóstolo Paulo, ele dá a entender no livro de Efésios, capítulo 4, versículo 26, que este segredo deve ser praticado praticamente diariamente, não é? Quando ele diz, não se ponha a ira sobre, não se ponha o sol sobre a vossa ira, ele está a querer dizer, não deixem terminar o dia sem resolver aquilo que possa ter surgido, e surgem sempre. Às vezes são pequeninas coisas, outras vezes são coisas maiores, mas é preciso resolver isto. E o único remédio eficaz é, de facto, o perdão.
1: Mas, Daniel, se há algo que muitas vezes traz confusão e discussão é o próprio significado de perdão ou noção de perdão. Por exemplo, para muitas pessoas, acham que perdoar é esquecer. Não voltar a falar no assunto, aquilo tem que ficar esquecido. Para outras pessoas, conseguem perdoar precisamente porque se lembram do que aconteceu. Uhum. Por isso, se calhar, antes de falarmos sobre a importância de perdoar, explicar o que é e o que não é o perdão.
2: Exatamente. É. De facto, esquecer e perdoar não são sinónimos, até porque a nossa memória não é afetada quando as coisas vão acontecendo na nossa vida. Mas é importante perceber que Há um sentido errado, uma compreensão errada sobre o perdão que é preciso desconstruir. Por exemplo, perdoar não é fechar os olhos aos erros do outro, não é? Perdoar não é desculpar um comportamento errado, um mau comportamento. E há coisas que são mesmo muito difíceis de perdoar. E são traumas que surgem. Estamos a falar, por exemplo, da violência, estamos a falar do abuso, da infidelidade, não é? Perdoar também não significa negar os nossos sentimentos. Eu diria que é a despeito dos nossos sentimentos. Eu não preciso de perdoar para ter o sentimento de perdoar, não é? Perdoar também não significa reconciliar-se com a pessoa que nos magoou ou que nos ofendeu.
1: Ou seja, pode não significar.
2: Pode não significar. Muitas vezes significa, mas não é obrigatório que o seja, não é?
1: Até porque imagino que mesmo que haja o perdão, mesmo a despeito dos meus sentimentos, o restauro da confiança também não são sinónimos. Porque
2: pois,
1: é um caminho depois a fazer, não é?
2: Exatamente. É que perdoar e confiar também não são a mesma coisa, porque o perdão dá-se, a confiança
1: conquista-se.
2: Então eu posso perdoar, mas não significa que eu confio naquela pessoa, não é? Portanto, o perdoar, ou que volto a confiar inteiramente naquela pessoa. Perdoar significa não guardar quem nos feriu como devedor, estar à espera de uma compensação, nós poderíamos dizer, e neste sentido, se o fizermos, vamos dizer que estamos reféns da pessoa que, porque se eu só posso perdoar se essa pessoa mostrar arrependimento, ou fizer isto, ou mudar de comportamento, então eu fico ali condicionado, a pessoa já me fez mal e vai-me continuar a fazer mal não mudando de atitude. Portanto, o perdoar está acima de tudo isso. Significa também não guardar sentimentos negativos como reação a algo que nos fizeram, porque se eu o fizer, é como eu ficar com o veneno que desejo para outra pessoa. Não é? E neste caso, quem será prejudicado duplamente serei sempre eu, não é? Aliás, há estudos muito interessantes que mostram que as pessoas que guardam ressentimento, que guardam amargura, que não perdoam, são pessoas que têm a sua saúde mais comprometida. Por exemplo, existem duas vezes mais AVCs em pessoas ressentidas ou amarguradas, 3 vezes mais ataques cardíacos, 4 vezes, isto é interessante, não é? As pessoas ressentidas e que não perdoam têm colesterol 4 vezes, colesterol alto 4 vezes mais frequentemente, não é? Portanto, pensa-se muitas vezes que é só o que eu como. Não, tem a ver com a minha atitude, com aquilo. Aliás, eu lembro-me ter lido um livro, já lá vão uns anos, o título do livro, Nenhuma Enfermidade, escrita pelo Dr. Macmillan. Ele conta a história de uma mulher numa pequenina terra que vendia ovos. Tinha lá umas galinhas no fundo do quintal e vendia uns ovitos. Um dia, um vizinho, conversar com ela, disse: olha, eu estou a montar aqui um aviário, um grande, e, portanto, é um negócio. Investi uns milhares aqui neste negócio eu sei que a senhora anda a vender aí os seus ovozinhos pelos vizinhos, por favor deixe de o fazer, porque eu agora é que tenho este negócio e o faço oficialmente. Bem, a senhora ficou tão chateada, tão ressentida com aquela postura, que não só continuou a vender ovos, como ficou extremamente ressentida e amargurada, nunca mais falou àquele vizinho e etc. Só que passado algum tempo, começou a ter uns problemas de estômago, úlcera, e pronto, ele foi acompanhado pelo seu médico de família, depois um gastroenterologista. O certo é que estes médicos não conseguiam encontrar realmente uma causa. Só que um dia, depois de muitas consultas, e o problema que se agravava, aquele que a acompanhava era cristão, conhecia alguns princípios dos relacionamentos conforme a Bíblia, e perguntou-lhe sobre a sua vida, quando é que aquilo tinha começado, e ela não encontrava realmente, mas depois contou-lhe a história dos ovos. Ele perguntou se ela tinha algum ressentimento, alguma amargura. E a senhora contou-lhe a história dos ovos. E então o médico disse, olha, pare de vender ovos. E ela nem pensar, e inflamou-se imediatamente. Disse, está bem, não o faça. Mas eu também, como médico, já não posso fazer nada por si. Agora, se quer o meu conselho. E então falou-lhe sobre o perdão e tudo. Ela estava supostamente no seu direito, mas com uma carga emocional enorme sobre esta questão. E quando ela, diz o Dr. Michael Milan, diz este autor que quando ela finalmente resolveu o problema da amargura e do ressentimento, o problema físico ficou atenuado. Portanto, estas questões afetam a saúde física e de que maneira, além da saúde emocional e todas as dimensões da vida. Perdoou, então, não é porque a outra pessoa seja perfeita, mas, porque não me tenha sido realmente doloroso, mas eu tenho algumas motivações para perdoar. Em primeiro lugar, alguém me fez mal, mas eu também fiz mal a alguém. Então, eu não sou perfeito. Essa seria uma razão. Depois, eu quero viver em paz. Eu quero ter paz. Portanto, o perdão é a única alternativa. Eu não quero que a minha vida seja ensombrada com as coisas negativas. Portanto, não quero que elas se prolonguem no tempo. E sem dúvida que, como cristão, a minha motivação maior para perdoar é o exemplo de Cristo, não é? Nunca me posso esquecer que na cruz, depois de ter sido tão maltratado, Jesus diz, Pai, perdoa-lhes porque
3: eles não sabem o que fazem.
2: Não sabem o que fazem, não é? Então, perdoar é uma decisão que visa libertar-me a mim dos maus sentimentos, não carece de imposição de condições, não tem como objetivo humilhar o outro, mas dar-lhe a chance até de ser melhor, de se regenerar. E é uma atitude, não um ato isolado. Aliás, quando Jesus foi interpelado sobre quantas vezes devia perdoar, ele disse que não eram 3 nem 7, mas eram 70 vezes 7.
3: Pode ser doloroso muitas vezes perdoar, mas certamente é mais doloroso não perdoar, não é? Estamos agora na altura de fazer um pequenino intervalo, são apenas 2 minutinhos, voltamos já a seguir com uma oferta muito especial para si. Então até já.
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3: Já estamos na nossa segunda parte do nosso Ser Família de hoje e, como prometi, temos esta oferta para si. Lar Doce Lar é um guia de estudo totalmente gratuito, é mesmo uma oferta para si, que fala e tem assuntos como lidar com os traumas familiares, o que fazer para salvar um lar em crise e tem precisamente um capítulo sobre o perdão, que é o assunto que nos traz no programa de hoje. E para receber este guia de estudo, esta revista, basta enviar-nos uma mensagem, um SMS, a dizer Lar Doce Lar para o 933-939291. Vamos continuar com, nesta segunda parte, com o nosso último segredo. E que segredo é esse?
2: Muito bem, então tivemos a falar aqui sobre este segredo fantástico que é o perdão. E agora, para introduzir este último deste conjunto de sete, eu vou contar talvez alguma coisa da minha vida pessoal. É a história que eu conheço melhor, afinal de contas, não é? Eu, quando me casei, casei-me com a certeza de que estava a fazer a coisa certa. Eu gostava muito e gosto, não é, da minha esposa. Pensei muito na família de origem dela, porque, de facto, era uma família cristã, uma família muito boa. Tínhamos ideais, sonhos, valores semelhantes. Ambos éramos jovens, tínhamos a nossa formação académica, a minha completa, a dela estava bem encaminhada também para se completar. Diria que, humanamente falando, as coisas estavam bem encaminhadas, não é? Estaríamos preparados para sermos felizes para sempre, não é? Agora, a realidade, não é? Quando nós chegamos a... Quando passamos aquela fase da novidade, da lua de mel, daqueles primeiros meses, não é? Somos confrontados com um facto, é que nós não somos perfeitos. Nem eu, e ela, eu também vim a descobrir que não era perfeita, não é? E tivemos as nossas dificuldades. Aliás, eu tenho, ainda não encontrei um casal que me tenha dito que nunca teve problemas. Mas pode ser que haja, não vou descartar essa possibilidade. A esmagadora maioria dos casais tem problemas, tem conflitos. Alguns especialistas nesta área dos relacionamentos dizem que não é a questão dos conflitos que vai determinar o sucesso, mas é a maneira como se resolve os conflitos. E alguém que dirá mesmo, não é sequer esta questão, é a maneira como eu trabalho o afeto e conservo o relacionamento e as coisas bonitas. Mas nestas questões, então, dos conflitos, das dificuldades, eu lembro-me como se fosse hoje, e já faz uns bons anos, naquele dia estava em casa e estava completamente frustrado. Tínhamos tido uma discussão que não tinha sido muito agradável e eu estava completamente desmoralizado, sem vontade de fazer nada e a pensar no que tinha dito, no que tinha ouvido e aquilo não soava nada bem. E eu pensei, mas o que é que eu faço agora com isto? Até nem, já nem me apetece trabalhar. O que é que eu... Estávamos assim num ambiente tão tenso que eu estava no escritório e eu pensei, olha, vou me ajoelhar, vou falar com Deus. E quando o fiz, foi como se Deus estivesse a querer me dizer alguma coisa. E Ele me terá dito qualquer coisa como isto. Daniel, levanta-te e vai dar um abraço à tua mulher. E aquilo, as impressões na minha mente eram tão fortes que eu quase que comecei a argumentar com estes pensamentos.
3: Que é contra a natura naquele momento.
2: Exatamente, quer dizer, a última coisa que me apetecia era isso, não é? E eu disse, quase como estivesse a falar com Deus, Deus, claro que sim, eu hei de dar um abraço, mas não é preciso ser agora, não é? E a voz parece que era mais insistente, diz assim, vai ir com a tua mulher e dá-lhe um abraço. Não, senhor, agora não, porque isto não é o momento adequado, nós temos que... Há tempo para tudo. Mas o certo é que eu comecei a ter dificuldade em resistir àquele pensamento que eu acredito sinceramente que Deus colocou na minha mente, não é? E contra tudo e contra todos os meus sentimentos, eu levantei-me. Fui até à cozinha onde ela estava, com um espírito também muito afetado, e dei-lhe um abraço. E naquele momento o problema ficou resolvido e foi ultrapassado. Podia ter-se prolongado pelo resto do dia e na pior das hipóteses, por alguns dias ou semanas, sabe-se lá quanto mais, não é? Portanto, o último segredo que eu gostava de deixar aqui, que eu espero que não seja um segredo para a maior parte das pessoas que nos estão a ouvir e a ver, mas o que eu gostava de vincar é que é mesmo muito importante a fé e a religião no relacionamento do casal. A Bíblia diz que todo ser humano pecou e destituído está da glória de Deus. Nós somos pecadores. A Bíblia também ensina que, por causa desta nossa natureza, estamos um bocadinho fadados a passar por alguns momentos muito, mas mesmo muito desagradáveis, se não fadados à própria destruição, mas não fomos deixados sem ajuda. Jesus disse que vinha para nos ajudar. Ele veio para nos salvar. E ele disse mais, sem mim nada podeis fazer. E depois Paulo completa esta ideia, no fundo mostrando o outro lado da questão, quando ele diz, tudo posso naquele que me fortalece. Portanto, eu gostava de sugerir que nós precisamos da ajuda divina. Às vezes os problemas estão acima das nossas possibilidades. São fortes demais para a nossa humanidade. Precisamos de ajuda sobrenatural. Precisamos da ajuda divina, não é? A Bíblia descreve aquilo que são as obras da carne, ou seja, naturalmente nós vamos cair. São uns buracos que existem pelo caminho. E se eu não caio num, caio no outro. E Paulo descreve isto como adultério, ou imoralidade, impureza, lascívia. Há uns nomes que até não usamos muito no dia-a-dia, não é? Idolatria, feitiçaria, estas coisas do oculto, inimizades. Mas vejam aqui, contendas, ciúmes, iras, pelejas, tudo isto tem a ver com o relacionamento. Disensões, heresias, invejas, homicídios, bebedices. Já agora Jesus disse que quando eu tenho ódio no meu coração, é tão grave, quer dizer, humanamente não, mas vamos dizer, é o primeiro passo para cometer um homicídio, matar, não é? As bebedices, glutonarias, enfim, há uma lista de coisas enorme que naturalmente se vem no dia-a-dia das relações humanas, no ser humano, no seu natural. Mas, Paulo também diz, o fruto do Espírito é, ou seja, o resultado de haver uma vivência espiritual, ajuda divina é...
3: Um relacionamento com Deus.
2: Um relacionamento com Deus é amor, alegria, paz, paciência, bondade, mansidão, domínio próprio. Bem, é tudo isto que nós queremos e precisamos de ter.
3: Mas Daniel, isso não é automático, não é? Uhum. Nós somos cristãos e continuamos a ter problemas nos nossos relacionamentos.
2: Claro.
3: Isso é um trabalho diário e constante do relacionamento com Deus.
2: Exatamente.
3: A pessoa não pode esperar passar por um batismo, por uma entrega a Deus, e todos esses dons no dia a seguir estão lá em casa. Isso seria maravilhoso, não é? A gente embrulhava uma prenda e dizia assim à esposa: olha, amanhã já sou um homem novo com todos estes predicados. Isso é um trabalho, eu diria até do casal, ao longo de toda uma vida.
2: É, não é? Toda uma vida. Isto é um processo. É uma espécie de curso no qual nós nos matriculamos e nunca acabamos. E temos que estar sempre despertos, porque a tendência é que a nossa natureza caída se manifeste. E então eu tenho que renunciar a esta natureza, humilhar-me diante de Deus, pedir a ajuda divina, e poderíamos até ligar estes dois passos com, entre si, porque é Deus que me vai convencer também das minhas próprias fraquezas e vai-me levar a ser humilde, pedir perdão, resolver isto, e depois, ao longo de toda uma vida com Deus, eu vou-me tornar dependente dele e gradualmente vou manifestar estas características de caráter, que é o fruto do Espírito, que tão bem fazem a um relacionamento.
3: Obrigado, Daniel. Na verdade, são alguns segredos que na realidade não seriam muitos segredos, não é? A maior parte de nós até já sabe que isso é um problema em nós e afeta os relacionamentos. Mas é bom sempre recordar. Lembro então que este é o último programa desta série, todos eles estão disponíveis em podcast, já partilho essa informação consigo, mas dizer e lembrar a oferta que estamos a fazer para si, Lar Doce Lar. Neste programa em concreto falámos de dois segredos, começámos com o perdão e depois o último, Deus. Aqui neste guia de estudo vai precisamente encontrar esses dois segredos. Vamos falar, e o guia de estudo fala sobre perdão, também acompanhado de vários textos bíblicos que mostram a vontade de Deus para os nossos relacionamentos. E o melhor de tudo é que é mesmo totalmente gratuito. Basta enviar uma mensagem para o 933-939291 a dizer Lar Doce Lar, e depois mesmo nós entraremos em contacto consigo para lhe podermos enviar gratuitamente pelo correio para sua casa. Como estava a dizer, esta série termina por aqui. O Ser Família, claro, esse vai continuar. Para a semana estamos de volta com uma nova série, mas todos os programas estão disponíveis em podcast, em radiorcs.pt e também no YouTube da Novo Tempo Portugal. É um prazer estar na sua companhia. Até ao próximo programa, se Deus quiser.
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1: Bom dia, bem-vindo a mais uma emissão das Manhãs da RCS. Daqui a pouco o Bom Dia vai ser especial para os mais novos, com mil e um porquês. Para já, não vale a pena perguntar mais nada, vamos diretos à música, porque não?

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1: Eu sou a Carolina e estou a ligar-te de Lisboa. E gostaria de perguntar porquê que os gatos não se magoam quando caem?
2: Porquê?
3: Os gatos gostam muito das alturas. Podemos vê-los a passear pelos parapeitos das janelas, pelos telhados, por cima das árvores. Se por acaso o gato cair de uma grande altura, ele rapidamente vira a cabeça, o tronco e membros para baixo, de forma a que as quatro patas fiquem viradas para baixo. Antes de chegar ao chão, estica bem as patas, arqueia as costas e assim reduz a força do impacto. Esta agilidade e flexibilidade extraordinárias nem sempre funcionam. Há vários fatores que interferem com a sua capacidade de reação. A altura da queda e o tipo de superfície em que cai. Mesmo assim, costumamos dizer que os gatos têm 7 vidas. Conseguem livrar-se dos perigos, das quedas, com muita facilidade. Se também quiseres fazer uma pergunta, já sabes. Fazes a pergunta para programas@radiorcs.pt. Até à próxima!
4: Muito curiosos os nossos meninos aqui a participar nos Mil e Um Porquês. E agora que estão de férias, porquê regressar às aulas se as férias são tão boas? Tem de ser, mas vamos aproveitar as férias, claro que sim. Boas férias, meninos, e agora com esta música.

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5: 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Bom dia, continuamos agora ao som de Ricardo Silva.

0: Bom dia, bom dia. Continuamos aqui ao som das manhãs da RCS até às 10. Estou a fazer-lhe companhia e agora quem se junta a nós é Cristina Leal com Dois Dedos de Cultura. Vamos a isso?
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2: Olá, mais uma vez, querido ouvinte, seja bem-vindo à segunda parte da nossa viagem por Monsaraz. Na semana passada atravessámos as muralhas, percorremos as ruas de Xisto e conhecemos a história desta extraordinária vila alentejana. Foi um dos destinos de férias que eu escolhi para partilhar consigo. Hoje eu convido-o a descobrir alguns dos maiores tesouros deste local. Alguns estão escondidos dentro de edifícios discretos, e outros encontram-se ao ar livre há mais de 5 mil anos. Venha daí comigo, vamos continuar esta descoberta. Na semana passada deixámos a nossa caminhada no Largo Dom Nuno Álvares Pereira. É aqui que encontramos um edifício aparentemente simples, mas que guarda uma das maiores preciosidades da pintura portuguesa. Estou a falar dos antigos Passos da Audiência, onde funcionavam o Tribunal e os órgãos do Governo Municipal. Foi precisamente aqui que, em 1958, durante trabalhos de recuperação do edifício, surgiu uma descoberta extraordinária. Debaixo das paredes apareceu um fresco do século XV. Hoje é conhecido como o Bom e o Mau Juiz. É considerado uma das representações da justiça mais importantes da pintura portuguesa. O fresco apresenta duas figuras, um juiz justo e um juiz corrupto. Enquanto um representa a honestidade e o outro deixa-se seduzir pelo poder e pela riqueza. Curiosamente, esta pintura só encontra verdadeiro paralelo nos célebres frescos do Palácio Público de Siena, em Itália, onde um grande pintor, Ambrogio Lorisenti, pintou no século XIV as alegorias do bom e do mau governo. É impressionante perceber que há quase 600 anos já se refletia sobre problemas que continuam atuais. A justiça, a corrupção, a responsabilidade de quem governa. Algumas obras de arte nunca envelhecem, porque continuam a fazer perguntas que ainda hoje não conseguimos responder totalmente. Vamos continuar com a nossa visita, vamos seguir agora para um outro edifício carregado de memória, é a Casa da Inquisição. E só o nome desperta um certo desconforto, porque durante muito tempo este edifício acolhia prisioneiros que se deslocavam para o Tribunal da Santa Fé em Évora, e este edifício esteve em ruínas durante muito tempo e foi recuperado no início deste século e hoje funciona como um centro interpretativo dedicado à presença judaica em Monsaraz. Mas há um detalhe que muitos visitantes desconhecem. As suas paredes conservam uma técnica decorativa chamada esgrafito, muito utilizada no Alentejo durante o século XVIII. E ao entrar descobrimos uma realidade surpreendente. Monsaraz não pertenceu apenas aos cristãos, aqui viveram de facto cristãos, mas antes viveram muçulmanos e também judeus. Três religiões, três culturas e três formas diferentes de olhar o mundo. E é precisamente essa convivência, nem sempre pacífica, que ajudou a construir a identidade desta pequena vila. Os prisioneiros, suspeitos de heresia, passavam por aqui antes de seguirem para o Tribunal do Santo Ofício em Évora, como eu já referi, e hoje o edifício já não guarda este sofrimento. Este edifício guarda apenas a memória. E essa diferença faz toda a diferença. Vamos continuar o nosso passeio. Poucos metros adiante ergue-se o símbolo maior de Monsaraz, o castelo. A atual fortaleza começou a ganhar forma durante o reinado de Dom Dinis, no século XIV, e durante séculos foi uma peça essencial na defesa da fronteira portuguesa. O piso inferior servia como prisão e armazém de armas. No piso superior encontrava-se a sala nobre do Alcaide. Mas a história do castelo guarda uma curiosidade deliciosa. No século XIX, deixou de ter importância militar. As muralhas já não protegiam ninguém. Então os habitantes tiveram uma ideia. utilizaram parte das pedras que já estavam completamente desalinhadas para construir uma praça de touros. E ainda hoje, durante as festas do Senhor Jesus dos Passos, a antiga Praça de Armas transforma-se novamente num espaço de festa. É talvez um dos poucos castelos portugueses onde a história medieval e a tradição popular continuam a partilhar o mesmo espaço. E já que estamos no castelo, vamos subir agora às muralhas. E daqui de cima, à nossa frente, estende-se um imenso espelho de água. É o Alqueva, o maior lago artificial da Europa Ocidental. Quem conheceu esta paisagem antes da barragem sabe que tudo era diferente. Onde hoje vemos água, existiam campos agrícolas, caminhos antigos e pequenas aldeias. A construção da barragem transformou profundamente a geografia da região. Hoje, o Alqueva é sinónimo de vida. Passeios de barco, caiaque, vela, pesca, praias fluviais e uma tranquilidade difícil de encontrar noutros lugares. A poucos minutos da vila encontra-se a praia fluvial de Monsaraz, com bandeira azul, zonas relvadas, restaurante, acessibilidade para pessoas com mobilidade reduzida e águas calmas. Tornou-se um dos grandes destinos de verão do Alentejo. Há quem venha aqui passar uma tarde, mas há quem venha para ficar vários dias, e percebe-se porquê. E quando o sol desaparece, Monsaraz transforma-se. As muralhas escurecem, o silêncio instala-se e o céu ganha protagonismo. A região do Alqueva foi reconhecida como destino Starlight, uma certificação internacional atribuída aos melhores locais do mundo para observar as estrelas. Longe da poluição luminosa das grandes cidades, é possível contemplar milhares de estrelas. Talvez os antigos povos que aqui ergueram menhires também olhassem para este mesmo céu. E é precisamente deles que vamos falar agora. A poucos quilómetros da vila encontra-se um dos conjuntos megalíticos mais fascinantes de Portugal, o Cromlech dos Xerês. Foi identificado em 1969, praticamente destruído, e muitos dos seus monolitos estavam caídos. Após um cuidadoso trabalho arqueológico, cerca de 50 blocos de granito voltaram a ser erguidos. Mais tarde, devido à subida das águas do Alqueva, todo o conjunto teve de ser desmontado, pedra a pedra, e reconstruído num novo local. É um trabalho, de facto, notável de preservação do património. No centro destaca-se um enorme menhir com cerca de 3,5 metros de altura, decorado com pequenas covinhas gravadas há milhares de anos. Ninguém sabe exatamente o significado destas covinhas, talvez símbolos religiosos, eventualmente observações astronómicas, talvez algo que nunca chegaremos a compreender, e talvez esse mistério seja precisamente parte deste seu encanto. Mas há outro menhir muito interessante, o menhir da Bulhoa. Com mais de 4 mil anos, é considerado um dos menhires com decoração mais rica de toda a Europa. As gravuras continuam perfeitamente visíveis, linhas, círculos, motivos simbólicos. Cada um deles continua a desafiar arqueólogos e historiadores. E é impressionante pensar que esta pedra já aqui estava quando ainda faltavam séculos para serem construídas as pirâmides do Egito. E terminamos este roteiro pré-histórico num lugar onde a tradição continua ainda bem viva. E eu gostei muito de conhecer esta história, a misteriosa Rocha dos Namorados. À primeira vista, parece apenas um enorme rochedo granítico. Mas quando nos aproximamos, vemos centenas de pequenas pedras espalhadas à sua volta. E no seu topo também existem centenas de pedras. Então existe uma tradição antiga. Na segunda-feira de Páscoa, as raparigas solteiras lançavam uma pedra para o topo da rocha. Se a pedra ficar em cima, segundo a crença popular, o casamento desta jovem estará para breve. Mas se a pedra cair, será preciso esperar mais um ano. É um ritual pagão com milhares de anos que sobreviveu à cristianização e continua vivo até aos nossos dias. São pequenas tradições como esta que fazem perceber que a história não vive apenas nos livros, vive também na memória das pessoas.

0: E depois de tanto caminhar, chega finalmente o momento mais saboroso da viagem: sentarmos à mesa. Porque conhecer Monsaraz também é conhecer o Alentejo através dos seus sabores. O ensopado de borrego, as migas alentejanas, a açorda, os queijos artesanais, as azeitonas, o pão acabado de cozer, enfim. E para terminar, uma deliciosa sericaia com ameixas de elvas ou uma encharcada conventual. Aqui percebe-se que cozinhar também é preservar a história. Cada receita atravessou gerações, cada sabor conta uma história. Para terminar, deixo-lhe uma referência. Em 2017, Monsaraz foi eleita uma das 7 Maravilhas de Portugal na categoria de Aldeia Monumento. E quem a visita percebe rapidamente porquê. Não é apenas uma vila bonita, é um lugar onde 5 mil anos de história convivem na mesma rua, onde os templários encontram os povos da pré-história, onde uma antiga fortaleza observa um lago do século XXI, onde o silêncio ainda tem valor. Talvez seja essa a verdadeira riqueza de Monsaraz. Vivemos numa época em que tudo parece urgente e Monsaraz ensina exatamente o contrário. Ensina-nos a caminhar devagar, a levantar os olhos, a ouvir as histórias escondidas nas pedras. Vamos viajar não é apenas mudar de lugar, é regressar diferente. E talvez seja essa a maior viagem que a cultura nos pode oferecer. Eu sou Cristina Leal e espero encontrá-lo no próximo Dois Dedos de Cultura, onde continuaremos a descobrir que Portugal é um país pequeno em tamanho, mas absolutamente gigantesco em história. Até para a semana, se Deus quiser.
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2: Perseguidos por 5 toneladas de melancias. Porque aos seus anjos dará ordens a teu respeito para que te guardem em todos os teus caminhos. Salmo capítulo 91, versículo 11. São 4 da madrugada e ainda está escuro quando Mark, o pai e 3 rapazes deixam a quinta com 5 toneladas de melancias. Mark conduz o caminhão, os 3 rapazes dormem na cabine e o pai segue à frente num outro carro. Antes de saírem, a família ajoelhou-se e pediu a proteção e o cuidado do Senhor para aquele dia. A rota inclui um longo declive onde uma estrada se junta à outra. Mark deixa uma velocidade segura quando vê as luzes da travagem do carro do pai a piscar, mas ao carregar no travão, uma realidade gelada toma conta dele. Não há travões, não há tempo para agora orar, apenas para confiar. À frente há um barranco, bater nele já seria trágico, mas com 5 toneladas de melancias atrás de 4 homens significaria que todos sairiam esmagados. Mark precisa tentar desviar o caminhão. A velocidade é demasiado grande e talvez não resulte, mas tem de tentar. Cuidadosamente vira o volante para a esquerda, mas o caminhão pesado insiste em seguir em frente. Contudo, de algum modo, começa a virar. A pressão dos pneus é tão grande que o asfalto fica marcado. Mark sabe que, se continuar a virar, o caminhão capotará. E 5 toneladas de melancias cairão sobre eles e os amigos. De repente, o barranco à frente torna-se mais baixo. Talvez consiga passar. Mark endireita o volante e o caminhão sobre o barranco, lançando-se para dentro de um campo. Quando o caminhão aterra, os rapazes acordam e perguntam: "O que aconteceu?" Mark ainda está ao volante e o caminhão continua a mover-se pelo campo até parar. No processo, perderam-se 3 melancias e algumas ficaram rachadas. Nada de mais. Só quando amanheceu, perceberam que se Mark tivesse mantido o volante virado por mais uma fração de segundo, o caminhão teria caído num vale profundo em vez de entrar num campo. Não achas que os anjos estiveram bastante desocupados durante alguns segundos? Mark acredita que sim.
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1: Como é que está a sua saúde? Bom, vamos então atualizar tudo o que precisamos de saber para uma vida mais saudável com este Diário da Saúde. É já a seguir com Marco Figueiredo.
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3: Olá, muito obrigado por se juntar a mais um episódio do Diário da Saúde aqui na RCS, uma rubrica dedicada à saúde e ao bem-estar. Hoje quero falar de uma doença infecciosa que, apesar de antiga, continua a ser uma realidade em todo o mundo e um desafio de saúde pública que não podemos ignorar. Foi a 24 de março de 1882 que o médico alemão Robert Koch anunciou a descoberta do bacilo responsável pela tuberculose. Um marco histórico que abriu caminho ao diagnóstico e aos tratamentos que hoje salvam milhões de vidas. Mas qual é a realidade atual? Segundo a Organização Mundial da Saúde, 10,7 milhões de pessoas adoeceram com tuberculose em 2024 e 1,23 milhões perderam a vida devido a esta doença. A tuberculose está presente em todos os países e faixas etárias. É, aliás, uma das principais causas de morte por doença infecciosa a nível global. Em Portugal, os números são mais controlados, com cerca de 14,5 casos por cada 100 mil habitantes, de acordo com dados referentes a 2022. Ainda assim, a tuberculose continua a exigir vigilância, diagnóstico atempado e tratamento adequado. Mas afinal, o que é a tuberculose? Trata-se de uma doença infectocontagiosa transmitida pelo ar que afeta principalmente os pulmões, mas também pode atingir outros órgãos como ossos, rins e meninges, que são as membranas que envolvem o cérebro. A transmissão da tuberculose ocorre principalmente por via aérea. Uma pessoa infectada, ao tossir, espirrar ou falar, liberta no ar pequenas partículas que contêm o bacilo responsável e que podem ser inaladas por outras pessoas. E os sintomas? Nem sempre são imediatos ou evidentes, o que pode atrasar o diagnóstico. Fique atento a sinais como tosse persistente por várias semanas, fadiga e cansaço excessivo, febre baixa, especialmente ao final do dia, suores noturnos, perda de peso e falta de apetite, dor no peito e gânglios inchados, sobretudo no pescoço. Um ponto importante: estes sintomas podem ser ligeiros e prolongar-se durante meses. Por isso, muitas vezes são confundidos com uma gripe ou outra infecção menos grave, o que aumenta o risco de transmissão. E quem está mais em risco? Pessoas com sistemas imunitários fragilizados, como doentes com VIH-Sida, pessoas com doenças crónicas, como diabetes ou insuficiência renal, idosos, pessoas desnutridas, fumadores, consumidores excessivos de álcool ou drogas e populações que vivem em condições de maior vulnerabilidade social. A boa notícia é que a tuberculose tem cura. O tratamento baseia-se em antibióticos específicos. No entanto, é essencial completar todo o plano terapêutico para garantir a cura total e evitar resistências. E como podemos prevenir? Com medidas simples, mas eficazes, como a vacinação com BCG de crianças pertencentes a grupos de risco, uma boa ventilação dos espaços fechados, a etiqueta respiratória, ou seja, cobrir a boca e nariz ao tossir ou espirrar, o diagnóstico precoce e o tratamento completo dos casos identificados. Num mundo onde ainda se registam milhares de mortes por dia devido à tuberculose, a informação e a prevenção continuam a ser as nossas melhores ferramentas. O convite é claro. Esteja atento aos sinais, procure ajuda médica se tiver sintomas persistentes e contribua para quebrar a cadeia de transmissão. Falar sobre a doença é também uma forma de a combater. Quanto a mim, regresso no próximo episódio do Diário da Saúde para continuarmos a falar de temas que fazem a diferença no nosso dia-a-dia. Até lá, cuide de si, proteja os outros e respire saúde.
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1: Mais uma vez, obrigada ao Marco Figueiredo por este Diário da Saúde que regressa amanhã à mesma hora. Nós já estamos a 11 minutos das 9, continuamos agora com os duetos Novo Tempo. É tudo o que eu sei.

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1: Ora bem, a semana está a começar. Para alguns é semana de férias, para outros não, ainda é trabalho. E com nuvens, o sol também, 24 graus de máxima para Sintra, 29 de máxima para Lisboa, 25 para o Porto, 32 para Bragança e também para Faro. Todo o país está sem avisos de alertas por causa de risco de incêndio. Mesmo assim, claro, há que preservar e ter todo o cuidado. Quanto ao trânsito, numa semana em que os combustíveis voltam a aumentar... Portanto, esta, para quem não conseguiu abastecer na semana passada, ou pelo menos até ontem, o gasóleo hoje deverá subir 13,5 cêntimos por litro e a gasolina 6,5 cêntimos por litro. Ainda assim, na estrada, continua-se a rolar sobre rodas. Temos aqui na A1 uma avaria. Já foi resolvida esta avaria, de resto, em Vila Franca de Xira, ao quilómetro 24, sentido norte-sul, e C19 com trânsito lento de Queluz para a reta dos Comandos da Amadora e em Pinamanique, e na A5 há também resistência no viaduto Duarte Pacheco para as Amoreiras. A2 ainda com fila a partir do segundo viaduto do Feijó para a ponte 25 de Abril. Trânsito lento nos acessos ao nó de Almada, e no eixo norte-sul temos aqui um acidente junto à saída para a Radial de Benfica em Campolide, no sentido Campolide-Sete Rios. Para já é tudo. Boa viagem. E viva a Espanha! É verdade, já temos campeão mundial de futebol e, pelo menos nós portugueses, podemos dizer que se perdemos foi com o campeão, não foi com qualquer um, é verdade. Destaque também para algumas notas dos exames nacionais enviados na sexta-feira que estavam incorretos, mas também é verdade que as candidaturas ao ensino superior arrancam hoje com mais de 65 mil vagas. Daqui a pouco vamos conferir melhor estas e outras notícias, olhar também para a revista de imprensa que destaca que Portugal é um dos 4 países do euro em que a inflação não aliviou. Mas daqui a pouco já lá vamos então para estas e outras notícias ficarem em dia na revista de imprensa nesta segunda-feira, que é também dia de discos pedidos, é isso mesmo, mais logo depois das 10h30 até às 11h30, portanto seguimos juntos, é caso para dizer, toda a manhã aqui na RCS. E para já fechamos esta hora com a música de Heber Marques. Música.

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0: São 9h04 e agora sim avançamos para a revista de imprensa para ficarmos a par de todas as notícias do dia.
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Os pedidos de revisão de exames devem aumentar este ano. Ainda destaque também para as candidaturas ao ensino superior, que arrancam hoje com mais de 56 mil vagas. O preço do gasóleo dispara hoje também, com aumentos de 12 cêntimos no caso do gasóleo por litro, e a gasolina a subir 5 cêntimos esta semana. Mas vamos ver então o que é que nos dizem os jornais nacionais sobre estes e outros temas. Espanha arranca título a ferro, é o grande destaque. Campeones e grito de vitória são alguns dos títulos das primeiras páginas, mas nem só de Mundial se fazem as notícias de hoje. O Diário de Notícias, por exemplo, destaca que Portugal é um dos 4 países do euro em que a inflação não aliviou, e o Público escreve que apenas 1/3 das camas prometidas para estudantes estão construídas. Condutor novato mata herói do INEM e mantém carta, é um dos temas em destaque na primeira página do Correio da Manhã. O Jornal de Notícias revela que unidades locais de proteção civil estão no terreno, mas sem registro nacional, e nos Económicos, o Jornal Económico dá conta de que o conflito no Médio Oriente já está a levar a cancelamentos de viagens. Por último, nos negócios, Bruxelas pede medidas restritivas no Orçamento de Estado para 2027, e no Jornal Económico, o conflito no Médio Oriente já está a levar a cancelamentos de viagens. É tudo para já. Quanto às notícias que marcam a atualidade.

Hoje, então, com um dia de céu pouco nublado, ou melhor, um pouco nublado, o sol 24 graus ainda assim de máxima para Sintra, 26 para Lisboa. Olhamos também para o trânsito, então na travessia da ponte 25 de Abril temos aqui um acidente sentido Almada-Lisboa, um acidente antes da saída para as Amoreiras, na via da direita, com trânsito condicionado. Há 5 trânsito compacto na área de serviço de Oeiras para o Estádio Nacional Linda a Velha e no viaduto Duarte Pacheco para as Amoreiras. IC19 ainda com trânsito compacto de Queluz para a reta dos comandos da Amadora e lentidão de Alfragide para Pinamanique. Na A2 há fila entre Corroios e o Feijó, também para a ponte 25 de Abril, com lentidão nos acessos ao nó de Almada. Na A1, uma avaria que já foi resolvida em Vila Franca de Xira, ao quilómetro 24, e no eixo norte-sul, temos aqui um acidente junto à saída para a Radial de Benfica, em Campolide, no sentido Campolide-Sete Rios. Agora sim, é tudo. Boa viagem!

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1: Hoje é Dia Internacional da Amizade. Ah, que belo dia! É também início de semana. Daqui a pouco no Pensar Faz Bem, Ezequiel Cantino fala-nos precisamente sobre este tema do Dia Internacional da Amizade e é dia de discos pedidos depois das 10h30, é verdade. Para já, abrimos esta hora com a música dos Novo Tom.

0: 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Dia Internacional da Amizade. O eloquente político, filósofo e escritor romano do primeiro século antes de Cristo, Marco Túlio Cícero, já tinha percebido que viver sem amigos não é viver. De facto, o tema da amizade é, porventura, um dos mais abordados na literatura de todos os povos. Até na internet se trocam receitas de amizade como esta. Ingredientes: um presente de vez em quando, duas colheres de paciência, três chávenas de bondade, quatro telefonemas semanais, cinco brincadeiras por semana e seis colheres de perdão. Misturar todos os ingredientes com muito cuidado, depois acrescentar duas chávenas bem cheias de abraços e espalhar muitas gargalhadas. Adoçar à vontade com sorrisos e colocar no forno da amizade, deixando dourar o tempo todo. O Dia Internacional da Amizade, ou Dia do Amigo, que hoje se comemora, foi criado pelo dentista, professor e músico argentino Henrique Ernesto Febraro. O dia que ele escolheu para a data foi o da chegada do homem à Lua, 20 de julho de 1969. Com esta iniciativa, ele queria comemorar a importante conquista científica. É provável também que ele, com esta efeméride, pretendesse dizer que é possível fazer amigos em qualquer lugar, até noutros planetas do Universo. Talvez por isso, na Argentina, foi criado um decreto, número 235/79, para oficializar a amizade. O lema da campanha de Henrique Febraro para valorizar a amizade era: "Meu amigo é meu mestre, meu discípulo e meu companheiro." Depois de muitos esforços, os países membros da Organização das Nações Unidas reconheceram a data em 1985. Na atualidade, mais de 100 países abraçaram a ideia e comemoram o Dia Internacional da Amizade a 20 de julho. Essa louvável campanha mundial fez com que Febraro fosse indicado para o Prémio Nobel da Paz. Na realidade, ter um amigo é maravilhoso. Ser amigo de alguém diz-se que é ainda melhor. Amigo é alguém com quem nos sentimos bem. Afirma o filósofo e escritor americano Albert Hubert: "O verdadeiro amigo é aquele que sabe tudo acerca de nós e mesmo assim continua a ser nosso amigo. Porque afinal, a amizade é sempre uma doce responsabilidade, nunca uma oportunidade", diz também o filósofo e escritor libanês Khalil Gibran. Na experiência do teólogo francês Jean Danielou, os verdadeiros amigos são aqueles que nos ajudam a ser e a viver na verdade. Para que uma amizade se consolide e desenvolva, é necessária a confiança mútua. Segundo um provérbio chinês, onde não houver confiança, não pode existir amizade. Já mil anos antes de Cristo, o sábio Salomão escreveu em Provérbios: "Um verdadeiro amigo é sempre leal, e é nos momentos difíceis que se conhecem os amigos fiéis. Por isso, quem tem muitos amigos pode congratular-se, mas há um amigo que é mais chegado do que um irmão: Jesus. Que não se envergonhem em nos chamar seus irmãos, porque o verdadeiro amor conhece por aquilo que Cristo fez, morrendo por nós."
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0: E com isto já são 9h24, daqui a pouquinho avançamos com o outro olhar sobre a atualidade, este espaço que está de regresso com Pedro Esteves, o nosso diretor de programação. É já a seguir, para já ficamos ainda com a música dos Heraldos do Rei. Tenho paz, quem não quer ter paz?
1: Não é

Rapidamente olhamos então aqui para o trânsito, olhamos para tentar perceber o que é que se passa no trânsito a esta hora e já se sabe que são dias que não há grandes complicações. Sem grandes dificuldades no trânsito, vamos então espreitar o que é que se passa a esta hora. Pois, não há grandes complicações porque é tempo de férias para alguns, a pouco e pouco. Mesmo assim, temos aqui um acidente na travessia da Ponte 25 de Abril antes da saída para as Amoreiras, na via da direita, com trânsito condicionado. Na A5, trânsito compacto na área de serviço de Oeiras para o Estádio Nacional Linda Velha e no viaduto Duarte Pacheco para as Amoreiras. Também no IC19, trânsito compacto de Queluz para a reta dos Comandos da Amadora, lentidão de Alfragide para Pinamanique, A2 com fila entre Corroios e o Feijó para a Ponte 25 de Abril e trânsito lento nos acessos ao Nó de Almada. Na A1, atenção aqui, é uma avaria em Vila Franca de Xira ao quilómetro 24. E no eixo norte-sul, junto à saída para a Radial de Benfica, em Campolide, há ali também um acidente no sentido Campolide-Sete Rios. E agora sim, é tudo para já. Boa viagem!

0: E Espanha ganhou o Campeonato Mundial de Futebol e adivinhem só, é este o tema do Outro Olhar de hoje que Pedro Esteves nos vai trazer. Mas calma, não vamos discutir lições, não vamos discutir o futebol, lições, isso sim. Que lições podemos tirar então desta grande competição que uniu, ou não, nações em todo o mundo? O tema do Outro Olhar já a seguir. Outro olhar de hoje, de olhos postos no Campeonato do Mundo de Futebol. Foram semanas de grande unidade ou de grande competição e já sabemos então que os nuestros hermanos, os espanhóis, ganharam este título num jogo de sentido único. Ora bem, para falarmos um pouco sobre esta grande competição e também que lições podemos tirar a partir daqui, está já connosco Pedro Esteves, nosso diretor de programação. Já tínhamos saudades do Pedro neste Outro Olhar. Bem-vindo.
1: Olá, Sara, obrigado. É verdade, já não fazíamos aqui o Outro Olhar há algum tempo. Eu estive em viagem durante aqui algumas semanas também e, portanto, não foi mesmo possível. Bom estarmos de volta e, claro, hoje não seria difícil falar de outro tema aqui com base para o nosso Outro Olhar, porque, claro, não apenas o Campeonato do Mundo de Futebol é o evento desportivo mais visto e com mais seguidores e relevância no mundo inteiro, no mundo do desporto. Os portugueses, claro que também em geral são adeptos de futebol, a participação da nossa seleção gera sempre muita expectativa e é de facto um evento que merece e tem muito destaque, especialmente hoje que chegámos ao fim. Ontem foi de facto a final, como disseste, com a Espanha como vencedora. Ora, eu pensei em fazer aqui um outro olhar a partir de uma espécie de análise global sobre o que foi este Mundial. Mas não vou fazer uma análise desportiva. Embora eu goste de desporto e acompanho um pouco o futebol e todos temos as nossas opiniões sobre futebol quando o seguimos, mas hoje não será nada sobre futebol. Mas eu acho é que um evento como este, e com todas as dinâmicas e acontecimentos, as histórias particulares, sobretudo com as equipas e às vezes com alguns jogadores, na verdade estão cheias de lições de vida, porque pessoas que se juntam para atingir um objetivo, como é o desporto, obviamente que sempre nos ensinam lições interessantes, seja sobre liderança, sobre autonomia, sobre atitude. Eu estive aqui a refletir um pouco e cheguei a pelo menos 4 lições que me parece que podem ser interessantes para a nossa vida a partir de 4 seleções. E é isso que proponho agora partilhar aqui com os nossos ouvintes para o nosso Outro Olhar. Vamos a isso então. Primeira lição, vamos tirá-la da grande campeã Espanha. Porque a Espanha é uma equipa com uma história e uma particularidade única. Talvez única até na história do futebol, que nos dá uma lição absolutamente extraordinária para a nossa vida, aliás, em muitas áreas. Uma coisa que foi sendo, aliás, revelada ao longo deste mês de competição é que a Espanha tem uma característica muito particular. Este grupo de jogadores estão juntos, jogam juntos, na seleção desde os sub-17, ou seja, os jogadores que têm até os 17 anos. Então, esta mesma equipa, que praticamente consegue ter 7-8 jogadores que estão juntos desde essa altura, basta dizer que ganharam o Campeonato Europeu de Sub-17, ganharam o Campeonato Mundial Sub-19 e foram campeões olímpicos de Sub-21. Mas com uma curiosidade, é que o treinador, De La Fuente, foi o treinador destes jogadores ao longo desse percurso. Podemos dizer que a Federação Espanhola teve uma estratégia absolutamente impressionante de deixar esta geração, como se diz, crescer com um tipo de futebol, com um treinador, que aliás não tinha história nenhuma, enquanto outras equipas e seleções vão buscar os grandes treinadores do mundo, que já têm uma grande carreira, e trazem-nos para as seleções, para tentar que a coisa ali resulte. A Espanha deixou permanecer ali um treinador nas camadas jovens, até aos sub-21, e finalmente traz esse treinador para a seleção. Eu ainda, a semana passada, vi uma imagem super interessante do alinhamento do 11 com que esta equipa ganhou os Jogos Olímpicos, e é interessante que, creio que eram 7 jogadores titulares dessa equipa, aqui há uns 6 ou 7 anos atrás, não tenho agora a data aqui de cor, estavam a jogar como titulares nesta equipa. E, portanto, isto é uma situação absolutamente única na história do futebol, que nos dá uma lição absolutamente extraordinária, que é pensar no longo prazo é sempre a garantia de ter melhores resultados. Nós, na vida, às vezes, preferimos pensar apenas no curto prazo, no resultado agora, o que nos dá ou satisfação, ou resultados, ou dinheiro, mais rápido. Mas, com muita frequência, pensar a longo prazo é a melhor garantia de que nós podemos ter sucesso. Por isso, a Espanha dá-nos esta lição de que, às vezes, esperar e investir nas coisas que, mesmo que vão mais lentas, mas vão dar resultado a longo prazo, é realmente a melhor solução. Uma lição extraordinária a partir desta equipa. Nós também precisamos, na vida, de pensar não apenas neste ano, não apenas nesta semana, mas pensar na nossa vida, e as nossas decisões deviam ser mais orientadas para o longo prazo do que para o curto prazo. Depois gostava de olhar para a França. A França tem uma particularidade muito interessante neste campeonato do mundo. A França era, de longe, a equipa com mais talento. Foi uma coisa dita por todos os comentadores, com muitas análises. Lembro-me de, um pouco antes do campeonato do mundo começar, conseguiam fazer-se três equipas. O plantel da França daria para fazer três equipas e a terceira equipa, a sensação que temos é que ainda seria uma equipa quase que poderia lutar para vencer. Mas pelo menos duas equipas, entre os 26 eleitos, se fizessem dois onzes, para quem conhece um pouco de futebol, dá a sensação que o segundo onze, da França ainda seria um onze capaz de ir muito longe neste campeonato. E quando olhamos para os melhores 11 jogadores, independentemente agora do resultado, claramente era a melhor equipa. Ou seja, o melhor plantel. Individualmente, os jogadores com mais talento, mais capacidade, mais valiosos. E, no entanto, quando jogou com a Espanha, na meia-final, realmente percebeu-se como a Espanha era muito melhor equipa. E o treinador da Espanha, o De La Fuente, que já falei, teve uma frase muito interessante antes desse jogo, dizendo que não tem dúvida. Dizia ele que a França tem os melhores jogadores, mas a Espanha tem a melhor equipa. E essa frase demonstra esta grande verdade que me parece uma lição muito interessante também para a nossa vida. Ter talento nem sempre significa ter sucesso. Entre talento, uma das lições de liderança que eu tenho aprendido e da qual tenho falado e a qual tenho visto muito ao longo da minha vida. É a seguinte, as pessoas são normalmente construídas e constroem as suas vidas a partir de dois pilares, o talento e o caráter. Aqui no caráter podíamos pôr coisas como disciplina. E entre talento e caráter, podemos dizer o seguinte: o caráter leva-nos sempre mais longe do que o talento. Algumas pessoas, aliás, têm muito talento natural, mas o caráter delas, é fraco demais para o talento que têm. Então, talento é importante na vida, dons, capacidades, habilidades especiais. No caso, a França claramente tinha jogadores com habilidades incríveis. Mas se isso não estiver ao serviço, ou pelo menos amparado por disciplina, por organização, por essas características que são mais de fundo, e que por isso na vida humana podemos falar de caráter, dificilmente conseguimos ir tão longe. Por isso, entre talento e caráter, nós devemos sempre investir primeiro no caráter. Terceiro lugar, uma lição a partir de Portugal. Vamos lá, claro, tínhamos que falar da nossa seleção, que tinha uma seleção com a qual tínhamos algumas expectativas, uma geração de jogadores muito, muito interessante, muito admirada, e alguns jogadores que neste momento estavam na melhor forma, se calhar em todo o mundo, em algumas posições, e portanto havia uma expectativa. Mas eu aqui queria dizer que Portugal dá-nos uma lição, eu acho que dá-nos uma lição sobre a importância do tempo e de saber ler o tempo. Portugal teve a felicidade, em termos desportivos, de ter tido 20 anos com um jogador absolutamente extraordinário, Cristiano Ronaldo. Cristiano Ronaldo é o maior jogador, mas não apenas, é o maior atleta de sempre que este país alguma vez produziu. Cristiano Ronaldo, além de ser esse atleta absolutamente extraordinário, é de longe a pessoa mais relevante em termos públicos. Hoje, Cristiano Ronaldo, há muitos anos que é a pessoa mais conhecida em todo o mundo e é uma pessoa com uma relevância pública astronómica que nunca se imaginaria que um país com esta dimensão poderia produzir uma pessoa com esta dimensão. Como futebolista, Cristiano Ronaldo não só levou muitas vezes a nossa seleção às costas, como se costuma dizer, que nós conseguíamos ultrapassar obstáculos porque ele sempre marcava os golos, sempre resolvia os problemas, às vezes os problemas que a equipa não conseguia resolver, Cristiano Ronaldo lá conseguia resolver. Só que Cristiano Ronaldo, creio que desta vez, nos dá uma lição um pouco menos positiva. É que saber sair no momento certo é uma das decisões às vezes mais importantes na vida. Eu acho que aqui ficamos com a percepção de que Cristiano Ronaldo não soube sair no momento certo. E para aqueles que gostam de futebol, de desporto, e até que admiram o Cristiano Ronaldo, como quase todos em Portugal, sinceramente até custou, foi um pouco doloroso ver Cristiano Ronaldo a ser criticado, a percebermos que às vezes estava a arrastar no campo. Muitos criticavam o treinador porque nunca o substituía, deixava-o estar os 90 minutos. Porquê? Porque é muito difícil substituir um jogador desta dimensão, mas muitas vezes a equipa já não era aquilo que precisava, porque não dá, no desporto não dá para viver da história. E a verdade é que Cristiano Ronaldo é um jogador de 41 anos, que é uma coisa já absolutamente rara, só ele para conseguir estar a jogar a este nível aos 41 anos, e um jogador que obviamente está a jogar numa liga na Arábia Saudita, que é uma liga que, comparada com, por exemplo, as grandes ligas da Europa, é uma liga quase amadora, esta é a realidade. Portanto, obviamente que Cristiano Ronaldo não pode chegar com essa dimensão. Eu creio que este campeonato do mundo foi a mais para Cristiano Ronaldo. E acabou por sair questionado, com dúvidas, e eu acho que ele não merecia isso. E por isso, acho que Cristiano Ronaldo é um exemplo de que quando nós não sabemos sair no tempo certo, às vezes entender quando o tempo num certo lugar, quando o nosso contributo às vezes já não está a ser o melhor, sair é uma coisa muito importante. Mas creio que até uma lição aprendemos com o próprio treinador, que claramente é um pouco derrotado desta seleção, porque o nosso treinador não conseguiu, obviamente, pôr esta geração de jogadores a jogar o que podiam. Chamou muita atenção uma frase que o presidente da Federação Portuguesa de Futebol, Pedro Proença, disse depois de nossa participação ter terminado. Se calhar até acho que ele não o devia ter dito, mas num momento com os jornalistas de um bocadinho mais, abriu-se um pouco mais e disse que, na verdade, este treinador e esta equipa técnica não foi bem a sua escolha. O que ele quis dizer foi que, por mim, se fosse eu a escolher, porque lembrar aqui os nossos ouvintes que quando o presidente Pedro Proença entrou nesta seleção, na Federação Portuguesa, ele já lá estava, este treinador. E ele agora vem dizer que, no fundo, não era a escolha dele. Então, isso demonstra uma certa falta de liderança, porque se, para o projeto dele, este não era o treinador certo, então ele não devia ter vindo com ele até ao Campeonato do Mundo. Ou seja, deixou este homem tempo a mais para o que ele considerava que era o melhor. O que significa que ele perdeu a oportunidade de, no tempo certo, fazer a escolha que devia. Agora não se pode queixar, a não ser de si próprio e da escolha que fez. Mas até na questão do treinador, fica mais uma vez o exemplo de que, às vezes, quando nós não tomamos as decisões no tempo certo, perdemos grandes oportunidades. Por isso, quem sabe alguém que nos esteja a ouvir hoje aqui precisa de lembrar isso também. Há decisões, há momentos na vida que nós temos que saber ler o tempo, que é uma expressão até muito curiosa, que eu gosto muito, na Bíblia. Sempre trago aqui às vezes algumas reflexões a partir da Bíblia, que fala precisamente dessa capacidade de saber ler o tempo, entender o tempo que vivemos. E creio que com Cristiano Ronaldo e com esta seleção, creio que desta vez aprendemos que há um tempo para tudo. Talvez aqui valesse a pena lembrar as sábias palavras de sábio Salomão, que dizia que há tempo para entrar e tempo para sair, tempo para chegar e tempo para despedir-se. Talvez faltou aqui um pouquinho a capacidade aos nossos grandes heróis de saber sair. E finalmente, uma última palavra, eu tenho a certeza que hoje estarão algumas pessoas de Cabo Verde aqui connosco. Cabo Verde foi considerada por quase todos uma espécie de sensação deste campeonato. Foi a seleção que conseguiu atrair a simpatia praticamente de todo o mundo, de uma forma completamente inesperada, conseguiu passar o seu grupo, foi jogar com a Argentina, uma grande equipa que foi à final, e conseguiu levar esse jogo quase aos penaltis. Cabo Verde foi uma grande sensação. E acho que Cabo Verde também nos dá uma lição tão simples, mas tão preciosa que eu aqui deixo para terminar. Sonhar e tentar cumprir os nossos sonhos, às vezes, é a única maneira de conseguir chegar, conseguir cumpri-los. É preciso sonhar, ousar um pouco. Eu acho que Cabo Verde dá-nos essa ideia um pouco romântica na vida, é certo? Mas sejamos honestos, às vezes há coisas maravilhosas que acontecem precisamente por causa desse romantismo, que é de pessoas que não fazem sempre as coisas a fazer continhas, é ousar um pouco mais, sonhar um pouco mais do que se calhar estava reservado para nós, e às vezes essa ousadia de tentar aquilo que nunca ninguém tentou, dá bons resultados. E Cabo Verde deixa-nos um pouco esta nota romântica, no meio de outras equipas mais cerebrais, mais organizadas, com mais recursos, fica esta lição de vida com a humilde seleção de Cabo Verde, mas que fez uma história tão bonita, porque realmente ousou avançar, ter coragem, sonhar, e às vezes na vida nós precisamos disso. Lá está, saber ler os momentos. Nem sempre nós vamos conquistar coisas de forma romântica, mas há um ou outro momento na vida em que deixar-se levar pelo sonho pode ser a única forma de cumprir coisas maravilhosas na nossa vida. Que Deus possa ajudar todos os que nos ouvem aqui esta manhã a sabermos reconhecer esses momentos e a sonharmos.
0: Muito obrigada. Pronto,
1: foram estas as lições que eu aprendi e retirei deste Campeonato do Mundo.
0: Grandes lições estas. Obrigada, Pedro Esteves, e até sexta-feira, se Deus quiseres.
1: Até lá, então.
0: Estamos por aqui, então, agora de regresso com este outro olhar. Hoje, que lições podemos tirar, então, deste Campeonato Mundial de Futebol com Pedro Esteves, o nosso diretor de programação? E uma das grandes lições é perceber o tempo para celebrar, o tempo para chorar, o tempo para avançar, o tempo para recuar, o tempo para estar e o tempo para sair. Então, há tempo para tudo, debaixo do sol, temos de ser sábios a perceber esses tempos ideais para cada momento, para cada fase da vida. Pensemos nisso, hein? Ficamos aqui a processar o que acabámos de ouvir agora ao som desta música da Melissa Barcelos.

Ora bem, ora bem, ora bem, vamos lá ver, já sabes, Espanha, a grande vencedora do Mundial de Futebol. Algumas notas de exames nacionais enviadas na sexta-feira estavam incorretas. A Educa fala em problemas técnicos que foram corrigidos no próprio dia e destaque também para a abertura do concurso para os exames, abertura agora no que diz respeito então para apesar dos caos, a candidatura no ensino superior as candidaturas ao ensino superior que arrancaram hoje, e o Ministro da Educação, esse vai falar mais logo ao meio-dia, portanto aqui com uma conferência de imprensa agendada para esse horário. Portugal em risco de furar os limites da despesa, Bruxelas faz exigências e destaque também para a subida do preço dos combustíveis esta semana. Daqui a pouco nós vamos olhar com mais atenção para estas e outras notícias que estão na ordem do dia. Já lá vamos então às 10h30, exatamente. A informação regressa.

Ora, aí está, a tirar do nosso coração tudo o que está a mais, toda a idolatria. Música com Marcela Thaís a fechar a nossa emissão de hoje das manhãs da RCS. Já a seguir vem aí um daqueles programas mais top no início da semana. O abraço para acompanhar. Já a seguir receba este abraço. E depois às 10h30 eu regresso com as notícias e com os discos pedidos. Deus vos abençoe e tenha uma excelente semana.

Amigo e amiga, seja muito bem-vindo. Bem-vindo ao nosso programa O Abraço. Hoje, mais uma vez, nos reunimos para vivermos um momento especial, um momento especial na presença de Deus. Um momento para orar, um momento para meditar, um momento para agradecer. E um momento para confiar. Talvez o seu dia tenha sido difícil, como muitos outros também. Talvez estejas à procura de uma resposta, de conforto, ou apenas estás à procura simplesmente de um bocadinho de paz. Um pouco de paz para o seu coração. Então, este programa O Abraço, foi pensado para si. E ao longo desse encontro, desejamos levar até a sua casa. Desejamos levar até o seu coração uma mensagem de esperança, de fé, de amor. Sabe por quê? Porque Deus continua a falar aos nossos corações. E Ele continua a abraçar cada pessoa com uma infinita ternura. Por isso, seja bem-vindo ao nosso programa O Abraço. Como sempre, temos algo para oferecer. São poucos, vamos ser sinceros. São poucas as televisões que oferecem qualquer coisa. Mas a Novo Tempo, isso é um segredo. A Novo Tempo oferece qualquer coisa em todos os seus programas. Olha esta revista fantástica.

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Mas também... esse também é um programa muito especial em que nós oramos uns pelos outros e muitos pedidos chegam até nós e agradecemos muito por isso. São vários, são dezenas de pedidos que chegam quase diariamente, amigos e amigas que acompanham o nosso programa. Alguns se sentem sós, vivem uma solidão tremenda, estão à procura de respostas. Então entram em contato conosco, faz-nos companhia, manda-nos seus pedidos de oração. Sabe, é um prazer tão grande podermos orar por esses pedidos e agradecer e louvarmos a Deus. E desde o seu devido tempo responde também, porque nós acreditamos num Deus vivo, um Deus que é real. Porque a Bíblia nos fala de um Deus que é real, um Deus que está próximo, um Deus que está próximo de si, um Deus que compreende a sua dor, um Deus compreende a sua aflição, a sua angústia. E Satanás muitas vezes nos assola com tantas e tantas dificuldades, com tantos e tantos problemas, mas Deus é muito superior a ele. Por isso ele nos pede para orarmos uns pelos outros, de que o seu pedido possa chegar até nós, seja através do telefone, através do número 933-93-9291, ou através do site orar.novotempo.pt. Também pode mandar através deste site ou então através do QR Code e que aparece embaixo do seu ecrã. Busque o seu telemóvel, ok? E aponte para o ecrã e vai logo aparecer uma página onde você poderá preencher, colocar os seus dados e nos pode enviar. E nós aqui iremos receber com muito gosto os pedidos de oração e nós iremos orar por si. Iremos orar pela sua família. Iremos orar para os problemas que o perturbam, que o preocupam. É verdade que nós não podemos trazer todos os pedidos, porque são dezenas que nos chegam diariamente. Não podemos colocar neste quadro, mas selecionamos alguns. Agora, os outros não significam que não iremos orar. Vamos continuar a orar por eles, sim. E à medida que o Senhor vai respondendo, por favor, também manda-nos esta mensagem. Diz-nos, olha, tinha esse problema, vocês oraram, nós oramos aqui e Deus respondeu. Daqui, nós selecionamos apenas aqui alguns nomes. A dona Maristela Rios, ela pede para que nós possamos orar pela sua família. Sabe, de uns muitos pedidos também que nós recebemos, são comuns. Ela aprecia e gosta da sua família. Ela pede proteção, pede uma bênção muito especial pela sua família. Olha, que Deus possa abençoar grandemente a sua família, amiga Maristela Rios. Tá bom? Nós iremos colocar o seu nome aqui no nosso quadro. Todas as semanas ele é preenchido. Também nós iremos orar pelo amigo Eduardo Pimenta. Amigo Eduardo Pimenta, ele pede para que possamos orar pelos jovens, pela Valéria, pelo Charles, para que conheçam a palavra de Deus. Ai, que pedido tão espetacular esse aqui. É o Senhor que está satisfeito, está feliz, porque ama Jesus, porque ama Deus. E ele pede realmente para que esses jovens possam também conhecer, possam também sentir,

0: tira a alegria que ele sente por conhecer Jesus. Olha, vamos pedir para que o Senhor possa, o Espírito Santo possa incomodar o coração da Valéria e do Charles. Nós não temos poder. Em nós não há poder absolutamente nenhum, mas Deus tem todo o poder. E vamos pedir para que Deus realmente possa incomodar o coração desses jovens. Tá bom? Iremos orar pelo pedido do Senhor Eduardo Pimenta. Também vamos orar pela Dona Antônia Soares. A Dona Antônia Soares, ela pede uma oração por ela e também pela sua família. Que Deus abençoe grandemente a Dona Antônia Soares. Que Deus possa abençoar grandemente a sua família também. Que o Senhor possa livrá-la, possa proteger todos os seus. Tá bom? E que a bênção do Senhor repouse sobre a sua casa, sobre o seu lar e sobre toda a sua família também. Nós iremos orar também por ela, pela Dona Antônia Soares. E por último também nós iremos orar pela Julie. Ela simplesmente colocou o nome, Julie, e nós iremos orar pela Julie. Ela pede para que ore pelo seu filho. Dona Julie, que Deus abençoe, que Deus dê sabedoria do alto para que a senhora possa continuar a educar o seu filho, quem sabe nos caminhos do Senhor, que possa dar sabedoria do alto também para que o seu filho possa ser um menino obediente à sua mamãe e que Deus vos abençoe grandemente como família. Tá bom, Dona Julie? As bênçãos de Deus para si. Vamos colocar também aqui neste altar. Chega o momento. Nós podemos orar. Junta a sua família. Eu vou esperar alguns segundos. Tá bom? Se nós estiverem juntos, chama a sua família. Vamos fazer essa pequenina pausa para nós podermos orar pelos pedidos aqui e também orar também por si que nos acompanha lá em casa. Pode ser? Muito bem. Vamos orar. Amado Pai que habita nos altos céus, é com gratidão que estamos aqui diante da sua face para podermos mais uma vez expressar a nossa gratidão. A gratidão porque o Senhor cuida de nós. Nos bons e nos maus momentos, o Senhor está sempre presente. Quantas vezes nos sentimos tão sós? Seja no trabalho, na escola, em casa. Que os momentos menos bons, momentos tristes, mas o Senhor está sempre conosco. E obrigado, bondoso Pai, também pelos pedidos que foram mencionados aqui no nosso programa. Que a cada um deles, seja pela família, seja por cada um deles também. Querido Pai, que a todos os pedidos que o Senhor possa dar a devida resposta para a tua honra e glória, nós o fazemos apenas. Reconhecemos, bondoso Pai, que em nós não há poder absolutamente nenhum, mas todo poder vem do alto. Senhor, mais uma vez, abençoa-nos, abençoa os amigos e as amigas por quem oramos, os pedidos que já chegaram até nós, mas também, Senhor, oramos pelos muitos pedidos que chegam a nós diariamente, que não estão aqui, porque não temos espaço suficiente, mas que estão em nossas mãos também, estão nas mãos dos guerreiros de oração. Por isso, bondoso Pai, também pedimos para todos os amigos que nesse momento estão a ver este programa, que o Senhor os abençoe, que o Senhor possa também ir ao encontro das suas necessidades. E obrigado porque a nossa família vai crescendo cada vez mais. Por isso essas bênçãos nós te pedimos e te agradecemos e te louvamos no santo e bom nome de Jesus. Amém. Como disse, os seus pedidos podem chegar até nós também, através do número 933-93-9291. Não esqueça, não esqueça. Ou através orar.novotempo.pt. Do QR Code também, aponta o seu telemóvel no ecrã e vai lá aparecer essa pequena ficha, esse pequeno cartão para poder preencher. E os seus pedidos chegam até nós e iremos receber com muito prazer. Com muito prazer. Iremos orar por si. A hora passa no instante. Daí que vamos fazer um curto intervalo, muito curtinho, tá bom? Para que vocês possamos novamente estar juntos aqui e podemos ouvir a voz de Deus através da sua palavra. Até já, não mude de canal. Um abraço. Até já.
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0: Bem-vindo à segunda parte do nosso programa.
3: Hã?
0: Quero meditar consigo uma passagem que nós encontramos no livro de Lucas, o capítulo 7, o versículo 11 até o versículo 17. Olha, essa é uma das histórias fantásticas que a Bíblia realmente tem. E nós vamos ler esse texto, tá bom? Não é muito longo. Nos diz assim: e aconteceu pouco depois ir ele à cidade chamada Naim, e com ele iam muitos dos seus discípulos e uma grande multidão. E quando chegou perto da porta da cidade, eis que levavam um defunto, filho único de sua mãe, que era viúva, e com ela ia uma grande multidão da cidade. E vendo-a, o Senhor moveu-se de íntima compaixão por ela e disse-lhe: não chores. E quando chegou-se, tocou o esquife, e os que levavam pararam. E disse-lhe: jovem, eu te digo, levanta-te. E o defunto assentou-se e começou a falar, e o entregou à sua mãe. Uau! E de todos se apoderou o temor, e glorificavam a Deus, dizendo: um grande profeta se levantou entre nós. E Deus visitou o seu povo, e correu dele esta fama por toda a Judeia e por toda a terra circunvizinha. Lucas, como nós acabamos de ler, descreve aqui duas multidões que caminhavam em direções opostas. Uma multidão seguia Jesus, carregando esperança, carregava alegria, e ia em direção à cidade, e eu diria, era o cortejo da vida. E a outra multidão seguia um caixão e carregava dor e uma profunda tristeza. Saía da cidade em direção ao cemitério, que ficava a cerca de 500 metros de distância, 500 metros do portão da cidade. E eu diria, era o cortejo da morte. E uma vez que a estrada era única e os dois cortejos, tanto da vida como o da morte, encontraram-se perto da porta da cidade. A vida e a morte. A esperança e o desespero. O céu e a tragédia humana. E sempre que Jesus encontra aquilo que está morto, algo pode ressuscitar. A mulher do texto que nós acabamos de ler, ela carregava consigo três dores extremamente profundas. Nos diz o versículo 12, ela era viúva, perdeu o seu único filho e ficou sem o sustento, sem a proteção e sem futuro. Vemos descritos aqui neste simples versículo, eu chamaria mesmo o cúmulo do sofrimento. Na cultura judaica daquela época, isso significava vulnerabilidade extrema. Ela não pediu um milagre. Ela não fez uma oração registrada. Ela apenas chorava. Mas Jesus viu aquilo que ninguém podia resolver. É impressionante como Jesus vê a dor que os outros não conseguem curar. E o Senhor, vendo-a, diz que moveu-se de íntima compaixão. Moveu-se de íntima compaixão por ela. Lucas 7, versículo 13, diz que a palavra compaixão aqui no original transmite a ideia de algo que mexe profundamente o interior, as entranhas. Jesus não apenas observa a dor, a distância ou de perto, ele sente a dor. Existem muitas pessoas, existe muita gente que vê apenas um funeral, que vê apenas um funeral. Mas Jesus via uma mãe destruída. Uma pessoa que... Há pessoas realmente que sorriem por fora, mas que carregam funerais por dentro. Talvez algum sonho desfeito, algum sonho que tenha morrido. A fé, a confiança em Deus, que com o andar do tempo e uma vez que ela não foi alimentada, esfriou, um casamento que perdeu a sua graça, morreu, a esperança acabou, a alegria desaparece ou desapareceu. Sabe, mas para Jesus, nada, mas absolutamente nada passa despercebido. Jesus toca aquilo que todos evitam. O versículo 14 diz que chegando-se, tocou o esquife, tocou o caixão, tocou aquele corpo morto. É verdade que, segundo a lei judaica, tocar em um morto trazia impureza cerimonial. E todos se afastavam da morte. Ninguém queria estar perto, queriam manter distância. Mas Jesus se aproxima. Simplesmente porque a santidade de Cristo é bem maior que a contaminação da morte. O pecado contamina o homem, mas Jesus transforma aquilo que toca. Ele tocou leprosos. Ele tocou o cego. Ele tocou, abraçou os endemoniados. E agora ele toca um defunto. Toca um morto. Onde Jesus toca, algo muda. E Jesus tem autoridade sobre a morte. E diz, jovem. E dirige aquele jovem específico que estava morto. Aquela criancinha, jovem. A ti te digo, levanta-te. É a voz de Deus. Que arrepende esse texto. É a voz de Deus que penetra nos ouvidos do morto. E o morto ouve. Aquela mãe gritou. Aquela mãe exclamou. Chamou pelo seu nome. Mas o menino não abriu os seus olhos. Jesus simplesmente olhando para aquele morto disse, jovem, te digo, levanta-te. Jesus não fez um ritual. Jesus não gritou. Jesus não lutou contra forças espirituais. Ele apenas falou. Porque a morte escuta a voz do Criador. A morte escuta a voz do Criador. Vai estar também aquele dia em que Jesus vai regressar nas nuvens do céu e através do som da trombeta de Deus. Sabe, diz que os mortos ouvirão a sua voz. Os que morreram em Cristo ressuscitarão primeiro. Esse mesmo poder que no passado, durante a criação, disse, haja luz e houve luz. É este mesmo Jesus que também disse a esse jovem, jovem, a ti te digo, levanta-te. Talvez existam algumas áreas mortas na sua vida. Talvez a sua vida espiritual, talvez a sua vida de oração, talvez o seu ministério, a família, algum propósito. Mas uma palavra de Jesus, uma simples palavra de Jesus, ainda pode restaurar. Por isso hoje, colocamos aos teus pés a Maristela, Maristela Rios, o Eduardo Pimenta, a Valéria, o Charles, a Antônia Soares, a Julie, todos eles também precisam de ti e clamam. O Senhor ainda tem poder para restaurar as suas vidas. Também pode restaurar a sua vida, prezado ouvinte. Você que me acompanha lá em casa. Aquilo que para os homens era o fim da história, tornou-se um cenário de uma manifestação da glória de Deus. O mesmo Cristo que parou um funeral em Naim continua capaz de interromper processos de derrota. Ainda pode restaurar sonhos e trazer vida àquilo que parecia morto. Porque quando Jesus encontra a nossa dor, o luto pode se transformar em alegria. O desespero pode se transformar em esperança. A morte em Jesus ainda é aquele... Jesus é aquele ainda que faz o impossível para acontecer. Ele faz o impossível, porque Ele é Deus. Prezado amigo, prezada amiga, que o Senhor o abençoe. Não baixe os seus braços. Por mais difíceis que sejam as circunstâncias, as dificuldades que estejas a viver, confia no Senhor. Confia em Deus. Aquele abraço para si. Quero apenas relembrar, tá bom? Ainda temos. 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E nós aqui, equipe Novo Tempo, os guerreiros de oração, pessoas que gostam de orar, sendo um prazer enorme de orar. E eles irão orar por si, irão orar pela sua família. Bem-vindo à família Novo Tempo. Essa família da Novo Tempo. É um prazer tê-lo do outro lado. Mas você já faz parte da nossa família e nós gostamos muito de si. Gostamos muito da sua companhia. Desejo para si, para sua família, as mais ricas bênçãos de Deus. Que Deus o abençoe. E se Deus quiser, estaremos novamente juntos no próximo programa. Mas até lá, aquele abraço. Aquele abraço bem apertado. Muito bem apertado mesmo. Que Deus abençoe. E muito obrigado por tudo.

0: E avançamos para as notícias desta segunda-feira, dia 20 de julho. Espanha é campeã do mundo de futebol, já lá vamos. Para já, a semana arranca com a subida do preço dos combustíveis. O gasóleo está 12 cêntimos mais caro e a gasolina 95 subiu 5 cêntimos por litro. No plano regional, os bombeiros voluntários de Almussagem foram acionados este domingo para uma operação de resgate de 4 vítimas com idades entre os 20 e os 30 anos em dificuldade nas arribas do Cabo da Roca, na freguesia de Colares, no concelho de Sintra. Graças à rápida e eficaz intervenção de todos os operacionais envolvidos, como a aeronave da Força Aérea e o Comando Local da Polícia Marítima de Cascais, do projeto Sea-Watch, o resgate foi concluído com sucesso, tendo resultado em 4 feridos leves. Destaque também para a conclusão da reparação em 2 troços do coletor público de drenagem de águas fluviais na zona de estacionamento do Complexo Desportivo Municipal de Fitares, na Rinchoa, freguesia de Rio de Mouros. Segundo os Serviços Municipalizados de Água e Saneamentos de Sintra, a obra decorreu entre 30 de junho e 10 de julho e teve como objetivo corrigir danos estruturais que provocaram o abatimento do pavimento bituminoso. No plano nacional, apesar da instabilidade e das notas incorretas da primeira fase dos exames nacionais do secundário, arrancaram hoje as candidaturas ao ensino superior e terminaram as inscrições para a segunda fase dos exames nacionais, que começam já amanhã. O PS pediu adiamento de prazos e apoio a alunos. Os reitores dizem estar disponíveis para isso. A Comissão Europeia deixou uma exigência a Portugal: quer medidas restritivas na proposta do Orçamento de Estado para 2027, que será apresentada em outubro. Isto porque o país está em risco de furar os limites da despesa líquida. A notícia é avançada pelo Jornal de Negócios, que dá conta que, sem efeito do fim do Plano de Recuperação e Resiliência e em políticas invariantes, Portugal está em contraciclo face ao recomendado. E agora sim, retomamos o grande tema dominante da atualidade nacional e internacional. Já temos vencedores do Campeonato Mundial de Futebol, Daniel Galaio.
1: É isso mesmo, Sara. A Espanha volta a ser campeã, superando a Argentina no prolongamento e repete o desfecho de 2010. 16 anos depois, os espanhóis voltam a comemorar uma vitória no Mundial, acumulando com o título de campeões da Europa, conquistado há 2 anos. Vitória justíssima dos nossos hermanos, que controlaram e dominaram a partida. Rodri rouba título e bola de ouro do Mundial, que parecia destinada a Messi. O capitão espanhol foi considerado o melhor jogador do Mundial de 2026, enquanto Pau Corbacci ganha o prémio de jovem jogador da FIFA e Unai Simón o de melhor guarda-redes. O troféu para o melhor marcador volta a ser entregue a Kylian Mbappé, que já tinha sido o maior goleador do Mundial de 2022. O prémio Fair Play foi para a seleção dos Países Baixos. A Holanda vence então este prémio, concedido pela FIFA à seleção que tem melhor conduta e espírito desportivo. Todos estes prémios ficarão para a história, mas arrisco-me a dizer que este Mundial ficará marcado e lembrado por 2 outras razões.
0: Então quais são elas?
1: Por um lado, a ingerência política e comercial de forma explícita no desporto. E por outro, este Mundial encerra um dos capítulos mais importantes da história do futebol. Lionel Messi e Cristiano Ronaldo disputaram muito provavelmente os seus últimos Mundiais. Neymar também se despediu do torneio de maneira melancólica, sem conseguir repetir o protagonismo esperado. Enquanto uma geração histórica deixa o palco, outra assume o protagonismo. Lamine Yamal, Paul Cobarsi surgem como o grande rosto do futuro, enquanto Kylian Mbappé consolidou o seu lugar como o melhor marcador da história dos Mundiais.
0: Muito bem. A fechar, a Companhia de Teatro de Sintra, Chão de Oliva, já estreou o espetáculo Entre as Árvores e a sua mais recente criação, na Quinta da Riba Fria, em Sintra. Esta peça interativa, Entre as Árvores, pretende aproximar o público de diferentes modos de conhecer e habitar a natureza numa abordagem poética, visual e documental. As apresentações decorrem aos fins de semana, às 5 da tarde, até 26 de julho. Estão ainda previstas sessões para grupos organizados, mediante marcação prévia e durante os dias úteis. E é tudo quanto às notícias que marcam a atualidade.

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6: Ora bem, está na hora de avançarmos para os nossos discos pedidos. E aproveite mesmo, porque depois só para... temos hoje, temos para a semana, mas depois só em setembro, porque em agosto faremos então uma pausa nos nossos discos pedidos. Isto quer dizer que a partir deste momento pode ligar para o 219 10 63 10 219 10 63 10, e enviar, ou enviar a mensagem para o 933 912 912 933 912 912. Portanto, venha daí, participe nos nossos discos pedidos. Já temos connosco a primeira participação, que é a Conceição de Linda Velha. Olá, Conceição.
7: Olá,
6: bom dia.
7: Minha querida. Está tudo bem?
6: Tudo, graças a Deus.
7: Graças ao Senhor Jesus, que nos guarda e protege em cada dia.
6: É isso mesmo.
7: E primeiro que tudo, quero agradecer a estes guerreiros da oração, que eu estive aqui o tempo todo a orar com eles, olha, e agradecer a Deus. Eu nem peço nada ao Senhor, porque eu já pedi tantas coisas, mas o Senhor faz. Eu tenho muitas bênçãos de Deus na minha família, nos meus netos, em mim própria. Pronto, olha, o Senhor é maravilhoso, bondoso, e olha, é o Rei dos Reis. A gente não pode acreditar em nada senão no nosso Deus de amor e de misericórdia.
6: É verdade. Então vamos a uma música inspiradora, precisamente para fortalecer a nossa fé. O que é que vamos ouvir e para dedicar a quem?
7: Olha, para dedicar aqui à Filomena de Linda Velha, e para dedicar à Mariana, lá para a Ericeira, e para a Mafra. E para dedicar também à irmã Isaura, com um grande beijinho, e que tudo esteja bom com ela, que o Senhor a abençoe também, e a todos. E para dedicar aí a todos, e agradecer-lhe também pela manhã de ontem do Clube dos Amiguinhos.
6: É verdade, gosta sempre de ouvir.
7: Eu sou uma fã do Clube dos Amiguinhos.
6: Muito bem, um beijinho,
7: e
6: obrigada.
7: Um beijinho grande para o Miguel e para a Raquel, para a Sara. Tudo de bom, minha querida. Uma boa semana e que o Senhor abençoe a todos.
6: Igualmente, obrigada. E a música que quero ouvir? Só falta dizer o nome da música.
7: Até onde o amor me levar.
6: Então vamos lá, até onde o amor nos levar. Beijinhos.
7: Beijinhos grandes.
6: Obrigada. A música chama-se Caminhar, Onde o Amor Me Levar, com os Letaré.

0: Ora bem, e agora o amor leva-nos ao telefone. Continuamos com os nossos discos pedidos. Pode participar através do 219-10-6310 ou via SMS 933-912-912. Vamos falar com a Filomena. Olá, Filomena, bom dia.
1: Oi, minha querida Sarina, bom dia.
0: Bom dia. Então, e o que é que vamos ouvir hoje?
1: Pela Fé.
0: Pela Fé, esta música com o Ricardo Silva.
1: Sim.
0: É isso?
1: Acho que sim.
0: Muito bem, então e vamos dedicar a quem esta música?
1: Ora, esta música é para ti. É uma boa semana para a tua família. Também
0: obrigada.
1: Para a minha amiga Conceição, que ainda feia como eu sou também no mesmo sítio.
0: Obrigada.
1: Para o pastor... para o pastor... Pá, como se chama o pastor, minha querida Sanina?
0: Pastor Samuel Aires, que dá a palavra à amiga.
1: Sim, e também para o amigo Daniel, e também para todos que estão a ouvir, e também para a Raquel.
0: Obrigada, um beijinho para si também. Deus abençoe, obrigada.
1: Um beijinho no canto para ti, Sarina.
0: Igualmente, obrigada. Então, posto isto, vamos ouvir esta música. Pela Fé com Ricardo Silva e está livre de novo o 219-10-6310 para quem quiser ligar e participar. 219-10-6310 ou via SMS 933-912-912. Vamos lá.

0: Ora bem, vamos voltar então ao telefone, porque já temos mais alguém connosco em linha, Isaura Miranda. Olá, Isaura, muito bom
1: Olá,
0: dia.
1: Olá, Sarinha. Tudo de bom, Sarinha?
0: Graças a Deus, tudo bom, sim. E o que é que vamos ouvir hoje?
1: Gostava de ouvir Marco Martins, Minha Esperança Está no Senhor.
0: Vamos lá, e vamos dedicar a quem?
1: E é para dedicar a Sarinha, ao seu menino, à sua família. Que Deus a abençoe, e também quero dedicar à irmã Conceição, um beijinho para ela, muito obrigada. E quero dedicar à irmã Tina, à irmã Mariana e para todos os ouvintes que já falaram e que vão falar, que Deus abençoe a todos e que Deus nos dê muita força e muita coragem para enfrentar todas as coisas, porque eu ontem fui a um culto, foi ao culto aqui na Igreja Viana do Castelo, Assembleia de Deus. E então, quer dizer, vou sempre todos os domingos, não é? Mas ontem foi, o pastor foi de férias e foi um irmão que faz a escala. E então ele falou de Jesus, a palavra dele muito silenciosa, buscar coisas assim muito ansiosa mesmo, não com força. A palavra dele tocou-me tanto no meu coração, que ao fim do fim do curto, Sarinha, as minhas lágrimas saltaram-me dos meus olhos, sem querer. Porque quando Deus fala ao nosso coração, a alegria é tão grande que nós não nos podemos calar. É uma alegria muito grande, Sarinha.
0: É verdade. Graças a Deus que nós também, quando ouvimos a palavra de Deus, não é? Quando ouvimos, seja na igreja, seja através de alguém, na leitura da Bíblia, em casa, ouvir a rádio, o que for, é muito importante darmos espaço também para realmente
1: muito
0: Deus falar ao nosso coração, não é?
1: Portanto, uma irmã Conceição disse há bocado, ouviu a oração.
0: É, e às vezes...
1: Irmão, eu estou sempre a ouvir, é uma maravilha, nós sentimos tanto o amor de Deus.
0: Que bom, então é
1: porque
0: isso.
1: Nós, a gente, muitas pessoas, se soubessem, se eles provassem um bocadinho o que nós temos, eles vinham a Jesus, não era? Aceitavam a Jesus pela fé, porque eles não sabem o que nós sentimos.
0: Então, Isaura, vamos dar oportunidade agora, através da próxima música. Obrigada. É verdade, às vezes ficamos tão entusiasmados, não é? Com o coração tão cheio de alegria que parece que nada nem ninguém nos para. Então vamos ouvir este tema, A Minha Esperança Está no Senhor, e deixarmos que a música fale também por si.

0: esperança está no Senhor. Música com o Marcos Martins, aqui nos nossos discos pedidos. Podem vir, podem participar até às 11h30, 219-10-6310. Ouvi SMS 933-912-912. Vamos já atender a Natália. Bom dia, Natália.
1: Bom dia.
0: Olá, Natália. De onde é que nos liga?
1: Na Cimeira.
0: Ah, muito bem. E então o que é que vamos ouvir hoje? Uma música de Jesus, não é? E quer deixar aqui a sua mensagem de dedicatória, não é?
1: Sim.
0: Então vamos lá.
1: Para você, para a minha família, e a gente está
0: muito bem, então para todos, com um bom fim de semana, com uma boa semana. Fim de semana já passou, com uma boa semana. Um beijinho grande e obrigada, Natália. Beijinhos. Obrigada, obrigada. Então vamos lá ficar com os Songs for Him neste tema, o amor.

Continuamos por aqui com os nossos discos pedidos. Vamos lá, 219106310 ou via SMS 933912912. Temos agora a mensagem aqui do Paulo Martins. Bom dia, o Paulo pede-nos para ouvir a música do Paulo Raposo no tema Conhecer-te. Então vamos lá, vamos a isso. Obrigada, Paulo, pela mensagem. Já sabem, pela mensagem, SMS, podem sim ligar 219106310 ou WhatsApp 933912912. Seguimos agora com a música do Paulo Raposo.

Ora bem, continuamos com os discos pedidos. Já sabe, pode participar ligando para o 219-10-6310 via SMS 933-912-912. Avançamos agora com o pedido musical que nos chega da Mariana Castelo. Bom dia, Mariana, com beijinhos também do Aníbal, Mariana da Ericeira, que nos pede para ouvir Eu Vou com Jesus. Vamos juntos com Jesus.

Vamos, pois. Vamos com Jesus e com os discos pedidos. Podem participar ligando para o 219106310 via SMS 933 912912. Participe agora nos nossos discos pedidos.

E continuamos com os nossos discos pedidos ainda até às 11h30, portanto ainda tem aqui um espaço de tempo para participar. Pode ligar para o 219 10 63 10 para participar em direto ou enviar mensagem para o 933 912 912. 933 912 912. Foi o que fez o Manuel Carvalho. Olá Manuel, bom dia. Ele envia-nos uma mensagem que é pedir para ouvir Twila Paris no tema Softly and Tenderly. Com os votos de uma semana abençoada para todos. Muito obrigada Manuel, Deus o abençoe. Vamos então ouvir Twila Paris.

0: queridos, vamos quase a terminar, avançar para mais uma participação. E agora quem é que nos manda a mensagem é a Tina, de Água de Madeiros. Olá Tina, muito bom dia.
1: Bom dia.
0: Tal e qual. Ora bem, a Tina pede-nos para ouvir a Alessandra Magnani, para dedicar ao pessoal do Acampamento Batista, a todos os amigos da rádio, com beijinhos. O Alessandro Magnani neste Até Que Ele Venha. Nesta versão aqui ao vivo, vamos ouvir então. Beijinhos, Tina, muito obrigada, Deus vos abençoe e até que ele venha. Estejamos então com este coração grato, é isso mesmo, e cientes da nossa missão.

Então vamos continuar sem desistir nesta caminhada até que Ele venha, porque um dia Jesus prometeu que voltará e até lá Ele está presente nas nossas vidas, nos nossos corações, é verdade, e nós podemos experimentá-lo também, procurando conhecê-lo melhor, para que a nossa vida ganhe assim sentido, mais sentido, é isso mesmo. Ora, estamos quase a terminar os nossos discos pedidos. Eu quero deixar aqui um beijinho muito grande à Karina e ao Ricardo, da Genebra, Suíça. Estão de férias em Portugal, estão aqui a ouvir-nos aqui na rádio. Muito bem, que bom, boas férias aqui por Portugal. Nós não temos a música que nos está a pedir para dedicar à filha e ao filho, para a Ana e para o Theo, não temos. Mas, Karina e Ricardo, se puderem escolher outra música, gospel, muito bem. Se não conseguirem, fica aqui ainda mesmo um beijinho muito grande, os votos de boas férias e espero que gostem agora também para vocês este tema dos sétimos que vamos ouvir, o tema Que Tal?

Estamos a finalizar os nossos discos pedidos. Obrigada a todos os que participaram. Na próxima segunda-feira a mais será a nossa última edição dos discos pedidos. Agora, a fechar, ficamos com Sérgio Guerreiro. Um parênteses, última edição dos discos pedidos antes das minhas férias. Também mereço. Em agosto, pausa dos discos pedidos. Combinado? A fechar, então, ficamos com o Sérgio Guerreiro. Amanhã às 8 estamos de regresso e as notícias daqui a pouco também voltam a estar aqui. Quem está igualmente de regresso é o Daniel Galaio, mais logo às 2. Deus vos abençoe e até amanhã, se Deus quiser. Ainda...

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1: Eu sou a Valentina, tenho 8 anos e sou de Odivelas. Gostaria de saber por que as abelhas fazem aquela espécie de dança.
2: Essa espécie de dança serve para indicar às outras abelhas onde está o néctar. Se for perto, fazem movimentos para a esquerda e para a direita, e se for mais longe, dão uma volta mais complicada. As abelhas são animais com inúmeras capacidades. Têm um olfato apurado, distinguem padrões de cor, orientam-se pelo sol e ainda por cima fazem um mel muito saboroso.
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1: Provavelmente já ouviste a expressão "de boas intenções está o inferno cheio". Em primeiro lugar, isto não é completamente verdade, porque o inferno não existe. Não existe aquele inferno que é pintado muitas vezes como aquele lugar de fogo onde as pessoas ardem eternamente. Porque Deus não poderia deixar de maneira nenhuma que um ser humano, no seu infinito amor, ardesse eternamente. Isso foi criado, foi uma adaptação que foi feita do paganismo para dentro do cristianismo, como uma forma de amedrontar as pessoas e poder ter um fundamento até financeiro. Mas quando nós olhamos realmente para aquilo que o nosso texto bíblico diz, vê o que o Senhor nos diz agora. Ao homem parece-lhe bem tudo o que faz, mas o Senhor é quem julga as intenções. Nós podemos estar cheios de boas intenções quando fazemos as coisas, mas na realidade nem sempre isso acontece. Por isso é que o ditado popular utiliza a expressão que diz: mas quando nós vamos a Deus e pedimos ajuda, a ajuda de Deus para determinadas situações, não ficamos só pela intenção, ficamos pela ajuda de Deus efetiva para ajudar a resolver aquele problema, para ajudar a resolver uma situação de um amigo, de um colega de trabalho, de um familiar. E aí, as boas intenções são realmente boas intenções. Porque, de resto, quando nós achamos que, quando nós pensamos que, nós podemos estar sujeitos, porque não pedimos a ajuda de Deus, estar sujeitos depois ao julgamento de Deus ou até das pessoas. Por isso, prezado amigo, prezada amiga, quando nós quisermos ajudar alguém, quando nós quisermos tomar uma determinada decisão, vamos pedir a Deus a sua ajuda. Vamos pedir a Deus sabedoria para que, quando Deus o julgar, o julgue como se tendo sido feito da forma mais correta que podia ter sido feito.
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1: Olá, meu amigo, minha amiga aqui do programa Equilíbrio. Que bom ter sua presença, muito obrigado pela sua audiência. Deixa eu falar um pouquinho sobre casamento hoje, dificuldade no casamento. Viver uma vida a dois é um desafio. Em meu primeiro livro, Casamento Que É Isso, você pode ver lá no meu site doutorcesar.com, doutor por extenso, D-O-U-T-O-R, e César com S no final, não é com Z. Doutor César, tudo junto, tudo minúsculo, doutorcesar.com, você pode ver lá informações sobre meu trabalho e meus livros. Então, esse primeiro livro, chamado Casamento Que É Isso, no primeiro capítulo eu defino o casamento e coloco que ele é algo incompatível até certo ponto, porque é uma união de duas pessoas diferentes. Gênero diferente, desejo diferente, forma de pensar diferente, visão da vida talvez diferente, religião diferente às vezes, ou a maneira de viver a religião pode ser diferente um do outro. Um pode ter no comportamento muita lógica e o outro ilógica, que não é falta de inteligência. Um enxerga o detalhe e o outro enxerga o global. Um é racional e o outro é afetivo. Um adora romance e o outro se sente incomodado com muito romance. Um vem de uma família onde todos se comunicam com frequência e o outro vem de uma família onde existe rara comunicação. Um quer parentes em casa com frequência e o outro detesta isso. Um é impulsivo, o outro pensativo. Um é arrumado e o outro é bagunceiro. Um é acelerado e o outro é lento. Um gosta de praia e o outro gosta de montanha. Um fala demais e o outro é calado. Um quer fazer tudo sempre junto com o cônjuge e o outro não. Um quer sexo todos os dias e o outro uma vez por mês está bom. Fora os gostos para música, comida, filmes, onde passar férias, que podem ser opostos. Então, como é que vai dar certo com tanta diferença, não é mesmo? Cada um leva para dentro do casamento, o esposo e a esposa, problemas emocionais vividos durante a infância que podem ser complicados ou não, e influenciam a vida dentro do casamento de forma inevitável. Por exemplo, um rapaz teve uma mãe que teve, né, uma mãe autoritária e dominadora, ele pode, e até meio comum isso, se casar com uma mulher também autoritária. E essa mulher pode ter vindo de uma infância em que seu pai pode ter sido passivo e daí ela venha se casar com um homem passivo a quem ela quer dominar. Outro exemplo pode ser o de um indivíduo que viveu com pais superprotetores e entra no casamento com essa tendência de superproteger, o que esconde seu próprio desejo de ser superprotegido. Se essa pessoa obsessiva com proteção não receber a mesma carga de proteção do cônjuge para ela mesma ou para os filhos, possivelmente vai criticar o seu cônjuge por não superproteger e dirá que o que quer não é superproteção, mas é cuidado normal. Mas pode ser superproteção negada pela pessoa. Superproteção significa que a pessoa que superprotege não acredita nas capacidades da outra pessoa. Então, no casamento, se lida o tempo todo com fatores inconscientes. Se cada um, marido e mulher, não melhorar a consciência de si mesmo e procurar entender como é que dificuldades emocionais lá trazidas, né, da família de origem afetam o relacionamento atual, vai ser difícil o casamento se tornar agradável e harmonioso. Eu gosto muito de um pensamento que diz assim: primeiro de tudo, olhe-se a si mesmo. Depois, olhe-se de novo. Ou seja, em vez de ficar culpando o outro por sua infelicidade, faça alguma coisa para melhorar seus problemas emocionais que trouxe para dentro do seu casamento. Na pior das hipóteses, você vai se sentir melhor com você mesmo, com você mesma, independentemente se o seu companheiro ou companheira vai amadurecer ou não. Paz interior e serenidade é algo pessoal. Bom, muito obrigado pela sua audiência. Mais uma vez eu agradeço. Um grande abraço. Até breve, se Deus quiser.
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0: O Atralhar de hoje, de olhos postos no Campeonato do Mundo de Futebol, foram semanas de grande unidade ou de grande competição e já sabemos então que os nuestros hermanos, os espanhóis, ganharam este título num jogo de sentido único. Ora bem, para falarmos um pouco sobre esta grande competição e também que lições podemos tirar a partir daqui, está já connosco Pedro Esteves, nosso diretor de programação. Já tínhamos saudades do Pedro neste Outro Olhar. Bem-vindo.
1: Olá, Sara, obrigado. É verdade, já não fazíamos aqui o Outro Olhar há algum tempo. Eu estive em viagem durante aqui algumas semanas também e, portanto, não foi mesmo possível. Bom estarmos de volta e, claro, hoje não seria difícil falar de outro tema aqui como base para o nosso Outro Olhar, porque, claro, não apenas o Campeonato do Mundo de Futebol é o evento desportivo mais visto e com mais seguidores e relevância no mundo inteiro, no mundo do desporto. Os portugueses, claro que também em geral são adeptos de futebol, a participação da nossa seleção gera sempre muita expectativa e é de facto um evento que merece e tem muito destaque, especialmente hoje que chegámos ao fim. Ontem foi de facto a final, como disseste, com a Espanha como vencedora. Ora, eu pensei em fazer aqui um outro olhar a partir de uma espécie de análise global sobre o que foi este Mundial. Mas não vou fazer uma análise desportiva. Embora eu goste de desporto e acompanho um pouco o futebol e todos temos as nossas opiniões sobre futebol quando o seguimos, mas hoje não será nada sobre futebol. Mas eu acho é que um evento como este, e com todas as dinâmicas e acontecimentos, as histórias particulares, sobretudo com as equipas e às vezes com alguns jogadores, na verdade estão cheias de lições de vida, porque pessoas que se juntam para atingir um objetivo, como é o desporto, obviamente que sempre nos ensinam lições interessantes, seja sobre liderança, sobre autonomia, sobre atitude. Eu estive aqui a refletir um pouco e cheguei a pelo menos 4 lições que me parece que podem ser interessantes para a nossa vida a partir de 4 seleções. E é isso que proponho agora partilhar aqui com os nossos ouvintes para o nosso Outro Olhar. Vamos a isso então. Primeira lição, vamos tirá-la da grande campeã Espanha. Porque a Espanha é uma equipa com uma história e uma particularidade única. Talvez única até na história do futebol. Que nos dá uma lição absolutamente extraordinária para a nossa vida, aliás, em muitas áreas. Uma coisa que foi sendo, aliás, revelada ao longo deste mês de competição é que a Espanha tem uma característica muito particular. Este grupo de jogadores estão juntos, jogam juntos, na seleção desde os sub-17, ou seja, os jogadores que têm até os 17 anos. Então, esta mesma equipa, que praticamente consegue ter 7-8 jogadores que estão juntos desde essa altura, basta dizer que ganharam o Campeonato Europeu de Sub-17, ganharam o Campeonato Mundial de Sub-19 e foram campeões olímpicos de Sub-21. Mas com uma curiosidade, é que o treinador, De La Fuente, foi o treinador destes jogadores ao longo desse percurso. Podemos dizer que a Federação Espanhola teve uma estratégia absolutamente impressionante de deixar esta geração, como se diz, crescer com um tipo de futebol, com um treinador que aliás não tinha história nenhuma, enquanto outras equipas e seleções vão buscar os grandes treinadores do mundo que já têm uma grande carreira e trazem-nos para as seleções para tentar que a coisa ali resulte. A Espanha deixou permanecer ali um treinador nas camadas jovens até aos sub-21 e finalmente traz esse treinador para a seleção. Eu ainda a semana passada vi uma imagem super interessante do alinhamento do 11 com que esta equipa ganhou os Jogos Olímpicos, e é interessante que, creio que eram 7 jogadores titulares dessa equipa, aqui há uns 6 ou 7 anos atrás, não tenho agora a data aqui de cor, estavam a jogar como titulares nesta equipa. E, portanto, isto é uma situação absolutamente única na história do futebol, que nos dá uma lição absolutamente extraordinária, que é pensar no longo prazo é sempre a garantia de ter melhores resultados. Nós na vida, às vezes, preferimos pensar apenas no curto prazo, no resultado agora, o que nos dá ou satisfação, ou resultados, ou dinheiro, mais rápido. Mas com muita frequência, pensar a longo prazo é a melhor garantia de que nós podemos ter sucesso. Por isso, a Espanha dá-nos esta lição de que, às vezes, esperar e investir nas coisas que, mesmo que vão mais lentas, mas vão dar resultado a longo prazo, é realmente a melhor solução. Uma lição extraordinária a partir desta equipa. Nós também precisamos, na vida, de pensar não apenas neste ano, não apenas nesta semana, mas pensar na nossa vida. E as nossas decisões deviam ser mais orientadas para o longo prazo do que para o curto prazo. Depois gostava de olhar para a França. A França tem uma particularidade muito interessante neste campeonato do mundo. A França era, de longe, a equipa com mais talento. Foi uma coisa dita por todos os comentadores, com muitas análises. Lembro-me de, um pouco antes do campeonato do mundo começar, conseguiam fazer-se três equipas. O plantel da França daria para fazer três equipas, e a terceira equipa, a sensação que temos é que ainda seria uma equipa quase que poderia lutar para vencer. Mas pelo menos duas equipas, entre os 26 eleitos, se fizessem dois onzes, para quem conhece um pouco de futebol, dá a sensação que o segundo onze da França ainda seria um onze capaz de ir muito longe neste campeonato. E quando olhamos para os melhores 11 jogadores, independentemente agora do resultado, claramente era a melhor equipa. Ou seja, o melhor plantel. Individualmente, os jogadores com mais talento, mais capacidade, mais valiosos. E, no entanto, quando jogou com a Espanha, na meia-final, realmente percebeu-se como a Espanha era muito melhor equipa. E o treinador da Espanha, o De La Fuente, que já falei, teve uma frase muito interessante antes desse jogo, dizendo que não tem dúvida, dizia ele, que a França tem os melhores jogadores, mas a Espanha tem a melhor equipa. E essa frase demonstra esta grande verdade, que me parece uma lição muito interessante também para a nossa vida. Ter talento nem sempre significa ter sucesso. Entre talento, uma das lições de liderança que eu tenho aprendido, da qual tenho falado e a qual tenho visto muito ao longo da minha vida, é a seguinte: as pessoas são normalmente construídas e constroem as suas vidas a partir de dois pilares: o talento e o caráter. Aqui no caráter podíamos pôr coisas como disciplina. E entre talento e caráter, podemos dizer o seguinte: o caráter leva-nos sempre mais longe do que o talento. Algumas pessoas, aliás, têm muito talento natural, mas o caráter delas, é fraco demais para o talento que têm. Então, talento é importante na vida, dons, capacidades, habilidades especiais. No caso, a França claramente tinha jogadores com habilidades incríveis. Mas se isso não estiver ao serviço, ou pelo menos amparado por disciplina, por organização, por essas características que são mais de fundo, e que por isso na vida humana podemos falar de caráter, dificilmente conseguimos ir tão longe. Por isso, entre talento e caráter, nós devemos sempre investir primeiro no caráter. Terceiro lugar, uma lição a partir de Portugal. Vamos lá, claro, tínhamos que falar da nossa seleção, que tinha uma seleção com a qual tínhamos algumas expectativas, uma geração de jogadores muito, muito interessante, muito admirada, e alguns jogadores que neste momento estavam na melhor forma, se calhar em todo o mundo, em algumas posições, e portanto havia uma expectativa. Mas eu aqui queria dizer que Portugal dá-nos uma lição, eu acho que dá-nos uma lição sobre a importância do tempo e de saber ler o tempo. Portugal teve a felicidade, em termos desportivos, de ter tido 20 anos com um jogador absolutamente extraordinário, Cristiano Ronaldo. Cristiano Ronaldo é o maior jogador, mas não apenas, é o maior atleta de sempre que este país alguma vez produziu. Cristiano Ronaldo, além de ser esse atleta absolutamente extraordinário, é de longe a pessoa mais relevante em termos públicos. Hoje, Cristiano Ronaldo, há muitos anos que é a pessoa mais conhecida em todo o mundo, e é uma pessoa com uma relevância pública astronómica que nunca se imaginaria que um país com esta dimensão poderia produzir uma pessoa com esta dimensão. Como futebolista, Cristiano Ronaldo não só levou muitas vezes a nossa seleção às costas, como se costuma dizer, que nós conseguíamos a ultrapassar obstáculos porque ele sempre marcava os golos, sempre resolvia os problemas. Às vezes, os problemas que a equipa não conseguia resolver, Cristiano Ronaldo lá conseguia resolver. Só que Cristiano Ronaldo, creio que desta vez, nos dá uma lição um pouco menos positiva. é que saber sair no momento certo é uma das decisões às vezes mais importantes na vida. Eu acho que aqui ficamos com a percepção de que Cristiano Ronaldo não soube sair no momento certo. E para aqueles que gostam de futebol, de desporto e até que admiram o Cristiano Ronaldo, como quase todos em Portugal, sinceramente até custou, foi um pouco doloroso ver Cristiano Ronaldo a ser criticado, a percebermos que às vezes estava a arrastar no campo. Muitos criticavam o treinador porque nunca o substituía, deixava-o estar os 90 minutos. Porquê? Porque é muito difícil substituir um jogador desta dimensão, mas muitas vezes a equipa já não era aquilo que precisava, porque não dá, no desporto não dá para viver da história. E a verdade é que Cristiano Ronaldo é um jogador de 41 anos, que é uma coisa já absolutamente rara, só ele para conseguir estar a jogar a este nível aos 41 anos, e um jogador que obviamente está a jogar numa liga na Arábia Saudita, que é uma liga que, comparada com, por exemplo, as grandes ligas da Europa, é uma liga quase amadora, esta é a realidade. Portanto, obviamente que Cristiano Ronaldo não pode chegar com essa dimensão. Eu creio que este Campeonato do Mundo foi a mais para Cristiano Ronaldo. E acabou por sair questionado, com dúvidas, e eu acho que ele não merecia isso. E por isso, acho que Cristiano Ronaldo é um exemplo de que, quando nós não sabemos sair no tempo certo, às vezes entender quando o tempo num certo lugar, quando o nosso contributo às vezes já não está a ser o melhor, sair é uma coisa muito importante. Mas creio que até uma lição aprendemos com o próprio treinador, que claramente é um pouco derrotado desta seleção, porque o nosso treinador não conseguiu, obviamente, pôr esta geração de jogadores a jogar o que podiam. Chamou muita atenção uma frase que o presidente da Federação Portuguesa de Futebol, Pedro Proença, disse depois da nossa participação ter terminado. Se calhar até acho que ele não o devia ter dito, mas num momento com os jornalistas, de um bocadinho mais, abriu-se um pouco mais e disse que, na verdade, este treinador e esta equipa técnica não foi bem a sua escolha. O que ele quis dizer foi que, por mim, se fosse eu a escolher, porque lembrar aqui, os nossos ouvintes, que quando o presidente Pedro Proença entrou nesta seleção, na Federação Portuguesa, ele já lá estava, este treinador. E ele agora vem dizer que, no fundo, não era a escolha dele. Então, isso demonstra uma certa falta de liderança, porque se para o projeto dele este não era o treinador certo, então ele não devia ter vindo com ele até ao Campeonato do Mundo. Ou seja, deixou este homem tempo a mais para o que ele considerava que era o melhor, o que significa que ele perdeu a oportunidade de, no tempo certo, fazer a escolha que devia. Agora não se pode queixar, a não ser de si próprio e da escolha que fez. Mas até na questão do treinador, fica mais uma vez o exemplo de que, às vezes, quando nós não tomamos as decisões no tempo certo, perdemos grandes oportunidades. Por isso, quem sabe alguém que nos esteja a ouvir hoje aqui precisa de lembrar isso também. Há decisões, há momentos na vida que nós temos que saber ler o tempo, que é uma expressão até muito curiosa que eu gosto muito na Bíblia. Sempre trago aqui, às vezes, algumas reflexões a partir da Bíblia, que fala precisamente dessa capacidade de saber ler o tempo, entender o tempo que vivemos. E creio que, com Cristiano Ronaldo e com esta seleção, creio que desta vez aprendemos que há um tempo para tudo. Talvez aqui valesse a pena lembrar as sábias palavras de sábio Salomão, que dizia que há tempo para entrar e tempo para sair, tempo para chegar e tempo para despedir-se. Talvez faltou aqui um pouquinho a capacidade aos nossos grandes heróis de saber sair. E, finalmente, uma última palavra. Eu tenho a certeza que hoje estarão algumas pessoas de Cabo Verde aqui connosco. Cabo Verde foi considerada por quase todos uma espécie de sensação deste campeonato. Foi a seleção que conseguiu atrair a simpatia praticamente de todo o mundo, de uma forma completamente inesperada. Conseguiu passar o seu grupo, foi jogar com a Argentina, uma grande equipa que foi à final, e conseguiu levar esse jogo quase, quase aos penaltis. Cabo Verde foi uma grande sensação. E acho que Cabo Verde também nos dá uma lição tão simples, mas tão preciosa, que eu aqui deixo para terminar. Sonhar e tentar cumprir os nossos sonhos, às vezes, é a única maneira de conseguir cumpri-los. É preciso sonhar, ousar um pouco. Eu acho que Cabo Verde dá-nos essa ideia um pouco romântica na vida, é certo. Mas sejamos honestos, às vezes há coisas maravilhosas que acontecem precisamente por causa desse romantismo, que é de pessoas que não fazem sempre as coisas a fazer continhas. É ousar um pouco mais, sonhar um pouco mais do que se calhar estava reservado para nós, e às vezes essa ousadia de tentar aquilo que nunca ninguém tentou dá bons resultados. E Cabo Verde deixa-nos um pouco esta nota romântica, no meio de outras equipas mais cerebrais, mais organizadas, com mais recursos, fica esta lição de vida com a humilde seleção de Cabo Verde, mas que fez uma história tão bonita, porque realmente ousou avançar, ter coragem, sonhar, e às vezes na vida nós precisamos disso. Lá está, saber ler os momentos. Nem sempre nós vamos conquistar coisas de forma romântica, mas há um ou outro momento na vida em que deixar-se levar pelo sonho pode ser a única forma de cumprir coisas maravilhosas na nossa vida. Que Deus possa ajudar todos os que nos ouvem aqui esta manhã a sabermos reconhecer esses momentos e a sonharmos.
0: Muito obrigada. Pronto,
1: foram estas as lições que eu aprendi e retirei deste Campeonato do Mundo.
0: Grandes lições estas. Obrigada, Pedro Esteves, e até sexta-feira, se Deus quiseres.
1: Até lá, então.
0: Estamos por aqui, então, agora de regresso com este outro olhar. Hoje, que lições podemos tirar, então, deste Campeonato Mundial de Futebol com Pedro Esteves, o nosso diretor de programação?

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1: Olá, muito obrigado por se juntar a mais um episódio do Diário da Saúde aqui na RCS, uma rubrica dedicada à saúde e ao bem-estar. Hoje quero falar de uma doença infecciosa que, apesar de antiga, continua a ser uma realidade em todo o mundo e um desafio de saúde pública que não podemos ignorar. Foi a 24 de março de 1882 que o médico alemão Robert Koch anunciou a descoberta do bacilo responsável pela tuberculose. Um marco histórico que abriu caminho ao diagnóstico e aos tratamentos que hoje salvam milhões de vidas. Mas qual é a realidade atual? Segundo a Organização Mundial da Saúde, 10,7 milhões de pessoas adoeceram com tuberculose em 2024 e 1,23 milhões perderam a vida devido a esta doença. A tuberculose está presente em todos os países e faixas etárias. É, aliás, uma das principais causas de morte por doença infecciosa a nível global. Em Portugal, os números são mais controlados, com cerca de 14,5 casos por cada 100 mil habitantes, de acordo com dados referentes a 2022. Ainda assim, a tuberculose continua a exigir vigilância, diagnóstico atempado e tratamento adequado. Mas afinal, o que é a tuberculose? Trata-se de uma doença infectocontagiosa transmitida pelo ar que afeta principalmente os pulmões, mas também pode atingir outros órgãos como ossos, rins e meninges, que são as membranas que envolvem o cérebro. A transmissão da tuberculose ocorre principalmente por via aérea. Uma pessoa infectada, ao tossir, espirrar ou falar, liberta no ar pequenas partículas que contêm o bacilo responsável e que podem ser inaladas por outras pessoas. E os sintomas? Nem sempre são imediatos ou evidentes, o que pode atrasar o diagnóstico. Fique atento a sinais como tosse persistente por várias semanas, fadiga e cansaço excessivo, febre baixa, especialmente ao final do dia, suores noturnos, perda de peso e falta de apetite, dor no peito e gânglios inchados, sobretudo no pescoço. Um ponto importante: estes sintomas podem ser ligeiros e prolongar-se durante meses. Por isso, muitas vezes são confundidos com uma gripe ou outra infecção menos grave, o que aumenta o risco de transmissão. E quem está mais em risco? Pessoas com sistemas imunitários fragilizados, como doentes com VIH-Sida, pessoas com doenças crónicas, como diabetes ou insuficiência renal, idosos, pessoas desnutridas, fumadores, consumidores excessivos de álcool ou drogas e populações que vivem em condições de maior vulnerabilidade social. A boa notícia é que a tuberculose tem cura. O tratamento baseia-se em antibióticos específicos. No entanto, é essencial completar todo o plano terapêutico para garantir a cura total e evitar resistências. E como podemos prevenir? Com medidas simples, mas eficazes, como a vacinação com BCG de crianças pertencentes a grupos de risco, uma boa ventilação dos espaços fechados, a etiqueta respiratória, ou seja, cobrir a boca e nariz ao tossir ou espirrar, o diagnóstico precoce e o tratamento completo dos casos identificados. Num mundo onde ainda se registam milhares de mortes por dia devido à tuberculose, a informação e a prevenção continuam a ser as nossas melhores ferramentas. O convite é claro. Esteja atento aos sinais, procure ajuda médica se tiver sintomas persistentes e contribua para quebrar a cadeia de transmissão. Falar sobre a doença é também uma forma de a combater. Quanto a mim, regresso no próximo episódio do Diário da Saúde para continuarmos a falar de temas que fazem a diferença no nosso dia-a-dia. Até lá, cuide-se, si, proteja os outros e respire saúde.
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0: E avançamos para as notícias desta segunda-feira, dia 20 de julho. Espanha é campeã do mundo de futebol, já lá vamos. Para já, a semana arranca com a subida do preço dos combustíveis. O gasóleo está 12 cêntimos mais caro e a gasolina 95 subiu 5 cêntimos por litro. No plano regional, os bombeiros voluntários de Almussagem foram acionados este domingo para uma operação de resgate de 4 vítimas com idades entre os 20 e os 30 anos em dificuldade nas arribas do Cabo da Roca, na freguesia de Colares, no concelho de Sintra. Graças à rápida e eficaz intervenção de todos os operacionais envolvidos, como a aeronave da Força Aérea e o Comando Local da Polícia Marítima de Cascais, do projeto Sea-Watch, o resgate foi concluído com sucesso, tendo resultado em 4 feridos leves. Destaque também para a conclusão da reparação em 2 troços do coletor público de drenagem de águas fluviais na zona de estacionamento do Complexo Desportivo Municipal de Fitares, na Rinchoa, freguesia de Rio de Mouros. Segundo os Serviços Municipalizados de Água e Saneamentos de Sintra, a obra decorreu entre 30 de junho e 10 de julho e teve como objetivo corrigir danos estruturais que provocaram o abatimento do pavimento bituminoso. No plano nacional, apesar da instabilidade e das notas incorretas da primeira fase dos exames nacionais do secundário, arrancaram hoje as candidaturas ao ensino superior e terminaram as inscrições para a segunda fase dos exames nacionais, que começam já amanhã. O PS pediu adiamento de prazos e apoio a alunos. Os reitores dizem estar disponíveis para isso. A Comissão Europeia deixou uma exigência a Portugal: quer medidas restritivas na proposta do Orçamento de Estado para 2027, que será apresentada em outubro. Isto porque o país está em risco de furar os limites da despesa líquida. A notícia é avançada pelo Jornal de Negócios, que dá conta que, sem efeito do fim do Plano de Recuperação e Resiliência e em políticas invariantes, Portugal está em contraciclo face ao recomendado. E agora sim, retomamos o grande tema dominante da atualidade nacional e internacional. Já temos vencedores do Campeonato Mundial de Futebol, Daniel Galaio.
1: É isso mesmo, Sara. A Espanha volta a ser campeã, superando a Argentina no prolongamento e repete o desfecho de 2010. 16 anos depois, os espanhóis voltam a comemorar uma vitória no Mundial, acumulando com o título de campeões da Europa, conquistado há 2 anos. Vitória justíssima dos nossos hermanos, que controlaram e dominaram a partida. Rodri rouba título e bola de ouro do Mundial, que parecia destinada a Messi. O capitão espanhol foi considerado o melhor jogador do Mundial de 2026, enquanto Pau Corbasi ganha o prémio de jovem jogador da FIFA e Unai Simón o de melhor guarda-redes. O troféu para o melhor marcador volta a ser entregue a Kylian Mbappé, que já tinha sido o maior goleador do Mundial de 2022. O prémio Fair Play foi para a seleção dos Países Baixos. A Holanda vence então este prémio, concedido pela FIFA à seleção que tem melhor conduta e espírito desportivo. Todos estes prémios ficarão para a história, mas arrisco-me a dizer que este Mundial ficará marcado e lembrado por 2 outras razões.
0: Então quais são elas?
1: Por um lado, a ingerência política e comercial, de forma explícita,

0: assume protagonismo. Lamine Yamal, Paul Cobarsi surgem como o grande rosto do futuro, enquanto Kylian Mbappé consolidou o seu lugar como melhor marcador da história dos Mundiais.
1: Muito bem. A fechar, a Companhia de Teatro de Sintra, Chão de Oliva, já estreou o espetáculo Entre as Árvores e a sua mais recente criação na Quinta da Ribafria, em Sintra. Esta peça interativa Entre as Árvores pretende aproximar o público de diferentes modos de conhecer e habitar a natureza numa abordagem poética, visual e documental. As apresentações decorrem aos fins de semana, às 5 da tarde, até 26 de julho. Estão ainda previstas sessões para grupos organizados mediante marcação prévia e durante os dias úteis. E é tudo quanto às notícias que marcam a atualidade.

Eis-me aqui. Usa-me a mim. Simplesmente usa-me. Pega em mim, como se pega num vaso para um determinado objetivo. Mas antes, limpa-me. Arranca de dentro de mim o que não presta e enche-me. Enche-me. Enche-me com tudo o que preciso. Com o que é excelente para ser um vaso de honra onde quer que me envias. Usa-me como fiel adjutora do meu marido. Usa-me como abrigo seguro para os meus filhos. Usa-me como instrumento de edificação para a tua igreja. Usa a minha vida para chegares aos corações enfermos que precisam urgentemente do teu toque. Usa-me para que, através da minha vida, derrames o teu amor que atrai o pecador à cruz do Calvário. Hoje, mais uma vez, usa-me com graça. Eis-me aqui, Senhor. Sou tua serva.

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1: Olá, amigo ouvinte. É com prazer que o cumprimento. Eu sou o Jorge Machado e, habitualmente, aqui estou trazendo-lhe palavras e virtudes. Hoje falo-lhe de mundo. O mundo que habitamos, o palco do universo. Como podemos descrever? A palavra mundo é uma palavra simples que tem origem no latim, diz-se mundo, e na qual não se observa nenhum processo de desenvolvimento, nem por composição, nem por derivação. É curioso que esta palavra, além de substantivo, pode ser usada como adjetivo, significando limpo, daí a designação do seu antónimo imundo. Bom, por vezes confunde-se mundo com universo. Universo também é uma palavra de origem latina, diz-se universum, e significa todo inteiro ou tudo em um só. Mas o termo tem um significado mais amplo, pois representa a imensidade de tudo o que existe, do qual o mundo também faz parte. O mundo, enquanto planeta Terra, tem sido objeto de todo tipo de discussão e controvérsia no que diz respeito à sua origem. No decorrer dos séculos, foram surgindo as mais diferentes teorias, algumas com base científica e outras tão somente filosóficas. Um dos conceitos científicos acerca da origem do mundo defende que terá ocorrido alguns bilhões de anos, como consequência de uma acreção ou acumulação de matérias de uma nebulosa solar. Na realidade, muita coisa tem sido descoberta acerca do nosso mundo, e quanto mais a ciência evolui e mais investigações são realizadas, ficamos mais estupefactos pela perfeição e precisão de tudo aquilo que constitui a Terra como planeta que se movimenta num vasto sistema solar. Apesar de toda a ciência e do quanto ela tem contribuído para que cada vez mais possamos conhecer alguns dos meandros do mundo que habitamos, porém, no que diz respeito à sua origem, a ciência confronta-se com a mais antiga verdade expressa em uma breve sentença: no princípio, criou Deus os céus e a terra. Afinal, todos, criacionistas e evolucionistas, sabemos que houve um princípio, mas nenhum de nós sabe quando foi exatamente esse princípio. Por séculos, a ciência e a religião trilham caminhos por vezes paralelos, mas quase sempre sem se cruzar. No entanto, a partir do final da década de 80, começaram a aparecer mais argumentos científicos que reforçam a ideia da ação criadora de Deus. Mas admitir ou não o criacionismo, bom, isso depende essencialmente da aceitação ou negação da Bíblia e o que ela contém sobre essa matéria. Deste modo, é essencial conhecer o seu conteúdo e compreender que, para além de tudo aquilo que nos torna seres inteligentes, existe também a fé que nos conduz à mais elevada experiência enquanto humanos. Não é possível aproximarmo-nos de Deus sem fé, pois está escrito em sua palavra. Ora, sem fé é impossível agradar-lhe, porque é necessário que aquele que se aproxima de Deus creia que ele existe e que é galardoador dos que o buscam. Do mesmo modo, não é possível compreender que Deus é o Criador do universo e do mundo sem fé. Pois na mesma palavra nós lemos: pela fé entendemos que os mundos, pela palavra de Deus, foram criados, de maneira que aquilo que se vê não foi feito do que é aparente. A fé e a razão foram concedidas por Deus a fim de que o homem pudesse contemplar a verdade. E por essa razão não existe qualquer antagonismo entre razão e fé. Pelo contrário, uma implica a outra, e cada qual tem o seu espaço próprio de alcance e realização. Ao longo das últimas décadas, O homem tem conseguido explorar com relativo êxito o espaço sideral. Mas não se conhece outro planeta onde exista vida em toda a sua diversidade. A Terra abriga milhares de espécies, algumas das quais estão em risco de extinção devido ao esgotamento dos recursos naturais, à perda da biodiversidade, pela crescente poluição que origina acentuadas mudanças climáticas. Antes da existência do universo, Deus iniciou a sua obra de criação estabelecendo regras. Regras que regem o próprio universo. São leis naturais numa estrutura de funcionamento que opera em um processo físico harmonioso. Mas o planeta sofre em nossos dias a mais terrível agressão do homem que o habita, encontrando-se mesmo à beira de um colapso total. Enquanto os cientistas alertam os governos do mundo que estamos a caminho de um desastre climático, a grande maioria destes faz ouvidos surdos, como se nada estivesse a acontecer. Cada ano, os governos gastam centenas de milhões de fundos públicos em subsídios para produzir combustíveis fósseis, ignorando os riscos de uma extinção global. E isso é uma realidade efetiva. Bom, mas existe um plano B para o planeta? O único plano para a salvação da Terra e da humanidade está apenas ao alcance de Deus. Tudo o que o homem tem feito que contribua para o retrocesso da avalanche destruidora que atinge a Terra, por muito louvável que possa ser, não são mais do que pálidos esforços perante aquilo que seria necessário. A questão é que a degradação do planeta está na medida proporcional da degradação do próprio homem. E Deus alertou a humanidade para isso através do profeta Isaías, quando escreveu: "A terra pranteia e se murcha. Na verdade, a terra está contaminada por causa dos seus moradores. Porquanto transgridem as leis, mudam os estatutos e quebram a aliança eterna. Por isso, a maldição consome a terra e os que habitam nela serão desolados." Amigo ouvinte, Deus irá, sim, Deus irá intervir na história do nosso planeta. A mensagem por ele enviada à humanidade é uma mensagem de esperança. O Senhor diz: "Pois eis que eu crio novos céus e nova terra, e não haverá lembrança das coisas passadas, jamais haverá memória delas." É pela fé que o homem crê no Deus Criador dos céus e da terra, e é pela fé que se apropria da justiça transformadora e salvadora de Cristo. É também pela fé que podemos crer que em breve Jesus virá com os seus anjos, com poder e com glória. Amigo ouvinte, creia que foi uma satisfação tê-lo conosco. É o ponto final em mais uma edição de Palavras e Virtudes. Um abraço, até ao próximo encontro.
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1: É com alegria que estou convosco a participar no programa Música da Minha Vida. Vou trazer algumas músicas que foram importantes para mim e que me deram momentos incríveis de satisfação e de alegria. O meu nome é Rui Dias e sou técnico da RCS. O que quer dizer que uma grande parte dos programas que o estimado amigo ouve na RCS são primeiramente tratados por mim. A música sempre teve um papel importante na minha vida e na minha infância foi uma forma de expressar os meus sentimentos, tanto de alegria como de tristeza. Contudo, desde cedo fui estrito no meu gosto musical. A canção que mais me apaixonou durante a minha adolescência, possivelmente por começar a ter alguma interação maior na minha igreja que eu frequentava, isto por volta dos meus 14, 15 anos, ela chama-se Jesus is the Lighthouse. E a versão que mais gosto é dos Heritage Singers, um grupo musical gospel dos Estados Unidos.

Durante a minha juventude, tive formação musical no Instituto Gregoriano de Lisboa. Esta é uma das razões que me condicionaram grandemente o meu gosto musical. A música clássica tem para mim uma importância muito forte no meu gosto musical. O compositor Johann Sebastian Bach, conhecido como matemático da música, possivelmente devido à forma como compunha as várias vozes musicais de uma música, todas elas com uma melodia distinta uma das outras e, quando tocadas em conjunto, cria uma sonoridade verdadeiramente única, foi o compositor da música sacra no período barroco. Em 2005, ouvi uma versão da cantata BWV 156 de Bach. Esta música descreve um dos momentos da Paixão de Cristo. Esta versão específica que vamos ouvir, em instrumental, foi alvo de ajustamento na métrica da música e apresenta uma harmonia e simplicidade entre o piano e a flauta transversal, que para mim é espetacular e bem alcançada. Apesar do arranjo musical, esta versão respeita integralmente a composição. Convido-vos então a ouvirmos esta versão.

A próxima música que vos trago foi escrita em 1981, pelo compositor inglês John Rutter, e titulada The Lord Bless You and Keep You. É uma música cuja letra está baseada no trecho bíblico do livro de Números, no capítulo 6, versos 24 a 26, também conhecido como a bênção sacerdotal. Ela é muito utilizada em cerimónias e cultos religiosos, em que o oficiante abençoa e despede a congregação. Esta composição musical está escrita em estilo clássico para ser interpretada preferencialmente numa igreja para tirar o benefício da sonoridade da construção através de um coro e órgão. A versão que iremos ouvir é interpretada por um único cantor, Bobby Golder, que canta as várias vozes da música e tudo isto à capela.

pela minha experiência de vida, há um tempo para cada coisa. Quando tentamos fazer muitas coisas de uma vez, como diz o ditado, alguma não será realizada. Também há as surpresas. Neste contexto, há um trecho bíblico onde o rei Salomão diz que há um tempo para cada coisa. Tempo para trabalhar, tempo para descansar, tempo para rir, tempo para chorar e assim por diante. Encontramos no livro de Eclesiastes, no capítulo 3, versos 1 a 8. Agora um pouco fora do contexto clássico, a música que iremos ouvir aborda este assunto e baseia-se nesta passagem bíblica. É interpretado por Melissa Barcelos e tem o nome Tempo.

Quantos de nós não sonha em ter um coração perfeito? No meio em que vivemos, assistimos a muita maldade na nossa sociedade, muita desconfiança, pouco sentido de responsabilidade, tanto para com o nosso semelhante como também para com Deus. Rudy Michelli, através da canção A Perfect Heart, que iremos ouvir de imediato, irá abordar este tema de uma forma única.

estamos quase a terminar a minha seleção musical e que eu trouxe para vocês hoje. Vamos entrar outra vez um pouco no espírito clássico. Nathan Pacheco canta Getsemane, uma canção que ouvi pela primeira vez há pouco mais de 2 meses atrás. A música, para o meu gosto, é extremamente linda e é interpretada por este cantor lírico de uma forma divinal. É cantada em italiano e tem um estilo clássico, como já disse. Convido a que possamos ouvir com gratidão ao nosso Deus pelo sacrifício de Jesus por cada um de nós. E lembramos que este foi o maior ato de amor que o universo alguma vez teve a possibilidade de assistir.

Para terminarmos o programa de hoje, não poderia escolher outra música senão aquela que iremos ter a possibilidade de ouvir neste momento. O autor da letra foi nem mais nem menos o próprio Jesus. Estou a falar do Pai Nosso, uma oração intemporal que aborda as nossas maiores necessidades e os nossos maiores anseios. Albert Haim Malot foi o escritor da música, o pianista americano que escreveu esta música em 1935, a qual foi cantada por grandes cantores. A versão que vos trago é interpretada pelo famoso cantor lírico italiano Andrea Bocelli. Agradeço desde já terem ouvido esta playlist e com esta oração despeço-me de cada um de vós.

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0: E avançamos para as notícias desta segunda-feira, dia 20 de julho. Espanha é campeã do mundo de futebol, já lá vamos. Para já, a semana arranca com a subida do preço dos combustíveis. O gasóleo está 12 cêntimos mais caro e a gasolina 95 subiu 5 cêntimos por litro. No plano regional, os bombeiros voluntários de Almussagembe foram acionados este domingo para uma operação de resgate de 4 vítimas com idades entre os 20 e os 30 anos em dificuldade nas arribas do Cabo da Roca, na freguesia de Colares, no concelho de Sintra. Graças à rápida e eficaz intervenção de todos os operacionais envolvidos, como a aeronave da Força Aérea e o comando local da Polícia Marítima de Cascais, do projeto Sea-Watch, o resgate foi concluído com sucesso, tendo resultado em 4 feridos leves. Destaque também para a conclusão da reparação em 2 troços do coletor público de drenagem de águas fluviais na zona de estacionamento do Complexo Desportivo Municipal de Fitares, na Rinchoa, freguesia de Rio de Mouros. Segundo os Serviços Municipalizados de Água e Saneamentos de Sintra, a obra decorreu entre 30 de junho e 10 de julho e teve como objetivo corrigir danos estruturais que provocaram o abatimento do pavimento bituminoso. No plano nacional, apesar da instabilidade e das notas incorretas da primeira fase dos exames nacionais do secundário, arrancaram hoje as candidaturas ao ensino superior e terminaram as inscrições para a segunda fase dos exames nacionais, que começam já amanhã. O PS pediu adiamento de prazos e apoio a alunos. Os reitores dizem estar disponíveis para isso. A Comissão Europeia deixou uma exigência a Portugal: quer medidas restritivas na proposta do Orçamento de Estado para 2027, que será apresentada em outubro. Isto porque o país está em risco de furar os limites da despesa líquida. A notícia é avançada pelo Jornal de Negócios, que dá conta que, sem efeito do fim do Plano de Recuperação e Resiliência e em políticas invariantes, Portugal está em contraciclo face ao recomendado. E agora sim, retomamos o grande tema dominante da atualidade nacional e internacional. Já temos vencedores do Campeonato Mundial de Futebol, Daniel Galaio.
1: É isso mesmo, Sara. A Espanha volta a ser campeã, superando a Argentina no prolongamento e repete o desfecho de 2010. 16 anos depois, os espanhóis voltam a comemorar uma vitória no Mundial, acumulando com o título de campeões da Europa, conquistado há 2 anos. Vitória justíssima dos nossos hermanos, que controlaram e dominaram a partida. Rodri rouba título e bola de ouro do Mundial, que parecia destinada a Messi. O capitão espanhol foi considerado o melhor jogador do Mundial de 2026, enquanto Pau Corbacci ganha o prémio de jovem jogador da FIFA e Unai Simón o de melhor guarda-redes. O troféu para o melhor marcador volta a ser entregue a Kylian Mbappé, que já tinha sido o maior goleador do Mundial de 2022. O prémio Fair Play foi para a seleção dos Países Baixos. A Holanda vence então este prémio, concedido pela FIFA à seleção que tem melhor conduta e espírito desportivo. Todos estes prémios ficarão para a história, mas arrisco-me a dizer que este Mundial ficará marcado e lembrado por 2 outras razões.
0: Então quais são elas?
1: Por um lado, a ingerência política e comercial de forma explícita no desporto, e por outro, este Mundial encerra um dos capítulos mais importantes da história do futebol. Lionel Messi e Cristiano Ronaldo disputaram muito provavelmente os seus últimos Mundiais. Neymar também se despediu do torneio de maneira melancólica, sem conseguir repetir o protagonismo esperado. Enquanto uma geração histórica deixa o palco, outra assume o protagonismo. Lamine Yamal, Paul Cobarsi surgem como o grande rosto do futuro, enquanto Kylian Mbappé consolidou o seu lugar como o melhor marcador da história dos Mundiais.
0: Muito bem. A fechar, a companhia de

fins de semana, às 5 da tarde, até 26 de julho. Estão ainda previstas sessões para grupos organizados, mediante marcação prévia e durante os dias úteis. E é tudo quanto às notícias que marcam a atualidade.

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1: Olá, seja bem-vindo a mais um episódio do Pensar em Voz Alta. Hoje vamos falar sobre algo que atravessa toda a nossa vida. Às vezes com risos, outras com lágrimas. Os tipos de amigos.

0: Quantos tipos de amizade cabem dentro de uma vida? Mais do que pensamos. Aristóteles, lá atrás, já dizia que existem três grandes motivações que definem as amizades: aquelas que nascem da utilidade, as que vivem do prazer da companhia e as que se baseiam na virtude, ou seja, no apreço profundo pelo caráter do outro. As primeiras, as de utilidade, são práticas. Trocam-se favores, resolvem-se coisas, há benefício mútuo. Quando deixa de haver vantagem, muitas vezes, a amizade esfria. As de prazer são leves, divertidas, feitas de gargalhadas e afinidades. São boas, mas não costumam resistir ao tempo ou às mudanças do gosto. Quando o riso acaba, a ligação tende a desaparecer. Já as amizades por virtude, essas são raras. Demoram a nascer, exigem tempo, entrega, vulnerabilidade, mas quando florescem, sustentam-nos nos dias bons e principalmente nos dias maus. Conhecem os nossos defeitos e amam-nos mesmo assim. Essas não se compram, constroem-se e duram. Mas Aristóteles não foi o único a tentar compreender os laços da amizade. Mário Gonçalves Viana, que é o nome que vocês já ouviram várias vezes, o autor do livro Psicologia da Amizade, pedagogo português, propõe uma forma de olhar para os amigos. Ele fala dos amigos camaradas, dos amigos de café, dos interesseiros, dos conhecidos e dos amigos da alma. Os camaradas são os companheiros de estrada. Partilham contextos connosco, fases da vida, desafios. Os amigos de café são aqueles das conversas boas, das pausas partilhadas, da leveza. Os interesseiros, bem, esses aproximam-se para obter algo e desaparecem quando já não precisam. Os conhecidos são gentis, presentes no círculo social, mas não tocam o coração. E os da alma? Ah, esses são raríssimos. Entram no silêncio da nossa dor, celebram as pequenas vitórias e não precisam de muitas palavras para nos compreender. Talvez, ao ouvires isso, estejas a pensar nos teus próprios amigos. Quem são os da alma? Quem são os de café? Quem foste tu para os outros? E sabes, não é errado ter amizades leves, superficiais, passageiras. Nem toda amizade precisa de durar uma vida. Nem toda amizade vai durar uma vida. Mas toda amizade, mesmo que breve, tem algo a nos ensinar. E assim, há algo que preciso dizer com o coração inteiro. Podemos e devemos ter bons amigos, cuidar deles e sermos amigos também. Mas há um amigo que está acima de todos. Jesus é o único de quem podemos depender sem medo, o único em quem podemos depositar expectativas sem sermos esmagados pela frustração. Porque se já vimos que algumas amizades são passageiras, e até mesmo os amigos da alma, que são amizades que duram, também podem falhar connosco, então significa que devemos entender que as pessoas, na sua imperfeição, podem falhar connosco, assim como nós também podemos falhar com elas. Então, não é uma relação de dependência, mas uma relação de amizade saudável que deve existir. E eu falo de Jesus como o amigo da alma que todos deveriam ter, porque ele é o único que não falha. E dele, sim, nós podemos depender. Ele não nos decepciona, isso não significa que ele vai fazer sempre a nossa vontade, mas ele faz sempre o que é o melhor para nós. Enquanto todos podem falhar, e nós também, ele nunca falha. Neste mundo, onde os laços se desfazem com tanta facilidade, que possamos cultivar amizades verdadeiras, mas que, acima de tudo, encontremos em Jesus o amigo fiel, constante e eterno. Aquele que conhece a nossa alma e, ainda assim, não vai embora. Muito obrigada por me acompanhar em mais um pensamento em voz alta. Não te esqueças que um pensamento pode mudar um dia e um dia pode mudar uma vida. Até o próximo episódio!
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1: Oi, tudo bem? Está começando o programa Comportamento aqui na Rádio Novo Tempo. Meu nome é Aline Carvalho e aqui no Comportamento nós temos interesse em te ajudar, porque nós temos profissionais que vão trazer um novo olhar para o seu problema, um novo direcionamento, talvez, e conselhos para te ajudar a resolver os seus problemas e as suas dificuldades. Hoje, quem está aqui com a gente é a doutora Rosana. Oi, Rosana, que bom que você voltou aqui ao Comportamento para a gente compartilhar mais uma história. E a história de hoje é de uma ouvinte que conta que, quando tinha 15 anos, conheceu um rapaz, um moço na sala de aula, e eles começaram a se conhecer, mas ele tinha namorada. E, enfim, essa namorada dele ficou grávida, ela acabou se afastando, foi viver a vida dela, se casou e agora o esposo dela veio a falecer. Ela disse que realmente amava o esposo e que sente falta dele, mas agora que ela está viúva, esse rapaz que ela conheceu lá quando tinha 15 anos voltou a fazer contato com ela. Ele já não está mais casado e eles sempre se falam por telefone. Ela disse que sente alguma coisa por ele, mas sabe que Deus não aprova esse relacionamento. Ela clama todos os dias para que ela não sinta amor por ele, porque ele vive em adultério com várias mulheres. E ainda liga para ela e conta todas as experiências que ele tem com essas outras mulheres. Ela pede a nossa ajuda porque ela realmente não sabe o que fazer, Rosana. Como você poderia ajudar essa nossa ouvinte?
2: Olá, Aline. Olá, queridos ouvintes do programa Comportamento. Que Deus abençoe a sua vida. Querida amiga, você nos conta a sua história, já nos trazendo aqui nas entrelinhas a resposta. Mas nós queremos te aconselhar e te apoiar aqui para que você tenha uma vida plena. Biblicamente falando, seu esposo faleceu, você é uma viúva, você pode em qualquer momento recomeçar sua vida. Pode conhecer um homem que tenha o coração, segundo o coração de Deus, e que te fará muito feliz. Então eu quero dizer a você, querida amiga, prossiga em cima daquilo que você sabe que Deus tem para você. Você mesma diz que confessa que sente muito amor por ele, mas que você tem certeza que Deus não aprova o relacionamento. Por quê? Deus não é contra o amor, mas ele é a favor do amor verdadeiro. E eu vou te dizer, não comece uma vida em cima de um adultério. Um homem que veio novamente, após tantos anos, querida amiga, lhe fazer a mesma proposta ou até pior, onde ele já diz claramente para você que ele vive em adultério, que ele vive com outras mulheres e ele te liga e ainda te conta tudo. Minha sugestão para você, eu não posso decidir por você. O controle do volante da sua vida está em suas mãos, mas eu posso lhe dar uma sugestão de dizer a você, corte vínculo com esse seu passado e peça a Deus o novo de Deus. Você conhece a palavra de Deus, você tem uma vida pela frente, tem uma história de dor, mas tem um Deus que cura a dor. Que Deus abençoe a sua vida, que você possa prosseguir olhando para frente e não para trás, pois lá na frente o Senhor tem planos de paz para dar o fim que você deseja e não de mal. Um grande abraço no seu coração, com grandes bênçãos.
1: Muito obrigada, Rosana, pelo seu aconselhamento, por sua resposta a essa história que a nossa ouvinte enviou. Muito obrigada pela companhia no programa de hoje e até o próximo programa. Tchau!
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1: Perseguidos por 5 toneladas de melancias. Porque aos seus anjos dará ordens a teu respeito para que te guardem em todos os teus caminhos. Salmo capítulo 91, versículo 11. São 4 da madrugada e ainda está escuro quando Mark, o pai e 3 rapazes deixam a quinta com 5 toneladas de melancias. Mark conduz o caminhão. Os 3 rapazes dormem na cabine e o pai segue à frente num outro carro. Antes de saírem, a família ajoelhou-se e pediu a proteção e o cuidado do Senhor para aquele dia. A rota inclui um longo declive onde uma estrada se junta à outra. Mark deixa uma velocidade segura quando vê as luzes da travagem do carro do pai a piscar, mas ao carregar no travão, uma realidade gelada toma conta dele. Não há travões, não há tempo para agora orar, apenas para confiar. À frente há um barranco, bater nele já seria trágico, mas com 5 toneladas de melancias atrás de 4 homens significaria que todos sairiam esmagados. Mark precisa tentar desviar o caminhão. A velocidade é demasiado grande e talvez não resulte, mas tem de tentar. Cuidadosamente vira o volante para a esquerda, mas o caminhão pesado insiste em seguir em frente. Contudo, de algum modo, começa a virar. A pressão dos pneus é tão grande que o asfalto fica marcado. Mark sabe que, se continuar a virar, o caminhão capotará. E 5 toneladas de melancias cairão sobre eles e os amigos. De repente, o barranco à frente torna-se mais baixo. Talvez consiga passar. Mark endireita o volante e o caminhão sobre o barranco, lançando-se para dentro de um campo. Quando o caminhão aterra, os rapazes acordam e perguntam: "O que aconteceu?" Mark ainda está ao volante e o caminhão continua a mover-se pelo campo até parar. No processo, perderam-se 3 melancias e algumas ficaram rachadas. Nada de mais. Só quando amanheceu, perceberam que se Mark tivesse mantido o volante virado por mais uma fração de segundo, o caminhão teria caído num vale profundo em vez de entrar num campo. Não achas que os anjos estiveram bastante ocupados durante alguns segundos? Mark acredita que sim.
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1: Ora, viva muito a tarde, é um prazer enorme estar na sua companhia para lhe trazer 3 horas de grande programação com as rubricas habituais e, claro, também o programa de fundo hoje na segunda hora dedicado à saúde. Contudo, já a seguir. Já abrimos com o Martim Vicente neste 20 para as 6.

Martim Vicente com este 20 para as 6. Já já daqui a pouco vou te dizer-lhe então quais são as rubricas que vamos ter ao longo desta última hora, aliás, destas 3 horas do Jornal da Tarde hoje, é mesmo já a seguir. Para já vamos ter By Heart, By Soul com a participação especial de Arneville.

Mais uma vez, muito boa tarde. E agora sim, partilho consigo os temas das rubricas que vamos ter ao longo do Janela da Tarde hoje. Começando desde logo pela primeira hora e mesmo já a seguir ao próximo tema que vamos ter Pensar Faz Bem com Ezequiel Quintino, hoje para falar da efeméride de hoje, Dia Internacional da Amizade. Por que não lembrar esta efeméride e valorizarmos aqueles que são os nossos amigos? Depois, ponto e vírgula, mais à frente com o professor Jorge Branquinho, hoje para falar sobre as necessidades das crianças e não só. E ainda, Diário da Saúde com Marco Figueiredo para falar sobre tuberculose, claro, tudo isto na primeira hora. Depois, como já tinha dito hoje, por ser segunda-feira, vamos ter na segunda hora mais um médico de família. Hoje é o assunto em apreço no programa é AVC com a doutora Diana Lascas. A não perder, será depois das 17, 17 e um quarto mais ou menos, então que estarei à conversa com a doutora Diana Lascas para falar sobre este AVC, um problema que é um flagelo que afeta muitos milhares todos os anos. Depois, na terceira e última hora, vamos ter mais rubricas habituais, começando desde logo com o Mil e Um Porquês da professora Amélia, que hoje vai responder à pergunta que nos foi dirigida pela Jovânia, de 11 anos, que nos escuta nas Mercês e que pergunta porquê é que o arco-íris aparece no céu. Claro que a professora Amélia não vai deixar a Jovânia sem resposta. Depois,

Ainda vamos ter Lifestyle com Lara Prazeres e Sara Narciso. No programa de hoje vão falar sobre o Dia Internacional dos Emojis, que se celebrou na passada sexta-feira. Depois, ainda vamos ter um outro olhar. Hoje, Pedro Esteves faz o rescaldo do Mundial e tira quatro lições a partir de quatro seleções nacionais. E, por fim, fechamos com Palavra Amiga de Samuel Aires, hoje com um título muito sugestivo, Perseguidos por 5 toneladas de melancias. Nem imagino o que será. Vamos escutar isto mais logo na terceira e última hora, com, então, como está prometido, com o nosso convidado especial, então, com este título bastante sugestivo. Voltamos à música Alexandra Magnani. Alexandra Magnani, Até Que Ele Venha, uma novidade aqui na RCS.

0: Pensar faz bem. Dia Internacional da Amizade. O eloquente político, filósofo e escritor romano do primeiro século antes de Cristo, Marco Túlio Cícero, já tinha percebido que viver sem amigos não é viver. De facto, o tema da amizade é, porventura, um dos mais abordados na literatura de todos os povos. Até na internet se trocam receitas de amizade como esta. Ingredientes: um presente de vez em quando, duas colheres de paciência, três chávenas de bondade, quatro telefonemas semanais, cinco brincadeiras por semana e seis colheres de perdão. Misturar todos os ingredientes com muito cuidado, depois acrescentar duas chávenas bem cheias de abraços e espalhar muitas gargalhadas. Adoçar à vontade com sorrisos e colocar no forno da amizade, deixando dourar o tempo todo. O Dia Internacional da Amizade, ou Dia do Amigo, que hoje se comemora, foi criado pelo dentista, professor e músico argentino Henrique Ernesto Febraro. O dia que ele escolheu para a data foi o da chegada do homem à Lua, 20 de julho de 1969. Com esta iniciativa, ele queria comemorar a importante conquista científica. É provável também que ele, com esta efeméride, pretendesse dizer que é possível fazer amigos em qualquer lugar, até noutros planetas do Universo. Talvez por isso, na Argentina, foi criado um decreto, número 235/79, para oficializar a amizade. O lema da campanha de Henrique Febraro para valorizar a amizade era: "Meu amigo é meu mestre, meu discípulo e meu companheiro." Depois de muitos esforços, os países membros da Organização das Nações Unidas reconheceram a data em 1985. Na atualidade, mais de 100 países abraçaram a ideia e comemoram o Dia Internacional da Amizade a 20 de julho. Essa louvável campanha mundial fez com que Febraro fosse indicado para o Prémio Nobel da Paz. Na realidade, ter um amigo é maravilhoso. Ser amigo de alguém diz-se que é ainda melhor. Amigo é alguém com quem nos sentimos bem. Afirma o filósofo e escritor americano Albert Hubert: "O verdadeiro amigo é aquele que sabe tudo acerca de nós e mesmo assim continua a ser nosso amigo. Porque afinal, a amizade é sempre uma doce responsabilidade, nunca uma oportunidade", disse também o filósofo e escritor libanês Khalil Gibran. Na experiência do teólogo francês Jean Danielou, os verdadeiros amigos são aqueles que nos ajudam a ser e a viver na verdade. Para que uma amizade se consolide e desenvolva, é necessária a confiança mútua. Segundo um provérbio chinês, onde não houver confiança, não pode existir amizade. Já 1000 anos antes de Cristo, o sábio Salomão escreveu em Provérbios: "Um verdadeiro amigo é sempre leal, e é nos momentos difíceis que se conhecem os amigos fiéis. Por isso, quem tem muitos amigos pode congratular-se, mas há um amigo que é mais chegado do que um irmão: Jesus, que não se envergonha em nos chamar seus irmãos, porque o verdadeiro amor conhece por aquilo que Cristo fez, morrendo por nós." Pensar faz bem.
1: Que tal então valorizar a nossa amizade, as nossas amizades? Já pensou em pegar no seu telefone e, quem sabe, enviar uma mensagem, fazer uma ligadinha para aquele amigo especial que já não fala há algum tempo? Aproveita, deixa. Vamos voltar à música com o City I Light, Not I But You Christ In Me, esta versão ao vivo.

Mais uma vez um grande abraço, obrigado por estar desse lado dos 91.2. É mesmo um prazer enorme estar na sua companhia, partilhando estas grandes músicas, mas também as rubricas de referência. Já daqui a pouco vamos ter mais uma Ponto e Vírgula com o professor Jorge Branquinho, é mesmo já a seguir ao próximo tema. As necessidades das crianças e não só é o tema da rubrica de hoje. Até lá! Vamos ter duas bonitas vozes, Isidora Pompeu e Marcela Thaís, com este Ei Pai, também versão ao vivo.

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1: Olá! Para iniciar a nossa reflexão, trago-lhe hoje duas frases, sendo que à primeira suprimi propositadamente as duas primeiras palavras para ver se consegue identificar a quem ou a que estas palavras estão a referir. Vamos lá então. Não são brinquedos fofinhos. Também têm necessidades próprias que precisam de ser tidas em conta. Faz ideia de quem estamos a falar? Eu acho que encaixaria muito bem os filhos, ou então as crianças. Veja bem, as crianças não são brinquedos fofinhos, também têm necessidades próprias que precisam de ser tidas em conta. Fica bem, não acha? Ficar bem, lá isso ficava, mas as palavras não são essas. Elas fazem parte de uma declaração de uma ministra alemã quando, em 2020, preparou uma lei que obrigava os donos de cães a levá-los a passear duas vezes por dia. Sim, a afirmação era de que os cães não são brinquedos fofinhos. Também têm necessidades próprias que precisam de ser tidas em conta. Estou, obviamente, de acordo com a pertinência de levar os cães a passear e o dever de o fazer, para que eles possam satisfazer assim as suas necessidades de exercício físico, as suas necessidades de brincar ao ar livre, de contactar com o mundo, enfim. No entanto, acho que esta lei poderia ser alargada. E a quem? Perguntam vocês. Às crianças, respondo eu. Elas também têm necessidades próprias e elas incluem o exercício físico, o brincar ao ar livre, onde o desenvolvimento de competências motoras, das quais o correr, o trepar, o equilibrar são apenas alguns exemplos, mas também até a necessidade de contactar com o mundo, a experiência de onde provêm muitas das aprendizagens feitas fora da escola. Corpos que se mexem ativamente a brincar com autonomia e liberdade obtêm e conquistam as condições fundamentais no decurso do tempo para criar cérebros ativos. A afirmação é do professor catedrático Carlos Neto, que após meio século de experiência e de estudos, diz ter constatado, nas últimas três décadas, um empobrecimento progressivo e preocupante das competências e culturas motoras das nossas crianças. É por isso que quando vejo certas pessoas passeando os seus cães, sabendo eu que lá em casa ficaram os filhos, agarrados ou não a um qualquer ecrã, fico com o desejo de que a tal lei alemã, que obriga ao passeio bidiário dos cães, venha a ser implementada em Portugal, mas agora relativamente às crianças. Sublinho aqui uma ressalva. A minha percepção de pais que vão passear os cães deixando os filhos em casa é de facto e tão só isso mesmo, ou seja, uma percepção. Desconheço a proporção de quem o faz, isto relativamente a quem procede de modo diferente. Tenho é a certeza de que há quem o faça, e nesses casos era justificável uma mudança. Estamos agora às portas ou mesmo já dentro de um tempo privilegiado para levar as nossas crianças para fora de casa, para longe dos ecrãs. Refiro-me ao tempo de férias. Vamos aproveitá-lo. Não nos esqueçamos nunca de que as crianças não são brinquedos fofinhos. Também têm necessidades próprias que precisam de ser tidas em conta. E pronto. Para nova reflexão, fica já agendado o nosso próximo encontro. Já sabe, é no próximo ponto e vírgula. Até lá!
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2: Um grande abraço para o Jorge Branquinho e agradecemos mais uma vez a reflexão. Voltamos à música com os Novo Tom, Era a Mão de Deus.

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1: Ainda vamos ter mais uma rubrica a fechar esta janela, esta primeira hora do Janela da Tarde, Diário da Saúde com Marco Figueiredo, hoje para falar sobre tuberculose e mesmo já daqui a pouco, saúde é também o que nos vai levar na segunda hora com mais um médico de família. Não perca, a sua consulta já está marcada, é mesmo já a seguir às 17 horas. Voltamos à música com Crystal Lewis, Lion and the Lamb.

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1: Mais uma vez, muito boa tarde. Espero que esteja a ter uma excelente tarde de segunda-feira. Já a seguir vamos ter Diário da Saúde com o Marco Figueiredo. Hoje o assunto é tuberculose. Até lá, Pedro Esteves. Alguém como eu.
2: Entra, mestre, descansa um pouco.

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1: Olá, muito obrigado por se juntar a mais um episódio do Diário da Saúde aqui na RCS, uma rubrica dedicada à saúde e ao bem-estar. Hoje quero falar de uma doença infecciosa que, apesar de antiga, continua a ser uma realidade em todo o mundo e um desafio de saúde pública que não podemos ignorar. Foi a 24 de março de 1882 que o médico alemão Robert Koch anunciou a descoberta do bacilo responsável pela tuberculose. Um marco histórico que abriu caminho ao diagnóstico e aos tratamentos que hoje salvam milhões de vidas. Mas qual é a realidade atual? Segundo a Organização Mundial da Saúde, 10,7 milhões de pessoas adoeceram com tuberculose em 2024 e 1,23 milhões perderam a vida devido a esta doença. A tuberculose está presente em todos os países e faixas etárias. É, aliás, uma das principais causas de morte por doença infecciosa a nível global. Em Portugal, os números são mais controlados, com cerca de 14,5 casos por cada 100 mil habitantes, de acordo com dados referentes a 2022. Ainda assim, a tuberculose continua a exigir vigilância, diagnóstico atempado e tratamento adequado. Mas afinal, o que é a tuberculose? Trata-se de uma doença infectocontagiosa transmitida pelo ar que afeta principalmente os pulmões, mas também pode atingir outros órgãos como ossos, rins e meninges, que são as membranas que envolvem o cérebro. A transmissão da tuberculose ocorre principalmente por via aérea. Uma pessoa infectada, ao tossir, espirrar ou falar, liberta no ar pequenas partículas que contêm o bacilo responsável e que podem ser inaladas por outras pessoas. E os sintomas? Nem sempre são imediatos ou evidentes, o que pode atrasar o diagnóstico. Fique atento a sinais como tosse persistente por várias semanas, fadiga e cansaço excessivo, febre baixa, especialmente ao final do dia, suores noturnos, perda de peso e falta de apetite, dor no peito e gânglios inchados, sobretudo no pescoço. Um ponto importante, estes sintomas podem ser ligeiros e prolongar-se durante meses. Por isso, muitas vezes são confundidos com uma gripe ou outra infecção menos grave, o que aumenta o risco de transmissão. E quem está mais em risco? Pessoas com sistemas imunitários fragilizados, como doentes com VIH-Sida, pessoas com doenças crónicas, como diabetes ou insuficiência renal, idosos, pessoas desnutridas, fumadores, consumidores excessivos de álcool ou drogas e populações que vivem em condições de maior vulnerabilidade social. A boa notícia é que a tuberculose tem cura. O tratamento baseia-se em antibióticos específicos. No entanto, é essencial completar todo o plano terapêutico para garantir a cura total e evitar resistências. E como podemos prevenir? Com medidas simples, mas eficazes, como a vacinação com BCG de crianças pertencentes a grupos de risco, uma boa ventilação dos espaços fechados, a etiqueta respiratória, ou seja, cobrir a boca e nariz ao tossir ou espirrar, o diagnóstico precoce e o tratamento completo dos casos identificados. Num mundo onde ainda se registam milhares de mortes por dia devido à tuberculose, a informação e a prevenção continuam a ser as nossas melhores ferramentas. O convite é claro. Esteja atento aos sinais, procure ajuda médica se tiver sintomas persistentes e contribua para quebrar a cadeia de transmissão. Falar sobre a doença é também uma forma de a combater. Quanto a mim, regresso no próximo episódio do Diário da Saúde para continuarmos a falar de temas que fazem a diferença no nosso dia-a-dia. Até lá, cuide-se, si, proteja os outros e respire saúde.
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2: Voltamos à música com Discípulos. Ele é a esperança. Estamos já no final desta primeira hora do Jornal da Tarde, mas ainda com muito, muito para lhe oferecer. Por isso fico desse lado.

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1: Fechamos esta primeira hora com a Casa da Cidade, no tema seguro. E relembro que daqui a pouco, já a seguir na segunda hora, vamos ter mais um médico de família. Hoje há conversa com a doutora Diana Lascas. Vamos falar sobre AVC, acidente vascular cerebral. Lembrar ainda que temos uma oferta muito especial para si ao longo do programa.

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1: E já cá estamos na segunda hora. Vamos ter daqui a pouco o médico de família, a conversa com a doutora Diana Lascas. Hoje vamos falar de acidente vascular cerebral, AVC. É este o assunto que nos vai levar à conversa, saber os perigos, como identificar, o que fazer e, claro, e sobretudo, como prevenir. Tudo isto já daqui a pouco. Agora abrimos com Tammy Zanderi, com a participação de Jefferson Pilar no tema Fonte a Joar.

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1: Próximo tema que partilho consigo é Carla Abigail no tema Porquê. Já a seguir ainda vamos ter Steve Crow no tema You Are Great e logo depois médico de família à conversa com a doutora Diana Lascas.

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1: Mais uma vez, muito boa tarde, comprometido, vamos ter Steve Crow, You Are Great, e logo a seguir, Médico Família. Hoje vamos falar de AVC, acidente vascular cerebral, também com uma oferta muito especial para si durante o programa. Hoje a convidada é a doutora Diana Lascas.

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1: Estamos de volta para lhe trazer mais um médico de família. Hoje volto a estar na companhia da doutora Diana Lascas para falar sobre AVC, o acidente vascular cerebral, que é uma das principais causas de morte, não só no nosso país, mas também no mundo, e por isso convém sabermos tudo a respeito para estarmos precavidos. Quero mais uma vez agradecer, Diana, pela disponibilidade, pela oportunidade de estares aqui connosco. Bem-vinda.
2: Muito gosto em estar aqui mais uma vez.
1: Muitas vezes ouvimos já falar da AVC, mas sentimos que, apesar de muito que ouvimos falar, nem sempre estamos preparados e atentos aos pormenores para nos precavermos. E, sobretudo, ter aquela, eu diria, atitude proativa e rápida para tentar ser o mais eficaz possível quando ele chega. Por isso, Diana, queremos-te agradecer muito por trazeres este assunto e começamos lá atrás, lá no princípio, para nos falares um pouquinho do AVC e da prevalência, porque infelizmente é muito comum, não é?
2: É muito comum. É uma das principais causas de morte e de incapacidade em Portugal. E apesar dos avanços que têm havido, é muito importante, porque a maior parte das situações é preciso que a pessoa chegue rápido ao hospital. Há muitos avanços no tratamento, mas às vezes perde-se a janela terapêutica. As pessoas têm que ser tratadas naquelas primeiras horas. E faz toda a diferença se a pessoa chegar o mais rapidamente possível até nós. Isto para falar então da prevalência, o Instituto Nacional de Estatística diz que as duas principais causas de morte são as doenças do aparelho circulatório, as doenças cardiovasculares e o cancro. Nas doenças cardiovasculares está o AVC, está o infarto agudo miocárdio, o ataque cardíaco, como se diz muito na gíria, a insuficiência cardíaca e outras doenças mais relacionadas com o coração e os vasos. Portanto, elas todas em conjunto são uma fatia muito grande das causas de morte em Portugal. E especificamente o AVC é responsável por cerca de 9 mil mortes por ano, sendo 7,6% de todas as mortes no país. Portanto, se pensarmos em milhares de doenças que existem, mais os acidentes e tudo o que pode acontecer a uma pessoa para lhe tirar a vida, quase 10% ser causado pelas doenças cardiovasculares é muito importante.
1: Sendo que aparentemente o cancro é aquele que mais assusta, não é? Porque nós, eu até diria, pelo desgaste que traz, não só na própria pessoa, na família, o que muitas vezes nos leva a crer que o mal da fita é o cancro. Continua a ter, infelizmente, continua a ser um flagelo no mundo inteiro, mas realmente as doenças cardiovasculares estão no topo, não é?
2: O cancro está em segundo lugar, não é? Portanto, claro. E realmente, nesse aspecto, sim, o cancro é capaz de ser mais impactante porque tira mais qualidade de vida, não é? Sendo que as doenças cardiovasculares, algumas também tiram bastante qualidade de vida, mas choca sempre mais e as pessoas estão um bocado mais abertas à realidade do cancro e não tanto às doenças cardiovasculares. E no cancro, obviamente, que falamos de muitos tipos, mas os que estão assim no top 3 o cancro do intestino, o colorretal, e depois, se virmos na mulher, é o cancro da mama, no homem o cancro da próstata. Portanto, são temas realmente muito falados, doenças que as pessoas já ouvem falar muito e que se calhar são aquele grupo de doenças que as pessoas mais temem, mas na verdade quem ganha são as doenças cardiovasculares.
1: Infelizmente. Então, explica-nos lá o que é e quando acontece, mesmo que seja assim de uma forma muito genérica.
2: Então, o que é um AVC? AVC, as pessoas conhecem a sigla, muitas até já vão conhecendo o que significa AVC, como disseste bem, acidente vascular cerebral, e basicamente é quando o cérebro, ou uma parte do cérebro, deixa de receber sangue suficiente. Portanto, o sangue é extremamente importante porque transporta oxigênio, transporta nutrientes, transporta a glicose, o açúcar, que é extremamente importante para o seu funcionamento, e portanto, quando o sangue não chega lá, começa a entrar em sofrimento, porque não tem oxigênio para respirar, não tem glicose para funcionar, não tem os nutrientes todos que precisa. Portanto, é assim, de uma forma geral, é falta de sangue numa parte do cérebro. E porquê que este transporte fica interrompido? Pode ser de duas formas, ou seja, há dois grandes tipos de AVC, que é o AVC isquémico, que é quando o vaso continua íntegro, mas por alguma razão entope.
1: Esse é o mais frequente até, não é?
2: Acaba por ser o mais frequente, sim. Cerca de 80, 85% dos casos. Portanto, é a grande fatia dos AVCs. É o AVC isquémico. É quando a artéria fica bloqueada, geralmente por um coágulo ou uma placa de trauma que estava noutro sítio e liberta um bocadinho. E os vasos do cérebro, como são extremamente pequeninos, fininhos, qualquer coisa que vá lá ter, que não seja o sangue a fluido, pode entupir. Fica entupido, o sangue não passa, daí para lá aquele tecido todo fica em sofrimento. O outro tipo é o hemorrágico, que é quando um vaso, por alguma razão, rebenta e causa hemorragia naquela zona. Para além do próprio sangue ser oxidante e, portanto, vai fazer mal diretamente nos tecidos, por isso é que o sangue é transportado dentro de vasos, porque não pode estar em contacto direto com a maior parte dos tecidos, para além do dano que causa diretamente, aquele vaso que era contínuo até um determinado ponto fica interrompido ali. Portanto, tudo o resto também acaba por entrar em sofrimento indiretamente.
1: Diferentes, mas e muito iguais, ou seja, muito perigosos e de intervenção imediata, não é?
2: Claro, porque o cérebro é o nosso controle, não é? Controla tudo, controla a fala, os movimentos, a nossa visão, os sentidos todos, o equilíbrio, conseguirmos estar de pé, a nossa capacidade, as nossas atitudes, até a capacidade de comer, de respirar, tudo, tudo é controlado por cérebro. Portanto, nós podemos imaginar que quando uma determinada parte entra em sofrimento e aquelas células deixam de conseguir funcionar normalmente, o que aquela parte comandava vai ficar afetado. Portanto, dependendo da zona onde ocorre o sofrimento do cérebro, onde ocorre o AVC, a pessoa pode ficar, e aí os sinais típicos que as pessoas já conhecem, ficar sem mexer um dos braços, ou ficar com dificuldades na fala, ficar com a boca um bocadinho mais ao lado, perder a capacidade de ver, e às vezes, infelizmente, chega ao ponto de até de ficar dependente, não é? Quando são AVCs mais abrangentes, portanto, quando são
1: mais agressivos, sim, claro.
2: Aí a pessoa pode mesmo não ter capacidade de continuar com as suas atividades de vida diária.
1: A pergunta agora é quase a pergunta que nos leva ao programa de hoje, que é o mais importante. Visto que é necessário termos uma intervenção rápida, e quanto mais rápida, melhor a eficácia de tratamento, ou pelo menos de evitar até problemas maiores, como reconhecer? Ou seja, quais são aqueles principais sinais a que devemos estar atentos?
2: Em inglês até existe uma sigla que nós não conseguimos arranjar muito para a nossa língua, que é FAST. FAST em inglês significa rápido, não é? Velocidade. E eles usam esta mnemónica para alertar muito a população e as pessoas se lembrarem do que é importante no AVC. Portanto, FAST significa, o F significa face. Portanto, olharmos para a cara, se a boca fica torta, se fica mais desquida, às vezes o olho um bocadinho mais desquido, se há alguma alteração da mímica da face, dos músculos da face. O A é, em inglês, arms, que é braços. Portanto, a força muscular, a força do braço, do pé, da perna, a pessoa de repente levanta-se e perde o controle, percebeu que não tem o controle de uma das pernas. Isto é o segundo. E depois temos o S, que em inglês é speech, em português a fala. Se a pessoa de repente começa a ter um discurso completamente desconexo, ou nós fazemos uma pergunta, a pessoa quer responder mas não consegue, ou nem percebemos quer o que a pessoa quer dizer, sai só em sons, e percebemos que a pessoa está a entender o que nós perguntamos mas depois não consegue formular uma resposta. Portanto, algum problema da fala. E depois o T, que é time, em português, tempo. Aí é essencial o tempo. Se detectarmos qualquer um destes problemas, é
1: eles não têm
2: rapidamente
1: que acontecer os três em conjunto.
2: Não tem.
1: Qualquer um deles.
2: E o mais importante tudo é o tempo. Portanto, ativar logo os serviços de emergência e assim conseguirem chegar no tempo devido. Sendo que existem AVCs que não se comportam desta forma tão típica.
1: E alguns sinais mais ligeiros, não é?
2: Exatamente. Às vezes, por exemplo, para dar um exemplo prático, eu já cheguei em serviço de urgência a atender um senhor que ele não estava a conseguir ligar o seu esquentador. Uma coisa que ele fazia todos os dias, ele estava de pé a falar com a mulher e ele não conseguia, não tinha força na mão e era só naquela mão. E ele disse: alguma coisa se está a passar, leva-me às urgências. E o senhor estava a ter um AVC. Portanto, às vezes pequeninas alterações que a pessoa, mais do que ninguém, conhece o seu corpo e conhece a capacidade que tem, perceber que é uma coisa súbita e que não é o que conseguia fazer habitual.
1: Né? Ajuda-me, porque tenho noção que às vezes essa noção de ser súbito é relevante. Ou seja, se há uma alteração no meu corpo, no meu comportamento, que é súbita, já deve ser um sinal de alerta muito grande.
2: Claro.
1: Mas pode ser questões de visão, não é? Eu posso ficar ali com uma tontura, uma visão específica, uma distorção na visão, alguma perda de visão, alguns tremores. Ou seja, basta haver ali uma alteração de comportamento, pode até não ser AVC, mas deve acender uma luzinha vermelha, não é?
2: Sim, sim, sem dúvida. Tudo o que é muito súbito geralmente é algo para valorizar mais, não é? É diferente, e agora pegando no exemplo da visão, uma pessoa que ao longo do tempo vai ficando com a visão cada vez mais enovoada, vai conseguindo ver menos as letrinhas pequeninas. Isto são coisas mais crónicas, pode ser mesmo uma diminuição da acuidade visual, uma diminuição da capacidade de absorver, pode ser uma catarata, que é uma coisa mais incipiente, mais devagarinho. Agora, tudo o que é assim muito súbito realmente é de maior importância, geralmente, ou deve despertar para estarmos mais atentos a ver se aquilo está a ser acompanhado por alguma coisa. Porque mesmo as tonturas, a perda de conhecimento, ou seja, a pessoa desmaiar, estas situações são sempre situações para recorrermos aos serviços de saúde, porque até pode não ser um AVC, mas pode ser alguma coisa também relacionada com o coração. Portanto, tudo o que é muito súbito realmente é de relevância. E no AVC pode haver coisas que não sejam tão evidentes, por exemplo, a gente conhece bem o perder a força num braço, mas às vezes pode o braço ficar todo dormente, de repente. Isso. E é diferente de uma dormência que a gente começa a sentir nos dedos e que na semana a seguir, mas depois passou aquilo em segundos, e depois na semana a seguir já chega ali à mão e disse: epá, tenho que marcar aqui uma consulta para perceber o que é que se está aqui a passar. Uma dormência geralmente causada por um AVC é uma dormência súbita e geralmente aí de um território maior. Não é? Isso também pode ser um sinal de alarme, e que são coisas que as pessoas não estão tão habituadas, como a boca descaída, ou os braços sem força, ou as pernas sem força.
1: Nós precisamos fazer um pequenino intervalo, mas antes de ir para o intervalo, uma última pergunta, até porque quero deixar o mais importante para o intervalo, que é o que fazer perante estas suspeitas de AVC, que é muitas vezes até pode acontecer alguns dos sintomas que estás a mencionar, mas como passam logo a seguir, as pessoas tendem a não valorizar, que é outra preocupação. Ok, passou, mas não significa que eu não devo agir, não é?
2: Exatamente. E pode até não terem que se dirigir a um serviço de urgência, mas se sabem que o seu centro de saúde tem consulta aberta, de consulta do dia, de doença aguda, às vezes pode ser importante serem vistos na mesma, porque pode-se tratar de um AIT, ou como muitas pessoas conhecem, um mini AVC, que é nada mais do que um acidente isquémico transitório. Ou seja, houve ali qualquer coisinha que passou por um vaso que por momentos entupiu e o cérebro ficou com falta de sangue, do oxigênio, mas de repente aquilo até não era assim tão grande e passou, e o cérebro renova automaticamente o seu suprimento de oxigênio e nutrientes. Portanto, às vezes pode ser uma falta de força num braço, estou sem força no braço, e passado meia hora aquilo passa. Afinal não era nada. Não era nada, mas se calhar convém ir na mesma ao médico, porque a pessoa pode estar a ter vários mini AVCs, AITs, que podem depois prever um AVC.
1: Muito bem. Voltamos já a seguir, vamos fazer um pequenino intervalo, são apenas 2 minutinhos, e já a seguir vamos saber então o que fazer perante uma suspeita de AVC, mas também com uma oferta especial para si, e digo já que é uma novidade. Até já.
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1: Estamos de volta para trazer a segunda parte do nosso Médico Família de hoje e, como disse, tenho uma oferta muito especial para si. Ao longo dos nossos programas, normalmente trazemos-lhe sempre uma oferta. No caso de hoje, é uma oferta diferente, que se relaciona também, claro está, com o corpo humano e com a saúde. A origem de tudo, de onde viemos, compreender como quem somos, de onde viemos, ajuda a compreender o cuidado que temos com cada um de nós. Este guia de estudo que tenho para lhe oferecer é da autoria de Mr. Shelson Borges, ele que é teólogo, mas também é jornalista, também com mestrados na área da ciência. Ele preparou este guia de estudo para cada um de vós, mas também tem uma particularidade que eu queria deixar para vocês hoje, que é um certificado. 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O que tem que escrever na mensagem é a origem de tudo, para sabermos que é este guia de estudo a que se refere. Voltamos então à nossa conversa, Diana. Eu diria que agora vamos para a parte mais importante, se me permites, que é, sim, já ouvimos falar do AVC, sim, já compreendemos o que é, sabemos que é algo que temos que estar atentos, mas o que fazer? Já vimos na primeira parte que o que não devemos fazer é ficar quietos, não é?
2: Precisamente.
1: Então, o que fazer?
2: Logo, o que fazer? Sempre, sempre. Não esperar para ver se passa, é ligar logo o 112. Ligar logo, acionar logo a emergência médica, porque no esperar para ver se passa, podemos perder tempo precioso e nós sabemos que, infelizmente, às vezes também os serviços de emergência podem estar sobrecarregados e não dar uma resposta em poucos minutos. Portanto, aí já podemos ter alguma perda de tempo. Portanto, que não sejamos nós também a contribuir para esse tempo aumentar.
1: Claro.
2: Portanto, há uma suspeita de AVC, ligar logo o 112. Se entretanto em meia hora passou, ótimo, falávamos no AIT, pode ter sido um AIT, mas está acionado, vai na mesma para o hospital e vai
1: porque
2: ser...
1: Porque carece na mesma de vigilância,
2: claro,
1: portanto,
2: precisamente,
1: seja o que for. Não?
2: Precisamente, portanto, há algum destes sinais de alerta, ligar o 112. E quando ligar o 112, é muito importante ter a noção há quanto tempo é que começou. Porque é uma pergunta sempre que nós fazemos e... Eu compreendo que ninguém anda a olhar constantemente para o relógio e dizer ai, estou agora a ficar sem força no braço, são 12h50. Mas é muito difícil, porque para nós às vezes é muito importante, é um fator importante, e as pessoas dizem, ah, não sei, foi há um par de minutos, ou foi há uma hora, e se calhar já foi há duas. Eu percebo, ou ao contrário, até às vezes na aflição o tempo passa, parece que passa rápido, e afinal só passou um minuto. Portanto, é muito importante para nós.
1: É porque algumas intervenções têm uma janela muito específica.
2: Precisamente.
1: E portanto, ou seja, se nós percebermos que para a equipe médica é importante perceber precisamente, ou pelo menos o mais próximo possível do início, então, já com esta informação em mente, nós percebemos, ok, isto não é apenas uma mera formalidade, isto é realmente importante e pode, claro, ter um impacto muito grande na intervenção que é feita.
2: Claro, sim, sem dúvida. Por isso é que eu gostaria mesmo de frisar esta questão das pessoas terem noção do tempo em que começou, há quanto tempo é que estão com aquele sintoma. E depois, acima de tudo, também manter a pessoa calma, né? Olharmos para a pessoa, claro, dentro do possível, mas tentar não aumentar os níveis de ansiedade e de stress para quem está a passar por aquilo, né? Não tentar dar comida nem bebida. As pessoas às vezes, estás-te a sentir mal, bebe um bocadinho de água com açúcar. Não, é das poucas coisas que não devemos fazer, mesmo porque a pessoa pode não ser capaz de engolir naquele momento, pode se engasgar e ainda pioramos a situação. E nós vimos que a capacidade de engolir era uma das coisas que podia estar afetada no AVC. Portanto, nestes casos, não tentar dar comida nem água e nem medicação nenhuma que a pessoa tenha, a não ser que tenha por indicação médica. Se já algum médico disse, quando tiver a sentir tal coisa, toma este comprimido. Isso é uma indicação específica. Quando não houver, não dar qualquer medicação, porque entretanto os meios vão chegar e vão agir nesse sentido.
1: Por falar em medicação, se estamos a ligar exatamente para o 112 já estamos a tomar algum tipo de medicação ou até iniciarmos algum tipo de medicação, é importante nós nos fazermos acompanhar, até porque muitas vezes podem ocorrer sintomas de alguns medicamentos que estamos a tomar e isso pode, sim, ser de despiste. E muitas vezes temos a tendência de correr logo para o telefone, para o 112, mas está a tomar alguma coisa, eu tenho uns comprimidinhos azuis ou uns amarelos ou uns verdes, não se sabe muito bem o que é, ou seja, com calma vamos pegar em toda a informação, porque todos os segundos contam. Andar depois atrás à procura de qual foi a medicação
2: depois
1: pode ter problema, não é?
2: Depois é pior, e é muito importante nós sabermos a medicação que as pessoas fazem, porque no caso, por exemplo, como falava no início, um dos tipos de AVC é o hemorrágico, e se as pessoas já fazem medicação para o sangue, às vezes aumenta mais o risco das pessoas terem um AVC hemorrágico versus um isquémico, e aqui os tratamentos são completamente diferentes, não é? Claro que se num a causa é ter lá um coágulo, que é sangue coagulado, e no outro é estar a sangrar, já conseguimos prever que os tratamentos vão ser completamente opostos, não é? E ainda só referir também um pequeno detalhe que já me esquecia, de que o tempo é extremamente importante no qual as pessoas ligam para o 112, e serem específicos e conseguirem descrever o máximo possível os sintomas, mais do que dizer, eu acho que X pessoa está com, acho que aqui o meu vizinho que está ao meu lado está com AVC. Não, descrevam o que é que está a acontecer, porque as pessoas que estão a atender o telefone e as pessoas que vão atender na emergência, a equipa da emergência médica que chega lá ao local e depois também no serviço de urgências, nós somos todos treinados para tentar perceber conseguir prever o que está a acontecer. Portanto, nós, se realmente percebemos que é uma suspeita de AVC, nós ativamos logo a via verde AVC, que é como nos carros. Via verde é a capacidade do carro passar sempre sem parar pela portagem. E nos hospitais isto existe. Existem as vias verdes, e uma delas é a da AVC, que faz com que a pessoa tenha mais rapidez depois no tratamento, nos exames. Portanto, é uma suspeita de AVC, a pessoa tem direito, digamos, a passar à frente ou a passar pelas burocracias que às vezes os outros doentes precisam de as passar para terem, para minimizarmos ao máximo este tempo de espera.
1: Algo que me parece também importante, mas queria te ouvir, é muitas vezes as pessoas, porque sentem um sintoma ligeiro, um tremor na face, a boca fica meio ao lado, mas a pessoa sente-se capacitada para se meter no seu veículo e para ir para o hospital. E é um erro muito grande, não é? Porque há aquela circunstância que o quadro pode agravar em poucos minutos, ou seja, a pessoa pode ficar em problemas graves a caminho do hospital.
2: Precisamente.
1: É preferível esperar um pouquinho mais pela ambulância, mas quando ela chegar já está com todo, ou seja, os profissionais e a própria ambulância têm o equipamento necessário para, se o quadro se agravar, poder intervir, não é?
2: Precisamente. E mesmo que esteja acompanhado e que pareça uma eternidade aquele tempo que nós esperamos que a ambulância chegue, mas depois é mais rápido da pessoa ser acompanhada até o local pela ambulância do que tentar ir pelo seu próprio pé. E depois, mesmo pelo caminho, os profissionais que estão na equipa de emergência já vão estando em contacto com a equipa do hospital, se necessário. Portanto, é muito importante sempre ligar o 112 versus a pessoa tentar ir pelo seu próprio pé, ou mesmo que seja alguém a levar essa pessoa, é sempre preferível ligar o 112 e esperar pela ambulância.
1: Os tratamentos, eles são diversificados, mas falta-nos apenas pouco mais de um minuto. Eu preferia que nós, se permitisse, Diana, falássemos de como evitar, porque acho que é muito mais importante, até porque depois o tratamento é tão diferenciado e vai depender de cada caso, não é? Portanto, se me permitires, como é que podemos evitá-lo?
2: Ora, isto sendo uma doença vascular, cerebrovascular, os principais fatores de risco são as doenças vasculares: hipertensão, diabetes, colesterol elevado, tabagismo, sedentarismo, são os fatores de risco que são transversais a qualquer doença cerebrovascular. Portanto, tendo esses fatores de risco controlados, é uma forma de nós conseguirmos prevenir ou pelo menos adiar se houver mesmo a ocorrência de um AVC. Claro que não é certo que, se tivermos uma tensão controlada, eu nunca vou ter um AVC. Claro que isso não é certo, mas reduzem muito o seu risco. Portanto, isto são doenças que na maior parte das vezes são muito silenciosas. A hipertensão, as pessoas não sentem nada. Diabetes, pouco ou nada sentem. E colesterol, então, não sentem mesmo nada. Portanto, é muito importante terem as suas consultas regulares com o seu médico de família para terem a sua saúde no top.
1: Muito bem. Então vamos querer evitar, como não podia deixar de ser. Queremos agradecer à Diana. Voltamos a encontrar-nos, enfim, num próximo programa. E claro, nós sabemos tudo, não é? Caminhar, descansar, não exagerar no sal, entre muito mais. Um estilo de vida é muito importante. E nós temos um guia de estudo para lhe oferecer. Este guia de estudo neste programa Médico Família é a primeira vez que lhe estamos a oferecer. É a origem de tudo. Compreender quem somos, de onde viemos, é muito importante para sabermos também como cuidarmos de cada um de nós. É interessante, já tive a oportunidade de, no intervalo, lhe mostrar que este guia de estudo tem também um certificado para quem o completar. É totalmente gratuito. 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Ao longo do programa de hoje, a Diana trouxe muita informação, nós sabemos, mas pode ver e rever este programa e também ouvir aqui na rádio, quer no podcast em radiorcs.pt, quer também no YouTube da Novo Tempo Portugal. Quanto a si, quero enviar-lhe um grande abraço, marcamos encontro no próximo Médico de Família, porque aqui todos têm Médico de Família. Até ao próximo programa, se Deus quiser.
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1: Depois de mais um Médico de Família, voltamos à música. Agora vamos ter Ana Cunha com o tema Gozo Sublime.

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1: Escutámos CCLX Worship com este bendito seja o nome do Senhor. Mais uma vez, muito boa tarde. Obrigado por estar desse lado nos 91.2. Estamos a fechar a segunda hora do Janela da Tarde hoje, mas ainda com muito para lhe oferecer. Já a seguir, à hora certa, vamos ter toda a atualidade informativa com o nosso jornalista João Bernardo. E logo depois, aqui estarei para lhe trazer a terceira e última hora. Para já, deixo com Pela Fé, de Ricardo Silva.

Arrancou hoje a primeira fase do Concurso Nacional de Acesso ao Ensino Superior, que disponibiliza 56.790 vagas, mais 834 do que no ano passado. As candidaturas decorrem agora até ao dia 6 de agosto, através da Direção-Geral do Ensino Superior, e os resultados serão conhecidos a 23 de agosto. O concurso inicia-se depois dos atrasos provocados pelos problemas na coleção digital dos exames nacionais. Apesar da maioria dos alunos já conhecer as classificações, algumas escolas continuam a receber pautas corrigidas com alterações às notas de determinados exames. O Ministério da Educação garantiu que nenhum estudante será prejudicado no acesso ao ensino superior devido aos constrangimentos registados. Os alunos podem ainda pedir a reapreciação das provas e, caso a classificação seja alterada, terão a oportunidade de atualizar a candidatura dentro dos prazos definidos. E ainda face a este tema, o Conselho de Reitores das Universidades Portuguesas admitiu adiar o calendário de acesso ao ensino superior caso seja necessário para assegurar a credibilidade do processo de colocação dos estudantes. O presidente do CRUP, Luís Ferreira, defende que o mais importante é garantir que todos os alunos recebem as classificações corretas, lembrando que diferenças de apenas uma décima podem ser decisivas no acesso a determinados cursos. O responsável sublinha que a confiança no sistema deve prevalecer sobre o cumprimento rigoroso dos prazos. Apesar dos atrasos e das falhas registadas na divulgação das notas dos exames nacionais, as universidades garantem que tudo farão para assegurar a inscrição dos estudantes. Luís Ferreira reconhece que um eventual adiamento implicará um esforço adicional das instituições, mas garante que os alunos continuarão a ser a principal prioridade das universidades. E já no dia de ontem, na vizinha Espanha, um total de 86 imigrantes de origem subsaariana chegaram às Ilhas Baleares, em Espanha, a bordo de três embarcações precárias interceptadas ao largo de Formentera, Cabrera e Maiorca. A primeira embarcação foi localizada junto à costa de Formentera, onde foram resgatadas 27 pessoas. Mais tarde, outras 32 foram socorridas a sul da ilha de Cabrera e já em Maiorca, as autoridades interceptaram mais 27 migrantes na zona de Calapi. Desde o início do ano, as autoridades espanholas registaram a chegada de mais de 3 mil migrantes em situação irregular às Baleares, distribuída por 178 embarcações provenientes do Norte de África, mantendo a pressão migratória sobre o arquipélago. E agora direcionada à atualidade noticiosa de Sintra, o Mercado Municipal de Estefânia promove no próximo fim de semana, entre as 18 e as 22 horas, o evento Fim de Semana com Petiscos, que permite dois finais de tarde dedicados à gastronomia e ao convívio. A iniciativa decorre na área da restauração, no piso 1 do mercado, onde os visitantes poderão saborear uma variedade de petiscos num ambiente descontraído. No domingo, o programa inclui ainda um espetáculo de música ao vivo, tornando a experiência ainda mais animada. A entrada é livre e o evento está planeado para desfrutar de um fim de semana diferente no Mercado Municipal da Estefânia. Ainda sobre a vida do concelho, a Câmara Municipal disponibiliza a Oficina do Idoso, um serviço gratuito dirigido aos munícipes com 65 ou mais anos, que pretende promover um dia-a-dia mais seguro, confortável e autónomo. O projeto assegura pequenas reparações ao domicílio nas áreas da canalização, eletricidade, serralharia e bricolagem, contribuindo para melhorar as condições de habitabilidade das casas e reforçar a qualidade de vida da população sénior do concelho. O serviço funciona mediante marcação prévia e o agendamento pode ser feito gratuitamente através da linha 800-204-952, permitindo aos séniores aceder a apoio técnico de proximidade para pequenas intervenções nas suas habitações. E para terminar, e em forma de conquista, o Conselho de Sintra voltou a destacar-se na área do turismo sustentável com 13 alojamentos distinguidos pela Green Key 2026, uma das mais prestigiadas certificações ambientais atribuídas ao setor turístico a nível nacional.

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1: E foi num instantinho que chegámos à terceira e última hora do Janela da Tarde desta segunda-feira, mas ainda vamos ter várias rubricas para partilhar consigo ao longo desta última hora. Para já abrimos com Jefferson Pilar, vamos festejar e logo depois partilho então consigo as rubricas para esta última hora.

Como prometido, vou partilhar consigo as rubricas que vamos ter ao longo desta última hora, começando desde logo com o nosso espaço para as nossas crianças, o Mil e um Porquês, da professora Amélia, que hoje vai escutar a pergunta que nos foi dirigida pela Jovânia, de 11 anos, e que nos escuta nas

0: Mercedes, um beijinho muito grande para a Giovânia e também um grande abraço para todos aqueles que nos escutam nas Mercedes. Hoje a pergunta que nos foi dirigida é: porquê é que o arco-íris apareceu no céu? Uma pergunta muito curiosa que certamente não vai ficar sem resposta. Vamos escutar mesmo já a seguir com a professora Amélia. Depois, mais à frente, Lifestyle com Sara Narciso e Lara Prazeres. Hoje, para falar do Dia dos Emojis que se realizou, que se celebrou na passada sexta-feira. Mais à frente, um outro olhar com Pedro Esteves. Hoje, para falar do Mundial, quatro lições diferentes a partir de quatro seleções nacionais. A não perder, então, com Pedro Esteves. E, por fim, fechamos o Janela Tarde de hoje com Palavra Amiga de Samuel Aires. Hoje, com um título muito sugestivo. Perseguidos por 5 toneladas de melancias. A não perder tudo isto na terceira e última hora.
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2: Meu nome é Giovânia, tenho 11 anos e vivo nas Mercedes. E eu gostaria de saber porque é que os arco-íris aparecem no céu.
3: O arco-íris é um fenómeno óptico e meteorológico que se forma quando a luz solar entra em contacto com as gotas de água, sofrendo os fenómenos de reflexão e refração da luz, que ocasionam a dispersão da luz em todas as suas 7 tonalidades: vermelha, laranja, amarela, verde, azul, anil e violeta. Isso normalmente acontece quando chove. Já alguma vez viste um arco-íris duplo? Este fenómeno duplo é considerado raro, porque acontece apenas quando a luz do Sol encontra gotículas maiores e assim acaba sofrendo a refração duas vezes. Nesse caso, um arco-íris aparece mais visível e o outro, que sempre aparece acima dele, um pouco mais fraco. Se viste um arco-íris duplo, liga para nós!
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0: Voltamos à música com o Sandro Trindade no tema Escolhas. E já a seguir, espaço o Lifestyle com Sara Narciso e Lara Prazeres, hoje para falar sobre o Dia Mundial dos Emojis que se celebrou na passada sexta-feira.
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2: Estamos de volta para mais um Lifestyle. E a propósito do dia dos emojis, que se assinala 17 de julho, eles são tão famosos que já disseminaram-se por todo o lado e até merecem uma celebração global, comemorada anualmente. Desde 2014, este Dia Mundial do Emoji. O que é um emoji? É aquela carinha amarela, ou outros bonecos também, mas principalmente a carinha amarela, que nas redes sociais ajudam a simplificar a informação, a comunicação e, sobretudo, a expressar emoções. Há emojis para todos os gostos. Há o emoji triste, há aquele sorridente, há o emoji assustado, surpresa. Quando surgiu a pandemia, também o emoji com a máscara, o do sono, enfim, óculos de sol e por aí fora. O emoji da gargalhada. E hoje vamos agrupar esse emoji todos num sentimento, numa emoção, que eu acho que é importante. Sem ela não conseguimos viver. Estamos a falar da alegria. E ainda que às vezes o nosso coração possa estar um pouco mais triste, a verdade é que um rosto sorridente ajuda também a iluminar a alma. Eu hoje estou assim muito inspirada. Deve ser por causa do emoji da felicidade. E quais são os emojis que ajudam a transmitir, a expressar a felicidade? Pode ser aquele rosto sorridente, com os olhos grandes, os olhos também assim muito carinhosos a sorrir. Há outro que é sorrindo com os olhos fechados. O rosto sorridente a mostrar os dentes, não é? A ideia que demonstra uma animação, um entusiasmo durante uma conversa, por exemplo. O emoji de chorar a rir, usado para representar o nosso estado de espírito quando nos contam algo mesmo muito, muito engraçado. E há outro que mais do que chorar a rir é o rolar a rir, não é? Portanto, é semelhante ao chorar de rir, mas com a diferença de que a figura está assim mais inclinada para a esquerda, além dos seus olhos estarem fechados de modo diferente. Ele pode ser, por exemplo, a representação de quando nos contam algo engraçado e ficamos assim por um bom tempo ainda a rir. O emoji da boca aberta e olhos sorridentes representa agradecimento, gratidão, relacionado-se também com a alegria. O emoji sorridente com a boca aberta e suando frio é usado para definir quando as pessoas estão assim com desculpas, por exemplo, para alguma gralha cometida. O emoji sorridente com a boca aberta e os olhos bem fechados também pode sim representar assim alguma vergonha ou reações a momentos assim mais constrangedores, mas bem humorados. Uma reação até a coisas fofas que foram ditas nas conversas. O emoji sorrindo com a língua de fora. Enfim, há para todos os gostos. Hoje vamos resumir esses emojis todos de que vos estou a falar, a alegria. E portanto é com muita alegria que hoje dou os bons dias aqui à nossa Lara Prazer. Olá Lara, bem-vinda.
3: Olá Sara, bom dia. Olha, se eu tivesse que neste momento usar um emoji com a tua descrição que tu disseste, eu acho que usava daquele que realmente a sorrir e ao mesmo tempo a chorar a rir, porque tenho estado aqui com um sorriso nos lábios a ouvir a tua descrição de emojis e de alegria disto tudo, e tenho realmente, até escolheria esse, um bocadinho difícil porque todos que tu descreveste são quase, é uma mistura, mas escolheria esse então para mostrar o meu estado de espírito e mostrar qual o emoji.
2: Muito obrigada. Olha, sabes qual é que é o meu emoji preferido? Que eu uso muitas vezes. É aquele que é a carinha com os olhos fechados, sorridentes, e que assim com três coraçõezinhos. Portanto, o emoji sorriso sentindo-se amado. Eu acho que é tão, tão carinhoso, não é? É uma forma de expressarmos a nossa alegria de forma carinhosa, amada, e também transmite, pelo menos quando eu meto esse emoji no final de uma frase, também é para transmitir o mesmo a quem a lê. Ora bem, olha, Emojis à parte, hoje a rádio não tem imagens, tem palavras que nos transmitem muitas imagens, é verdade. Sem dúvida que isto tudo para falarmos do grande emoji da alegria. Sem ela não podemos viver, o que é de facto aqui a fonte da alegria, a importância da alegria nos nossos dias e na nossa vida.
3: Sim. Olha, eu acho que nós, realmente trazer este tema é muito importante. E é importante também definir o que é alegria, porque às vezes é difícil explicar por palavras. E então acho que seria bom aqui definir o que é a alegria, não é? Este estado leve, espontâneo, e que nos enche assim de bem-estar. É algo que nós sentimos, é uma emoção em que nós sentimos e que não precisa de grandes eventos, não precisa de grandes acontecimentos para que nós possamos sentir este estado leve e espontâneo. Muitas vezes basta um sorriso, não é? Basta uma boa conversa, algumas palavras ou até mesmo um sumo refrescante. Nós conseguimos sentir esta emoção e no fundo não só sentir, mas também transmitir esta emoção que às vezes é difícil, não é? Explicar por palavras, mas que realmente quando nós a sentimos, sentimos de forma plena, Sara.
2: E o que é que nós podemos fazer no nosso dia-a-dia para promover precisamente, mais do que uma emoção, de facto, uma vida que busca a alegria plena? Nós sabemos que não é constante, há altos e baixos, também pode ser mais do que uma emoção. Eu acho, eu sinto-me, não, eu sou. Eu sou uma pessoa feliz, mesmo que agora esteja a passar por momentos difíceis, não é? O que é que nós podemos fazer para, pelo menos, promovermos a felicidade nos nossos pensamentos, na nossa atitude, na vida?
3: Sim, olha, em termos, a nível, começámos a falar no estilo de vida, não é? De que depois vão favorecer também a alegria e podemos depois, nos momentos de estar em baixo, lembrar-nos e encher aqui o tanque. Começamos sempre por equilibrar, não é? Equilibrar o corpo e equilibrar a mente também, e também isso pode depois levar a este sentimento. Dormir bem, o ter contacto com a natureza, o reduzir o tempo nas redes sociais e aumentar o tempo com as pessoas reais, como eu disse, uma boa conversa leva depois um sorriso, partilhar um sumo e uma conversa acaba por depois ajudar. Rir, ou seja, estarmos bem connosco próprios e rirmos daquilo que acontece também à nossa volta, porque se nós rimos, um sorriso é contagiante. E podemos ver isso quando nós sorrimos para alguém, mesmo que a pessoa esteja muito triste, acaba por depois ser contagiada por este sentimento, por esta emoção. E depois podemos, em termos de pequenos atos de bondade, vão aumentar depois a nossa própria felicidade. Então um elogio, uma ajuda inesperada ou apenas ouvir alguém, escutar com atenção para transformar o dia dessa pessoa, e acabamos também por transformar o nosso dia. E depois temos especificamente também, e sabes que eu gosto sempre de trazer aqui alguns alimentos que também possam favorecer, e lá está, a tratar também aqui da mente e também do corpo, para além de beber água, temos também alguns alimentos que vão contribuir também para este estado. E estamos aqui a falar, por exemplo, da banana, que contém triptofano com vitamina B6 e é essencial para o bom funcionamento do cérebro. Portanto, a mente, o cérebro tem que também estar saudável. Depois falamos também do salmão, da sardinha, e são ricos em ômega 3 e combatem a depressão. Portanto, naqueles momentos que estamos mais em baixo, então consumir esses peixes. Depois temos as folhas verdes, o caso do espinafre, da couve, eles contêm ácido fólico, e este ácido fólico é importante para o humor, para podermos sorrir, para podermos rir. Depois temos ainda as frutas cítricas, estamos a falar da laranja, do limão, são ricas em vitamina C que combate o stress oxidativo. E depois temos, sim, o chocolate negro, ele convém ser consumido com muita moderação, contém magnésio e triptofano, que ajuda no relaxamento e na produção da serotonina. E a serotonina acaba por ser uma hormona do bem-estar e nós precisamos também de produzir hormonas de bem-estar. E depois, no fundo, alguns atos de alegria ao longo do dia, um bom dia olhando nos olhos, um bilhete de gratidão para alguém, o tal sorriso, nem que seja para um desconhecido, acabamos sempre por contagiar. E queria também, não esquecendo, falámos do corpo, da mente, e não esquecendo também a parte espiritual, Sara. E eu gostava, existem alguns versículos sobre alegria, mas eu gostava aqui de trazer apenas um, que está em Salmos 118, 24, que diz: este é o dia que o Senhor fez, regozijemo-nos e alegremo-nos nele. Portanto, se nós também procurarmos a alegria no nosso Pai, no nosso Deus, também vai acabar por realmente contribuir também para o nosso dia e para o nosso estado emocional e para a alegria também, Sara.
2: Então vamos fazer por isso e trabalhar para isso, de dentro para fora. Obrigada, um grande beijinho, Lara. Deus te abençoe. Uma semana cheia de emojis de alegria e felicidade.
3: Sim, obrigada, Sara. Um beijinho e até para o próximo programa.
2: Isso mesmo, o nosso espaço Lifestyle, hoje a propósito deste dia dos emojis, sublinhando a importância e como podemos promover um estilo de vida sorridente, alegre. Recheado de motivos para sorrir.
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0: Um Janela da Tarde muito preenchido. Já a seguir ao próximo tema musical, vamos ter um outro olhar com Pedro Esteves, hoje sobre algumas lições que se pôde tirar do Mundial de Futebol 2026. Mais concretamente, 4 lições a partir de 4 seleções nacionais. É mesmo já a seguir. Até lá, sou feliz com Hugo Venâncio.

0: Já a seguir, comprometido, vamos ter um outro olhar desta segunda-feira com Pedro Esteves a propósito do Mundial de Futebol.
1: Outro olhar de hoje, de olhos postos no campeonato do mundo de futebol. Foram semanas de grande unidade ou de grande competição e já sabemos então que os nuestros hermanos, os espanhóis, ganharam este título num jogo de sentido único. Ora bem, para falarmos um pouco sobre esta grande competição e também que lições podemos tirar a partir daqui, está já connosco Pedro Esteves, nosso diretor de programação. Já tínhamos saudades do Pedro neste outro olhar. Bem-vindo.
2: Olá, Sara, obrigado. É verdade, já não fazíamos aqui outro olhar há algum tempo. Eu estive em viagem durante aqui algumas semanas também e, portanto, não foi mesmo possível. Bom estarmos de volta e, claro, hoje não seria difícil falar de outro tema aqui como base para o nosso outro olhar, porque, claro, não apenas o Campeonato do Mundo de Futebol é o evento desportivo mais visto e com mais seguidores e relevância no mundo inteiro, no mundo do desporto. Os portugueses, claro que também em geral são adeptos de futebol, a participação da nossa seleção gera sempre muita expectativa e é de facto um evento que merece e tem muito destaque, especialmente hoje que chegámos ao fim. Ontem foi de facto a final, como disseste, com a Espanha como vencedora. Ora, eu pensei em fazer aqui um outro olhar a partir de uma espécie de análise global sobre o que foi este Mundial. Mas não vou fazer uma análise desportiva. Embora eu goste de desporto e acompanho um pouco o futebol e todos temos as nossas opiniões sobre futebol quando o seguimos, mas hoje não será nada sobre futebol. Mas eu acho é que um evento como este, e com todas as dinâmicas e acontecimentos, as histórias particulares, sobretudo com as equipas e às vezes com alguns jogadores, na verdade estão cheias de lições de vida, porque pessoas que se juntam para atingir um objetivo, como é o desporto, obviamente que sempre nos ensinam lições interessantes, seja sobre liderança, sobre autonomia, sobre atitude. Eu estive aqui a refletir um pouco e cheguei a pelo menos 4 lições que me parece que podem ser interessantes para a nossa vida a partir de 4 seleções. E é isso que proponho agora partilhar aqui com os nossos ouvintes para o nosso outro olhar. Vamos a isso então. Primeira lição, vamos tirá-la da grande campeã Espanha. Porque a Espanha é uma equipa com uma história e uma particularidade única. Talvez única até na história do futebol. Que nos dá uma lição absolutamente extraordinária para a nossa vida, aliás, em muitas áreas. Uma coisa que foi sendo, aliás, revelada ao longo deste mês de competição é que a Espanha tem uma característica muito particular. Este grupo de jogadores estão juntos, jogam juntos, na seleção desde os sub-17, ou seja, os jogadores que têm até os 17 anos. Então, esta mesma equipa, que praticamente consegue ter 7-8 jogadores que estão juntos desde essa altura, basta dizer que ganharam o Campeonato Europeu de Sub-17, ganharam o Campeonato Mundial de Sub-19 e foram campeões olímpicos de Sub-21. Mas com uma curiosidade, é que o treinador, De La Fuente, foi o treinador destes jogadores ao longo desse percurso. Podemos dizer que a Federação Espanhola teve uma estratégia absolutamente impressionante de deixar esta geração, como se diz, crescer com um tipo de futebol, com um treinador que aliás não tinha história nenhuma, enquanto outras equipas e seleções vão buscar os grandes treinadores do mundo que já têm uma grande carreira e trazem-nos para as seleções para tentar que a coisa ali resulte. A Espanha deixou permanecer ali um treinador nas camadas jovens até aos sub-21 e finalmente traz esse treinador para a seleção. Eu ainda a semana passada vi uma imagem super interessante do alinhamento do 11 com que esta equipa ganhou os Jogos Olímpicos, e é interessante que, creio que eram 7 jogadores titulares dessa equipa, aqui há uns 6 ou 7 anos atrás, não tenho agora a data aqui de cor, estavam a jogar como titulares nesta equipa. E, portanto, isto é uma situação absolutamente única na história do futebol, que nos dá uma lição absolutamente extraordinária, que é pensar no longo prazo é sempre a garantia de ter melhores resultados. Nós na vida, às vezes, preferimos pensar apenas no curto prazo, no resultado agora. o que nos dá ou satisfação, ou resultados, ou dinheiro, mais rápido. Mas com muita frequência, pensar a longo prazo é a melhor garantia de que nós podemos ter sucesso. Por isso, a Espanha dá-nos esta lição de que, às vezes, esperar e investir nas coisas que, mesmo que vão mais lentas, mas vão dar resultado a longo prazo, é realmente a melhor solução. Uma lição extraordinária a partir desta equipa. Nós também precisamos, na vida, de pensar não apenas neste ano, não apenas nesta semana, mas pensar na nossa vida, e as nossas decisões deviam ser mais orientadas para o longo prazo do que para o curto prazo. Depois gostava de olhar para a França. A França tem uma particularidade muito interessante neste campeonato do mundo. A França era, de longe, a equipa com mais talento. Foi uma coisa dita por todos os comentadores, com muitas análises. Lembro-me de, um pouco antes do campeonato do mundo começar, conseguiam fazer-se três equipas. O plantel da França daria para fazer três equipas, e a terceira equipa, a sensação que temos é que ainda seria uma equipa quase que poderia lutar para vencer. Mas pelo menos duas equipas, entre os 26 eleitos, se fizessem dois 11s, para quem conhece um pouco de futebol, dá a sensação que o segundo 11 da França ainda seria um 11 capaz de ir muito longe neste campeonato. E quando olhamos para os melhores 11 jogadores, independentemente agora do resultado, claramente era a melhor equipa. Ou seja, o melhor plantel. Individualmente, os jogadores com mais talento, mais capacidade, mais valiosos. E, no entanto, quando jogou com a Espanha, na meia-final, realmente percebeu-se como a Espanha era muito melhor equipa. E o treinador da Espanha, o De La Fuente, que já falei, teve uma frase muito interessante antes desse jogo, dizendo que, não tem dúvida, dizia ele, que a França tem os melhores jogadores, mas a Espanha tem a melhor equipa. E essa frase demonstra esta grande verdade, que me parece uma lição muito interessante também para a nossa vida. Ter talento nem sempre significa ter sucesso. Entre talento, uma das lições de liderança que eu tenho aprendido, da qual tenho falado e a qual tenho visto muito ao longo da minha vida, é a seguinte: as pessoas são normalmente construídas e constroem as suas vidas a partir de dois pilares: o talento e o caráter. Aqui no caráter podemos pôr coisas como disciplina. E entre talento e caráter, podemos dizer o seguinte: o caráter leva-nos sempre mais longe do que o talento. Algumas pessoas, aliás, têm muito talento natural, mas o caráter delas é fraco demais para o talento que têm. Então, talento é importante na vida, dons, capacidades, habilidades especiais. No caso, a França claramente tinha jogadores com habilidades incríveis, mas se isso não estiver ao serviço, ou pelo menos amparado por disciplina, por organização, por essas características que são mais de fundo, e que por isso na vida humana podemos falar de caráter, dificilmente conseguimos ir tão longe. Por isso, entre talento e o caráter, nós devemos sempre investir primeiro no caráter. Terceiro lugar, uma lição a partir de Portugal. Vamos lá, claro, tínhamos que falar da nossa seleção, que tinha uma seleção com a qual tínhamos algumas expectativas, uma geração de jogadores muito, muito interessante, muito admirada, alguns jogadores que neste momento estavam na melhor forma, se calhar em todo o mundo, em algumas posições, e portanto havia uma expectativa. Mas eu aqui queria dizer que Portugal dá-nos uma lição, eu acho que dá-nos uma lição sobre a importância do tempo e de saber ler o tempo. Portugal teve a felicidade, em termos desportivos, de ter tido 20 anos com um jogador absolutamente extraordinário, Cristiano Ronaldo. Cristiano Ronaldo é o maior jogador, mas não apenas, é o maior atleta de sempre que este país alguma vez produziu. Cristiano Ronaldo, além de ser esse atleta absolutamente extraordinário, é de longe a pessoa mais relevante em termos públicos. Hoje, Cristiano Ronaldo, há muitos anos que é a pessoa mais conhecida em todo o mundo, e é uma pessoa com uma relevância pública astronómica que nunca se imaginaria que um país com esta dimensão poderia produzir uma pessoa com esta dimensão. Como futebolista, Cristiano Ronaldo não só levou muitas vezes a nossa seleção às costas, como se costuma dizer, que nós conseguíamos a ultrapassar obstáculos porque ele sempre marcava os golos, sempre resolvia os problemas, às vezes os problemas que a equipa não conseguia resolver, Cristiano Ronaldo lá conseguia resolver. Só que Cristiano Ronaldo, creio que desta vez, nos dá uma lição um pouco menos positiva. É que saber sair no momento certo é uma das decisões às vezes mais importantes na vida. Eu acho que aqui ficamos com a percepção de que Cristiano Ronaldo não soube sair no momento certo. E para aqueles que gostam de futebol, de desporto, e até que admiram o Cristiano Ronaldo, como quase todos em Portugal, sinceramente até custou, foi um pouco doloroso ver Cristiano Ronaldo a ser criticado, a percebermos que às vezes estava a arrastar no campo, muitos criticavam o treinador porque nunca o substituía, deixava-o estar os 90 minutos. Porquê? Porque é muito difícil substituir um jogador desta dimensão, mas muitas vezes a equipa já não era aquilo que precisava, porque não dá, no desporto não dá para viver da história. E a verdade é que Cristiano Ronaldo é um jogador de 41 anos, que é uma coisa já absolutamente rara, só ele para conseguir estar a jogar a este nível aos 41 anos, e um jogador que obviamente está a jogar numa liga na Arábia Saudita, que é uma liga que, comparada com, por exemplo, as grandes ligas da Europa, é uma liga quase amadora, esta é a realidade. Portanto, obviamente que Cristiano Ronaldo não pode chegar com essa dimensão. Eu creio que este campeonato do mundo foi a mais para Cristiano Ronaldo, e acabou por sair questionado, com dúvidas, e eu acho que ele não merecia isso, e por isso acho que Cristiano Ronaldo é um exemplo de que, quando nós não sabemos sair no tempo certo, às vezes entender quando o tempo num certo lugar, quando o nosso contributo às vezes já não está a ser o melhor, sair é uma coisa muito importante. Mas creio que até uma lição aprendemos com o próprio treinador, que claramente é um pouco derrotado desta seleção, porque o nosso treinador não conseguiu, obviamente, pôr esta geração de jogadores a jogar o que podiam. Chamou muita atenção uma frase que o presidente da Federação Portuguesa de Futebol, Pedro Proença, disse depois de nossa participação ter terminado. Se calhar até acho que ele não o devia ter dito, mas num momento com os jornalistas de um bocadinho mais, abriu-se um pouco mais e disse que, na verdade, este treinador e esta equipa técnica não foi bem a sua escolha. O que ele quis dizer foi que, por mim, se fosse eu a escolher... Porque lembrar aqui, os nossos ouvintes, que quando o presidente Pedro Proença entrou nesta seleção, na Federação Portuguesa, ele já lá estava, este treinador. E ele agora vem dizer que, no fundo, não era a escolha dele. Então, isso demonstra uma certa falta de liderança. Porque se, para o projeto dele, este não era o treinador certo, então ele não devia ter vindo com ele até ao Campeonato do Mundo. Ou seja, deixou este homem tempo a mais para o que ele considerava que era o melhor, o que significa que ele perdeu a oportunidade de, no tempo certo, fazer a escolha que devia. Agora não se pode queixar, a não ser de si próprio e da escolha que fez. Mas até na questão do treinador, fica mais uma vez o exemplo de que, às vezes, quando nós não tomamos as decisões no tempo certo, perdemos grandes oportunidades. Por isso, quem sabe alguém que nos esteja a ouvir hoje aqui precisa de lembrar isso também. Há decisões, há momentos na vida que nós temos que saber ler o tempo. É uma expressão até muito curiosa, que eu gosto muito, na Bíblia. Sempre trago aqui, às vezes, algumas reflexões a partir da Bíblia, que fala precisamente dessa capacidade de saber ler o tempo, entender o tempo que vivemos. E creio que, com Cristiano Ronaldo e com esta seleção, creio que desta vez aprendemos que há um tempo para tudo. Talvez aqui valesse a pena lembrar as sábias palavras de sábio Salomão, que dizia que há tempo para entrar e tempo para sair. Tempo para chegar e tempo para despedir-se. Talvez faltou aqui um pouquinho a capacidade aos nossos grandes heróis de saber sair. E finalmente, uma última palavra. Eu tenho a certeza que hoje estarão algumas pessoas de Cabo Verde aqui connosco. Cabo Verde foi considerada por quase todos uma espécie de sensação deste campeonato. Foi a seleção que conseguiu atrair a simpatia praticamente de todo o mundo, de uma forma completamente inesperada. Conseguiu passar o seu grupo, foi jogar com a Argentina, uma grande equipa que foi à final, e conseguiu levar esse jogo quase, quase aos penaltis. Cabo Verde foi uma grande sensação. E acho que Cabo Verde também nos dá uma lição tão simples, mas tão preciosa, que eu aqui deixo para terminar. Sonhar e tentar cumprir os nossos sonhos, às vezes, é a única maneira de conseguir cumpri-los. É preciso sonhar, ousar um pouco. Eu acho que Cabo Verde dá-nos essa ideia um pouco romântica na vida, é certo? Mas sejamos honestos, às vezes há coisas maravilhosas que acontecem precisamente por causa desse romantismo, que é de pessoas que não fazem sempre as coisas a fazer continhas, é ousar um pouco mais, sonhar um pouco mais do que se calhar estava reservado para nós. E às vezes essa ousadia de tentar aquilo que nunca ninguém tentou dá bons resultados. E Cabo Verde deixa-nos um pouco esta nota romântica no meio de outras equipas mais cerebrais, mais organizadas, com mais recursos. Fica esta lição de vida com a humilde seleção de Cabo Verde, mas que fez uma história tão bonita porque realmente ousou avançar, ter coragem, sonhar, e às vezes na vida nós precisamos disso. Lá está, saber ler os momentos. Nem sempre nós vamos conquistar coisas de forma romântica, mas há um ou outro momento na vida em que deixar-se levar pelo sonho pode ser a única forma de cumprir coisas maravilhosas na nossa vida. Que Deus possa ajudar todos os que nos ouvem aqui esta manhã a sabermos reconhecer esses momentos e a sonharmos.
1: Muito obrigada.
2: Foram estas as lições que eu aprendi e retirei deste campeonato do mundo.
1: Grandes lições estas. Obrigada a Pedro Esteves e até sexta-feira, se Deus quiseres.
2: Até lá, então.
1: Estamos por aqui, então, agora de regresso com este outro olhar. Hoje, que lições podemos tirar, então, deste campeonato mundial de futebol com Pedro Esteves, o nosso diretor de programação?
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0: De volta à música, vamos ter Gabriela Rocha com Bondade de Deus e já a seguir vamos ter Palavra Amiga com Samuel Ayres. É esta a última rubrica do Janela da Tarde de hoje, com o título Perseguidos por 5 toneladas de melancias. É mesmo já a seguir. Até lá então, Gabriela Rocha.

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1: Perseguidos por 5 toneladas de melancias. Porque aos seus anjos dará ordens a teu respeito para que te guardem em todos os teus caminhos. Salmo capítulo 91, versículo 11. São 4 da madrugada e ainda está escuro quando Mark, o pai e 3 rapazes deixam a quinta com 5 toneladas de melancias. Mark conduz o caminhão. Os 3 rapazes dormem na cabine e o pai segue à frente num outro carro. Antes de saírem, a família ajoelhou-se e pediu a proteção e o cuidado do Senhor para aquele dia. A rota inclui um longo declive onde uma estrada se junta à outra. Mark deixa uma velocidade segura quando vê as luzes da travagem do carro do pai a piscar, mas ao carregar no travão, uma realidade gelada toma conta dele. Não há travões, não há tempo para agora orar, apenas para confiar. À frente há um barranco, bater nele já seria trágico, mas com 5 toneladas de melancias atrás de 4 homens significaria que todos sairiam esmagados. Mark precisa tentar desviar o caminhão. A velocidade é demasiado grande e talvez não resulte, mas tem de tentar. Cuidadosamente vira o volante para a esquerda, mas o caminhão pesado insiste em seguir em frente. Contudo, de algum modo, começa a virar. A pressão dos pneus é tão grande que o asfalto fica marcado. Mark sabe que, se continuar a virar, o caminhão capotará. E 5 toneladas de melancias cairão sobre eles e os amigos. De repente, o barranco à frente torna-se mais baixo. Talvez consiga passar. Mark endireita o volante e o caminhão sobre o barranco, lançando-se para dentro de um campo. Quando o caminhão aterra, os rapazes acordam e perguntam: "O que aconteceu?" Mark ainda está ao volante e o caminhão continua a mover-se pelo campo até parar. No processo, perderam-se 3 melancias e algumas ficaram rachadas. Nada de mais. Só quando amanheceu, perceberam que se Mark tivesse mantido o volante virado por mais uma fração de segundo, o caminhão teria caído num vale profundo em vez de entrar num campo. Não achas que os anjos estiveram bastante ocupados durante alguns segundos? Mark acredita que sim.
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4: Olá, bem-vindo uma vez mais ao Fórum Bíblico. É um gosto saber que está aí desse lado para nos acompanhar em mais um programa. Mas se por acaso é a primeira vez que se junta a nós, então quero dirigir-me a si de forma especial. Está a ver, ou quem sabe talvez a ouvir, um programa semanal no qual pode participar sempre que assim o desejar, imagine só. Este é um fórum dedicado exclusivamente ao vasto conhecimento sobre as Sagradas Escrituras e que pode receber as suas perguntas ou as suas dúvidas sobre os mais variados assuntos abordados na Bíblia. Como, por exemplo, a compreensão de uma passagem bíblica que seja aparentemente difícil ou que lhe pareça confusa. Sempre que nos enviar a sua ou as suas questões, a nossa equipa vai recebê-las e encaminhá-las para a nossa produção e depois, sempre que possível, as respostas serão dadas aqui no programa porque queremos que a sua pergunta sobre a Bíblia não fique sem uma resposta. Mas para isso, precisamos que nos faça chegar as suas perguntas para o nosso e-mail programas@novotempo.pt. Eu volto a repetir, programas@novotempo.pt ou para o nosso número de telemóvel 933-939291. Anote bem, 933-939291, através de uma mensagem que pode enviar por WhatsApp ou SMS. Para sabermos que nos está a enviar a sua pergunta para este programa, escreva sempre o nome do programa Fórum Bíblico. Lembro também que este é um programa que está disponível na televisão, no canal 186 da MEL, também está disponível no YouTube da Novo Tempo Portugal e também na programação da Rádio RCS, na frequência 91.2 FM, na região da Grande Lisboa, ou então, em qualquer lugar online, em radiorcs.novotempo.pt. Disse-lhe logo no início que as perguntas para este programa podem ser, por exemplo, textos bíblicos que não compreenda muito bem, e hoje trazemos para este fórum três perguntas em torno de uma passagem bíblica que nos foi proposta para ser aqui explicada no contexto do relato sobre o nascimento do segundo filho de Raquel, mulher de Jacó, a qual acabaria por falecer durante o parto. Para nos ajudar a responder às perguntas que chegaram até ao nosso fórum, está connosco, como habitualmente, Artur Machado, teólogo e, acima de tudo, alguém apaixonado pelo estudo da Bíblia e das verdades que estão contidas nela, e que hoje nos vai ajudar a compreender o texto bíblico que está em foco no nosso programa. Olá, Artur.
5: Olá.
4: Bem-vindo, obrigado por estar connosco uma vez mais. E vamos, já sem demora, conhecer que passagem é essa, em que texto que está e qual a primeira pergunta que nos chegou para despoltar a explicação e a compreensão do mesmo. Então a pergunta é a seguinte: como podemos compreender o relato de Gênesis, capítulo 35, versículo 18, que diz que a alma de Raquel saiu quando ela morreu?
5: Muito bem. Então, esta passagem de Gênesis 35, 18, diz literalmente o seguinte: e aconteceu que, saindo-se-lhe a alma, porque morreu, chamou o seu nome Benoni, mas o seu pai o chamou Benjamim. Estamos, portanto, no segundo filho de Raquel, que será Benjamim. E, como foi dito muito bem na introdução, durante o parto, Raquel vai falecer. E, antes de falecer, ela dá um nome ao seu filho, o filho da minha pena, filho da minha dor, portanto, Ben-Oni, mas o seu pai resolveu mudar este nome para que a criança não ficasse associada àquele infortúnio e chamou-lhe filho da minha direita.
4: Até já vimos em programas anteriores que os nomes tinham um
5: exatamente,
4: significado.
5: Exatamente.
4: Que hoje nós não atribuímos.
5: Exatamente. É claro que há várias pessoas que acreditam que o ser humano tem uma alma que no momento da morte se despega. Ao lerem esta passagem, podem realmente ser induzidos em erro e pensar que na morte há realmente uma entidade, alguns chamam-lhe alma, outros chamam-lhe espírito, que sobrevive, portanto, à morte do corpo. O texto poderia levar a esse erro. Mas para compreendermos bem esta passagem, temos que ver aquilo que o Antigo Testamento afirma sobre o ser humano, sobre como é que o ser humano foi criado. E nós iremos ver algumas coisas interessantes sobre o que a Bíblia afirma justamente na criação do ser humano. A existência do ser humano tem vários níveis, nós poderíamos dizer. Há um nível natural e há um nível sobrenatural. Há um nível interno e há um nível externo. Ora, o nível natural é simples. O homem é criado na Bíblia, no livro de Gênesis, no relato da criação, para viver no mundo natural, neste mundo que nós conhecemos, em contacto com a natureza, em contacto com os animais. Esse é o estilo de vivência do ser humano. Há uma dimensão sobrenatural, porque o ser humano é aquele que se relaciona também com Deus, que é o sobrenatural, com o transcendente. Há um nível de existência também interno, interior, diz respeito às emoções, aos sentimentos, ao pensamento do ser humano, à maneira como ele vive interiormente, digamos, a sua ação, a sua relação, quer consigo próprio, quer com Deus, quer com o meio que o rodeia. E há uma dimensão externa, aquela que o ser humano tem justamente com aquilo que está à sua volta, com os outros seres humanos, com os animais, com as coisas. E, portanto, temos que, quando analisamos a perspectiva bíblica da forma como o ser humano é criado e da forma como ele interage, aquilo que nós diríamos a antropologia bíblica, nós temos que ter sempre em mente estas dimensões. E, erradamente, há quem, não compreendendo bem estas dimensões, perceba que o ser humano tem três partes. Aquilo que nós diríamos a alma, o corpo e o espírito. Mas, embora essas palavras existam na linguagem bíblica, elas não designam três partes do ser humano, porque, como nós iremos ver, o ser humano é um ser que é criado como um todo, há uma perspectiva holística da criação, mas o que elas designam é o modo de ser, o modo de agir do ser humano. Há um modo de agir físico, há um modo de agir psíquico, que tem a ver com as emoções, há um modo de agir espiritual, sem dúvida, até poderíamos dizer que há um modo de agir cognitivo, racional, daquilo que é a forma como o ser humano se compreende a si próprio e todo o mundo que o rodeia. E o livro de Gênesis apresenta-nos mais ou menos um resumo da criação do ser humano, em Gênesis no capítulo 2, dizendo-nos: formou o Senhor Deus o homem do pó da terra e soprou nos seus narizes o fogo da vida, e o homem foi feito alma vivente. Nós vamos ver que este relato apresenta-nos quatro grandes pontos, quatro grandes aspectos da forma como o ser humano foi criado. E nós vamos ver esses quatro grandes aspectos. O primeiro aspecto é que o ser humano foi criado por Deus. Ele não evoluiu a partir de formas de vida inferiores, ele foi criado pelo Criador, ele foi criado por Deus. O ser humano, nós poderíamos dizer, é um produto direto da intervenção de Deus. Este é o ponto número um. Ponto número dois é que o ser humano foi formado da terra, daí o seu nome Adão, porque foi tirado da terra. A terra é o feminino de Adão. A palavra Adama, no hebraico, é o feminino da palavra Adam, que não designa apenas o género masculino, mas designa a humanidade, aquilo que nós diríamos homem com H grande, não é? A humanidade. Há um terceiro aspecto que convém sublinhar no relato da

0: tornou o ser humano um ser vivo, ou, como dizem as diferentes traduções, um ser vivente ou uma alma vivente. Portanto, em lado nenhum do relato da criação do ser humano é dito que no momento da sua criação ele recebeu uma alma. Pelo contrário, é dito que ele se tornou uma alma. Deus criou uma forma a partir da terra, Deus soprou nessa forma e essa forma ganhou vida. Essa forma tornou-se, portanto, um ser vivo. Logo, a palavra alma não pode ser vista como algo divino que o ser humano tenha, algo que venha de Deus, algo que seja eterno ou imortal e que habite no ser humano. Também ela não é apresentada como algo imaterial, que seja separada do corpo, porque nós iremos ver como é que justamente a Bíblia vai designar essa palavra alma, mas nós vimos que no relato de Gênesis capítulo 2, versículo 7, o ser humano é o resultado, o ser humano vivo é o resultado, portanto, da obra criadora, da ação criadora de Deus. E Lucas, por exemplo, passando para o Novo Testamento, vai nos dizer que a palavra alma muitas vezes pode designar o ser humano no seu todo, a pessoa. Por exemplo, no relato do livro dos Atos dos Apóstolos, no capítulo 27 e no versículo 37, quando fala de um naufrágio pelo qual o apóstolo Paulo passou em determinado momento da sua vida, diz-nos, Lucas relata, éramos ao todo no navio 276 almas. Ou seja, éramos ao todo no navio 276 pessoas. E temos que ter em consideração que muitas vezes no relato bíblico a palavra nefesh no hebraico ou psuque no grego vão designar o ser humano por esta palavra, a palavra alma. E por isso os especialistas da antropologia bíblica estão de acordo em dizer que na Bíblia não se deve dizer que o ser humano tem uma alma, mas sim que ele é uma alma, isto é, ele é um ser vivo, um ser vivente. O ser humano, portanto, não é feito de peças isoladas. Ele é um ser completo que tem as suas manifestações de ser. E onde as palavras corpo, alma e espírito não designam as diferentes partes que compõem esse ser humano, mas designam sim os diferentes modos de ser, a sua maneira de agir em relação com o meio, em relação consigo próprio e até mesmo em relação com Deus.
1: Muito bem. Está assim lançado o tema deste programa, um tema muito interessante. 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Chegou agora o momento para uma breve pausa também no nosso programa e eu peço-lhe que fique connosco para a segunda parte do Fórum Bíblico, que já será a seguir a um curto intervalo.
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0: Estamos a começar a segunda parte do programa Fórum Bíblico. Obrigado por continuar na nossa companhia. E hoje estamos a responder a perguntas com o objetivo de compreender o significado do texto bíblico de Gênesis capítulo 35, versículo 18, onde está relatado o nascimento do segundo filho de Raquel e durante o parto do qual Raquel acabaria por falecer. Como já sabe, ou como seguramente já percebeu, este é um fórum que responde a perguntas sobre os mais variados assuntos do foro bíblico e as perguntas aqui são colocadas por si. Para nos fazer chegar as suas questões ou dúvidas, é muito simples e muito rápido. Pode enviar agora mesmo, ou quando entender, uma mensagem para o nosso e-mail, programas@novotempo.pt, ou então enviar uma mensagem com as suas perguntas por WhatsApp ou SMS para o número 933-939291, com o nome do programa, já sabe, Fórum Bíblico. Isto para que a nossa equipa possa depois reencaminhar as suas perguntas para a produção e as possamos apresentar aqui no programa. Vamos avançar então, Arthur, para a segunda pergunta. Na primeira parte e na resposta à primeira, explicou e nós vimos que na Bíblia as palavras como corpo, alma e espírito não designam partes diferentes do ser humano. E a segunda pergunta vai ao encontro de perceber especificamente e abordar a palavra alma. No caso, qual é a noção que o Antigo Testamento tem da palavra alma?
1: Muito bem. A palavra alma, em hebraico nefesh, vai aparecer 755 vezes no texto hebraico. E quando a Bíblia depois é traduzida para o grego, na tradução da Septuaginta, a Septuaginta vai traduzi-la pela palavra grega psuque cerca de 600 vezes. E esta palavra nefesh tem muitos significados. Vai depender do contexto em que a palavra se encontra, aliás, como sempre acontece na Bíblia. Um dos significados da palavra, por exemplo, é goela ou boca. Ela vai significar assim, por exemplo, no Salmo 107, versículo 9, que diz que Deus fartou a alma sedenta. É claro que não se está aqui a falar da alma sedenta, nem da alma faminta. Está-se a falar do órgão que é a boca e que tem sede ou que tem fome. Da mesma maneira, em Jeremias, no capítulo 31 e no versículo 25, diz que Deus saciou a alma entristecida. E há este paralelo porque, para o hebraico, a palavra nefesh vai muitas vezes fazer alusão, portanto, quer à garganta, quer à goela, quer à boca. Uma passagem muito interessante neste aspecto é Provérbios capítulo 25, versículo 25, que diz como água fria para uma alma cansada, ou seja, como água fria para uma pessoa cansada. Assim são as boas novas da terra remota. Mas a palavra nefesh também pode designar o ser humano como um todo. É o que acontece em Provérbios capítulo 16, versículo 24. Favo de mel são as palavras suaves, doces para a alma. E aqui a palavra boca também está presente, porque eu sinto o paladar doce ou amargo na minha língua, na boca. Doces para a alma, ou seja, doces para a pessoa. E saúde para os ossos. Logo, a palavra nefesh vai designar um órgão que é por onde entra, digamos, a ingestão dos alimentos e por onde se respira. Nefesh tem também o sentido, não admira por isso que tenha o sentido de refulgar, de respirar, de soprar. É também a palavra que pode designar por inferência o pescoço. Portanto, toda esta parte da nossa anatomia pode ser designada pela palavra nefesh. Pode ainda designar a vontade. É por isso que, por exemplo, em Deuteronómio capítulo 21, versículo 14, só se podia enviar a mulher aprisionada na guerra de acordo com a sua vontade. Isto é, de acordo com a sua nefesh. De acordo com a sua alma. E aqui já temos uma outra dimensão, porque a vontade já não está associada a uma capacidade física do ser humano, mas sim a uma capacidade volitiva, a uma capacidade do querer. Não admira por isso que a palavra alma também seja usada como o órgão típico dos necessitados. Aqueles que precisam de algum apoio. Ela muitas vezes vai designar também o ser humano no seu todo, por exemplo, em Levíticos, no capítulo 17 e no versículo 10, quando diz que é na interdição de comer sangue. Quando alguém entre vós, ou aquele que peregrina na terra, comer sangue contra aquela alma, ou seja, contra aquela pessoa que comer sangue, eu porei a minha face, diz Deus. E, portanto, a palavra nefesh vai designar o ser humano como um todo. Logo, se nós remontarmos nisto que nós estamos a dizer ao texto que nos ocupa hoje, o da morte de Raquel, nós percebemos que quando o texto diz que Raquel morreu, não está a dizer que lhe saiu uma entidade que estivesse cá dentro, está a dizer que ela ficou sem respiração. É dessa maneira, por exemplo, que Hans Walter Wolff, um dos especialistas do Antigo Testamento, faz alusão a essa passagem. E nós vamos ver justamente esse comentário de Hans Walter Wolff, e ele diz assim: quando se diz a respeito de Raquel que a sua nefesh saiu quando ela morreu, só se pode pensar na respiração. E o mesmo autor, no seu livro que ele tem sobre a antropologia do Antigo Testamento, ele vai dizer quanto que a nefesh é realmente uma palavra que serve muitas vezes para designar a vida, mas nunca no sentido de ser uma existência indestrutível, oposta à vida corporal e que pudesse existir separado dela. Bem pelo contrário, quando se fala da saída do nefesh de um ser humano ou da sua volta, Hans Walter Wolff diz, está-se a falar nitidamente da sua respiração. Isto é muito importante porque ajuda-nos a perceber o contexto onde esta palavra existe e aquilo que ela pode designar. Nunca ela designa uma entidade imortal que vivesse dentro do ser humano.
0: Muito bem, eu penso que ficou muito claro. E a terceira e última pergunta vai exatamente procurar explorar qual é o motivo que está na base da compreensão errada, muitas vezes, destes textos que estamos a analisar a respeito da morte de Raquel. E a pergunta que já está aqui no nosso ecrã é: por que razão algumas pessoas afirmam que a passagem de Gênesis 35:18, que estamos a analisar, significa que a alma de Raquel saiu para algum lugar?
1: Ora bem, nós vamos perceber que isso acontece devido à influência da filosofia grega sobre o cristianismo. E essa influência vai determinar o significado que depois, mais tarde, o cristianismo vai dar à palavra alma, quer no hebraico, quer no grego. Convém sublinhar que a palavra psuque, que aparece no Novo Testamento também para designar a palavra alma, tem os mesmos significados que a palavra nefesh tem no Antigo Testamento.
0: Portanto, a tradução não alterou o significado.
1: Não altera o significado. Nós vamos encontrar as mesmas conotações no Novo Testamento que encontramos no Antigo Testamento. Mas, como eu estava a dizer, portanto, é a filosofia grega. Já Heródoto dizia, por exemplo, que os egípcios, no século V a.C., tinham essa ideia de uma alma imortal, de uma alma que sobrevivia ao corpo. E a Grécia vai desenvolver muito bem essa ideia. Ela vai aparecer na filosofia grega, ela vai aparecer com a religião do orfismo, que aparece no século VI a.C., e depois vai aparecer também em Pitágoras, um filósofo e um matemático que ensinava sobre reencarnações, portanto que a alma se sairia do corpo para reencarnar sucessivamente, e depois Sócrates, Platão, Aristóteles vão dar cada vez mais corpo, digamos assim, embora estejamos
0: mais
1: a falar,
0: ênfase, não é?
1: Vão dar cada vez mais ênfase a esta noção de uma alma imortal. Por exemplo, o Platão vai ensinar que cada alma é criada imortal e é de origem divina, e pela morte, quando se liberta do corpo, a alma pode aspirar a contemplar o bem supremo de onde ela vem. E daí que toda a prática ascética e filosófica podem ajudar a alma a libertar-se do corpo. Aliás, o corpo vai ser vivido na filosofia grega como se fosse a prisão, o lugar onde a alma se sente presa. Ela pode, quando se liberta pela morte, ascender a níveis superiores de existência, consoante aquilo que foi a sua vida, ou, evidentemente, decair. E são estas teorias que vão influenciar os pensadores cristãos. Atenágoras, Tertuliano, vão começar a escrever sobre a imortalidade da alma e, portanto, acabam por fazer dela uma doutrina do pensamento cristão. Não que se desejasse que fosse assim, mas que acabou por ser assim, portanto, pela influência grande que a filosofia grega exerceu. Há um senhor chamado Oscar Kuhlmann, ele tem um livro muito interessante, a Antropologia, onde ele diz que a antropologia do Novo Testamento não é a antropologia grega, mas apega-se à antropologia do Antigo Testamento. O livro de Oscar Kuhlmann chama-se A Imortalidade da Alma ou a Ressurreição dos Mortos. E há um outro autor também muito interessante, que é George Eldon Ladd, e nós vamos pôr a frase que ele tem na sua Teologia do Novo Testamento. George Eldon Ladd diz: o uso paulino de psique, portanto da palavra alma, é mais próximo ao Antigo Testamento do que da literatura intertestamentária. Paulo nunca usa psique como uma entidade separada da humanidade, nem ao menos insinua que a psique possa sobreviver à morte do corpo. Psique é vida entendida no contexto hebraico. Portanto, tudo aquilo que o Antigo Testamento ensina sobre o ser humano, que o ser humano é um todo indissociável e que as palavras que ela utiliza para designar essa, a relação que o ser humano tem consigo próprio, com Deus e com os outros, através da palavra corpo, através da palavra alma e através da palavra espírito, não servem para que nós possamos dizer que o ser humano é um composto de três entidades, ou de três aspectos, ou de três funções. Não. São manifestações deste ser unitário que foi criado por Deus e que se manifesta a nível físico, a nível psíquico, a nível espiritual, a nível cognitivo, que interage com os outros como um ser um todo. Sem que tenha diversos aspectos dentro deste ser e que na morte esse ser não se separam-se peças nem se separam componentes. Ele nasce como um todo, ele é criado como um todo e ele morre como um todo. Portanto, quando se diz que a alma da Raquel saiu, o que se está a dizer é que ela cessou de respirar.
0: Muito bem. Muito obrigado, Arthur. Penso que ficou muito claro e muito fundamentado a explicação a esta passagem que muitas vezes gera tantas dúvidas. Tenho a certeza que assim que nos está a ver ou que nos está a ouvir e se tinha esta dúvida, certamente ficou mais esclarecido. 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Uma vez mais, deixo-lhe o convite para participar no nosso Fórum Bíblico através do envio das suas perguntas ou das suas dúvidas para o nosso e-mail, já sabe, programas@novotempo.pt ou então, se preferir, por mensagem pelo WhatsApp ou através de uma SMS para o número 933-939291. Se nos está a ver no canal 186 da MEL ou no YouTube da Novo Tempo, continue por aqui e assista à restante programação deste canal. Mas se nos está a ouvir neste momento na rádio, fique sintonizado na frequência 91.2 FM ao som da emissão da RCS. O programa de hoje termina assim aqui, mas voltamos a abrir o Fórum Bíblico na próxima semana, porque para cada pergunta que recebemos, há uma resposta que pode ser dada aqui. O encontro fica assim marcado. Nós esperamos por si. Até lá.
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0: 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Dia Internacional da Amizade. O eloquente político, filósofo e escritor romano do primeiro século antes de Cristo, Marco Túlio Cícero, já tinha percebido que viver sem amigos não é viver. De facto, o tema da amizade é, porventura, um dos mais abordados na literatura de todos os povos. Até na internet se trocam receitas de amizade como esta. Ingredientes: um presente de vez em quando, 2 colheres de paciência, 3 chávenas de bondade, 4 telefonemas semanais, 5 brincadeiras por semana e 6 colheres de perdão. Misturar todos os ingredientes com muito cuidado, depois acrescentar 2 chávenas bem cheias de abraços e espalhar muitas gargalhadas. Adoçar à vontade com sorrisos e colocar no forno da amizade, deixando dourar o tempo todo. O Dia Internacional da Amizade, ou Dia do Amigo, que hoje se comemora, foi criado pelo dentista, professor e músico argentino Henrique Ernesto Febraro. O dia que ele escolheu para a data foi o da chegada do homem à Lua, 20 de julho de 1969. Com esta iniciativa, ele queria comemorar a importante conquista científica. É provável também que ele, com esta efeméride, pretendesse dizer que é possível fazer amigos em qualquer lugar, até noutros planetas do Universo. Talvez por isso, na Argentina, foi criado um decreto, número 235/79, para oficializar a amizade. O lema da campanha de Henrique Febraro para valorizar a amizade era: "Meu amigo é meu mestre, meu discípulo e meu companheiro." Depois de muitos esforços, os países membros da Organização das Nações Unidas reconheceram a data em 1985. Na atualidade, mais de 100 países abraçaram a ideia e comemoram o Dia Internacional da Amizade a 20 de julho. Essa louvável campanha mundial fez com que Febraro fosse indicado para o Prémio Nobel da Paz. Na realidade, ter um amigo é maravilhoso. Ser amigo de alguém diz-se que é ainda melhor. Amigo é alguém com quem nos sentimos bem. Afirma o filósofo e escritor americano Albert Hubert: "O verdadeiro amigo é aquele que sabe tudo acerca de nós e mesmo assim continua a ser nosso amigo. Porque afinal, a amizade é sempre uma doce responsabilidade, nunca uma oportunidade", disse também o filósofo e escritor libanês Khalil Gibran. Na experiência do teólogo francês Jean Danielou, os verdadeiros amigos são aqueles que nos ajudam a ser e a viver na verdade. Para que uma amizade se consolide e desenvolva, é necessária a confiança mútua. Segundo um provérbio chinês, onde não houver confiança, não pode existir amizade. Já 1000 anos antes de Cristo, o sábio Salomão escreveu em Provérbios: "Um verdadeiro amigo é sempre leal, e é nos momentos difíceis que se conhecem os amigos fiéis. Por isso, quem tem muitos amigos pode congratular-se, mas há um amigo que é mais chegado do que um irmão: Jesus. Que não se envergonhem nos chamar seus irmãos, porque o verdadeiro amor conhece por aquilo que Cristo fez, morrendo por nós."
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1: Olá, muito obrigado por se juntar a mais um episódio do Diário da Saúde aqui na RCS, uma rubrica dedicada à saúde e ao bem-estar. Hoje quero falar de uma doença infecciosa que, apesar de antiga, continua a ser uma realidade em todo o mundo e um desafio de saúde pública que não podemos ignorar. Foi a 24 de março de 1882 que o médico alemão Robert Koch anunciou a descoberta do bacilo responsável pela tuberculose. Um marco histórico que abriu caminho ao diagnóstico e aos tratamentos que hoje salvam milhões de vidas. Mas qual é a realidade atual? Segundo a Organização Mundial da Saúde, 10,7 milhões de pessoas adoeceram com tuberculose em 2024 e 1,23 milhões perderam a vida devido a esta doença. A tuberculose está presente em todos os países e faixas etárias. É, aliás, uma das principais causas de morte por doença infecciosa a nível global. Em Portugal, os números são mais controlados, com cerca de 14,5 casos por cada 100 mil habitantes, de acordo com dados referentes a 2022. Ainda assim, a tuberculose continua a exigir vigilância, diagnóstico atempado e tratamento adequado. Mas afinal, o que é a tuberculose? Trata-se de uma doença infectocontagiosa transmitida pelo ar que afeta principalmente os pulmões, mas também pode atingir outros órgãos como ossos, rins e meninges, que são as membranas que envolvem o cérebro. A transmissão da tuberculose ocorre principalmente por via aérea. Uma pessoa infectada, ao tossir, espirrar ou falar, liberta no ar pequenas partículas que contêm o bacilo responsável e que podem ser inaladas por outras pessoas. E os sintomas? Nem sempre são imediatos ou evidentes, o que pode atrasar o diagnóstico. Fique atento a sinais como tosse persistente por várias semanas, fadiga e cansaço excessivo, febre baixa, especialmente ao final do dia, suores noturnos, perda de peso e falta de apetite, dor no peito e gânglios inchados, sobretudo no pescoço. Um ponto importante: estes sintomas podem ser ligeiros e prolongar-se durante meses. Por isso, muitas vezes são confundidos com uma gripe ou outra infecção menos grave, o que aumenta o risco de transmissão. E quem está mais em risco? Pessoas com sistemas imunitários fragilizados, como doentes com VIH-Sida, pessoas com doenças crónicas, como diabetes ou insuficiência renal, idosos, pessoas desnutridas, fumadores, consumidores excessivos de álcool ou drogas e populações que vivem em condições de maior vulnerabilidade social. A boa notícia é que a tuberculose tem cura. O tratamento baseia-se em antibióticos específicos. No entanto, é essencial completar todo o plano terapêutico para garantir a cura total e evitar resistências. E como podemos prevenir? Com medidas simples, mas eficazes, como a vacinação com BCG de crianças pertencentes a grupos de risco, uma boa ventilação dos espaços fechados, a etiqueta respiratória, ou seja, cobrir a boca e nariz ao tossir ou espirrar, o diagnóstico precoce e o tratamento completo dos casos identificados. Num mundo onde ainda se registam milhares de mortes por dia devido à tuberculose, a informação e a prevenção continuam a ser as nossas melhores ferramentas. O convite é claro. Esteja atento aos sinais, procure ajuda médica se tiver sintomas persistentes e contribua para quebrar a cadeia de transmissão. Falar sobre a doença é também uma forma de a combater. Quanto a mim, regresso no próximo episódio do Diário da Saúde para continuarmos a falar de temas que fazem a diferença no nosso dia-a-dia. Até lá, cuide-se, si, proteja os outros e respire saúde.
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Arrancou hoje a primeira fase do Concurso Nacional de Acesso ao Ensino Superior, que disponibiliza 56.790 vagas, mais 834 do que no ano passado. As candidaturas decorrem agora até ao dia 6 de agosto, através da Direção-Geral do Ensino Superior, e os resultados serão conhecidos a 23 de agosto. O concurso inicia-se depois dos atrasos provocados pelos problemas na coleção digital dos exames nacionais. Apesar da maioria dos alunos já conhecer as classificações, algumas escolas continuam a receber pautas corrigidas com alterações às notas de determinados exames. O Ministério da Educação garantiu que nenhum estudante será prejudicado no acesso ao ensino superior devido aos constrangimentos registados. Os alunos podem ainda pedir a reapreciação das provas e, caso a classificação seja alterada, terão a oportunidade de atualizar a candidatura dentro dos prazos definidos. E ainda face a este tema, o Conselho de Reitores das Universidades Portuguesas admitiu adiar o calendário de acesso ao ensino superior caso seja necessário para assegurar a credibilidade do processo de colocação dos estudantes. O presidente do CRUP, Luís Ferreira, defende que o mais importante é garantir que todos os alunos recebem as classificações corretas, lembrando que diferenças de apenas uma décima podem ser decisivas no acesso a determinados cursos. O responsável sublinha que a confiança no sistema deve prevalecer sobre o cumprimento rigoroso dos prazos. Apesar dos atrasos e das falhas registadas na divulgação das notas dos exames nacionais, as universidades garantem que tudo farão para assegurar a inscrição dos estudantes. Luís Ferreira reconhece que um eventual adiamento implicará um esforço adicional das instituições, mas garante que os alunos continuarão a ser a principal prioridade das universidades. E já no dia de ontem, na vizinha Espanha, um total de 86 imigrantes de origem subsaariana chegaram às Ilhas Baleares, em Espanha, a bordo de três embarcações precárias interceptadas ao largo de Formentera, Cabrera e Maiorca. A primeira embarcação foi localizada junto à costa de Formentera, onde foram resgatadas 27 pessoas. Mais tarde, outras 32 foram socorridas a sul da ilha de Cabrera e já em Maiorca, as autoridades interceptaram mais 27 migrantes na zona de Calapi. Desde o início do ano, as autoridades espanholas registaram a chegada de mais de 3 mil migrantes em situação irregular às Baleares, distribuída por 178 embarcações provenientes do Norte de África, mantendo a pressão migratória sobre o arquipélago. E agora direcionada à atualidade noticiosa de Sintra, o Mercado Municipal de Estefânia promove no próximo fim de semana entre as 18 e as 22 horas o evento Fim de Semana com Petiscos, que permite dois finais de tarde dedicados à gastronomia e ao convívio. A iniciativa decorre na área da restauração, no piso 1 do mercado, onde os visitantes poderão saborear uma variedade de petiscos num ambiente descontraído. No domingo, o programa inclui ainda um espetáculo de música ao vivo, tornando a experiência ainda mais animada. A entrada é livre e o evento está planeado para desfrutar de um fim de semana diferente no Mercado Municipal da Estefânia. Ainda sobre a vida do concelho, a Câmara Municipal disponibiliza a Oficina do Idoso, um serviço gratuito dirigido aos munícipes com 65 ou mais anos, que pretende promover um dia-a-dia mais seguro, confortável e autónomo. O projeto assegura pequenas reparações ao domicílio nas áreas da canalização, eletricidade, serralharia e bricolage, contribuindo para melhorar as condições de habitabilidade das casas e reforçar a qualidade de vida da população sénior do concelho. O serviço funciona mediante marcação prévia e o agendamento pode ser feito gratuitamente através da linha 800-204-952, permitindo aos séniores aceder a apoio técnico de proximidade para pequenas intervenções nas suas habitações. E para terminar, e em forma de conquista, o Conselho de Sintra voltou a destacar-se na área do turismo sustentável com 13 alojamentos distinguidos pela Green Key 2026, uma das mais prestigiadas certificações ambientais atribuídas ao setor turístico a nível nacional e internacional. A entrega dos certificados decorreu no Funchal e reconheceu as unidades que adotam boas práticas de sustentabilidade, como a gestão eficiente dos recursos, a redução de resíduos, a eficiência energética e a sensibilização ambiental dos hóspedes. Em Portugal, o programa é coordenado pela Associação Bandeira Azul de Ambiente e Educação. Este programa prepara agora um novo ciclo de certificação para o período 2026-2031, com critérios ainda mais exigentes, reforçando o compromisso dos estabelecimentos turísticos com a proteção do ambiente e a promoção de um turismo ainda mais sustentável.

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1: Olá, amigo ouvinte. É com prazer que o cumprimento. Eu sou o Jorge Machado e, habitualmente, aqui estou trazendo-lhe palavras e virtudes. Hoje falo-lhe de mundo. O mundo que habitamos, o palco do universo. Como podemos descrever? A palavra mundo é uma palavra simples que tem origem no latim, diz-se mundo, e na qual não se observa nenhum processo de desenvolvimento, nem por composição, nem por derivação. É curioso que esta palavra, além de substantivo, pode ser usada como adjetivo, significando limpo, daí a designação do seu antónimo imundo. Bom, por vezes confunde-se mundo com universo. Universo também é uma palavra de origem latina, diz-se universum, e significa todo inteiro ou tudo em um só. Mas o termo tem um significado mais amplo, pois representa a imensidade de tudo que existe, do qual o mundo também faz parte. O mundo, enquanto planeta Terra, tem sido objeto de todo tipo de discussão e controvérsia no que diz respeito à sua origem. No decorrer dos séculos, foram surgindo as mais diferentes teorias, algumas com base científica e outras tão somente filosóficas. Um dos conceitos científicos acerca da origem do mundo defende que terá ocorrido alguns bilhões de anos, como consequência de uma acreção ou acumulação de matérias de uma nebulosa solar. Na realidade, muita coisa tem sido descoberta acerca do nosso mundo, e quanto mais a ciência evolui e mais investigações são realizadas, ficamos mais estupefactos pela perfeição e precisão de tudo aquilo que constitui a Terra como planeta que se movimenta num vasto sistema solar. Apesar de toda a ciência e do quanto ela tem contribuído para que cada vez mais possamos conhecer alguns dos meandros do mundo que habitamos, porém, no que diz respeito à sua origem, a ciência confronta-se com a mais antiga verdade expressa em uma breve sentença. No princípio, criou Deus os céus e a terra. Afinal, todos, criacionistas e evolucionistas, sabemos que houve um princípio, mas nenhum de nós sabe quando foi exatamente esse princípio. Por séculos, a ciência e a religião trilham caminhos por vezes paralelos, mas quase sempre sem se cruzar. No entanto, a partir do final da década de 80, começaram a aparecer mais argumentos científicos que reforçam a ideia da ação criadora de Deus. Mas admitir ou não o criacionismo, bom, isso depende essencialmente da aceitação ou negação da Bíblia e o que ela contém sobre essa matéria. Deste modo, é essencial conhecer o seu conteúdo e compreender que, para além de tudo aquilo que nos torna seres inteligentes, existe também a fé que nos conduz à mais elevada experiência enquanto humanos. Não é possível aproximarmo-nos de Deus sem fé, pois está escrito em sua palavra. Ora, sem fé é impossível agradar-lhe, porque é necessário que aquele que se aproxima de Deus creia que ele existe e que é galardoador dos que o buscam. Do mesmo modo, não é possível compreender que Deus é o Criador do universo e do mundo sem fé. Pois na mesma palavra nós lemos, pela fé entendemos que os mundos, pela palavra de Deus, foram criados, de maneira que aquilo que se vê não foi feito do que é aparente. A fé e a razão foram concedidas por Deus a fim de que o homem pudesse contemplar a verdade. E por essa razão não existe qualquer antagonismo entre razão e fé. Pelo contrário, uma implica a outra, e cada qual tem o seu espaço próprio de alcance e realização. Ao longo das últimas décadas, O homem tem conseguido explorar com relativo êxito o espaço sideral. Mas não se conhece outro planeta onde exista vida em toda a sua diversidade. A Terra abriga milhares de espécies, algumas das quais estão em risco de extinção devido ao esgotamento dos recursos naturais, à perda da biodiversidade, pela crescente poluição que origina acentuadas mudanças climáticas. Antes da existência do universo, Deus iniciou a sua obra de criação estabelecendo regras. Regras que regem o próprio universo. São leis naturais numa estrutura de funcionamento que opera em um processo físico harmonioso. Mas o planeta sofre em nossos dias a mais terrível agressão do homem que o habita, encontrando-se mesmo à beira de um colapso total. Enquanto os cientistas alertam os governos do mundo que estamos a caminho de um desastre climático, a grande maioria destes faz ouvidos surdos, como se nada estivesse a acontecer. Cada ano, os governos gastam centenas de milhões de fundos públicos em subsídios para produzir combustíveis fósseis, ignorando os riscos de uma extinção global. E isso é uma realidade efetiva. Bom, mas existe um plano B para o planeta? O único plano para a salvação da Terra e da humanidade está apenas ao alcance de Deus. Tudo o que o homem tem feito que contribua para o retrocesso da avalanche destruidora que atinge a Terra, por muito louvável que possa ser, não são mais do que pálidos esforços perante aquilo que seria necessário. A questão é que a degradação do planeta está na medida proporcional da degradação do próprio homem. E Deus alertou a humanidade para isso através do profeta Isaías, quando escreveu: "A terra pranteia e se murcha. Na verdade, a terra está contaminada por causa dos seus moradores. Porquanto transgridem as leis, mudam os estatutos e quebram a aliança eterna. Por isso, a maldição consome a terra e os que habitam nela serão desolados." Amigo ouvinte, Deus irá, sim, Deus irá intervir na história do nosso planeta. A mensagem por ele enviada à humanidade é uma mensagem de esperança. O Senhor diz: "Pois eis que eu crio novos céus e nova terra, e não haverá lembrança das coisas passadas, jamais haverá memória delas." É pela fé que o homem crê no Deus Criador dos céus e da terra, e é pela fé que se apropria da justiça transformadora e salvadora de Cristo. É também pela fé que podemos crer que em breve Jesus virá com os seus anjos, com poder e com glória. Amigo ouvinte, creia que foi uma satisfação tê-lo conosco. É o ponto final em mais uma edição de Palavras e Virtudes. Um abraço, até ao próximo encontro.
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1: Uma das narrativas que mais tem proliferado na sociedade é a ideia de que atingir o sucesso na vida depende exclusivamente do esforço individual. Muitos gurus da prosperidade e de coaching fazem palestras e workshops sobre como atingir o sucesso e, na maioria das vezes, a lógica é sempre a mesma. O sucesso está ao alcance de todos e quem não atingiu é porque ainda não fez um esforço pessoal suficiente para atingir esse objetivo. Essa ideia, quando enraizada na cabeça das pessoas, faz com que elas se dediquem acima do aceitável e do razoável. Lembro-me de duas situações recentes que demonstram como isso já faz parte do ADN do ser humano. Em 2017, o treinador de uma equipa de basquetebol da Lituânia é confrontado com uma pergunta de um jornalista a questionar a ausência de um atleta numa fase crucial do campeonato para acompanhar o nascimento do seu filho. O treinador ficou tão estupefacto com a questão que decidiu levar aquele jornalista e toda a comunicação social presente a refletir em algo que seria aparentemente lógico. Na cabeça daquele treinador, e contrariamente ao que estava na cabeça da generalidade das pessoas, a prioridade para aquele atleta era acompanhar o nascimento do seu filho, em vez de jogar uma partida de basquetebol, por mais importante que ela fosse. É por isso que quando o jornalista perguntou, mas é normal um jogador deixar a equipa durante as meias finais? Ele respondeu, quando vires o teu primeiro filho, vais perceber o que é importante na vida. Fez aqui falar no basquetebol? O basquetebol é importante, mas aqui para ganhar um campeonato não é mais importante do que o nascimento de um filho. A segunda situação aconteceu em 2023 e também numa conferência de imprensa em resposta a uma pergunta de um jornalista a um jogador de uma equipa da NBA. A pergunta do jornalista para o atleta dos Milwaukee Bucks foi se ele entendia que a eliminação no campeonato da NBA era um fracasso. Ou seja, segundo o pensamento daquele jornalista, e que em grande parte é o pensamento da sociedade, não atingir um objetivo é automaticamente sinónimo de fracasso. Frustrado pela pergunta, o atleta vai levar todos os presentes e os milhares que viram um vídeo viral nas redes sociais a refletir. Ele respondeu, tu recebes uma promoção todos os anos no teu trabalho? Não, pois não. Então cada ano que trabalhas e não és promovido é um fracasso? Não. Todos os anos trabalhas para atingir um objetivo, conseguir uma promoção, cuidar da tua família, não é um fracasso, são passos para o sucesso. Não há fracasso no desporto. Há dias bons e dias maus. Alguns dias consegues ser bem-sucedido, outros não. Há alturas em que é a tua vez e outras em que não é. O desporto é isto, não ganhas sempre, os outros também ganham. O que a sociedade deixou de entender é que o mérito não é algo que se atinja sozinho e a qualquer custo, e também que o sucesso não se atinge por acumular sacrifícios pessoais. Foi graças a esta ideia que famílias se destruíram e filhos abandonaram os pais e vice-versa. Ao contrário do pensamento humano, onde o máximo a atingir é o bom, o impecável e o perfeito, a Bíblia tem outra escala de grandeza. Quem definiu essa escala de grandeza foi o próprio Deus no momento da criação da Terra. No primeiro capítulo do livro das Origens, ou do Gênesis, Moisés vai relatar esse momento da criação onde Deus, em cada ciclo da Terra, cria algo novo. A cada dia da ação de Deus na criação da Terra, ele declara que o resultado do seu trabalho é bom. No final dos 6 dias, Deus vai avaliar o resultado do trabalho acumulado dos 6 dias, e ele declara que tudo junto era agora muito bom. Até aqui tudo normal e em nada diferente dos nossos trabalhos do dia-a-dia. A cada dia da semana realizamos uma parte e uma tarefa semanal. No final de cada dia, podemos olhar para o que realizamos e achar que, de facto, aquele dia foi bem sucedido. Quando chegarmos ao final da semana e juntarmos todas as tarefas de todos os dias, fechamos a tarefa maior e podemos olhar para ela com orgulho e validar que o trabalho composto é, então, muito bom. Pensamos que atingimos o topo qualitativo, mas o problema é que no capítulo 2 de Gênesis, Deus vai trazer um patamar maior. No 7º dia, Deus não vai realizar qualquer trabalho, mas vai dedicar aquele dia a relacionar-se com a humanidade criada. Este dia de aparente inação laboral de Deus, ele vai classificar de sagrado. O que Deus nos quer ensinar é que, acima de bom e muito bom, existe o sagrado. E o que é que encaixa nesta nova escala de classificação? Os relacionamentos com a nossa família, o relacionamento com Deus e o próprio descanso físico e mental. Foi a compreensão deste aspecto que fez com que o treinador lituano e o atleta da NBA respondessem de forma como responderam às perguntas dos jornalistas. Devemos ser esforçados e empenhados nas nossas tarefas para poder atingir o bom e o muito bom, mas muitas vezes as coisas não dependem exclusivamente de nós. Não atingir o bom e o muito bom, mesmo depois de um grande esforço, não significa que fracassamos, mas sim que aprendemos algo para melhorar. Após milhares de tentativas falhadas em criar a lâmpada de filamentos, Thomas Edison respondeu a um jornalista o seguinte, "Eu não falhei, apenas encontrei 10 mil maneiras que não funcionam." O meu desejo é que você e eu possamos aprender a não viver obcecados e enganados pela ideia do sucesso através do esforço que vai além das circunstâncias e do esforço humano. Possamos aprender a lidar com os fracassos, apesar do esforço em fazer algo de bom ou muito bom, mas acima de tudo, possamos procurar o sagrado. Esse sagrado apenas pode ser atingido com descanso junto de Deus e junto daqueles que devem ter a maior prioridade na nossa vida.
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1: Estamos de regresso, esta é a Voz da Esperança. Muito obrigado por se juntar hoje aqui a mim, a toda a equipa aqui da Novo Tempo, por passar uns minutos aqui a ouvir a minha voz, mas o propósito deste programa realmente não é ouvir a minha voz, mesmo se sou eu que vou falar. O propósito aqui é que a voz de Jesus, as coisas que Ele disse, que Ele ensinou, o maravilhoso exemplo que Ele deixou, seja uma inspiração para a sua vida. É isso que vamos procurar hoje fazer aqui na Voz da Esperança. Estamos na TV Novo Tempo Portugal, provavelmente está ligadinho aí na sua televisão, no canal 186 da Mel, mas eu sei que também há muitas pessoas que nos veem no YouTube, no canal YouTube da Novo Tempo Portugal, seja em direto, no streaming aqui do nosso canal, ou quem sabe depois procurando os vídeos um a um, separados, e se calhar hoje está aqui a ver este episódio, aliás, fica essa nota, que pode sempre ver a nossa programação. Se não a consegue ver em direto, não há problema nenhum, porque no canal YouTube, em Novo Tempo Portugal, no YouTube, pode procurar, aliás, pode ir pelas playlists, por exemplo, e procurar os vários programas que temos. E se não tem oportunidade de os ver, como digo, semanalmente, ou no, quando eles dão de facto em direto, procure, veja, escolha os programas que mais gosta. Aqui nós falamos de estilo de vida, saúde, família, também tem um lugar muito importante. Claro, a música tem um papel muito relevante aqui na nossa programação, as crianças também fazem parte, a espiritualidade, várias formas, enfim, como vê, a Bíblia também tem um lugar único, por isso este é o canal de todas estas dimensões, que são aquelas que acreditamos que podem também fazer a diferença na sua vida. Está apresentada hoje não apenas a Voz da Esperança, mas um pouquinho da nossa programação. Deixe-se ficar por agora. Vamos às lindíssimas vozes do quarteto Voz da Esperança.

E hoje, nesta grande viagem que fazemos, que estamos a fazer juntos na vida de Jesus, quase como uma espécie de uma biografia deste homem extraordinário, vamos a uma das histórias mais conhecidas, talvez uma das que mais tem inspirado reflexões, ponderação, é muitas vezes chamada a história da mulher adúltera. Hoje vamos começar assim, vou ler-lhe aqui um pedacinho desta história e depois já vamos comentá-la e tirar algumas lições. João capítulo 8 é o grande capítulo desta história. Diz que Jesus foi para o Monte das Oliveiras e pela manhã cedo voltou para o templo. Os escribas e fariseus então trouxeram-lhe uma mulher apanhada em adultério e pondo-a no meio disseram-lhe: Mestre, esta mulher foi apanhada no próprio ato adulterando. E na lei nos mandou Moisés que tais mulheres fossem apedrejadas. Tu, pois, o que dizes? Um desafio que foi feito a Jesus, obviamente usando de uma maneira vil esta mulher, com certeza não foi apanhada sozinha, mas foi trazida sozinha aqui, e o objetivo não era tanto condenar esta mulher, era sobretudo condenar Jesus. Esta história, por isso, vai a seguir revelar coisas absolutamente extraordinárias sobre a obra e o pensamento de Jesus, e é por isso que hoje precisamos de entender bem o que é que podemos nós aprender com esta história. A verdade é que há momentos em que a vida coloca-nos no chão, tal como esta mulher foi colocada. Podem ser momentos de vergonha, por exemplo, em que as coisas que fizemos de errado acabam por ser expostas ou não nos conseguimos esconder mais, nem que seja diante de alguém que nos é próximo. Momentos em que nós esperamos o pior, porque achamos que é o que merecemos, de tão maus que somos. Isto não estou a falar de si ou de mim, porque isto foi exatamente o momento destes, o momento solene, duro destes, que esta mulher se encontra com Jesus. O contexto nós já ouvimos nesta pequena leitura. Era manhã cedo, Jesus desce do Monte das Oliveiras, onde tinha passado a noite em oração, em comunhão com o Pai. Ele entrou no templo, o povo reúne-se à sua volta, também como era hábito, para que Jesus começasse a ensinar. É então que chegam estes fariseus, escribas, portanto líderes religiosos, e trazem arrastada consigo. Só isto já nos dá um quadro do que está a acontecer aqui. Uma mulher que vem aterrorizada, porque ela vem acusada de uma coisa gravíssima no quadro legal em que operavam, enfim, estes homens. Adultério. Eles empurraram-na para o meio, ali para a frente de toda a gente, para que ela fosse bem visível, e então disseram a Jesus, como nós acabámos de dizer, o que é que dizes tu diante deste cenário? Era uma armadilha o que estava aqui em causa. Não havia dúvida que o que pretendiam estes homens era um engodo para que Jesus tropeçasse. Se não, pense comigo. Se Jesus absolvesse esta mulher, então acusavam-no de desprezar a lei de Moisés. Ele estava no templo. Se Jesus a condenasse, podiam denunciá-lo aos romanos por ele querer assumir uma autoridade que não lhe pertencia. A ideia destes homens espertos pensaram: numa jogada vamos conseguir destruir Jesus e usar esta

história de cada um destes acusadores. Isso faz uma grande diferença. E por isso Jesus fez algo totalmente inesperado. A história diz que Jesus inclinou-se e começou a escrever no chão. O texto aqui em João 8 não nos diz, nunca nos diz o que é que Jesus escreveu exatamente, mas diz-nos o efeito, qual foi o resultado desta ação estranha. Os acusadores aproximaram-se, insistentes ali, mas ao seguirem o olhar de Jesus até a areia, ali, ou aquele pó aos seus pés, o semblante daqueles homens começa a mudar. Ali estava escrito qualquer coisa que os fez parar. Os segredos criminosos das suas próprias vidas, traçados diante dos seus olhos. E então Jesus levantou-se, olhou para aqueles homens, anciãos, e com muita calma disse: aquele que de entre vós está sem pecado, seja o primeiro que atire uma pedra contra ela. E voltou ao chão, voltou a escrever no chão. Resultado: um a um, cabisbaixos, em silêncio, estes homens foram-se afastando. O texto até dá um detalhe curioso, que começou, esta debandada começou pelos mais velhos, até que não ficou ali nenhum daqueles homens. Apenas Jesus e a mulher. Jesus então vai falar agora finalmente diretamente com ela. As célebres palavras do mestre foram: mulher, onde estão os teus acusadores? Talvez quase consiga aí dizer em coro comigo: ninguém te condenou? E ela diz: ninguém, Senhor. E então Jesus finalmente vai dizer-lhe: nem eu também te condeno. Agora vai e não peques mais. Pense comigo por um instante neste momento. Esta mulher entrou naquele pátio à espera da morte. Ela sabia que ia ali para morrer, mas saiu de lá com uma vida nova, o contrário. E não, isto não aconteceu porque o pecado dela fosse ignorado ou não fosse grave. Aliás, Jesus disse-lhe diretamente: não peques mais, que quer dizer que era pecado. Mas porque o perdão chegou com mais força do que a exigência. A graça chegou primeiro àquela praça do que a lei. O amor chegou primeiro do que a condenação. São as grandes lições desta história. O mundo, ali manifestado nestes homens, tinha desprezo por ela. Era só isto, desprezo e escárnio. Mas Jesus tinha para ela palavras de conforto e de esperança. Para esta mulher, Jesus foi talvez a única voz de esperança que ela escutou em toda a sua vida. Os homens queriam apedrejá-la, mas Jesus utilizou este momento para restaurá-la. Uma mulher que entrou curvada de vergonha vai sair dali com os seus joelhos marcados, mas com profunda gratidão. E por isso ela tornou-se uma das seguidoras mais fiéis de Jesus. Este episódio, ele não está sozinho. Neste capítulo onde estamos neste momento, aliás, na sequência do que estudámos aqui e abordámos no último episódio, ao longo destes dias em Jerusalém, Jesus esteve praticamente sempre rodeado de laços e armadilhas. Os sacerdotes, por exemplo, enviaram guardas para o prender. Os fariseus tentaram apanhá-lo nas palavras. O Sinédrio conspirava contra ele, que era o grande tribunal dos judeus. E no meio de tudo isto, Jesus continuou a fazer a sua obra, a ensinar, a curar, a revelar a verdade, a estender vida e salvação. Os próprios guardas que tinham sido enviados para o prender voltaram de mãos vazias. E quando lhes perguntaram porque é que eles não tinham trazido Jesus, eles responderam com uma frase que ficou quase como um mote, apesar de vir da boca dos seus inimigos: jamais homem algum falou como este. Homens que tinham ido para calar Jesus voltaram impressionados com a sua palavra. Como vê, isto revela-nos uma coisa fundamental sobre o próprio Jesus. É que a sua autoridade não vinha nem de um título, nem de uma posição. A autoridade de Jesus vinha da sua essência,
a sua identidade, quem ele era. Por isso Jesus falava como alguém que tem autoridade.

Idade. Isto estou a citar agora o que o povo, num outro episódio em Cafarnaum, tinha dito. Fala como quem tem autoridade. Porque é que toda a gente entendia isto? Porque as suas palavras não eram apenas isso, não eram apenas discursos. Eram vida, eram verdade. Eram o próprio Deus a falar, mas através da voz de um homem em carne que estava ali. Mas há ainda uma lição bastante profunda neste capítulo que eu queria trazer aqui também aqui à sua atenção e que não podemos ignorar. É que Jesus disse aos fariseus uma verdade que podemos considerar quase como um princípio eterno. Se alguém quiser fazer a vontade dele, pela mesma doutrina, conhecerá se ela é de Deus. Isto temos um pouco antes desta história, no capítulo 7 de João. Então veja o seguinte: a compreensão da verdade, tal como a Bíblia apresenta, como Jesus diz, não depende apenas da inteligência ou da capacidade humana, depende sobretudo de uma disposição interior. Podíamos chamar-lhe uma disposição do coração, da vontade. E aqueles que sinceramente desejam conhecer Deus, esses vão reconhecer a sua voz quando a ouvirem. É essa a lição. Os fariseus não reconheceram Jesus, não foi porque ele fosse obscuro, ou viesse em trevas, ou quisesse enganá-los. Não, eles não reconheceram Jesus porque não criam, independentemente do que pudesse ser demonstrado. A verdade exige submissão, humildade, rendição. Por isso, quem não quer render-se e ser humilde diante da vontade de Deus, nunca vai ouvir a sua voz. Prezado amigo, talvez, e assim, minha querida amiga que hoje está connosco, será possível que eu esteja na mesma situação? É isto que eu hoje queria chamar a sua atenção. Talvez já tenha ouvido, estudado, debatido a palavra de Deus. Quem sabe nasceu culturalmente como cristão, mas a pergunta é: já se entregou, já se rendeu a Jesus e à sua vontade? É que a verdade, tal como Jesus apresenta, não é uma coisa só para ser compreendida, é sobretudo algo que se vai viver. Só quem está disposto a viver é que pode realmente compreender. Há esta dicotomia aqui. Pois há os que chegam ao chão, como aquela mulher. Esses são os que são apresentados nesse desespero de serem expostos, sem defesa, sem argumentos, com a vida aparentemente toda errada diante de toda a gente. Só que é para esses que este capítulo que acabamos de ler aqui, na Palavra de Deus, é para eles que esse capítulo está escrito. Porque Jesus não veio ao mundo para condenar o mundo. É uma das grandes verdades do Evangelho. Ainda em João, onde estamos, no Evangelho de João, vamos lá ao capítulo 13 e ao versículo 17. Deus enviou o seu Filho ao mundo, não para que condenasse o mundo, mas para que o mundo fosse salvo por ele. Os fariseus não podiam compreender isto, porque a missão deles na vida era condenar. Por isso, o choque com Jesus era total, porque Jesus veio para fazer o contrário. Jesus veio para salvar. Por isso é que nesta história, esta grande verdade está toda expressa, porque os fariseus vieram com o quê? Pedras na mão. E Jesus vem com graça na sua mão, com favor. Esta mulher saiu naquele dia, daquele lugar, ela levou consigo, carregou consigo uma certeza que nunca mais lhe saiu do coração, não tenho dúvidas, de que havia um homem que conhecia tudo o que ela tinha feito e mesmo assim não a condenou. Que um homem com um rosto divino estendeu a mão para ela quando todos a empurravam. Que viu nela não um caso bicudo para resolver, mas apenas uma alma desesperada para salvar. É isto que Jesus faz sempre. É esta a essência da mensagem cristã e a fonte da nossa esperança. É isto. Jesus aborrece o pecado sempre. Mas Jesus ama muito o pecador. E enquanto muitos homens o que fazem é odiar os pecadores, mesmo se às vezes no secreto da sua vida amam o pecado, mas escondem isso com um ódio terrível aos pecadores, Jesus fez o contrário.
Jesus olha para o pecado como uma coisa séria, grave, porque ela estraga a nossa vida. O pecado é tão grave para Jesus que ele morreu para conseguir vencer esses laços do pecado que nos agarram e nos esmagam. Só que quando Jesus olha para as pessoas, ele olha-as com o amor de quem as quer resgatar. Eu não sei, mas admito, tenho quase a certeza, que hoje há de haver alguém que me está a ouvir, que está no chão neste momento. Que se tivesse que se comparar a alguém no quadro desta história, seria esta mulher. Talvez hoje alguém aqui me ouça com vergonha de alguma coisa que fez. Mesmo talvez com vergonha de alguma coisa que é. De algum vício, de alguma coisa que não consegue evitar, de uma tendência, de uma fraqueza. Com a sensação de que os acusadores têm toda a razão. De que não merece outra coisa que não seja pedra. Se é o seu caso, eu hoje vim aqui à Voz da Esperança dizer-lhe: olhe para Jesus. Jesus neste momento não está a apanhar pedras para lhe jogar. Jesus está a descrever no chão. Primeiro para dissipar os acusadores. O que significa que Jesus está à procura de um encontro a sós consigo. Olhos nos olhos. E eu hoje quero assegurar-lhe que se abrir o coração e olhar para Jesus, vai ouvir, vai sentir as mesmas palavras. Nem eu também te condeno. Vai, vai meu filho, e não peques mais. Isto não é uma absolvição barata. Jesus manda todos para casa sem culpa. Isto trata-se de uma libertação. O que Jesus ofereceu a esta mulher e lhe oferece a si é o começo de uma nova vida. A possibilidade de pureza, de paz. A mesma vida que aquela mulher começou naquele pátio do templo, lá há 2000 anos atrás. É esta graça de Jesus que ainda está disponível para si agora, apesar das suas fraquezas, das minhas fraquezas. Ao ouvir esta música que o quarteto vai partilhar connosco, eu convido e estarei aqui a orar para que Jesus toque o seu coração.

0: se o meu povo estivermos a ouvir, que inclui o seu nome e o meu também. Por isso é um apelo pessoal. Se escutarmos a voz de Deus, se buscarmos a sua face, Deus tem coisas maravilhosas para fazer na nossa vida. Bom, estamos a chegar ao final do nosso programa. Eu hoje ainda não tinha partilhado uma oferta consigo, como sempre aqui fazemos, mas ainda tenho tempo para isso. Hoje trouxe-lhe este guia de estudo que se chama À Procura da Verdade. Uma série de temas para aqueles que querem conhecer Jesus, mas também a verdade que ele veio revelar. Tem aqui temas extraordinários e muito importantes para a sua vida. Porque será que Deus existe? Porquê é que eu devo confiar na Bíblia? Qual é a origem do mal? Enfim, eu disse-lhe dois ou três exemplos, são 15 temas à procura da verdade. É um recurso extraordinário. Basta enviar uma mensagem com este nome, À Procura da Verdade, 933-939291, ok? 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Peça esta revista que vai ser uma bênção para si. O que eu desejo muito no meu coração é que tenha sido uma bênção este nosso encontro e por isso, se foi, então o encontro está marcado. Voltamos juntos já na próxima semana. Deus o abençoe.
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1: Olá! No Entre Mulheres de hoje, vamos falar sobre um tema essencial para o dia a dia: como facilitar a rotina na cozinha. Se você sente que passa muito tempo cozinhando, que há falta de organização ou que preparar as refeições é um desafio, fica aqui comigo, porque nesse episódio eu vou compartilhar dicas simples e eficientes para transformar a sua relação com a cozinha. Vamos lá! Planejamento, o segredo de uma cozinha organizada. A primeira dica para facilitar a vida na cozinha é se planejar bem. Isso evita desperdício de tempo e de ingredientes. Aqui estão algumas estratégias que funcionam bem. Em primeiro lugar, crie um cardápio semanal. Definir as refeições da semana ajuda a evitar aquela dúvida diária: o que eu vou cozinhar hoje? E também faça um planejamento flexível, mas com ideias claras para café da manhã, almoço e jantar. Criar um cardápio semanal deixa a gente muito mais tranquila. Monte também uma lista de compra inteligente. Anote os ingredientes que você realmente precisa antes de ir ao mercado. E agrupe esses itens por categoria: legumes, verduras, frutas, carnes. Tudo isso facilita as compras. Cozinhe porções maiores e congele. Preparar comida para mais um dia economiza tempo e gás. Sopas, feijão, carnes, legumes podem ser congelados em porções individuais. Esse planejamento simples já reduz bastante o estresse na cozinha. Em segundo lugar, é a organização. Como deixar a cozinha mais prática? Ter um espaço organizado faz toda a diferença na hora de cozinhar. Aqui estão algumas estratégias para manter tudo em ordem. Deixe os utensílios mais usados ao alcance. Facas, colheres de pau, tábuas devem sempre estar por perto. Outra dica é: limpe enquanto cozinha. Lave a louça usada entre um preparo e outro para evitar acúmulo. Se você usou uma panela ou uma colher e não vai mais usar, não deixe aquilo para lavar depois. Já vai passando ali aquela esponja, já vai lavando na hora, colocando para escorrer, e você vai ver que quando você terminar de cozinhar, grande parte daquela louça já estará lavada. Tenha um pano ou papel toalha por perto, porque isso facilita muito. Você já vai limpando a bancada, limpando o fogão, tudo para que quando acabar de cozinhar, as coisas estejam bem mais organizadas. Evite o excesso de utensílios e eletrodomésticos desnecessários. Se você quase nunca usa aquele liquidificador antigo, talvez seja a hora de doar. Manter só o essencial facilita muito o dia a dia. Uma cozinha organizada economiza tempo e deixa o processo de cozinhar muito mais leve. A terceira dica é: agilize o preparo das refeições. Agora que a sua cozinha está organizada, vamos falar de truques para cozinhar mais rápido e sem estresse. Em primeiro lugar, é adiante o preparo dos ingredientes. Corte e congele cebola, alho, temperos, para não precisar picá-los todos os dias. Ou já compre dessa forma no mercado. Eu, por exemplo, trabalho o dia todo e ainda tenho a minha casa para cuidar e meus dois filhos. Então, eu passei a comprar coisas congeladas, como, por exemplo, coentros, cebola, alho. Compro também aqueles molho de pimentão, de pimentos, já pronto. Isso ajuda muito na hora de cozinhar, principalmente para nós que temos tanto para fazer. Lave e seque folhas de saladas, também já para guardar na geladeira. Use uma panela de pressão ao seu favor. Feijão, carne e outros alimentos cozinham muito mais rápido na pressão. Se você nunca usou, vale a pena aprender. Ela economiza muito tempo. Prepare pratos versáteis. Uma carne picada, uma carne desfiada, pode virar recheios para tortas, sanduíches, massa, várias coisas. Então, faça algo que, com esse algo, você possa fazer vários pratos. Arroz pronto também pode se transformar em bolinhos ou arroz de forno, várias receitas que encontramos na internet. Com essas pequenas mudanças, cozinhar fica muito mais prático. Uma quarta dica é como evitar o desperdício e economizar tempo e dinheiro. Além de cozinhar mais rápido, podemos também evitar desperdícios e economizar dinheiro. Aproveite o máximo os alimentos. Cascas de legumes podem ser usados como caldos e sopas. Frutas maduras podem virar sucos, batidos ou até bolo. Armazene os alimentos corretamente. Use potes herméticos para manter alimentos frescos por mais tempo. Congele refeições prontas e evite tudo que puder jogar fora. Crie o hábito da geladeira limpa. Antes de ir ao mercado, veja o que ainda pode ser aproveitado dentro da geladeira. Transforme sobras em novas receitas para evitar o desperdício. Com pequenas atitudes, dá para economizar tempo e dinheiro. E agora, o desafio da semana. Escolha três estratégias que você aprendeu hoje e aplique na sua cozinha essa semana. Pode ser fazer um cardápio semanal, organizar suas panelas, seus pratos e os seus utensílios, preparar ingredientes com antecedência e conservar melhor os alimentos. Depois você me conta como foi essa experiência mandando uma mensagem para 933-939291. Vou repetir, 933-939291. Todas aquelas mulheres que enviarem a sua mensagem contando como foi a sua experiência vão ganhar uma surpresa. Não vou dizer o que é. E se você gostou desse programa, compartilhe com uma amiga. Ou também você pode ver outros conteúdos no nosso site, novotempo.pt. Um beijinho e até o próximo Entre Mulheres.
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Arrancou hoje a primeira fase do Concurso Nacional de Acesso ao Ensino Superior, que disponibiliza 56.790 vagas, mais 834 do que no ano passado. As candidaturas decorrem agora até o dia 6 de agosto, através da Direção-Geral do Ensino Superior, e os resultados serão conhecidos a 23 de agosto. O concurso inicia-se depois dos atrasos provocados pelos problemas na coleção digital dos exames nacionais. Apesar da maioria dos alunos já conhecer as classificações, algumas escolas continuam a receber pautas corrigidas com alterações às notas de determinados exames. O Ministério da Educação garantiu que nenhum estudante será prejudicado no acesso ao ensino superior devido aos constrangimentos registados. Os alunos podem ainda pedir a reapreciação das provas e, caso a classificação seja alterada, terão a oportunidade de atualizar a candidatura dentro dos prazos definidos. E ainda face a este tema, o Conselho de Reitores das Universidades Portuguesas admitiu adiar o calendário de acesso ao ensino superior caso seja necessário para assegurar a credibilidade do processo de colocação dos estudantes. O presidente do CRUP, Luís Ferreira, defende que o mais importante é garantir que todos os alunos recebem as classificações corretas, lembrando que diferenças de apenas uma décima podem ser decisivas no acesso a determinados cursos. O responsável sublinha que a confiança no sistema deve prevalecer sobre o cumprimento rigoroso dos prazos. Apesar dos atrasos e das falhas registadas na divulgação das notas dos exames nacionais, as universidades garantem que tudo farão para assegurar a inscrição dos estudantes. Luís Ferreira reconhece que um eventual adiamento implicará um esforço adicional das instituições, mas garante que os alunos continuarão a ser a principal prioridade das universidades. E já no dia de ontem, na vizinha Espanha, um total de 86 imigrantes de origem subsaariana chegaram às Ilhas Baleares, em Espanha, a bordo de três embarcações precárias interceptadas ao largo de Formentera, Cabrera e Maiorca. A primeira embarcação foi localizada junto à costa de Formentera, onde foram resgatadas 27 pessoas. Mais tarde, outras 32 foram socorridas a sul da ilha de Cabrera e já em Maiorca, as autoridades interceptaram mais 27 imigrantes na zona de Calapi. Desde o início do ano, as autoridades espanholas registaram a chegada de mais de 3 mil migrantes em situação irregular às Baleares, distribuída por 178 embarcações provenientes do Norte de África, mantendo a pressão migratória sobre o arquipélago. E agora direcionada à atualidade noticiosa de Sintra, o Mercado Municipal de Estefânia promove no próximo fim de semana entre as 18 e as 22 horas o evento Fim de Semana Competiscos, que permite dois finais de tarde dedicados à gastronomia e ao convívio. A iniciativa decorre na área da restauração, no piso 1 do mercado, onde os visitantes poderão saborear uma variedade de petiscos num ambiente descontraído. No domingo, o programa inclui ainda um espetáculo de música ao vivo, tornando a experiência ainda mais animada. A entrada é livre e o evento está planeado para desfrutar de um fim de semana diferente no Mercado Municipal da Estefânia. Ainda sobre a vida do concelho, a Câmara Municipal disponibiliza a Oficina do Idoso, um serviço gratuito dirigido aos munícipes com 65 ou mais anos, que pretende promover um dia-a-dia mais seguro, confortável e autónomo. O projeto assegura pequenas reparações ao domicílio nas áreas da canalização, eletricidade, serralharia e bricolagem, contribuindo para melhorar as condições de habitabilidade das casas e reforçar a qualidade de vida da população sénior do concelho. O serviço funciona mediante marcação prévia e o agendamento pode ser feito gratuitamente através da linha 800-204-952, permitindo aos séniores aceder a apoio técnico de proximidade para pequenas intervenções nas suas habitações. E para terminar, e em forma de conquista, o Conselho de Sintra voltou a destacar-se na área do turismo sustentável com 13 alojamentos distinguidos pela Green Key 2026, uma das mais prestigiadas certificações ambientais atribuídas ao setor turístico a nível nacional e internacional. A entrega dos certificados decorreu no Funchal e reconheceu as unidades que adotam boas práticas de sustentabilidade, como a gestão eficiente dos recursos, a redução de resíduos, a eficiência energética e a sensibilização ambiental dos hóspedes. Em Portugal, o programa é coordenado pela Associação Bandeira Azul de Ambiente e Educação. Este programa prepara agora um novo ciclo de certificação para o período 2026-2031, com critérios ainda mais exigentes, reforçando o compromisso dos estabelecimentos turísticos com a proteção do ambiente e a promoção de um turismo ainda mais sustentável.

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1: Estamos começando mais um programa Evidências, na busca de fatos que comprovem a veracidade histórica da Bíblia Sagrada. No programa de hoje, vamos falar de um assunto que, a princípio, deveria ser bem simples, pelo menos dentro do ambiente religioso mais conservador. Esse assunto é: quem escreveu a Bíblia? Ora, qualquer manual de catecismo, escola dominical ou escola sabatina vai dizer que mais de 40 autores inspirados por Deus foram guiados pelo Espírito Santo para produzir o Divino Livro. Homens como nós, escolhidos pela providência para colocar em linguagem humana aquilo que Deus queria revelar a seus filhos. Mas o que quer dizer este como nós? Não seriam homens especiais? Claro que sim, mas não no sentido que muitos interpretam. As calejadas mãos que escreveram a Bíblia não eram de super-heróis, mas sim de homens errantes, pessoas sujeitas às mesmas paixões que qualquer ser humano. A diferença, portanto, não estava em que foram perfeitos e jamais erraram, e sim no fato de que eles amavam a Deus e não recusaram o chamado recebido do céu. Dentre esses autores, temos pessoas como Moisés, Davi, Daniel, Isaías, Pedro, Paulo, etc. Eles são indiretamente referidos no texto de 2 Pedro, capítulo 1, versos 20 e 21, que diz o seguinte:
2: sabendo primeiramente isto, que nenhuma profecia da Escritura é de particular interpretação, porque nunca, jamais, qualquer profecia foi dada por vontade humana. Entretanto, homens santos falaram da parte de Deus, movidos pelo Espírito Santo.
1: Isso de fato é muito bonito, é muito profundo, não é mesmo? Mas espere um pouco. Essa, como dissemos, é a visão conservadora mais comumente encontrada nas igrejas. Porém, não é bem isto que muitos teólogos dizem por aí. Talvez pouca gente saiba, mas o modo de se estudar a Bíblia em muitas escolas de teologia é bem distinto da maneira como a mesma é lida nas igrejas locais. E um dos métodos muito utilizados é o chamado criticismo bíblico, que, segundo a definição de seus proponentes, seria o seguinte:
2: o estudo e a investigação dos escritos bíblicos que buscam julgar, discernir imparcialmente o conteúdo destes escritos.
1: Até aí, nós não temos muito problema com essa definição. De fato, devemos estudar a Bíblia imparcialmente. Aliás, já foi dito num programa aqui que um texto fora de contexto gera pretexto. Mas o conceito de imparcialidade do criticismo bíblico é um tanto complicado, em nossa opinião. É que eles pretendem ver a Bíblia apenas como um livro inteiramente humano, sem nenhuma origem ou inspiração divina. Um livro inteiramente humano, escrito para seres humanos que não mais existem. Veja o que declarou Shmuel Golding, autor do livro The Light of Reason, A Luz da Razão. Ele falou o seguinte:
2: nossa conclusão clara é que foram homens e não Deus que compuseram a Bíblia. Muitos cristãos, especialmente protestantes, têm grande dificuldade com qualquer declaração de que, de fato, foi graças ao esforço por

0: Ante isso, esses autores parecem ser mais razoáveis em propor que esqueçamos este assunto de inspiração e aproximemos-nos da Bíblia apenas como um livro humano e nada mais. Ela foi um dos mais famosos clássicos já produzidos pela humanidade, mas não é, de modo nenhum, a palavra de Deus. Ora, deixe-me dizer que esse tipo de aproximação não é, em minha opinião, um método realmente racional, muito menos científico. Como também sei e admito que não é científico aproximar-se gratuitamente da Bíblia, já crendo de antemão que ela é inspirada por Deus, sem que haja qualquer evidência disso. Assumir gratuitamente que nenhum livro pode ser inspirado porque vários assumiram esta postura é uma aproximação baseada no preconceito gratuito. Seria o mesmo que considerar todos os suspeitos culpados apenas porque mais de um declaram a sua inocência. O que uma mente racionalmente questionadora deve fazer é avaliar a veracidade ou não da afirmação feita e não negar prioritariamente, gratuitamente, a possibilidade de que aquilo seja verdadeiro. Noutras palavras, se vários livros se dizem inspirados, vejamos então na história se é possível ver elementos que comprovem ou desmintam essa inspiração. E somente depois disso é que devo assumir uma postura contra ou a favor daquilo que o livro diz acerca de si mesmo. Ora, noutros programas Evidências já apresentamos vários elementos históricos que apontam para o caráter singular da Bíblia como livro inspirado por Deus. Entre eles estariam, apenas à guisa de ilustração, a sua unidade literária, as suas profecias precisamente cumpridas, a sua capacidade de transformar vidas, a sua incrível preservação ao longo dos tempos, etc. Não é à toa que o brilhante escritor Victor Hugo declarou:
1: a Inglaterra tem dois livros principais, Shakespeare e a Bíblia. A Inglaterra fez Shakespeare, mas a Bíblia fez a Inglaterra.
0: E eu iria além de Victor Hugo. Eu diria que a Bíblia fez o mundo, e isto nem os críticos podem negar. Em que pesem as críticas feitas ao livro sagrado, pessoas como Victor Hugo, dotadas de grandiosíssima envergadura intelectual, creram piamente no que ela diz. Ora, ainda que alguém discorde desse livro e o critique, deve pelo menos ser honesto o bastante para admitir que está contra não apenas a Bíblia, mas também contra uma leva de intelectuais e gênios da humanidade que o seguiram e prestigiaram. Se alguém odeia a Bíblia, que pelo menos admita estar diante de um inimigo de peso. Não se trata, de maneira nenhuma, de um livrinho qualquer. Portanto, estudar a Bíblia, partindo do pressuposto de que este não é um livro especial, de forma alguma é uma abordagem neutra. É a negação intelectual de todas as evidências que apontam para a sua singularidade. É uma postura intelectualmente questionável. Negando, portanto, o caráter sobrenatural deste livro, os proponentes do criticismo bíblico procuram com ferramentas hermenêuticas e heurísticas descobrir quando, como, onde e por que cada livro da Bíblia foi produzido. Sua conclusão se resume a elementos bem complicados para o cristianismo e também para o judaísmo. Por exemplo, não foi Moisés quem escreveu os cinco primeiros livros conhecidos como Pentateuco. Na verdade, nem podemos dizer que existiu mesmo alguém chamado Moisés. Os primeiros textos hebraicos seriam produzidos apenas por volta do século 10 a.C. Sendo assim, toda a história dali para trás, e também grande parte da história posterior, não passa de uma coleção de antigas lendas do povo judeu sem qualquer fundamento histórico que dê sustentação a elas. Mas as críticas não param por aí. Esses livros do Antigo Testamento foram produzidos muito lentamente ao longo de vários séculos, a maioria deles por interesse político ou apenas ideológico. Esther e Daniel, por exemplo, seriam, na opinião destes críticos, heróis nacionalistas criados, respectivamente, no 4 e 2 século antes de Cristo, para servirem de inspiração ideológica ao povo durante a helenização do judaísmo e a Guerra dos Macabeus. Então, fora o cativeiro babilônico e o domínio dos persas, não haveria nada de autêntico nestas narrativas. Quanto ao Novo Testamento, eles afirmam que os evangelhos foram reescritos ou reeditados várias vezes no final do

0: primeiro século e início do segundo, ou seja, estes textos são igualmente tardios, escritos por líderes da comunidade cristã para objetivos apenas políticos e teológicos. Esses líderes, portanto, para legitimar os seus escritos ou conferir-lhes autoridade doutrinária, atribuíam artificialmente aos seus próprios textos o nome de alguma figura histórica relacionada a Jesus, quem sabe um discípulo próximo, como Mateus ou João, por exemplo. E assim segue a linha de argumentação do criticismo bíblico. Esses foram apenas alguns exemplos que eu dei para você. E como foi que estes acadêmicos chegaram a essas conclusões que hoje praticamente dominam muitos círculos teológicos ao redor do mundo? Bem, durante o período da Renascença, vários autores gregos e latinos foram redescobertos no Ocidente. À medida que novos manuscritos surgiam, cópias à mão eram feitas para espalhar o seu conteúdo pela Europa. Muitos estavam maravilhados com os novos tempos que, por anos a fio, estavam sedentos de um ensino e do saber, e esta poderia ser a chance que teriam de obterem novo conhecimento. Acontece que, até a invenção da imprensa, em cerca de 1450, os manuscritos eram todos copiados à mão. Devido a isto, muitos textos possuíam diferenças entre si, que eram chamadas de variantes textuais. Por exemplo, numa cópia manuscrita de Aristóteles, lemos: a lei é a razão não afetada pelo desejo. Noutra, porém, o redator copiou o texto da seguinte maneira: a lei é a razão livre de paixões. Alguns textos estavam fragmentados, enquanto outros tinham um capítulo mais extenso do que outras cópias do mesmo documento. Então, editores do final do Renascentismo resolveram compilar, editar e montar livros clássicos a partir dos manuscritos disponíveis e das variações que eles continham. A essas novas edições, agora impressas, deram o nome de textus receptus, ou texto recebido. Portanto, foram os próprios acadêmicos da Renascença que decidiram entre as variantes textuais quais seriam aceitas e quais seriam rejeitadas. Em alguns casos, porém, textos que não faziam parte do original foram acrescentados e algumas ordens foram trocadas. Um caso clássico é o da Ilíada de Homero, uma obra completamente desconhecida na Europa medieval. Tudo o que se conhecia eram trechos da história de Troia, modificados de acordo com a ocasião. Algumas modificações chegavam a ser ingênuas para serem adaptadas às necessidades e costumes da Baixa Idade Média. Foi somente com a descoberta de novos manuscritos que se perceberam as modificações, e nem a Bíblia saiu ilesa dessas modificações. Quando Erasmo de Roterdã iniciou a publicação do seu Textus Receptus, decidiu fazer uma versão impressa do texto grego do Novo Testamento. Textos que não faziam parte dos manuscritos gregos originais foram incluídos por ele para igualar o seu livro à Vulgata Latina. Mas quanto a isto, fique tranquilo, porque as modernas edições da Bíblia já retiraram ou marcaram com colchetes aquilo que não fazia parte do texto grego original. A sua Bíblia está muito bem editada, de acordo com os originais, e até mesmo os críticos admitem isso. Agora, voltando ao trabalho dos acréscimos, arranjos, compilações editoriais feitos na Renascença, alguns estudiosos da Bíblia e da literatura clássica também concluíram erroneamente que o mesmo trabalho de modificação textual que era feito na Idade Média também teria sido feito na Antiguidade. Um dos primeiros a pensar assim foi Jean Astruc, um médico particular de Luís XV, rei da França. Baseado no texto do Gênesis, ele percebeu que Deus às vezes era chamado em hebraico de Yahweh, às vezes de Elohim. Astruc então aventou em 1750 a hipótese de que isto talvez se devesse a narrações paralelas, ou seja, diferentes autores, em diferentes épocas, teriam escrito um livro que somente mais tarde foi compilado, tornando-se o atual livro do Gênesis. A ideia de Astruc seria mais ou menos assim. A partir de 950 a.C., escribas que viviam em Judá resolveram escrever textos chamando a Deus de Javé. Aí produziram um documento que hoje chamamos de Javista. Então, mais tarde, escribas da parte norte de Israel, especialmente da região de Efraim, redigiriam outros documentos chamando Deus, dessa vez, de Elohim. Este seria o documento eloísta. E ainda depois disto, agora por volta do ano 600 a.C., os levitas também resolveram escrever o seu próprio texto, que foi então chamado de Deuteronomista. E finalmente, durante o cativeiro e também depois deste, os sacerdotes produziram um último texto chamado Sacerdotal. Muitos anos depois disto, é que alguém viria aí com adaptações, modificações, edições, acréscimos, etc., ajuntaria todos esses documentos e formaria o que hoje chamamos de Pentateuco. Foi assim que nasceu a chamada hipótese documentária. Mas essa proposta já modificou-se muito e até hoje não existe um consenso absoluto entre aqueles que a defendem. E tudo isto, não podemos esquecer, embebido também no espírito humanista e racionalista que envolveu a Europa Ocidental naquele tempo. Johann Semler, por exemplo, foi outro teólogo alemão contemporâneo de Astruc que, seguindo as tendências de seu tempo, publicou um livro no qual afirmou:
1: o estudo neutro e racional da Bíblia deve desconsiderar a inspiração divina e rejeitar o aspecto miraculoso. A Bíblia é um livro como qualquer outro e, como tal, deve ser estudada. Palavra de Deus e Sagradas Escrituras são coisas distintas e assim devemos realizar nossa hermenêutica.
0: Agora, para ser bem honesto com você, em que pese a aparente erudição desses conceitos e o fato de serem até hoje largamente ensinados em várias faculdades de teologia, o fato é que muitos acadêmicos de peso intelectual estão aos poucos abandonando o chamado criticismo bíblico devido às incongruências que ele possui, tanto do ponto de vista histórico, quanto filosófico e metodológico. É claro que os problemas técnicos relacionados a esse método são um pouco acadêmicos demais para explicá-los aqui, mas eu vou tentar simplificá-los para você. Em primeiro lugar, o que se observa é a completa falta de evidência da chamada hipótese documentária, aquela que afirma que a Bíblia é o resultado tardio de uma colcha de retalhos textuais. Milhares de manuscritos antigos da Bíblia, tanto nas línguas originais quanto em antigas traduções, já foram encontrados e nenhum deles sequer oferece qualquer prova substancial que o texto que possuímos hoje fora dramaticamente diferente daquele lido no passado. E tem mais: nenhum documento do passado, bíblico ou não bíblico, faz qualquer menção de que o texto escriturístico tenha tido essas fases preliminares ou que esta seria apenas uma prática redacional comum em toda a antiguidade. Pelo contrário até, os textos antigos parecem tão sequenciais que especialistas em literatura clássica praticamente abandonaram o método crítico histórico ao analisarem obras gregas e romanas como a Ilíada de Homero ou a Eneida de Virgílio. Veja o que escreveu a crítica literária Ellen Gardner, especialista em literatura clássica. Ela falou o seguinte:
2: nas análises de campo, percebemos que as teorias de composição autoral de textos antigos, as supostas primitivas versões do texto, os diferentes níveis textuais, etc., são hipóteses que temos descartado. Aquele tipo de análise crítico-literário é hoje um conceito ultrapassado. A tendência hoje é assumir que estamos diante de um único autor, a menos que tenhamos uma clara evidência externa que indique o contrário.
0: Agora você viu que irônico? Teólogos liberais estão aplicando à Bíblia um método de investigação textual que nos estudos clássicos já é considerado ultrapassado e não congruente. E olha que Gardner escreveu isto nos anos 50. Mais recentemente, um respeitado acadêmico das universidades de Yale e Carolina do Norte, e que, diga-se de passagem, está bem longe da ala tradicional conservadora, publicou um trabalho em que questiona frontalmente a validade da hipótese documentária. Seu nome, John Van Setters, autor do livro Editing Bible, A Bíblia Editada, lançado em 2006. O professor Setters concluiu que a hipótese documentária nasceu no século XVIII por causa de um sério erro de anacronismo cometido pelos eruditos da ocasião. E o que seria anacronismo? Simples: é tomar erroneamente uma característica de uma época e transportá-la artificialmente para outra. Por exemplo, Hoje, por causa dos modernos meios de transporte, não consideramos distante uma cidade que está a 200 quilômetros de nós. Mas no tempo de Cristo, essa distância era algo equivalente a viajar de trem desde São Paulo até Salvador. Logo, fazer uma equivalência das noções de distância usadas no tempo de Cristo com as noções de distância usadas em nosso tempo é um erro de anacronismo que não se deve cometer. Entendeu o conceito? Pois bem, os eruditos do século XVIII, de acordo com Setters, atribuíram artificialmente aos antigos escritores o programa editorial de textos que eles mesmos estavam acostumados a ver na Europa a partir da Renascença. Mas não existe nenhuma evidência histórica de que os antigos textos bíblicos tenham de fato se originado de uma coleção de pequenos textos escritos ao longo de séculos e séculos e posteriormente compilados por um editor tardio. Pena que Setters ainda é reticente em acreditar na historicidade do Gênesis, mas o seu livro é reconhecidamente uma honesta admissão intelectual feita por alguém que também foi treinado na hermenêutica do criticismo bíblico. Pena que esse tipo de arrazoado quase não apareça em autores que insistem em usar o criticismo e a hipótese documentária apenas porque a tradição acadêmica assim o impôs. O interessante é que esta mesma hipótese documentária, altamente questionável, como você pode perceber, ela é, em si mesma, a base dos principais críticos em relação à historicidade da Bíblia. Uma base, diga-se de passagem, fraca, mas que muitos insistem em repetir e repetir e repetir. Ora, se a base é questionável, que dirá o edifício que se sustenta nela? Mas, infelizmente, muitos teólogos ainda insistem em se pendurar numa árvore de raízes podres. E então, quem escreveu a Bíblia? É claro que foram humanos. Ela não caiu pronta do céu, nem foi editada ou ditada por anjos. Mas esses homens não falaram sozinhos. Eles foram movidos por Deus. Em outras palavras, eles emprestaram a sua voz e a sua pena para que Deus pudesse falar com sotaque humano. E o que Deus tinha de dizer de tão importante para nós? Que Ele nos ama. E que aconteça o que acontecer, ainda temos um Pai Celestial, que em breve intervirá uma última vez na história da humanidade para trazer a justiça e inaugurar a eternidade. Portanto, pense nisso. A Bíblia é a mais importante mensagem que você poderia receber em toda a sua vida. Ela fala de um Deus de amor que morreu pelos seus pecados, salvou você e em breve voltará para o buscar para o seu reino de glória. Isto é a mensagem de Deus. O resto, apenas comentário. Mas a gente fica por aqui, pois semana que vem teremos um novo encontro com você, aqui na TV Novo Tempo, para mais um programa Evidências. Até lá.
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1: Seja bem-vindo, seja bem-vinda. Estamos a iniciar o Palavras e Virtudes de hoje. Este é o nosso habitual encontro semanal aqui no canal Novo Tempo Portugal. Se é a primeira vez que está na nossa companhia, seja também bem-vindo ou bem-vinda. Eu sou o Jorge Machado, estou aqui para convidá-lo a percorrer conosco mais uma etapa na descoberta do sentido ou do sentido das palavras que traduzem as virtudes que engrandecem a vida. A palavra escolhida para a reflexão de hoje é inteligência. E começo já com algumas interrogações que, embora pareçam simples, acompanham a humanidade desde o início dos tempos. Por exemplo, por que razão tantas vezes nos questionamos? Por que fazemos perguntas? Por que agimos das mais variadas formas perante o mesmo desafio? Por que fazemos escolhas das mais triviais às mais complicadas? Afinal, qual a razão desta nossa sede incessante de conhecimento? Porque pensamos, porque falamos, porque amamos, porque analisamos? Ou, em última análise, porque estamos aqui? A resposta a todas estas perguntas reside numa única verdade. Todos, sem exceção, todos, possuímos aquilo que chamamos de inteligência. Mas antes de nos debruçarmos sobre este complexo e fascinante tema, permita-me que lhe apresente a revista Esperança. 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Retomamos agora o ponto onde ficamos, falo-lhe de inteligência. E dizia eu que todos somos seres inteligentes. Ninguém o pode negar. Mas, então, o que significa ser inteligente? Com mais ou menos dificuldade, está ao nosso alcance encontrar uma ou mais definições sobre inteligência ou sobre o que é ser inteligente. Bom, ser inteligente não é apenas resolver contas ou guardar dados, mas sim saber ordenar o pensamento e agir com propósito perante aquilo que é desconhecido. Todos os desejos, impulsos e comportamentos humanos devem-se ao facto de sermos isso mesmo, inteligentes. A inteligência atua como uma bússola que orienta os nossos instintos e a raiz de cada ambição que vai moldando a nossa jornada. Vamos pensar a inteligência começando por alguns detalhes sobre a origem desta palavra. A palavra inteligência nasceu do particípio presente do verbo latino intellegere. Ela é composta pelo prefixo inter, que significa entre, mais o verbo legere, que significa juntar. Mas também pode significar escolher. Deste modo, interleggere quer dizer escolher entre, ou seja, traduz a ideia de reunir várias opções para uma escolha. É interessante que o mesmo verbo latino leggere também pode ter o significado de ler, pressupondo-se que ler é escolher, juntar letras, palavras e perceber o significado. Neste contexto, ser inteligente é saber escolher a melhor opção entre várias, mas também saber fazer a leitura correta do que temos diante de nós, ou seja, analisar com profundidade. Uma pessoa inteligente é aquela que é capaz de separar o essencial do dispensável, o valioso do que é fútil, e sabe diferenciar aquilo que é apropriado para desenvolver uma determinada atividade daquilo que é desnecessário para a mesma. De maneira concisa, será cabível então afirmar-se que as capacidades como de raciocinar, discernir e compreender pertencem àquilo que designamos por inteligência. Hoje é comum falarmos e ouvirmos falar acerca de inteligência artificial. Ela própria é fruto da inteligência humana. Foi criada pelo homem e continua por ele a ser desenvolvida. Na atualidade, o seu desenvolvimento foi tal que todos ficamos abismados pela sua capacidade de resposta e pela rapidez com que opera, ultrapassando largamente o desempenho humano. Ela processa bilhões de dados em segundos, identifica padrões invisíveis ao olho humano e executa tarefas repetitivas com precisão absoluta. Atualmente, muito se discute sobre os prós e os contras da inteligência artificial. Milhões de estudantes já a utilizaram e continuam a utilizar para simplificar os seus deveres escolares, obtendo respostas rápidas, sem grande esforço intelectual. Na prática, a inteligência artificial acaba por ser uma espécie, eu diria, entre aspas, de cérebro auxiliar, que não temos ou que temos sempre à mão, capaz de processar informações com uma velocidade incrível. Por isso, hoje, são muitos aqueles que se interrogam, tal como eu, e se calhar você também, da seguinte maneira: se colocássemos numa balança os benefícios e os perigos da inteligência artificial, para que lado penderia o prato da balança? O equilíbrio atual da inteligência artificial é assim posto em causa. Enquanto se apresenta como uma ferramenta de grande utilidade, surge também como uma ameaça sem precedentes à nossa própria segurança. A grande questão não reside apenas na eficácia dessa ferramenta, mas em saber até que ponto esta dependência tecnológica pode influenciar a essência da pessoa humana. Existe, na verdade, um risco real de que a dependência de sistemas puramente lógicos nos influencie de tal modo, tornando-nos indivíduos cada vez mais frios, calculistas e menos sensíveis. Ao confiar o pensamento e a resolução de problemas a processamentos artificiais, corremos o risco de atrofiar a profundidade do sentir humano e de permitir que a frieza dos dados influencie as nossas emoções. Nesse âmbito, existe um risco real que a busca excessiva de conteúdos na inteligência artificial sobre a fé e a espiritualidade substitua

0: tempo de profunda quietude que nos tornamos capazes de ouvir a voz de Deus. O que acabei de afirmar está de acordo com o pensamento divino. Ouça o que a Bíblia tem para nos dizer. Porque a palavra de Deus é viva e eficaz, e mais penetrante do que espada alguma de dois gumes, e penetra até a divisão da alma e do espírito e das juntas e medulas, e é apta para discernir os pensamentos e as intenções do coração. Percebemos bem, é isto, e isto é exatamente o que nenhuma outra inteligência consegue fazer. A palavra que acabei de citar encontra-se no capítulo 14 do livro de Hebreus. Se tem a sua Bíblia consigo, bom, convido agora a refletir nesse texto, enquanto vamos fazer a nossa habitual pausa para um intervalo. Então, até já.
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0: Estamos de volta à sua companhia e ao Palavras e Virtudes. Agradeço por continuar connosco neste percurso, onde o nosso propósito é contribuir para o seu bem-estar na busca e compreensão das palavras que definem as virtudes cardeais da vida humana. 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Entre aquilo que nos distingue das outras espécies, a inteligência será o fator mais evidente. São notórias nos outros animais formas rudimentares de habilidades e capacidades que nos surpreendem, mas eles não se aproximam à nossa sofisticação mental. Sim, eles, como nós, foram criados por um Deus inteligente, mas nenhum deles foi criado à imagem e à semelhança de Deus. E é isso que faz toda a diferença. Adão, o primeiro humano, não era, como muitos querem fazer crer, um tipo de homem das cavernas, obtuso e com uma aparência animalesca. Ao contrário, era primoroso fisicamente, moralmente e intelectualmente. Tinha capacidade para se comunicar, inteligência para entender e cumprir as ordens. Todas estas características estão bem evidenciadas no relato do primeiro livro da Bíblia, o Gênesis, o livro das origens. A partir do capítulo 2 de Gênesis, vemos Deus interagindo com o homem. O mesmo não aconteceu com os outros animais criados por Deus. Ali em Gênesis, é também referido que foi o homem quem começou a dar nome a todos os animais, e isso era uma tarefa complexa que exigia ponderação sobre as características de cada um desses animais.

0: Segundo a Bíblia Sagrada, a verdadeira história da nossa origem não condiz com outras teorias que defendem a ideia de que o ser humano é o resultado de milénios de evolução a partir de criaturas inferiores. Não. A busca pela compreensão da origem humana tem sido o grande dilema da nossa espécie. Enquanto diversas teorias tentam explicar o surgimento da vida através de processos puramente aleatórios, o conceito bíblico criacionista propõe que somos fruto de uma intencionalidade divina. O maior argumento a favor desta tese não reside apenas no que nos rodeia, mas no cérebro humano. O cérebro humano, criado por Deus com todo o seu fascínio e complexidade, continua a desafiar as mentes mais perspicazes. Não existe na natureza nem na tecnologia mais avançada algo que se compare à arquitetura cerebral. Com mais de 85 mil milhões de neurónios e bilhões de conexões, o cérebro não é apenas um órgão de processamento de dados. É um sistema dinâmico que gera consciência, moralidade e criatividade. É evidente que o cérebro e a inteligência humana compensam as nossas limitações físicas. Comparado a algumas outras espécies, o ser humano é mais lento, mais fraco e possui sentidos como a visão, a audição e o olfato substancialmente menos desenvolvidos. O instinto é uma capacidade bem presente na vida animal. E ao contrário das diferentes espécies, a inteligência é o único meio que possuímos para dominar os nossos instintos. Certamente, esta inteligência que nos distingue não é resultado de um puro capricho da natureza, nem é por um mero acaso que nós humanos somos capazes de domesticar animais, criar projetos arquitetónicos, construir pontes, barragens, arranha-céus, cruzar os oceanos em poucas horas, construindo naves espaciais, voando à velocidade do som e comunicar-nos usando os mais diversos e sofisticados meios de comunicação, tais como os satélites que povoam o espaço. Perguntamos, que resposta temos para tudo isto? Pois é, a explicação para a profundidade da inteligência humana encontra-se na razoabilidade das Escrituras Sagradas. De modo acessível a qualquer intelecto, o texto bíblico de Gênesis capítulo 1 revela que a origem dessa sofisticação é o poder de Deus, cuja natureza transcende a nossa própria faculdade de compreensão. A resposta mais simples que temos para tudo isso é que vem daquele que nos criou. Criou, pois, Deus, o homem, à sua imagem e à sua semelhança. Deus o criou, homem e mulher os criou. De todas as criaturas viventes, só ao homem, foi dada a capacidade de conhecer, amar o seu Criador. Somente nós, seres humanos, somos chamados a uma aliança com Deus, fruto da sua infinita graça. Podemos adorá-lo, podemos falar com ele, podemos, em oração, abrir-lhe o nosso coração, contar-lhe tudo a nosso respeito e buscarmos as suas respostas através do seu livro, escrito em linguagem humana, mas por homens que ele próprio inspirou ou separou. A vastidão do universo e a perfeição da natureza proclamam de forma silenciosa e magnífica a glória do Criador. No entanto, entre todas as maravilhas do mundo, há uma criatura que ocupa um lugar único no coração de Deus, o ser humano. Somos as únicas criaturas no planeta que Deus quis para si, não como peças de uma engrenagem, mas como pessoas que podem falar com o seu Criador. Deus apela à nossa inteligência quando nos diz: e buscar-me-eis e me achareis quando me buscardes de todo o vosso coração. Podemos ler esta palavra no livro de Jeremias, no capítulo 29 e no versículo 13. Diferente das estrelas que seguem as suas órbitas ou dos animais que obedecem ao instinto, nós fomos formados, ou fomos dotados, aliás, com o risco e o privilégio da liberdade. Deus, em sua infinita bondade, escolheu desejar a nossa resposta. Ele não nos impõe a sua presença. Ele convida-nos, pergunta-nos, solicita. Por termos a imagem de Deus, cada um de nós tem a dignidade de pessoa. Embora criados do pó da terra, não somos apenas alguma coisa, mas alguém, seres inteligentes, capazes de nos conhecermos e de nos doarmos, doarmos livremente. Somente nós, criados à semelhança de Deus, podemos partilhar uns com os outros uma porção do seu ilimitado amor. Sim, estimado amigo, fomos criados para viver, para dar e receber. Principalmente para amar. E aí, bom, aí reside a razão fundamental da nossa inteligência e da dignidade humana. Deus, afinal, nos fez diferentes de tudo o que existe, de tudo o que Ele criou. Apenas a seres inteligentes como o ser humano pode ser ordenado: amarás o Senhor teu Deus de todo o teu coração, de toda a tua alma, de todo o teu pensamento, e amarás o teu próximo. Amar de todo o pensamento implica que o amor não é apenas um instinto ou impulso, mas um ato deliberado que envolve o discernimento. Estamos a chegar, assim, ao final deste nosso encontro. Foi com muita satisfação que tive o privilégio de estar consigo. Mas não me vou despedir de si sem voltar a falar-lhe deste guia de estudo sobre o Espírito Santo. Este manual é inteiramente gratuito e vai certamente surpreendê-lo pelo seu conteúdo acerca do modo como Deus interage conosco. E hoje falávamos exatamente de inteligência e descobrimos que este Deus inteligente, onde nós não podemos sequer alcançar o que Ele realmente representa em todo o universo, que preenche, é fruto exatamente, a compreensão será fruto exatamente do Espírito Santo. 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Se nos foi dada a capacidade de compreender algo acerca do universo e do seu Criador, é para que esta compreensão culmine na conclusão mais lógica e sublime de todas, a de que nada faz mais sentido do que amar a Deus e ao próximo. Fique bem, receba a bênção de Deus. Prometo voltar na próxima semana para mais um Palavras e Virtudes. Em nome de toda a equipa que produziu e realizou este programa, o nosso sincero muito obrigado. Então, até à próxima semana.
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1: Provavelmente já ouviste a expressão de boas intenções está o inferno cheio. Em primeiro lugar, isto não é completamente verdade porque o inferno não existe. Não existe aquele inferno que é pintado muitas vezes como aquele lugar de fogo onde as pessoas ardem eternamente. Porque Deus não poderia deixar de maneira nenhuma que um ser humano, no seu infinito amor, ardesse eternamente. Isso foi criado, foi uma adaptação que foi feita do paganismo para dentro do cristianismo como uma forma de amedrontar as pessoas e poder ter um fundamento até financeiro. Mas quando nós olhamos realmente para aquilo que o nosso texto bíblico diz, vê o que o Senhor nos diz agora. Ao homem parece-lhe bem tudo o que faz, mas o Senhor é quem julga as intenções. Nós podemos estar cheios de boas intenções quando fazemos as coisas, mas na realidade nem sempre isso acontece. Por isso é que o ditado popular utiliza a expressão que diz. Mas quando nós vamos a Deus e pedimos ajuda, a ajuda de Deus para determinadas situações, não ficamos só pela intenção, ficamos pela ajuda de Deus efetiva para ajudar a resolver aquele problema, para ajudar a resolver uma situação de um amigo, de um colega de trabalho, de um familiar. E aí, as boas intenções são realmente boas intenções. Porque, de resto, quando nós achamos que, quando nós pensamos que, nós podemos estar sujeitos, porque não pedimos a ajuda de Deus, estar sujeitos depois ao julgamento de Deus ou até das pessoas. Por isso, prezado amigo, prezada amiga, quando nós quisermos ajudar alguém, quando nós quisermos tomar uma determinada decisão, vamos pedir a Deus a sua ajuda. Vamos pedir a Deus sabedoria para que, quando Deus o julgar, o julgue como se tendo sido feito da forma mais correta que podia ter sido feito.
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1: Olá, muito obrigado por se juntar a mais um episódio do Diário da Saúde aqui na RCS, uma rubrica dedicada à saúde e ao bem-estar. Hoje quero falar de uma doença infecciosa que, apesar de antiga, continua a ser uma realidade em todo o mundo e um desafio de saúde pública que não podemos ignorar. Foi a 24 de março de 1882 que o médico alemão Robert Koch anunciou a descoberta do bacilo responsável pela tuberculose. Um marco histórico que abriu caminho ao diagnóstico e aos tratamentos que hoje salvam milhões de vidas. Mas qual é a realidade atual? Segundo a Organização Mundial da Saúde, 10,7 milhões de pessoas adoeceram com tuberculose em 2024 e 1,23 milhões perderam a vida devido a esta doença. A tuberculose está presente em todos os países e faixas etárias. É, aliás, uma das principais causas de morte por doença infecciosa a nível global. Em Portugal, os números são mais controlados, com cerca de 14,5 casos por cada 100 mil habitantes, de acordo com dados referentes a 2022. Ainda assim, a tuberculose continua a exigir vigilância, diagnóstico atempado e tratamento adequado. Mas afinal, o que é a tuberculose? Trata-se de uma doença infectocontagiosa transmitida pelo ar que afeta principalmente os pulmões, mas também pode atingir outros órgãos como ossos, rins e meninges, que são as membranas que envolvem o cérebro. A transmissão da tuberculose ocorre principalmente por via aérea. Uma pessoa infectada, ao tossir, espirrar ou falar, liberta no ar pequenas partículas que contêm o bacilo responsável e que podem ser inaladas por outras pessoas. E os sintomas? Nem sempre são imediatos ou evidentes, o que pode atrasar o diagnóstico. Fique atento a sinais como tosse persistente por várias semanas, fadiga e cansaço excessivo, febre baixa, especialmente ao final do dia, suores noturnos, perda de peso e falta de apetite, dor no peito e gânglios inchados, sobretudo no pescoço. Um ponto importante: estes sintomas podem ser ligeiros e prolongar-se durante meses. Por isso, muitas vezes são confundidos com uma gripe ou outra infecção menos grave, o que aumenta o risco de transmissão. E quem está mais em risco? Pessoas com sistemas imunitários fragilizados, como doentes com VIH-Sida, pessoas com doenças crónicas, como diabetes ou insuficiência renal, idosos, pessoas desnutridas, fumadores, consumidores excessivos de álcool ou drogas e populações que vivem em condições de maior vulnerabilidade social. A boa notícia é que a tuberculose tem cura. O tratamento baseia-se em antibióticos específicos. No entanto, é essencial completar todo o plano terapêutico para garantir a cura total e evitar resistências. E como podemos prevenir? Com medidas simples, mas eficazes, como a vacinação com BCG de crianças pertencentes a grupos de risco, uma boa ventilação dos espaços fechados, a etiqueta respiratória, ou seja, cobrir a boca e nariz ao tossir ou espirrar, o diagnóstico precoce e o tratamento completo dos casos identificados. Num mundo onde ainda se registam milhares de mortes por dia devido à tuberculose, a informação e a prevenção continuam a ser as nossas melhores ferramentas. O convite é claro. Esteja atento aos sinais, procure ajuda médica se tiver sintomas persistentes e contribua para quebrar a cadeia de transmissão. Falar sobre a doença é também uma forma de a combater. Quanto a mim, regresso no próximo episódio do Diário da Saúde para continuarmos a falar de temas que fazem a diferença no nosso dia-a-dia. Até lá, cuide-se de si, proteja os outros e respire saúde.
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3: Perseguidos por 5 toneladas de melancias. Porque aos seus anjos dará ordens a teu respeito para que te guardem em todos os teus caminhos. Salmo capítulo 91, versículo 11. São 4 da madrugada e ainda está escuro quando Mark, o pai e 3 rapazes deixam a quinta com 5 toneladas de melancias. Mark conduz o caminhão. Os 3 rapazes dormem na cabine e o pai segue à frente num outro carro. Antes de saírem, a família ajoelhou-se e pediu a proteção e o cuidado do Senhor para aquele dia. A rota inclui um longo declive onde uma estrada se junta à outra. Mark deixa uma velocidade segura quando vê as luzes da travagem do carro do pai a piscar, mas ao carregar no travão, uma realidade gelada toma conta dele. Não há travões, não há tempo para agora orar, apenas para confiar. À frente há um barranco, bater nele já seria trágico, mas com 5 toneladas de melancias atrás de 4 homens significaria que todos sairiam esmagados. Mark precisa tentar desviar o caminhão. A velocidade é demasiado grande e talvez não resulte, mas tem de tentar. Cuidadosamente vira o volante para a esquerda, mas o caminhão pesado insiste em seguir em frente. Contudo, de algum modo, começa a virar. A pressão dos pneus é tão grande que o asfalto fica marcado. Mark sabe que, se continuar a virar, o caminhão capotará e 5 toneladas de melancias cairão sobre eles e os amigos. De repente, o barranco à frente torna-se mais baixo. Talvez consiga passar. Mark endireita o volante e o caminhão sobre o barranco, lançando-se para dentro de um campo. Quando o caminhão aterra, os rapazes acordam e perguntam: o que aconteceu? Mark ainda está ao volante e o caminhão continua a mover-se pelo campo até parar. No processo, perderam-se 3 melancias e algumas ficaram rachadas. Nada de mais. Só quando amanheceu, perceberam que se Mark tivesse mantido o volante virado por mais uma fração de segundo, o caminhão teria caído num vale profundo em vez de entrar num campo. Não achas que os anjos estiveram bastante ocupados durante alguns segundos? Mark acredita que sim.
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0: Olá, olá, seja bem-vindo ao Sexta à Noite, programa que pode ver aqui e só aqui na TV Novo Tempo Portugal. O programa de hoje é especial. Desde 2018, que já recebi mais de uma centena de convidados que comigo partilharam o seu testemunho e a sua música, mas hoje tem alguém cuja história acompanha este programa de uma forma muito próxima. A nossa convidada nasceu em São Paulo, no Brasil, filha de pai português, cresceu num ambiente onde a fé, a educação e a música sempre tiveram um lugar muito especial. Ainda em criança, mudou-se para junto do Instituto Adventista de São Paulo, onde estudou durante vários anos. Foi nesse ambiente que descobriu o gosto pela música, estudou piano e participou em vários coros, começando muito cedo a desenvolver o talento para o canto. Com apenas 15 anos, foi convidada pelo maestro Lineu Soares para integrar aquela que seria a primeira formação do grupo Tom de Vida, experiência que a marcou profundamente no seu percurso musical. Mais tarde, muda-se para Portugal e continua a dedicar-se à música e ao serviço a Deus através de diferentes projetos e grupos, entre eles Arco-Íris, Blessing, Adra Voices, Cor da Igreja de Avintes, Grupo Rise, One Way e, mais recentemente, o Ama Trio, além dos seus projetos a solo. Ao longo do programa de hoje, iremos percorrer várias etapas desta caminhada. Cada música traz consigo uma memória, uma experiência e um momento da sua vida de fé. E para mim, como apresentador deste programa, é também uma alegria muito especial poder apresentar alguém com quem partilho a vida todos os dias. Olá, Adriana.
1: Olá.
0: Isto é um bocadinho estranho, é a primeira vez que eu faço um programa com alguém tão próximo. Nunca entrevistei o meu pai, nunca entrevistei a minha mãe, nunca entrevistei os nossos filhos, apenas em brincadeiras, e contigo vai ser difícil. Estás
1: Vai.
0: preocupada com alguma coisa?
1: Não, é só sermos naturais, o que nós somos.
0: Não, mas se nós fizermos isto como se estivéssemos em casa, não vai correr bem.
1: Corre, corre. Ele é muito humorista dentro de casa.
0: Ah,
1: As coisas
0: sim.
1: sempre terminam em humor.
0: Ah, sim, a gente ri-se no final, isso é verdade. Adriana, eu vi, aliás, eu só hoje é que tive acesso à playlist das músicas que tu escolheste, ao alinhamento das músicas, não tive qualquer influência. No entanto, posso perceber das músicas que tu escolheste que elas, no fundo, são, se nós quiséssemos fazer uma banda sonora da tua vida, seriam muito provavelmente estas as músicas que querias escolher.
1: Exatamente. Foi esse o objetivo. É, o meu percurso musical começou cedo, no UNASP Hortolândia. Mas eu passei por vários projetos. A minha vida foi sempre música. Eu não conheço a minha vida sem música. E eu gostaria de fazer um PL por todos esses projetos musicais que eu passei, que fazem parte da minha história, da minha vida.
0: Começamos com o primeiro tema, Ainda Estou, uma música de Jader Santos e de Marcos Lima. Porquê de teres escolhido esta como a primeira música que vais trazer?
1: Aqui estou. Esta é uma música que eu vou começar por. De trás para frente, vou começar por dizer que eu estou começando um projeto muito bonito com o Marcos Lima. É algo que eu já não esperava fazer, se calhar já achei que já tinha passado o meu momento, mas para Deus não há momentos certos, há o momento dele, não é? E isso está acontecendo de uma forma natural. E o Marcos Lima ofereceu-me algumas músicas. Esta é uma música que ele fez em conjunto com o Jader Santos. E por acaso essa música já foi gravada por uma cantora, Laura Siderá, que já falamos aqui nela em alguns momentos, que eu já vinha acompanhando o trabalho dela e vinha gostando muito de ouvi-la. E não fazia ideia que um dia ia estar tão próxima dela assim, em termos de projetos. E fico muito feliz que ela tenha me oferecido essa música. Aliás, ela neste caso é uma música do Jader que ela interpretou. Mas ela interpretou em espanhol e nós estamos fazendo aqui a versão em português. E eu me sinto muito honrada realmente em fazer isso. Mas eu tenho uma história interessante com essa música, mais próxima do que isso, porque essa música saiu na altura. Eu perdi meu pai recentemente e eu ouvia muito essa música. Essa música me confortou muito nos momentos em que estava mesmo muito, muito triste. E ela fala de que. Às vezes a gente está tão mal e a gente só encontra um pouquinho de ar e de sustento para a nossa vida e de paz no colo de Jesus. É o único momento e o único local onde a gente consegue encontrar paz. E eu encontrei essa paz no colo de Jesus através dessa música, num momento muito difícil da minha vida.

0: Aqui estou com Adriana Duarte neste Sexta à Noite. Esta que é a primeira música, por isso ainda vai a tempo de partilhar este programa com os teus amigos, com os teus vizinhos, enfim. Ponha o televisor muito alto, que assim os teus vizinhos são obrigados a ouvir e certamente eles vão bater-lhe à porta, não para dizer ponha isso mais baixo, mas para lhe perguntar onde é que está sintonizado, que eu também quero ouvir junto. Vale a pena então. É o Sexta à Noite com Adriana Duarte, que está acompanhada por Marcos Lima e também por André Santos, que também vai juntar-se a nós, já se juntou a nós, para os diferentes momentos de louvor que aqui vamos ter. Adriana, vamos continuar com mais uma música. É o tema Fiel. Nesta retrospectiva, nesta ordem decrescente ao nível cronológico que procuras dar a este alinhamento do programa de hoje?
1: Mais ou menos, eu vou começar com algumas músicas que realmente são músicas novas que eu estou gravando neste momento, mas em algum momento eu vou ir e voltar, contando histórias que fazem sentido para minha vida. E esta música realmente é uma música também que foi me oferecida pelo Marcos Lima e o Robson Fonseca. Robson Fonseca é outro cantor que eu admiro muito, que acompanho há muito tempo, uma pessoa com um grande trabalho já realizado. E é uma honra realmente poder cantar uma música dele, e principalmente uma música com um tema tão forte. Este é um tema que me diz muito, que fala em relação à fidelidade de Deus para conosco. E para chegarmos ao ponto de dizermos que somos fiéis a Deus em qualquer momento, momentos de dor, inclusive até no momento de morte, continuarmos firmes e fiéis a Deus, é porque realmente nós já recebemos tanto deste Deus que a gente só pode retribuir em fidelidade aquilo que ele já fez por nós.
0: Vamos então ouvir o segundo tema, composição de Marcos Lima e Robson Fonseca, chama-se Fiel, pela voz da nossa convidada de hoje, é a Adriana Duarte.

0: Música sobre a fidelidade, o tema chama-se Fiel, com Adriana Duarte, a nossa convidada neste Sexta à Noite. Vamos continuar com mais um tema. Este, Adriana, foi composto também pelo Marcos, que está aqui connosco, e no caso pelo filho dele também, o Arthur.
1: Eu vou falar um pouquinho do Arthur, porque não sei se o Marcos... Se o Marquinhos vai ter coragem de dizer aqui tudo. Para mim, o Arthur é assim, é um gênio em ascensão. Do que eu tenho acompanhado dele, é o filho do Marquinhos. Ele tem só 23 anos, né, Marquinhos? Ele já tem inúmeras composições, ele canta muito bem, ele compõe, ele faz arranjos, ele é produtor musical, ele é escritor, já tem alguns livros escritos, não sei dizer aqui quantos. Inclusive está fazendo neste momento uma biografia de uma pessoa muito conhecida no meio adventista lá no Brasil. E foi escolhido um jovem de 23 anos para fazer essa biografia. E pronto, o Arthur tem muito talento e ele tem escrito músicas muito bonitas. Essa música em específico, ele escreveu, chama o nome Amor. Ele é uma poesia ao amor, é uma pessoa muito poética, muito profunda também. Ele prega, né? Aliás, ele tem teologia, né? Tem curso de teologia. É muita coisa para uma pessoa de 23 anos. Mas, falando agora dessa poesia, talvez por causa da bagagem cultural dele, em algum momento ele vai buscar alguns trechos que eu identifiquei como sendo a poesia de Camões ao amor. E eu achei muito interessante, porque fala que o amor é um fogo que encandeia, né? Que incendeia, no caso. Mas ele faz essa analogia e ele vai dizer do amor mais profundo que existe no ser humano, que é o amor de Deus. E não existe amor maior, não há nenhum poeta neste mundo, nem Camões, nenhum outro poeta poderá escrever palavras mais bonitas do que o amor de Jesus por nós, que se entregou numa cruz, disposto a dar a sua própria vida para nos salvar. E é sobre este amor que a gente vai cantar.

0: O amor tem um nome, é Deus. Camões ficaria orgulhoso de ver a inspiração que deu para a lindíssima letra desta música, realmente genial. Gostei muito, Adriana. Não o conhecia. Isto para eles pensarem, ah, eles têm aquilo tudo lá combinado em casa. Nunca tinha ouvido esta música, Adriana. Andas a esconder muitas coisas de mim.
1: Andas a trabalhar demais.
0: Ah. Adriana, vamos continuar que agora com mais um tema. É preciso confiar. Este eu já conheço, mas vais contar-nos o porquê de o teres trazido.
1: Essa foi a primeira música que eu cantei com o Marquinhos. Isso foi. Nós começamos um projeto que foi o One Way, e agora eu gostaria também de introduzir aqui um dos projetos que eu participei. Foi um projeto que envolvia pessoas de toda a Europa, Alemanha, Espanha, Luxemburgo, Suíça, Holanda, Espanha, enfim, brasileiros espalhados pela Europa. E a Miriam,
0: Foi
1: que foi.
0: difícil encontrar. Estou a brincar.
1: Teve uma pessoa que uniu-nos a todos, ela se chamava Miriam Clajos, ela também canta muito bem e tem também um trabalho bonito feito com o Marquinhos. E ela uniu-nos e nós fizemos esse projeto. Entretanto, nós temos cerca de 7 músicas gravadas no Spotify, mas entretanto entrou a pandemia
0: Mas quem quiser
1: e
0: pode escrever One Way no
1: One Way
0: Spotify, né?
1: Worshippers Europe.
0: Ok.
1: Europe. Entretanto, como entrou a pandemia, que nós começamos a fazer programas, né, à distância. Então, nós fazíamos programas temáticos, fazíamos programas de Natal, programas de Páscoa, pôr do sol. E nós tínhamos que criar material para isso. Então, nós começamos a fazer músicas individuais. E essa foi uma música que o Marquinhos me propôs de cantarmos. É uma música da Regina Mota. Também uma composição do Jader Santos. E eu acho que encaixou muito bem. Eu gostei muito de ver. Foi a primeira vez que eu cantei com uma guitarra tão bem tocada. Já tinha tido outras oportunidades em
0: É
1: outros grupos
0: melhor,
1: que eu passei,
0: é
1: mas eu
0: melhor.
1: não sei. Enfim, eu não quero aqui fazer comparações, mas
0: É
1: esses
0: melhor
1: dedos
0: não.
1: aqui são geniais, são divinais, até posso dizer. E pronto, vamos interpretar aqui. É preciso confiar, e realmente há situações que. Não há mais nada que nós podemos fazer na vida. Só preciso confiar mesmo em Deus.

0: É preciso confiar. A música com Adriana Duarte, acompanhada por Marcos Lima. Adriana, estamos a chegar ao final da nossa primeira parte. Nós vamos fazer só aqui um pequenino intervalo, porque tu estás praticamente a fazer tudo. Eu não estou aqui a fazer nada. Isto podia ser só tu e o Marquinhos, mas vamos ter mais surpresas. Daqui a bocado vais ter mais um músico que trouxeste. Por isso, fique por aí. Voltamos na segunda parte deste Sexta à Noite, já já.
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0: minha permissão a abrir esta segunda parte do Sexta à Noite com Adriana Duarte. Adriana, entretanto chegou aqui alguém e temos que apresentar.
1: Sim, eu chamei especialmente para fazer essa segunda parte aqui do programa o Felipe Tueller. Ele é uma pessoa com bastante talento também, já demonstrado muitos anos de música, né, também, Felipe? E venha brilhantar aqui as nossas músicas com um pouquinho de ritmo.
0: Obrigado, Filipe, também por te juntares a nós. Adriana, não falamos desta música, mas também é muito importante para ti. Queria que tivesse a oportunidade de explicar o porquê de a teres trazido aqui.
1: Essa música fez sentido para mim também no momento da minha vida. Não tem a ver com o meu percurso musical em si, mas eu, com uma parte da minha vida pessoal, eu sofri com uma doença autoimune durante bastante tempo. E num determinado momento da minha vida, Deus mostrou-me que ia me curar de uma forma muito maravilhosa. Ele usou alguns elementos da minha vida. Mas neste momento em que eu percebi que Deus iria me curar, ele precisava me mandar uma mensagem também. Ele precisava mandar essa mensagem exatamente dessa música, que eu precisava permitir. E de duas formas ele me mostrou isso. A primeira foi uma amiga, Joca, alguns de vocês conhecem, ela enviou-me essa música e falou: Adriana, eu gostaria muito de ouvir essa música na tua voz. E era bem no momento em que eu estava passando por esta experiência com Deus, em que Deus me mostrava através da Bíblia que eu precisava realmente dar um passo, porque nós sabemos que Deus quer fazer um milagre na nossa vida, mas às vezes nós precisamos permitir que ele faça este milagre na nossa vida. Ele me mostrou de uma forma muito específica, não vale a pena estar aqui a contar, que tinha alguma coisa que eu precisava fazer. E a partir do momento que eu tomei esse passo, o milagre aconteceu. E eu dou muitas graças a Deus, até me emociono dizer aqui que depois de muitos anos eu estou muito bem de saúde, e graças a Deus tudo acontece no seu momento certo. Talvez seja por isso que agora ele está me presentear com este projeto, porque realmente é um momento que eu tenho capacidade para fazer isso em termos de saúde. E eu agradeço muito a Deus, muitas glórias a ele. Muito obrigada, Senhor, por fazer da minha vida o que o Senhor tem feito.
0: E tenho certeza também que as pessoas que nos estão a ver vão sentir-se inspiradas também pelo teu testemunho, Adriana. Vamos já continuar com mais temas que trouxeste para o programa de hoje. No entanto, este é aquele momento em que eu tenho que oferecer este guia de estudo da Bíblia, Lar Doce Lar. Adriana, depois também, se quiseres, podes. Tem aqui um capítulo muito interessante que é como evitar que o seu marido deixe todas as coisas no meio do caminho. Seja aqueles maridos. E tem aqui um outro também que é como fazer com que o seu marido não deixe a toalha molhada em cima da cama. Não tem nada disto. Tem coisas a sério, estou a inventar. 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Adriana, vamos continuar agora com mais um tema. Este, que temos então assim uma viragem completa no túnel do tempo e foste para a primeira música que tu cantaste. Recordas-te da primeira música que tu cantaste?
1: Recordo, só não me recordava da letra, mas sabia que tinha sido essa música e sabia exatamente qual era a música, mas como era uma versão do Heritage Singers e era uma música de 1977, se eu não me engano. E é uma música muito antiga. Eu também sou antiga, por isso.
0: Não te vou perguntar em que ano é que a cantaste, mas vou-te perguntar quantos anos tinhas quando a cantaste.
1: Eu devia ter talvez uns 6 anos, eu não me lembro muito bem, mas foi na altura, talvez uns 8, foi na altura que eu percebi que conseguia cantar.
0: E foi onde? Em que lugar? Numa igreja?
1: Foi na igreja do IASP, né? Eu estudava lá, para falar a verdade, e nós tínhamos, enfim, são muitas crianças o IASP. Neste momento, acho que tem 9 mil alunos, por isso é um colégio muito grande. E pronto, eu era da primária, né? E teve uma altura que houve um musical que foi feito na escola e eles tinham que escolher uma pessoa para protagonizar esse musical. Era um musical de Dia das Mães e tinha que ser uma criança. E houve um teste de voz, um teste, enfim, feito com as crianças. E depois eu acabei por ser escolhida para fazer esse musical. E a partir dali eu entendi que eu cantava. E mais tarde começaram a me chamar para cantar na igreja. Então eu me lembro que essa foi a primeira música. Havia uma versão na altura, que eu não me lembrava agora a letra. Então eu fui buscar a música novamente e fiz essa versão. Uma outra frase eu me lembrei, mas de resto eu acabei por fazer essa versão aqui para este programa.
0: Chama-se então Pequenas Flores.
1: Pequenas Flores.
0: Do que é que fala?
1: Cantada
0: essa?
1: Por Val Macy. É interessante, porque realmente é uma música que tem alguma alusão, né, ao mundo infantil. Porque as pequenas flores, elas sofrem, né, no seu crescimento. As pequenas, né, as crianças. Para crescer, às vezes, é preciso algum sofrimento. Então, bate o vento, sopra o vento, bate o sol. E elas sofrem, mas elas não reclamam. Elas continuam crescendo. E talvez, se isso nunca tivesse acontecido na vida delas, elas não teriam crescido como elas crescem. Então, é uma mensagem bem bonita também.
0: Vamos ouvir.

0: Que momento este que tivemos aqui, esta viagem. Certeza que não era assim que vocês que cantaste esta música na primeira vez, mas fizeste aqui uma maravilha e vocês os três fazem um trio perfeito com a voz da Adriana. Vocês puderam criar um grupo, os quatro. Não sei como, tipo as Pequeninas Flores ou alguma coisa assim do género. Adriana, estivemos na década de 80, quando cantaste esta música pela primeira vez, e depois, ainda muito jovem, começaste a cantar num grupo que na altura ainda continua a ser muito importante no Brasil, o grupo Tom de Vida. E a próxima música que trouxeste foi também a primeira música que cantaste com o Tom de Vida, ou era aquela música que tu fazias o solo?
1: Sim, as duas coisas. Eu entrei para o Tom de Vida em 1989, arcaico, mas já as músicas já eram muito atuais. Vocês vão ver que, apesar de tudo, do tempo que passou, são músicas intemporais, a gente pode dizer, atemporais, né? É uma música de Mário Jorge Lima e Lineu Soares. Na altura, o Lineu convidou-me para entrar. O grupo estava ainda se formando. Então, nós fizemos parte daquele iniciozinho em que se escolheu realmente o nome do grupo.
0: E eras uma adolescente, tinhas...
1: 15 anos, pois, era uma
0: agora
1: adolescente.
0: Agora já dá para fazer contas à tua idade. Estás muito bem estimada, diz eu. Por isso, eras uma adolescente, 15 anos, para cantar num grupo com uma projeção tão grande.
1: É, estava começando, né? E o Lineu também não tinha muito o que escolher. Ele viu ali a florzinha.
0: Só 9 mil alunos que eu tinha.
1: E essa é a música que ele deu para eu fazer o solo na altura. É uma música bastante antiga, foi gravada no primeiro CD do Tom de Vida. Até não se cantou muito mais ela. Ele, quando esteve aqui o ano passado, eu perguntei para ele por que não se voltou a regravar essa música. Ele falou: a gente nunca pegou nela novamente. Ela. Enfim, foi uma música que ficou um pouquinho esquecida, mas nós até cantamos isso de forma informal lá em casa, no piano, e eu falei, por que não voltar a cantar essa música? E realmente é uma música que faz parte da minha vida e eu recordo com muito carinho.
0: E fica agora registada no YouTube. Acredito que se calhar muitas das pessoas não conhecem esta música, no entanto vão agora poder ouvi-la. Na verdade não é a primeira vez, mas é como se fosse, chama-se Sempre.

0: a história de vida da nossa Adriana Duarte, que se confunde também com a história das músicas. Adriana, cantaste agora duas músicas que fazem parte da tua história no Brasil e agora vais começar a cantar algumas músicas que fazem parte da tua história aqui em Portugal. Já estás em Portugal há alguns anos, chegaste no ano de 1992... Por isso, de 1992 até cá, tens também uma história musical muito grande ligada ao nosso país. E esta próxima música é um exemplo disso, de um dos projetos que tu fizeste parte.
1: Sim. Nós vamos interpretar agora, deixa eu ver se eu me lembro.
0: Amar, a música Amar.
1: Ah, é a música do Blessing.
0: Sim, sim,
1: exatamente.
0: Sim. Blessing, tu fizeste parte, eu fazia parte como técnico de som, o Helder, que está aqui connosco a operar a câmara, era técnico de imagem, e depois eu fui promovido a cantor, ou despromovido a cantor, se calhar, e depois o grupo, enfim, entrou numa fase decadente. Mas na fase áurea eras tu que cantavas.
1: Sim, o grupo foi... Nós nos formamos no final dos anos... do milênio, posso dizer, porque eu penso que começamos talvez em 1998 até 2004, talvez... E começou realmente com um grupo só instrumental e duas vozes, que era eu e a Ana Moura. Depois entrou o Ademis, passamos a fazer... Nós fazíamos concertos por ano. Cada ano nós criávamos um concerto e andávamos pelo país todo a divulgar e a cantar, né? Eram músicas que realmente tinham uma mensagem muito forte. Normalmente a gente tinha muita parte também falada. Eram mensagens fortes que a gente passava. E mais tarde entrou o Ezequiel Duarte, passou a ser um dos vocalistas. Para quem não sabe, ele também canta.
0: Há vídeos na internet sobre esses momentos, não queiram ver.
1: Depois, mais tarde, entrou o Sandro e a Marisa Duarte. E foi um grupo que fez... Foi um período muito maravilhoso, assim, da minha vida. Porque nós éramos solteiros e nós só viajávamos. Chegamos a fazer concertos internacionais, fomos à Suíça. E aquilo era muito gostoso. A gente se reunia, passávamos finais de semana juntos. Tínhamos o Vitor na percussão. Tínhamos o meu irmão, o Júnior, no trompete. Tínhamos o Finger e o Jonatas na guitarra. Tínhamos, mais tarde, o Sandro também na guitarra. Tínhamos o Joaldi no violino. A Lídia no piano, espero não estar a me esquecer de ninguém, mas...
0: E a Ana Moura que cantava também.
1: Ana Moura que cantava, sim, já tinha falado sobre ela. E pronto, uma grande amiga. E é um prazer voltar aqui e reviver esta música. Essa música que fala, eu já falava nessa altura, que eu quero amar-te, quero amar a Deus. E eu continuo falando a mesma coisa, quero amar-te.
0: Vamos ouvir.

0: A música original é de J.C. Velasquez, aqui na voz de Adriana Duarte. Estamos no final da segunda parte do Sexta à Noite. Voltamos depois de um curto intervalo. Fique por aí. Temos ainda muitas surpresas para si. Até já.
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